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0: Você aqui, corre. Corre, rapaz.
1: Isso. Todo mundo fica em pé para nós olhar para esse rapaz aqui. Já estou encerrando. Bota a mão no coração. Quem pode ficar em pé por ele? Eu olho para esse rapaz e o Espírito Santo me mostra um coração. Coração inchado. Coração inchado. Quem é que morreu, seu lá, parente seu, que morreu do coração? Não? Não sabe de ninguém. O que que você sente nessa região aqui?
2: Só uma dor no peito.
1: A dor no peito. Vamos para cá. A dor no peito. Você é do Brasil ou fora? Manaus. Ah. Tá quanto tempo aqui? Quanto? Seis. Vem para cá. Bora para Deus dando um coração aqui hoje, um coração novo. O coração dele não tá bom não. Diga bem alto, queima. Cadê a voz de vocês? Diga, queima, vai. Sai do coração dele. Espírito da morte. Espírito da morte. Tu já matou o parente dele do coração. Agora você quer matar ele. Solta ele agora. Solta. Em nome de Jesus, solta. Solta o coração dele. Solta o coração dele agora. Você não soltou, não. Solta, Exu. Solta, Exu. Em nome de Jesus. Perde a força aí. Perde a força. Sai do coração dele. Perde a força. Sai do coração dele. O coração está fraco. Está inchado. Sai daí, demônio. Sai daí, diga, queima. O homem está suando aqui, ó. Gente, o homem está suando para valer, olha. Jesus, queima. Solta ele, capeta. Solta ele, demônio. Chu do mal. Sai em nome de Jesus. Agora, passa a mão pra você ver como está a sua cabeça toda molhada. Você viu?
3: Sim.
1: A molhada? E as mãos?
3: Tá tudo fria, suada.
1: É? Deus deu ele um livramento aqui de morte. Livramento de morte. Meu Deus. Bom, irmão, nós vamos fazer o seguinte, ó. O que nós temos que fazer agora é agradecer a Deus por esse começo. Começo de um projeto de Deus para a mocidade da Igreja Deus é Santo. Estou vendo pela fé o ano que vem nessa data três vezes a mais. Quem é que crê? Quem crê? Cadê a mão levantada? Quem crê?
4: Graças a Deus.
5: Graças a Deus, aleluia.
6: Graças a Deus. Aleluia, glória a Deus.
1: Então veja bem, cedo, mais um minutinho. Queremos agradecer a Deus e agradecer aos irmãos que vieram lá de Goiás, longe. Pastor Joel com a caravana. Lá de Posse, minha terra. Quem veio de Posse aí? Levanta a mão, quem veio de Posse? Deixa eu ver. Uma, duas, quem mais? Guarani de Goiás. Mais irmão. Quem veio do Rio Grande do Sul? Tchê? Levanta a mão, povo do Gaúcho. Mais alta, você vai ver. Aí, que maravilha. Quem veio de Santa Catarina? Barriga Verde, cadê? Deus abençoe o povo de Catarina. Santa Catarina, quem veio, da onde mais, fala aí, lá do Campos Gerais, cadê o povo? Eita maravilha, ajuda a lembrar aí, gente. Não, mas Goiás é Goiás. Eu falei, quem veio de Goiás? Quem veio de Goiás todo? Levanta a mão, Goiás. Então, já tá incluído Goiás, Britânia, Lusiânia, Iporá. Para não, né? Em Umas, terra boa, né, Priscila? Maravilhoso. Ajuda a lembrar aí, gente, do céu.

0: Piraquara, Piraquara, cadê o povo da Macedo? Levanta a mão, povo do Macedo. Deixa eu lembrar, povo da Priscila, cadê o povo lá da do Sique? Levanta a mão. Cadê o povo aqui da Sede? Levanta a mão. Mais alto, cadê o povo da Sede? Meu Deus, o povo da Sede tá devagar, viu? A hora vai melhorar, vamos. Hein? Povo do quê? Ah, o povo da Sede tá trabalhando, né? Glória a Deus. Os cozinheiros, né? Tá trabalhando, Marcão trabalhando aí, as cozinheiras, povo trabalhador, né? Quem ajudou com comida aí? Levanta a mão, deu oferta aí. Quem é que deu oferta? Quem deu oferta aí? Você não deram, não? Então vai dar agora. Nós tínhamos que pagar quantos mil? Nós tínhamos que pagar 3 mil. 3 mil lá do alojamento. Que alojamento maravilhoso, né? Bacana lá, né? Quero pedir aos irmãos que estão nos acompanhando pela live para mandar oferta para cá hoje. Irmãos que estão nos acompanhando pela live, nós temos que pagar 3 mil reais amanhã. Amanhã ou é segunda-feira? Amanhã ou é segunda? Ah, meu Deus do céu. Então nós vamos pedir aqui agora uma oferta aqui agora. Nem que for 1 real. Nem que for 5 reais, 10 reais para ajudar nós a comprar pagar o alojamento. Quero ver o povo de Deus aqui de Curitiba, vir aqui na frente, trazer uma oferta. Os irmãos que estão aí nos acompanham de longe, vai colocar na conta da igreja, no Pix da igreja. Os irmãos aí de cima, coloca o Pix da igreja aí. Por favor, coloca o Pix, povo ajudar. O povo ajuda mesmo. O povo sabe para onde está indo o dinheiro. O povo sabe para onde está indo o dinheiro. Então vamos lá. E nós vamos profetizar que hoje, na fé, que essa oferta vai transformar resultado. Ei, menina aí, você. Menina, quando eu falo menina, você sabe quem é, né? Você vai ajudar aí com uma boa ajuda aí. E aquele negócio lá vai virar bênção grande. Uma Joelma, vai virar bênção grande lá. Cadê a filha dela? Deus vai derramar bênção naqueles trem de vocês lá. Aqueles trem de vocês. Então vem lá. Vem aqui.
1: Aleluia.
0: Deus vai abençoar. Deus vai abençoar. Junto falar, vai, fica em pé. Deus vai abençoar, diga. Levanta, menino. Diga, Deus vai abençoar. Profetiza aí, irmão, vai. Deus vai abençoar os ofertantes. Diga, as lojas, comércio, restaurante. Nome de Jesus, aqui, ó. Tá vendo? Tem aqui, chegando aqui, quanto? 20 reais, mais 10. Cadê o povo de Deus que abençoa aí? Vai ter uma janta aqui agora para nós comer. Deus abençoe, Deus multiplica. Não, eu não acredito que o povo vai trazer uma oferta, nem que seja 1 real, gente. Ah, não acredito. Aqui tá vindo chumbo grosso, não vou nem falar o valor. Vou não falar, que é coisa grande. Quero ver, cadê o povo de Deus de Curitiba? O povo vier de longe, de Goiás. O povo que vier de longe está sem dinheiro, né? Pagando. Ei, menina, abençoa aí. Abençoa, bem abençoado. Deus abençoe. Ei, vai fazer um pique de 1 real, não? Glória a Deus. Tô brincando. Opa! Tá vendo? Olha aqui, ó. O povo tá ajudando, você tá vendo? Deus abençoe. Olha aí, ó. Deus abençoe, meu irmão. Deus multiplica e prospera. Tô sentindo que vai vir mais gente. Tô sentindo aqui que vai levantar mais pessoas, vai vir aqui trazer uma ajuda para pagar esse. Me chama lá? Pousada. Muito bom. Lugar para dormir, lugar maravilhoso, lugar para comer. Foi lá hoje, gostei. Enquanto vem aqui mais 3 pessoas, eu não vou parar. Vem aqui. Deus abençoe, irmã. Lá de Goiás, olha. Tá vendo? Ei, irmão Judite. Levantou um rapazinho ali, ó. Gente boa essa criatura. Ei, eu tenho duas. Como é que é? Eu tenho duas notícias para você. Cheguei lá no restaurante dele lá. Falou assim: pastor, eu tenho duas notícias para você, uma boa e uma ruim. Essa criaturinha aí. Eu falei assim: qual é a boa? Ele falou: que o pastor vai comer. Eu falei: qual é a ruim? Que você vai pagar.
2: Frieira.
0: Não dá jeito, menino. Era bem miudinho, irmão.
2: Corria pra lá, corria pra cá. Você lembra disso?
0: Não era nem gente, nada. Agora é que virou gente. Deus abençoe. Ei, vem só uma, fala mais duas. Aqui, levantar mais duas pessoas, eu paro aqui. Quer ver que vai vir? Deus vai tocar no coração de mais duas pessoas aí e vai trazer uma ajuda maravilhosa e a recompensa virá. Conheço o Espírito Santo, eu sei quem é o Espírito Santo. Pastor, já dei, não tem problema não. Dê mais outra vez. Ó, levantou mais um. Tá vendo? Deus vai abençoar. Levantou mais outro. Vocês nem batem palma, não falam nada, meu Deus. Dá glória, irmão. Opa, levantou mais outro, olha lá. Segundo, que lá vai levantar mais gente. Deus abençoe esse povo. Oh, que maravilha. Deus abençoe que dê vida, saúde e prosperidade. Então tá bom. Vê se der menos quentão aqui. Se não der 500, nós vamos entrar com Porto Alegre. Todo mundo em pé. Em nome de Jesus. Vamos fazer oração para nós embora. Quem orou para essa festa? Levanta a mão. Quem jejuou? Glória a Deus. Como é que é, Priscila? Gente do céu, a Priscila quer tirar uma foto de vocês. Pode tirar ou não? Vocês aceitam tirar uma foto de vocês? Já foi embora a hora. Bora. Segura uma levantada, todo mundo assim. Todo mundo. Nós tiramos uma foto bonita. Não, gente, as duas mãos assim, ó. Abana a mão assim, fica. Ei, agora ficou bonito. Agora ficou bonito pra valer. Quem tá lá atrás, vem pra frente aqui. Ah, vai ficar bonito pra valer, gente. Ô, Modrão, meu Jorjão, corre pra cá. Quem fica no meio aqui, ó, no meio. Quem tá lá atrás, as irmãs também estão lá atrás da parede. Vem cá, irmãs, por favor. Todas as irmãs que estão lá atrás, fica no corredor. Vai ser uma foto bonita pra valer. Os irmãos que estão aí na beira da parede aí, fica no meio. Meu Deus, vai ficar bonito pra valer, gente. Tem as irmãs que não vieram lá de trás, não, hein? Obedeça, irmã lá de trás. Cadê as obreiras lá de trás? Não tem obreiro com a criança lá no colar? Vem pra cá, irmãs. Aí tá melhorando. Opa, vai ficar bom. As meninas, vocês ficam dali dentro ali, menina, ó. Vocês aí, ó. Todos vocês aí da beira da parede aí, ó. Lucivane, esse povo aí. Ô, irmã. Você aí, dona Rose, fica lá no meio lá, dona Rose. No meio, dona Rose. Glória a Deus. Aí, vai ficar bonito pra falar. Afaste mais um pouquinho para trás aí, por favor. Mais um pouquinho.

0: Gente, mas vai ficar bonito pra valer, gente.
1: É, meus amados irmãos, agora nós vamos chegando aí ao fim. Você está vendo o pastor fazendo o encerramento, pastor Messias, presidente desta obra, fazendo encerramento aí com o povo de Deus, né? As caravanas que vieram de outros estados, de outras regiões. Então nós vamos agora entrando no encerramento deste congresso abençoado e maravilhoso. Deus abençoe você que acompanhou aqui pela live da igreja Deus é Santo no canal do YouTube. Você vê a igreja tirando agora as fotos, né? Encerrando mais o culto abençoado por Deus. Que Deus possa te recompensar, irmão amado, irmã que está nos acompanhando. Que Deus te recompense, você que acompanhou aqui pelo canal do YouTube e também do Facebook. Lembrando que todos os dias tem live aqui no canal da Igreja Deus é Santo, 22 horas, com o pastor Darcy Messias. E os dias de semana, de segunda a sexta, tem oração do meio-dia com o pastor. Então, você também é nosso convidado a fazer parte dessas lives e ser também alcançado pelo poder de Deus, o nosso Pai. Que Deus abençoe a todos. Agradeço os irmãos também. Que estão aí desde as 7 horas, estamos transmitindo desde as 7 da noite, né? Então, que Deus recompense a fé dos nossos amados irmãos, do povo de Deus de perto, de longe, enfim, onde você estiver. E lembrando que a programação no aplicativo é 24 horas, por lá você pode nos acompanhar de onde estiver e também ser alcançado pelo poder de Deus aqui na programação da Igreja Pentecostal. Deus é Santo. Vamos encerrando então a live. Deus abençoe a todos. Está aí acabando o culto. O povo aí tá despedindo, tirando as fotos e despedindo agora. Enfim, que Deus abençoe a todos. Mais um congresso da mocidade. Que graças a Deus nós podemos agradecer ao Senhor. Que o Senhor abençoe. Que o Senhor provê aí mais um culto abençoado. Mais um congresso abençoado. Você mãe, você pai, você avô, avó. Veja aí para você estar conosco em breve aí no próximo congresso, que ano que vem, nessa mesma data, trazer o seu jovem, trazer os senhores aí da sua casa. Eu creio que Deus o abençoe de uma forma poderosa no nome de Jesus Cristo. Então, está encerrado também a live. Deus abençoe. Fiquem todos na paz do Senhor e Salvador Jesus Cristo.

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Atenção, amados irmãos e ouvintes, para os endereços da Igreja Pentecostal Deus é Santo, em Curitiba e região metropolitana. Começando por Curitiba, cidade de Curitiba, atenção, porque a Igreja Pentecostal Deus é Santo, nossa sede nacional, está localizada na Avenida Marechal Floriano Peixoto, número 6711. Avenida Marechal Floriano Peixoto, 6711, no Auer, em Curitiba. Sede nacional da Igreja Pentecostal Deus é Santo. Ainda em Curitiba, bairro do Capão Raso, atenção, povo de Deus, porque o endereço é a rua Professor Valdir de Jesus, número 503. Rua Professor Valdir de Jesus, número 513. Curitiba, bairro Osternac, Ganchinho, atenção, irmãos desta região, porque a Igreja Deus é Santo está na rua Arita Borda, número 662. Rua Arita Borda, 662. Atenção, Tatuquara, porque a Igreja Deus é Santo está no Jardim da Ordem, na rua Arcésio de Barros Lima, número 91. Jardim da Ordem, rua Arcésio de Barros Lima, número 91. Ainda em Curitiba, Igreja Pentecostal Deus é Santo, no SIC, rua Desembargador Cid Campelo, 5622. SIC, rua Desembargador Cid Campelo, número 5622, aí no Parigui. Vamos agora para a cidade de Piraquara, atenção Piraquara, porque a Igreja Pentecostal Deus é Santo está aí no Jardim Santa Mônica, sede regional em Piraquara, Jardim Santa Mônica, rua Engenheiro Djalma Maciel, número 92. Rua Engenheiro Djalma Maciel, número 92, no Santa Mônica. Ainda em Piraquara, Vila Macedo, atenção, porque o endereço fica na Rua Fortaleza, número 454. Rua Fortaleza, número 454, na Vila Macedo. Ainda em Piraquara, no bairro São Cristóvão, Rua Henrique Brudec, número 487. Piraquara, bairro São Cristóvão, Rua Henrique Brudec, número 487. Ainda em Piraquara, atenção, irmãos, porque nós temos a Igreja Deus é Santo no Jardim Holandês. Jardim Holandês, a igreja fica na Avenida Betonex, número 55. Avenida Betonex, número 55, no Jardim Holandês. Também em Piraquara, no Jardim Bela Vista, a Igreja Deus é Santo está localizada na rua

Centenário do Paraná, número 627, Jardim Bela Vista, em Piraquara, rua Centenário do Paraná, número 627. E agora vamos para Colombo, atenção, cidade de Colombo. Atenção, moradores de Colombo, porque a igreja Deus é Santo está aí no Jardim Guaraituba. Jardim Guaraituba, rua Pedro do Rosário, número 488. Rua Pedro do Rosário, número 488, Jardim Guaraituba, Colombo. Atenção, cidade de Pinhais. Atenção, cidade de Pinhais, porque a igreja Deus é Santo está aí, Vargem Grande, na rua Monteiro Lobato, número 320. Rua Monteiro Lobato, número 320, Vargem Grande, na cidade de Pinhais. Atenção agora, amados irmãos que moram na região de Araucária. Atenção, Araucária, porque a igreja Deus é Santo está no bairro Campina da Barra. Isso mesmo, bairro Campina da Barra, na rua Professora Maria Nassar Chaustec, número 1097. Repetindo, rua Professora Maria Nassar Chaustec, número 1097, no bairro Campina da Barra, em Araucária. Atenção agora, amados irmãos da Fazenda Rio Grande. A Igreja Deus é Santo está no bairro Jardim Iguaçu. Fazenda Rio Grande, Jardim Iguaçu, na rua Rio Iguaçu, número 846. Rua Rio Iguaçu, 846, Jardim Iguaçu, na Fazenda Rio Grande. Atenção, Mandirituba. Atenção, Mandirituba. A Igreja Deus é Santo está aí localizada. É na rua Antônio Selusniak, número 85. O bairro é o centro de Mandirituba e bem pertinho da BR-116. Mandirituba, rua Antônio Selusniak, número 85, pertinho da BR-116, é onde está a Igreja Pentecostal Deus é Santo. E atenção, Campo Largo, atenção, Campo Largo, porque a Igreja Deus é Santo está aí no bairro do Centro, na rua Gonçalves Dias, número 1840. Rua Gonçalves Dias, número 1840, no centro de Campo Largo. Atenção, cidade da Lapa, atenção, cidade da Lapa, a Igreja Deus é Santo está também no bairro do Centro, na rua Senador Souza Naves, número 741. Rua Senador Souza Naves, número 741, no centro da Lapa. E atenção, cidade de Porto Amazonas. Atenção, Porto Amazonas, porque a Igreja Deus é Santo está na rua João Pessoa, número 211. Atenção, Porto Amazonas, porque é novo endereço. Rua João Pessoa, número 211, frente à Pastelaria Sol. Esses são os endereços da Igreja Pentecostal Deus é Santo em Curitiba e na região metropolitana. Para mais informações, entre em contato no 41-3376-3339. 41-3376-3339, que é telefone e também WhatsApp. Igreja Deus é Santa, a sua vitória.

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O dia se findou. Dobremos os nossos joelhos e agradeçamos a Deus por mais um dia e por este momento tão especial.

0: que vamos orar agora, e Deus é quem vai fazer os demônios fugirem, os demônios saírem, em nome do Senhor Jesus, pelo poder que há no sangue de Cristo, certo? Está formado o momento da oração, da libertação, em favor da família.
1: Heróis da oração. Sem a oração, Noé não teria construído a arca. Abraão não seria pai da fé. Isaac não teria recebido uma virtuosa esposa. Sem a oração, Jacó não seria Israel. José não teria vencido. Moisés não seria grande como líder se o seu lugar preferido não fosse o Monte Horebe, Monte da Oração.

Ó Deus, mais uma vez, em nome de Jesus Cristo Salvador, ó meu Deus, me dá autoridade, meu Deus, me dá poder e unção, meu Deus, me dá virtude para mim poder orar dentro dessa casa agora, dentro desse lar, dessa residência. Deus, me dá unção, Deus, me dá autoridade, em nome de Jesus Cristo Salvador, Senhor da glória, Senhor Jesus, meu Deus e meu Pai, ó bendito Deus da glória, ó bendito Deus do céu, em nome de Jesus Cristo Salvador, Senhor dos exércitos, Senhor da glória, Senhor bendito e santo, meu Deus, cobre-nos com teu sangue aqui agora, me cobre com teu sangue para que eu possa me proteger de todo ataque do diabo, de toda represália de Satanás. Senhor, me cobre com teu sangue. Jesus, me cobre com a proteção divina. Me cobre, meu Deus, com a força divina, em nome de Jesus Cristo Salvador. Senhor, repreenda. Senhor, repreenda os demônios. Senhor, repreenda as legiões. Senhor, repreenda as obras do diabo dentro dessa casa, dentro desse lar, dentro desse casais ou desse casal, em todos os casais. Jesus, queima agora, vai queimando, vai repreendendo. Sai, Satanás, sai de dentro dessa casa, sai dentro dessa casa agora, sai dentro desta casa, sai dentro dessa família agora. Toda obra do diabo, toda obra maligna, toda obra do inferno, toda obra de bruxaria, de magia negra, Senhor, repreenda agora. Senhor, repreenda agora, Senhor. Repreenda agora, Jesus. Teu sangue tem poder. Teu sangue tem poder, Jesus, para queimar, para repreender toda a força do mal, toda a força do diabo, toda a força maligna, toda a força das trevas, toda a força, toda a bruxaria, toda a magia negra, vai saindo agora, vai saindo agora, em nome de Jesus, em nome de Jesus. Sai, sai daqui, Satanás, sai daqui, capeta, espírito maligno, você que está no coração desse homem, dessa mulher, fazendo os dois brigarem, desentenderem. Demônio, demônio, o Senhor te repreenda agora, o Senhor te repreenda agora, Satanás, o Senhor Deus te repreenda agora, legião do inferno, sai agora, sai agora.

agora dentro desta casa. Sai, demônio. Você que aparece aí em forma de um vulto, você que faz as pessoas ficar com medo, é você, demônio, que faz as pessoas beber. Você que faz a pessoa beber, ela não quer beber e acaba bebendo, ela não quer fumar e acaba fumando. O Senhor te repreenda agora, espírito maligno, espírito do diabo, demônios, o Senhor te repreenda, espírito das drogas, espírito das drogas, o Senhor te repreenda agora, em nome de Jesus, em nome de Jesus Cristo Salvador. O sangue de Jesus tem poder para queimar, para repreender, para expulsar essa legião, para expulsar essa casta, essa opressão, essa obra maligna, essa obra do diabo. Deus vai repreendendo agora, Deus vai queimando agora. O sangue de Jesus tem poder, o sangue de Jesus tem poder, o sangue de Jesus tem poder, o sangue de Jesus te repreenda. Sai desta vida, sai desta casa, sai desta família, sai, sai, sai opressão, sai opressor, perturbador, atormentador, demônios, sai dessa casa agora. Aonde tiver alguém dentro dessa casa, solta essa família, solta essa família agora. O sangue de Jesus te repreenda, o sangue de Jesus Cristo te repreenda agora. O Senhor te repreenda, o Senhor Deus te repreenda, o Senhor Deus te repreenda agora. Sai, espírito, sai, legião, sai, casta, sai, opressão, sai, opressor, sai, perturbador. Vai saindo agora, vai saindo dessa casa agora. Solta esse homem, essa mulher, que estão brigando, que estão se separando, que estão se divorciando. Sai do filho, sai da filha, sai, sai do genro agora, sai do neto e da neta. Vai saindo agora, sai, sai, sai desta vida. Sai desta vida, Satanás. Solta esse corpo, solta essa família, solta agora, em nome de Jesus. Deus vai repreendendo agora esse espírito de brigas, de desavença, de desentendimento. Senhor, repreenda, Senhor, repreenda agora, Senhor, repreenda, Senhor, repreenda, Senhor. Jesus, o teu sangue tem poder, Jesus, o teu sangue tem poder, Jesus, o teu sangue é poderoso para queimar, para repreender essa força de morte, essa força que atrapalha, que impede, que amarra, essa força que tem segurado essa família, que não deixa essa família prosperar, crescer. Oh, meu Deus, oh Jesus, oh meu Deus, oh meu Pai, manifesta agora o fogo queimando, manifesta agora o fogo ardendo, queimando, queimando todo mal, queimando toda macumba, toda feitiçaria, toda bruxaria, toda magia negra. Senhor, repreenda, Senhor, repreenda, Senhor, repreenda, Senhor, repreenda, Senhor, queima, Jesus, queima agora. Vai saindo, vai saindo todo mal, vai saindo toda a força do mal. Sai, sai, espírito de loucura, espírito perturbador, espírito de tormento, espírito de agitação, de nervosismo, de desespero, de amargura. Vai saindo agora. Oh Jesus, quantas pessoas estão em casa amarradas pelo diabo, quantas pessoas estão desanimadas,

abatidas e fracas. Deus, liberta essas vidas, trazendo para a casa do Pai, trazendo para a casa de Deus. Nome de Jesus, nome de Jesus, traga as almas, essa mulher, esse homem, esta família que se afastaram, que abandonaram a casa de Deus. Senhor da glória, Senhor Jesus, meu Deus e meu Pai, meu Senhor, meu Jesus, meu Divino Espírito Santo, ô meu Pai, ô meu Deus, responda a minha oração, faz eu ver milagre, faz eu ver cura, faz eu ver bênção acontecer, faz eu ver libertação, salvação de almas, faz eu ver, ó Deus, as coisas encaminhar, dar certo, faz eu ver as coisas progredir, as coisas boas, meu Deus do céu, meu Pai da glória, meu Senhor, meu Jesus, meu Divino, meu Santo, meu Poderoso, meu Jesus, meu Deus, meu Pai, manifesta em nós o teu poder, manifesta em nós a unção, manifesta em nós, meu Deus, a autoridade, ah, meu Deus, manifesta, manifesta em nós a força divina, a força poderosa, Senhor da glória, Senhor Jesus, meu Deus, meu Pai, meu Divino Espírito Santo, manifesta em nós a unção que liberta, a unção que faz a diferença, a unção, meu Deus, que muda as coisas, Senhor, que muda a nossa mente, nosso coração, Senhor da glória. Olha quanta gente agora orando conosco, olha quanta gente buscando, olha quanta gente agora, Deus, ó Senhor, em oração, faz a obra, faz acontecer o milagre, faz acontecer a vitória. Quanta gente desesperada, angustiada, quanta gente, meu Deus, que tudo que põe a mão dá errado, tudo que vai fazer dá errado, Senhor da glória. Quanta gente desanimada com a igreja e com o pastor. Jesus, Jesus, oh Jesus amado, quanta gente que se entregou mesmo ao pecado, que se entregou mesmo ao erro, ao fracasso, à queda. Aquela pessoa que está vivendo do jeito que o mundo quer, ela já foi uma crente fiel, já foi um homem de Deus, uma mulher, um casal, e hoje as forças acabaram, as forças foram por terra, mas em nome de Jesus, meu Deus, põe as tuas mãos santas, eu creio na vitória, eu creio na vitória, eu creio no milagre, na libertação, na salvação, na vitória completa, no nome de Jesus, no nome de Jesus, no nome de Jesus, no nome de Jesus. Agora eu ordeno que o mal sai, eu ordeno que a dor sai, que a aflição sai, que a amargura sai, que o desespero sai, Senhor da glória, Senhor Jesus, meu Deus e meu Pai, meu Divino Espírito Santo, meu Divino Poderoso Deus, ô Pai da glória, vai libertando, vai salvando, vai transformando, vai fazendo a obra, em nome de Jesus, em nome de Jesus, em nome de Jesus, em nome de Jesus, em nome de Jesus, em nome de Jesus Cristo, em nome de Jesus Cristo agora, Senhor, manifesta a vitória para a tua glória, em nome de Jesus. Amém e amém e amém, Senhor.

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existe um pé de laranjeira junto à linha de trem aí em nosso quintal.

Você que já recebeu um milagre na igreja, Deus é santo. Venha compartilhar o seu testemunho. Não guarde essa bênção apenas para você. Existem pessoas dentro da igreja que recebem uma bênção, alcançam um milagre, veem a mão de Deus agir, mas ficam em silêncio. E isso é sério. Quando alguém recebe algo de Deus e não testemunha, não está apenas deixando de contar uma vitória, está interrompendo um propósito espiritual. O testemunho não é opcional, ele é parte do milagre. Existem pessoas dentro da igreja que recebem uma bênção, alcançam um milagre, veem a mão de Deus agir, mas ficam em silêncio. E isso é sério. Quando alguém recebe algo de Deus e não testemunha, não está apenas deixando de contar uma vitória, está interrompendo um propósito espiritual. O testemunho não é opcional, ele é parte do milagre. Agora entenda isso com clareza. O testemunho protege a bênção. O silêncio pode enfraquecer aquilo que você recebeu. Quantas pessoas estão esperando ouvir o que Deus fez na sua vida para não desistirem? Quantos estão precisando de uma prova viva de que o milagre é real? E você tem essa prova, mas está guardando. Deus não te abençoou para você esconder. Ele te levantou para você falar, testemunhar, declarar. Se você recebeu cura, testemunhe. Porta aberta, testemunhe. Libertação, testemunhe. Provisão, testemunhe. Ir na frente do púlpito. Testemunhar não é vergonha, é honra. Vergonha é Deus fazer e a pessoa fingir que não aconteceu. A partir de hoje, mude sua postura. Se Deus fez, conte. Se Deus operou, declare. Se Deus te abençoou, glorifique diante de todos, porque quem testemunha fortalece a própria fé, ativa novas bênçãos e se torna instrumento para milagres na vida de outros. Não retenha o que Deus fez. Transforme sua vitória em testemunho.

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1: Vamos ler a Bíblia no livro de Salmos. Salmos 40. Vamos ler a palavra de Deus. Esperei, todo mundo, vamos? Esperei com paciência no pastor. Ah, no Senhor, vamos lá. Esperei com paciência no e ele inclinou para mim e ouviu o meu clamor. Tirou-me de um lago horrível, de um charco de lodo, pôs os meus pés sobre uma rocha e firmou os meus passos e pôs um novo cântico na minha boca, um hino ao nosso Deus. Muitos o verão

0: e temerão e confiarão no Senhor. Senta. Senta com glória. Senta com glória, meus irmãos. Cadê o glória? Aleluia. Então a palavra de Deus diz aqui, ó, que alguém esperou no Senhor com paciência. Será que nós temos paciência para esperar no Senhor? Se não deu hoje, já desisti.
1: Aleluia, glória a Deus.
0: Deu hoje, amanhã não vem mais. Não é assim. Quantas coisas nós temos que correr atrás. Hoje, amanhã, depois, depois, até conseguir. Quem entendeu, dá um glória a Deus aí. Quantas vezes nós temos que correr atrás de algo que nos interessa? E aquilo está difícil.
1: Glória a Deus. Glória a Deus.
0: Aquilo está tão difícil, nós temos que correr atrás. Porque o que não presta vem à nossa porta. Mas o que é de Deus, o que é maravilhoso, o que é bom, o que é santo, nós vemos que há dificuldade, que há barreira, que há luta para nós conseguir aquilo. Nós temos que ir em cima, tem que lutar, e se não deu hoje, não é motivo de desistir, é motivo de nós ter paciência, ter fé para nós conseguir amanhã. Amanhã vai dar certo. Amanhã não deu certo, quase deu certo, mas ficou um pedacinho, um pouquinho para depois da manhã. Amanhã, amanhã já está tudo, daqui 3 dias está tudo fácil. Chega naquele dia, é o dia mais difícil, né? O dia que você pensou, que você pensou que era mais fácil, foi o dia mais difícil. E se não tiver paciência, se não tiver calma, a gente vai desistir, a gente vai jogar fora, a gente vai desanimar, porque aquilo é bom, é maravilhoso. Então aqui diz, alguém que escreveu esse salmo aqui, deixa eu ver se foi Davi, salmo de Davi: esperei com paciência no Senhor, e ele inclinou para mim, e agora? E agora, está olhando aí, não? E ouviu? Quer dizer que não é só ter paciência, tem que clamar, tem que orar, tem que buscar, tem que orar, clamar, buscar, pedir, insistir e ter paciência. Por quê? Porque nós não temos nada de nós mesmos. É de Deus, nós temos que correr atrás. Nós temos que buscar aquilo, nós temos que aprender a fazer aquilo. Nós temos que conquistar aquilo. Aquilo é nosso. Se fosse nosso, não haveria necessidade de nós correr atrás. É algo que não é ainda, que não ainda é nosso. É algo que nós temos que correr atrás. É algo que nós temos que buscar. Nós temos que insistir. Persistir, lutar. E alguém vai dizer para você: ah, isso não vai dar certo, isso aí não vai dar certo, isso é difícil. Você vai encontrar pessoas que vão dizer para você: não, larga isso para lá. É o marido, é a esposa, é o filho, é o pai, é a mãe, é alguém que você está conversando com ele. Ele vai dizer: ah, isso aí não vai dar certo não. Se você ouvir ele, acabou. Você já está com luta, você está com prova, você está com dificuldade. Aí você vai ouvir alguém que vai querer fazer você desistir. É por isso que às vezes nem tudo você pode contar para as pessoas.
1: É verdade, aleluia.
0: Entendeu? Nem tudo você pode contar, porque você vai contar para alguém achando que vai resolver, que alguém vai te ajudar. Alguém não tem uma capacidade, não tem uma palavra. Aquela palavra-chave para resolver aquilo foi do fundo do poço, porque você falou com alguém que você não deveria ter falado. Então, nem tudo você pode compartilhar, seus pensamentos, sua vontade, seu desejo, seu sonho com alguém. Guarde-se com você aqui hoje. Você não pode estar abrindo seu coração com pessoas que não têm a mesma fé.

alguém que não tem o mesmo pensamento, alguém que não quer ver você ter as coisas. Você vai contar com uma pessoa invejoso? Uma pessoa invejosa? Você vai contar uma pessoa que tem raiva de você, que tem inveja, que tem ódio de você, uma pessoa que não quer ver você crescer? Você vai contar para alguém que está rezando, fazendo uma cumba, quem sabe até orando, a oração dele lá para dar errado? Você vai contar para ele? Então não conte, conte para Deus, espere as coisas dar certo. Uma época nós ganhamos um terreno, nós ganhamos um imóvel lá no Porto Alegre. Quem conhece Porto Alegre aí? Ganhamos um imóvel no centro de Porto Alegre, que naquela época valia 4 milhões, naquela época valia 4 milhões de reais, naquela época. Aí nós ganhamos lá. Alguém falou assim: ó, isso aqui é de vocês. Minha mãe foi curada dessa igreja. Minha mãe estava com câncer, desenganada. E aí, vocês oraram, Deus curou minha mãe. Eu tenho muito imóvel. E esse imóvel aqui eu quero doar para a igreja como gratidão a Deus pelo que Deus fez pela minha mãe. Só que aquele imóvel era dele e do irmão dele. Ele falou assim: eu vou comprar a parte do meu irmão e vou dá para a igreja. Aí ele chegou e falou: ah, mano, eu dei para a igreja aquele imóvel lá. O quê? Eu dei para a igreja aquele imóvel. Você está maluco? Você está doido? Você está doido? Eu tenho que internar você, eu tenho que botar você no hospício. Você está maluco? Aí xingou ele, falou: meu amigo, calma, aquilo não é seu, rapaz, aquilo é de nós dois. Eu compro a sua parte, eu não te vendo, eu pago, não vendo, por dinheiro nenhum para você, dá para a igreja ou não? E ficou bravo, aí o irmão falou assim: olha, pastor, deixa que eu vou resolver, e aí ele foi para a praia, olha o perigo, foi para a praia, esse que doou para a igreja. Nessa altura eu já tinha contado que é para Deus e o mundo. A gente quer contar, já contar que está com peixe fora. Aleluia, Deus. Com ele escado. Daqui a pouco ele escapou. Verdade. Crente tem esse defeito de adiantar as coisas, contar tudo pela fé. Cheguei aqui e contei todo mundo. Ó, ganhamos um terreno em Porto Alegre. Deus, um imóvel. 4 milhões. E o camarada que era irmão dele, era maçom. Além de maçom, era macumbeiro. Aí o que que fez? O irmão dele foi pra praia, esse deu pra nós a igreja lá. Quando vinha lá pra cá, o carro tombou na estrada, morreu. E agora? O que que adiantou? Adiantou nada. Porque ele foi contar pra outro, e nós foi contar pra outros. Gravo com vocês essa cena aqui. Ele foi contar para o irmão dele, que não concordava. Nós fomos contar para todo mundo. E cadê o resultado? Você está vendo? Ah, mas se fosse de Deus, dava certo. Nem tudo a gente pode contar. Nem tudo a gente pode contar. Nem tudo a gente pode compartilhar com as pessoas. Aí você está naquele ânimo, está naquela alegria, você está animado, com prazer, com tanta vontade daquilo dar certo. Aí você conta para alguém que não tem o mesmo pensamento seu, que não tem o mesmo. Às vezes eu tenho marido e mulher mesmo. Aleluia. Às vezes eu tenho marido e mulher. Às vezes a mulher tem tanta fé, tanta vontade. Aí conta para o marido tão desanimado, tão incrédulo, tão duvidoso, o que vai dar? Ele vai puxar para um lado, puxar para o outro, e querendo ou não querendo, vai acabar interferindo. Às vezes ele conta para a mulher, ou a mulher conta para o marido não tem fé, a mulher não tem o mesmo pensamento do homem, não tem a mesma fé, não tem a mesma visão. Vai virar uma confusão, vai virar uma bola de neve, e aquilo vai virar em nada. Ao invés de contar para alguém, conta para Deus. Ele é Deus, Ele é poderoso, Ele é grande, Ele vai fazer, Ele vai fazer, vai fazer. Corre atrás.

0: Davi diz assim, ó, quer ver? Olha de novo aí no versículo de número 2. Tirou-me de um lago, como é que fala aí? Horrível. Cadê o povo que não participa? Cadê o quê? Cadê vocês aí, irmão? Vamos lá, todo mundo. Tirou-me um charco de lodo, pôs os meus pés sobre uma rocha, firmou os meus passos. Tá vendo? Isso é o que Deus faz para nós. E pôs um novo cântico na minha boca, um hino ao nosso Deus. Muitos o verão e temerão e confiarão no Senhor. Olha só, olha só que palavra. Muitos o verão. Verão o quê? O que Deus fez na nossa vida.
1: Aleluia, glória a Deus.
0: Muitos verão e temerão e confiarão no Senhor. Através do nosso testemunho.
1: Verdade.
0: Através da nossa vida. Através do seu testemunho. Alguém olha para você. Alguém olha para a sua vida. Quem era você lá no passado? Quem era eu lá no passado? Alguém olha para você e diz: que mulher batalhadora, que mulher crente, que homem crente. Olha que eu conheci ele. Ele era um cachaceiro, era um drogado, um bandido, um ladrão, um assaltante, era um macumbeiro, ela era uma bandida, ela era isso, era aquilo, era uma prostituta, ela era não sei o quê. Olha o que ela é hoje. Aquela vontade da pessoa também lutar igual você lutou. Você vai passar para ela ânimo, passar para ele o seu testemunho de vida. Alguém olhando para você, sem você falar nada. Alguém olhando para você, olhando para você, até te respeitará ou respeitarão. Meu Deus do céu, você vai sentir honrado. As pessoas vão olhar para você e dizer: meu Deus do céu, como é que essa pessoa venceu esse câncer? Como é que essa pessoa venceu essa doença incurável? Como que essa pessoa venceu essa luta?
1: Aleluia.
0: Olha o filho dela como era. Era um drogado. Olha o marido dela, era um drogado. Mas ela lutou fazendo campanha. Ela orou, ela jejuou. Ela nunca desistiu. Hoje ele é um crente. Hoje ele é um obreiro. Hoje ele é um pastor da igreja. Graças a Deus. E ela que lutou, que batalhou, que insistiu. Você tem que botar a cabeça nisso. Eu também. É assim que eu vejo as coisas. Eu vejo as coisas desse jeito. Eu enxergo lá na frente. Eu enxergo lá na frente. Às vezes hoje eu estou apurado. Você também. Hoje você está apurada. Está devendo. Mas por uma justa causa. Você corta os gastos. Você corta os gastos. Você corta as mordomias, as viagens, os passeios. Você está arrochado, apurado, pagando prestações, pagando contas, mas por uma justa causa. Você está sumido. Cadê ela que eu não vejo mais? Estou dizendo, não na igreja, nas farras, no churrasco de família, né? Nas reuniões familiares, nas pescarias, nos passeios, nos Natal, né? Cadê ele que não aparece? Cadê ela? Ela está em casa encolhida ou recolhida. Por quê? Porque não quer gastar ou não pode gastar. Está ali encolhida. Às vezes a roupinha dele e dela não são aquelas roupas bonitas, novas. Não, o sapato dele, a roupa dele é aquela roupa de 2, 3, 4, 5, 10 anos. Mas por quê? Por uma justa causa.
1: Aleluia.
0: O carro dele não é aquele carro do ano, é o carrinho, só o carrinho básico para trabalhar. Mas por quê? Porque ele comprou algo grande, fez um investimento grande. Lá na frente, ele vai pegar aquelas casas.
1: Aleluia.
0: E vai alugar. Lá na frente, que ele vai pegar aquele barracão, vai alugar. Aquela empresa que ele montou, até agora aquela empresa está apurada. Mas daqui

0: Google começa a soltar os lucros, os resultados. E aí, aquele que estava sumido por uma justa causa. Aquele que estava aí dizendo, alguém dizia, essa é uma mão de vaca, essa é uma mão de vaca. Não é porque é mão de vaca, é porque não podia gastar.
1: Aleluia.
0: Quem entendeu, levante a mão.
1: Amém, é verdade.
0: Cuide do seu nome, cuide do seu crédito, cuide da sua imagem, cuide do seu nome. Não vai usar cartão de crédito para gastar torta direita, não. Porque você tem limite. Meu limite é 10 mil, é 20 mil. Aí você vai estourar o limite. Aí, quando chega no final, cadê o dinheiro que você precisa? Cadê o cartão de crédito? Nenhuma coisa nem outra. Então, tem tempo na nossa vida que Deus coloca nós no deserto por uma justa causa. Vocês estão entendendo? Dá um glória a Deus aí. Deus foi nós no deserto por uma justa causa. 40 dias e 40 noites Jesus no deserto, em jejum, lá no deserto, misturado com o diabo. O que ele via era o diabo, o que ele via era feras, diz a Bíblia. Mas por quê? Por uma justa causa.
1: Aleluia.
0: Jesus não estava ali de graça.
1: Glória a Deus.
0: Por que que Jesus foi para a cruz? Por uma justa causa. Por que que ele sofreu, morreu? Por uma justa causa.
1: Aleluia.
0: Então você tem que botar na cabeça isso. Hoje eu estou passando por essa luta, mas Deus vai tirar os meus pés dessa situação que eu estou passando e vai colocar meus pés na rocha. E muitos vão ver isso, muitos verão isso e glorificarão a Deus.
1: Aleluia, glória a
0: Deus. Vocês estão entendendo? Vocês estão entendendo? Se não deu hoje, não é porque Deus não quer que dá certo. Ah, porque Deus não queria. Tem gente que tem a cabeça tão fraca, tudo o tempo que Deus não quer. Tudo que Deus não quer, não é da vontade de Deus. Ele faz a coisa errada e a culpa é de Deus. Não porque Deus não quis, não, é porque fez errado. Deus não vai aprovar uma coisa errada. Põe na cabeça de vocês isso. Deus, ele é santo, ele é verdadeiro. Deus, ele é puro. Deus é além da nossa imaginação. Não tem condições nós de saber, entender tudo como Deus ele é, porque ele é muito além das palavras. Ele é muito além, vai além dos pensamentos. Ele é muito grande, ele é muito santo, ele é muito poderoso. E a gente é tão pequeno, tão limitado.
1: Aleluia.
0: Tão pequeno. Tanto é que a Bíblia fala que nós somos como grão de areia. Nós somos como grão de areia. Somos como um pingo de água no oceano. Então nós temos na cabeça isso. Eu vou lutar. Eu vou lutar. Eu vou pedir a Deus direção. Eu vou buscar, eu vou orar, eu vou jejuar, eu vou arrumar o que eu desarrumei, eu vou consertar o que eu desconsertei, eu vou aprender com Deus, Deus vai me ensinar, eu vou lutar. É assim que a gente chega aonde Deus quer que nós vamos chegar. Tem que ser assim, irmão. Se não for assim, vai desistir logo.
1: Graças a Deus.
0: Vocês estão vendo aí as lojas americanas? Quem está sabendo da história dela aí? Quem está sabendo? Quantos bilhões de prejuízo? 40 bilhões. Quem investiu nas lojas americanas agora, ó, quebrou. Quem investiu nas ações da loja, das lojas americanas, quebrou. Você está vendo? Quer ganhar dinheiro fácil, né? Quer ganhar dinheiro fácil, agora perdeu. O camarada que investiu estava reclamando. Botou não sei quanto, agora disse que o dinheiro não dá para comprar nem pipoca. Não compra nada, porque quebrou. Então, você tem que pensar nisso. Aonde eu vou investir o meu dinheiro? Aonde eu vou investir o meu pouco dinheiro? Dinheiro é para quê? Dinheiro para quê? Não, diga mais algo. Dinheiro para quê?
1: Gastar?
0: Negativo. Aí é que eu estou vendo que vocês estão para lá de Bagdá. Dinheiro não é para gastar, não, irmãos. Muda esse pensamento. pensamento de vocês. Muda esse pensamento de vocês. Dinheiro não é para gastar. Se for para gastar, ninguém vai ter dinheiro. Dinheiro não é para gastar. Dinheiro é para investir. Dinheiro para investir. Se você gastar hoje, não tem ele. Se você gastar ele, você não tem ele. Dinheiro é para investir. É para você ver aonde você vai aplicar, vai comprar para ganhar. Porque se você for comprar para perder, daqui a pouco você não tem nada. Põe na cabeça isso.
1: Aleluia, glória a Deus.
0: Se você for comprar as coisas sem pensar, deu vontade de comprar, eu vou comprar. Não tem nem necessidade, vai comprar. E aí? Se você precisar de pegar emprestado, vai precisar pegar emprestado para pagar conta. Pagar conta que você comprou sem necessidade. Comprou sem necessidade. Comprou sem necessidade. Comprou coisas que não era para comprar. Deu para um, deu para outro. Presente para um, presente para outro. Larga essa vida de estar dando presente para todo mundo. Para que esse negócio de estar dando presente para todo mundo, irmão.
1: Aleluia.
0: Vai somar o quanto que você já deu de presente para o povo. A vida toda dando presente. O que você está ganhando com isso? Pensa bem, chega no Natal, é presente para João, para José, para Joaquim, para Antônio, para Manuel, para Chiquinha. Meu Deus, vai lá na loja, gasta tudo o dinheiro dela em presente. Vem com aquela sacola, aquele saco de presente. O que que você vai ganhar com isso? Você já viu? Dezembro, como é que o povo faz? Gasta tudo. Quando é janeiro, está sem dinheiro. Você vai nas lojas lá, está lá 75%, 70% de quanto? De desconto. E lá de dezembro, 200% acima do valor. É por isso que o pobre continua cada dia mais pobre. E o rico cada dia mais rico. Por que será? Por que será? Por que será? O pobre cada vez mais pobre. E o rico cada vez mais rico. Põe na sua cabeça isso. É muita coisa, muito dinheiro. É muito na mão de poucos. E pouco na mão de muitos. Olha para você ver isso aqui. É muito dinheiro na mão de quem? De poucos. E pouco dinheiro na mão de quem? De muitos. Você está vendo? Por que que nós temos que aprender?
1: Aleluia, glória a Deus.
0: Deus vai fazer alguma coisa que hoje, se é que alguém tem esse pensamento de mudar a cabeça.
1: Glória a Deus.
0: Por que que a população da pobreza está aí cada dia mais pobre? Porque estão confiantes na Bolsa Família, Bolsa não sei de que, Vale Gás. Eles não trabalham. Quem entendeu, levante a mão. Eles não querem trabalhar, querem comer o dinheiro do governo. Está aí esperando chegar no final do mês para pegar o dinheiro para comprar cigarro, comprar bebida, comprar drogas. Pensa bem, eu tenho parente meu lá que não precisa ganhar isso que está ganhando. Cachaceiro. Não tem nada na vida. Não tem filho, não gasta nada. E quando pega lá o dinheiro, deixa tudo no boteco. Deixa tudo no boteco, só com cachaça. Você está vendo como é que a coisa é mal distribuída? Fica valorizando um povo que não quer trabalhar. Apoiando um povo que não quer trabalhar.
1: Aleluia.
0: Por que não apoia quem quer trabalhar? Por que vocês aqui hoje não pensam assim? Eu quero trabalhar. Fica, não, já estou velha. Não, minha irmã, pensa grande.
1: Aleluia.
0: Se você não pode pegar peso, bota uma coisinha na sua casa lá que você pode fazer.
1: Entendi.
0: Ou tanto de velho trabalhando aí, ó.
1: Aleluia.
0: Taxistas. Tanto de velho aí diz assim: se eu não trabalhar, eu morro. Eu não ganho ficar dentro em casa parado.
1: Aleluia.
0: Isso que é bom demais.
2: Glória a Deus.
0: A gente morrer trabalhando. Por que trabalhando? Para não ficar parado. Para não ficar encolhido. Então, nós vamos orar agora para Deus colocar na cabeça de vocês isto. Eu quero fazer alguma coisa para Deus, para mim, com sabedoria. Igreja é isso, precisa o povo trabalhar.

0: Igreja é isso, ensina o povo a orar, jejuar e consagrar. Glória. Igreja é para isso. Tem um dizer que fala assim, que alguém não dá o peixe, dá o quê? Dá a vara para repescar. Qual foi o dia que você viu Deus botar a comida na boca de alguém? Qual foi o dia que você viu Deus fazer comida para você? Ir lá para a panela fazer comida, o que tem que fazer é nós. Deus dá a nós a condição de comprar comida, mas fazer a comida tem que ser nós. Aprenda isso aqui hoje. Deus dá chuva, meu irmão. Deus já deu a chuva, já deu a terra.
1: Aleluia.
0: Deus já deu a semente. Quando nós nascemos, já tinha tudo isso aí. Já tinha chuva, já tinha terra, já tinha semente. Agora é só nós plantar. Ah, irmão, pelo amor de Deus, vamos fazer isso? Chegar no final do ano aqui, de 2023, todo mundo aqui dizendo: graças a Deus, esse ano eu cresci mais na vida. Eu cresci espiritualmente, eu cresci financeiramente, eu cresci na área da saúde, eu aprendi a fazer as coisas depois de velho.
1: Aleluia.
0: Depois de velho eu aprendi. O que eu não aprendi no colégio, eu aprendi com Deus na igreja. Alguém vai dizer assim: ô, vó, me empresta um dinheiro aí. Aí você vai trabalhar.
1: Aleluia.
0: Entendeu? Ô, pai, ô, mãe, ô, sogra, ô, cunhado, me empresta um dinheiro aí, vai trabalhar. Por quê? Você já leu na Bíblia isso? Quando as virgens loucas, inércias, alguém disse: ô, fulana, me empresta do seu azeite. Quem já leu isso na Bíblia aí? Quem já ouviu falar isso? Empresta-me do seu azeite. O que é que elas falaram? Vai comprar, vai trabalhar, mais ou menos assim. Se eu der para vocês, nós vamos ficar também sem. Dai nós do seu alto, empresta, não, vai comprar. Porque nós temos, porque nós compramos, porque nós guardamos, porque nós guardamos. Gasta tudo, viu? Pega a aposentadoria e gasta tudo. Daqui a pouco está precisando. Todo mundo em pé.
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necessário tanta preocupação, ao ponto da gente ver em você uma tristeza imensa querendo dominar, destruir a sua vida. Não, nem tudo está perdido. Deus existe e Deus está bem próximo de você. Entrega o teu caminho ao Senhor e confia nele, e ele tudo fará. Joga essa tristeza para bem longe de você e abra os seus braços diante de Deus.

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1: Oh, glória! Graças a Deus. Graças a Deus, meus irmãos. Pastor Messias aqui com vocês. Eu quero cumprimentar a todos com a paz do Senhor Jesus. Eu quero convocar o povo para nós orar. Nós estamos em campanha de oração, de clamor para Deus, nosso Pai, fazer algo na nossa vida. Vamos orar. Grande Deus e Pai, em nome de nosso Senhor e Salvador Jesus Cristo, meu Deus, oh meu Deus dos céus, Senhor da glória, em nome de Jesus Cristo, em nome de Jesus Cristo Salvador, Deus, Pai, Filho e Espírito Santo, Senhor, perdoa. Senhor, perdoa, Senhor. Perdoa, meu Deus. Perdoa, Jesus. Perdoa todos os meus pecados, todos os nossos pecados, para que a nossa oração possa chegar diante de Ti. Meu Deus. Meu Deus, faz eu orar com a alma, faz eu orar com todo o meu coração, todo o meu entendimento, em nome de Jesus Cristo, em nome de Jesus Cristo Salvador, meu Deus, em nome de Jesus Cristo, meu Deus, em nome de Jesus Cristo Salvador, Senhor da glória, Senhor Deus, Pai, Filho e Espírito Santo, Senhor, me ajuda, ajuda os irmãos, ajuda as irmãs, ajuda o povo, meu Deus, que confia em Ti, Senhor, ajuda, meu Deus, ajuda, Senhor, ajuda, meu Deus, ajuda nós, Deus, tem misericórdia. Deus tem misericórdia, Deus tem compaixão. Ninguém merece nada, ninguém é digno de nada, a não ser o castigo, a cobrança. Senhor, em nome de Jesus Cristo, meu Deus, em nome de Jesus Cristo, Salvador, Senhor dos Exércitos, meu Deus, eu não sei como orar. Eu não sei como pedir, como clamar. Meu Deus, eu não sei como buscar.

buscar. Meu Deus, eu não sei. Eu não sei, meu Deus. Senhor, Senhor, se a tua presença, se a tua misericórdia, a tua bondade, o teu amor não tiver em mim, em nós, meu Deus, tudo em vão, tudo é jogado no lixo, tudo é esforço perdido. Senhor da glória, ajuda nós, ajuda essa mulher, ajuda essa mãe, ajuda, meu Deus, faz alguma coisa por ela. Senhor, faz alguma coisa por ela, faz alguma coisa por nós, meu Deus, faz alguma coisa por nós, em nome de Jesus Cristo, Salvador, em nome de Jesus Cristo, meu Deus, em nome de Jesus Cristo, alcance essa pessoa agora, que está preocupada, ansiosa, triste, chateada, aborrecida, essa pessoa que precisa de uma diretriz. Fala com ela, meu Deus, fala com ela, meu Deus, fala, meu Deus, fala, meu Deus, oh, meu Deus, faz alguma coisa por nós, em nome de Jesus. Nós não sabemos nem pedir, nós não sabemos nem como devemos pedir, nós não sabemos nada, nada, nada, nada, nem como agradecer. Senhor, não olha para nós com olhar de justiça, de cobrança, não olha para nós com olhar de perfeição, mas olha para nós com olhar de perdão, de bondade e misericórdia. Meu Deus, em nome de Jesus Cristo, meu Deus, em nome de Jesus Cristo, meu Pai, Senhor, me dá palavra, Senhor, coloca as palavras na minha boca, Deus, coloca as palavras na minha boca, em nome de Jesus Cristo, coloca, Senhor, o poder, a unção, a autoridade, meu Deus, coloca em mim, meu Deus, a sabedoria, a inteligência, em nome de Jesus, em nome de Jesus, Deus, em nome do Senhor Jesus, em nome do Pai, do Filho e do Espírito Santo, Deus da glória, Deus poderoso e santo, Deus Pai, Filho, Espírito Santo, a verdade, ajuda nós a conduzir a obra, conduzir o povo, conduzir as almas, conduzir o rebanho que não é do homem, que não é meu, que não é de homem nenhum, o rebanho que é do Senhor. Deus, toca nessa pessoa agora doente, desenganada da medicina, Deus, toca nela agora, faz um milagre acontecer, faz uma cura divina, faz algo acontecer, meu Deus, algo que só o Senhor pode fazer, em nome de Jesus Cristo, em nome de Jesus Cristo, oh, meu Deus, minha mente está vazia, meu coração está vazio da tua presença, da tua graça, do teu poder, encha minha mente, encha a mente do teu povo. Nosso coração está cheio daquilo que não agrada a Deus, daquilo que é do homem, daquilo que é da carne, que é do mundo, Senhor, mas o coração está vazio das coisas de Deus, do poder de Deus, da palavra de Deus, da unção, de tudo que nós precisamos. Ó Deus da glória, ó Deus poderoso, ó Senhor, tem misericórdia, tenha compaixão, tenha piedade, meu Deus, faz alguma coisa, meu Deus, faz alguma coisa, faz alguma coisa, mestre, mestre, faz alguma coisa, tenha misericórdia, tenha compaixão, tenha piedade, em nome de Jesus, em nome de Jesus, em nome de Jesus, em nome de Jesus, em nome de Jesus,
em nome de Jesus, em nome de Jesus, em nome de Jesus, em nome do Senhor Jesus. Deus, em nome do Senhor Jesus, faz alguma coisa, Senhor, faz alguma coisa, meu Deus, faz alguma coisa, meu Senhor, em nome de Jesus, tem misericórdia, tenha compaixão. Eu não sei como orar, eu preciso de palavra, me dá palavra, meu Deus, me dá palavra para me orar, me dá palavra, Senhor, me dá inspiração na oração. Deus, ajuda a orar com sinceridade, com temor, com poder, com força, em nome de Jesus. Deus, me ajuda, ajuda os irmãos, ajuda as irmãs, ajuda, meu Deus, cada um, ajuda cada pessoa, ajuda, meu Senhor, ajuda, meu Deus, ajuda, Senhor. Cadê a fé? Cadê a fé que nós não temos? Aquela fé que tinham os homens do passado. Ah, meu Deus, Senhor da glória, Espírito Santo, meu Deus, meu Jesus, cadê o poder, a unção, a autoridade, a nós orar no teu nome e acontecer milagre, e acontecer maravilha, e acontecer algo sobrenatural, em nome de Jesus, em nome de Jesus, Pai. Deus, salva as almas, alcança agora os nossos obreiros, nossas obreiras, nossos jovens, nossas crianças, nossos casais, nossos irmãos de outras igrejas, de outros ministérios, Senhor, meu Deus, alcança, meu Deus, alcança, meu Deus, alcança, meu Deus, alcança, Senhor, alcança, meu querido Deus, alcança, alcança as almas, alcança, alcança cada um de nós, segundo a tua misericórdia, segundo a tua compaixão, segundo as nossas necessidades, meu Deus, faz a luz brilhar nesse ministério, na obra. Deus é santo, nos pastores, nos obreiros, nas obreiras, nos irmãos de modo geral, os irmãos que frequentam a nossa igreja, Senhor, ó Deus, olha os dizimistas que têm ajudado essa obra, que têm sido coluna nesse ministério, que têm sido bênção, ó Senhor, ó meu Deus, ó meu Pai, alcança os dizimistas, de longe, de perto, que tem trazido até a igreja, que tem mandado na conta da igreja, Senhor da glória, ó meu Deus do céu, Senhor, ah, Senhor da glória, alcança, alcança, alcança as almas perdidas, alcança as almas, meu Deus, alcança as almas, Senhor, alcança, meu Deus, alcança, alcança as vidas, meu Deus, resolve nossos problemas, meu Deus, resolve, resolve nossos problemas, Senhor, resolve da melhor maneira possível, em nome de Jesus, em nome de Jesus, em nome de Jesus, em nome de Jesus, em nome de Jesus, em nome de Jesus, em nome de Jesus, em nome de Jesus, Pai. Deus, Deus de Abraão, Deus de Isaac, Deus Pai, Filho e Espírito Santo, Deus de Israel, tem misericórdia, em nome de Jesus, nome de Jesus, Deus, Deus, em nome de Jesus, faz uma obra na vida desse homem, essa mulher, está reunida em casa, no trabalho, alcança ele agora, alcança esse trabalhador, alcança, alcança, meu Deus, alcança, Senhor, alcança agora. O Senhor sabe como ainda hoje surpreender esse trabalhador, essa trabalhadora, esse funcionário, Deus, esse empresário, esse homem que tem seu comércio, sua empresa, sua firma, seu negócio, que tem aquilo que foi dado pelo Senhor,
em nome de Jesus, Pai, em nome de

Jesus Cristo, Deus, em nome de Jesus, alcança agora, alcança todos, faz alguma coisa, meu Pai, em nome do Pai, do Filho e do Espírito Santo, para a glória de Deus, para a glória de Deus, para a glória de Deus, amém.

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1: 3:30.
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1: Tem alguém que trouxe a sogra junto aqui hoje?
2: E como tem?
1: Então, coisa linda ver a família unida, tia. Não, me deu um arrépio no corpo, assim. Só pra lembrar, quem trouxe depois leva. Sogra é que nem trator. Pra serviço é bom, mas pra passear não dá. Agora imagina um magrão de cabelo comprido, brinco na orelha, piercing no nariz, estacionar uma patrola na frente da boate aí. Não tem maneira. É, bravo, troço. Agora, a minha sogra, quando eu falo de sogra, eu falo da minha. A minha sogra é muito moderna, é atracada na chiqueza. Quando chove, ela voa de rodo. É uma loucura. Uma vez a minha sogra me falou assim pra mim: meu genro. Se um dia eu morrer, tu vai chorar muito. Ó, as conversas da minha. Eu falei, mas é claro, a senhora sabe que eu choro por qualquer bobice. Queria me bater, rapaz. Sabe o que é que ela fez? Gente do céu, senhoras sogras, um conselho de arquitetura que não dá pé. A minha sogra confeccionou uma casa na porta da minha. Por exemplo, vai supor que nós temos dentro da minha casa, que é onde eu tô. A peiona na escada da minha casa dá cosbeixo na casa da velha. Não dá uma forca nem de respirar. Tchê, isso é lugar de sogra confeccionar a casa? Na porta da casa do genro? Não, tudo bem, que o terreno é dela, mas aí... Boas ideias. Não, a casa tem quatro lados, que fizeram de esguilha. Com a frente pra lá, então. É, e só fez as paredes, assim. Era oca, oca, era um bumbo leguido. Ah, e ela é muito interesseira, minha sogra, nem queira conhecer. Quer que dê tudo pra ela. Não tinha cadeira, não tinha cristaleiro, não tinha armário, não tinha banco. Dei uma cadeira elétrica, nunca usou. Dei uma cama redonda pra velha, dizendo, mas por que é que a cama é redonda? E eu falei, ué, cobra não gosta de dormir enroladinha? Aí é. Não é, ó. Tem sogra que se tu brincar, é peleia pura, tia. Fui brincar com a minha sogra, falei pra ela assim, a senhora sabia que sogra é que nem cobra. Diz ela, por quê? Eu digo, é porque mesmo que a gente saiba que não tem veneno, se tiver um porrete, atira no bicho, né? Ela ficou doida, me xingou, me chamou de ignorante e coisas más. Eu digo, a senhora não fique brava comigo, porque eu tô brincando com a senhora. E uma das coisas que eu admiro no ser humano, a senhora tem, que é responsabilidade. A senhora é muito responsável. Muito, diz ela, eu sei que eu sou. Eu digo, claro que é. Tudo que dá errado na minha vida, a senhora é a responsável. Ela ficou doida, doida, doida. Uma vez. Obrigado pelo carinho. Olha, gente. Uma vez ela precisava fazer uma transfusão de sangue. E não custa pra mim pedir.

licença para vocês, para em 10 segundinhos falar uma coisa séria, que eu costumo sempre, por onde eu ando, transmitir alguma mensagem também com seriedade, já que temos muitas crianças, e o lugar onde uma criança sorri é a certeza de Deus por perto da gente, independente de crença, de religião, enfim, é a presença de Deus no sorriso da criança. Mas já que eu vou brincar com um assunto aqui, falar em transfusão de sangue, eu quero pedir para vocês, meus amigos, sempre que vocês tiverem oportunidade de doar sangue, doem. É um gesto maravilhoso, não custa nada, não dói nada, não machuca, não tem perigo e salva vidas. Deus foi tão generoso, tão perfeito, que a gente doa o sangue da gente e ele não faz falta para a gente. Porque o nosso sangue, depois que a gente doa, o que fica na gente se renova com ainda mais força e dá mais vitalidade para a gente. E aquela sensação maravilhosa de ter ajudado as pessoas a viverem. Uma doação ajuda a salvar até 4 vidas. Então, sempre que vocês puderem doar sangue, doem, que é um gesto maravilhoso. Agora, voltando para as bobices. Mas é legal, gente. Eu queria ser doador, disseram que não posso, porque não tem idade, me deu 3 nojo. O João Mentira foi doar sangue junto comigo, ninguém quis o sangue dele, aperitivo, ninguém tinha. E a minha sogra velha precisava de uma transfusão de sangue, não tinha um doador com sangue compatível. E eu pensei, credo, será que tenho tanta sorte assim? As mulheres sempre se preocupam mais ligeiro que os homens, né? É uma qualidade das mulheres. Às vezes, a minha mulher se atucanou. Credo, pelo amor de Deus, tu quer arrumar um jeito de arrumar doador de sangue com a mamãe? A mãe tá mala que a mamãe vai morrer, tem que arrumar doador de sangue com a mamãe. Eu digo, calma, mulher! Não te estresse. Te sente aqui. Vamos matear. Fim do ano tá chegando, nós deu um... Promovemos um pedágio de sangue aqui na furna. Ela, pelo amor de Deus, tem que ser hoje. A mamãe está se esvaindo, tem que arrumar doador de sangue. Mas mamãe, eu digo, você tem que arrumar hoje. Eu arrumo. Quando a gente quer uma coisa, a gente bota na cabeça e consegue. Digo, eu vou arrumar doador para essa velha. E arrumei mesmo. Fui no mato. Peguei 2 cascavel. Uma jararica desse comprimento. Trouxe pro doutor. Ele fez a transfusão. Ah, a velha está corcoviando, que é uma menina incrível. Mas as 3 cobras morreram, não foi?

0: 5:19.
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0: Bom dia. Bom dia para você. Tá começando aqui o plantão de domingo com a nossa equipe, que é Isaac Ortiz, Carneiro e John Kevin. 15.8 de temperatura. Tava chovendo quando chegou, John Kevin? Garondinho?
1: Levezinho? Mais ou menos.
0: A nossa estação marcou 30 milímetros de chuvas ontem, aqui nos nossos arredores. E o vento de ontem à noite, hein? Aquele pé de vento de ontem à noite, de 4 a 5 minutos, granizo na cidade, ventos fortes, quedas de árvores aqui perto do antigo pronto-socorro ali, naquelas imediações. Tivemos uma queda de árvore, bombeiros com inúmeros atendimentos, Ponta Grossa ontem, então várias casas com problemas, quedas de eternites e telhas. O telefone do Corpo de Bombeiros congestionou, foram vários chamados, por enquanto 150, mas deve ter mais. Prefeitura de Ponta Grossa também colocando a Defesa Civil em ação, órgãos da Prefeitura trabalhando durante toda a noite.

0: Atenção, equipes estão em atendimento nas ruas. Em caso de pedido de ajuda, acione números de emergência, Guarda Civil Municipal 153. Ouvinte, vai nos informando, hein? Como é que foi? O Valdir ontem me informava, festa das nações aqui na Ronda também, quase que as barracas ali foram arrancadas, segundo ele, bastante problemas na cidade. Na região, como é que foi, hein? Esse vento pegou também, ouvinte? Como é que foi? Aqui em Castro, Ipiranga, Carambê, esse vento de Ponta Grossa, que horas mais ou menos que foi ontem? 20?
1: Ela por...
2: entre 8.
1: É, 19h30, 8 horas.
2: 8 horas,
0: 8 e meia, né?
2: No máximo.
0: Então o ouvinte vai nos informando como é que foi aí na sua vila, na sua rua, na sua cidade. 42 9 84 09 14 31, 150 chamados, atendimentos aqui em Ponta Grossa com esses ventos e granizo também de ontem à noite. Assusta, não é? Quando chega aquilo, a gente fica apavorado e assustado. Mas daqui a pouco mais informações. John Kevin, bom dia.
2: Bom dia, Isaac. Bom dia, ouvintes do plantão de domingo. Hoje, dia 17 de maio de 2026. Com algumas datas importantes no dia de hoje: Dia da Constituição, Dia Internacional contra a Homofobia e Dia Internacional da Comunicação e das Telecomunicações. Então, hoje, então, datas aí do dia 17 de maio de 2026. Para você poder interagir e participar com a gente até as 8 horas da manhã, começando sempre pelo nosso fone zap aqui do plantão de domingo, 42 98409 1431. 42 98409 1431 é o nosso zap para você poder participar. 6 horas e 4 minutos, essas então são as participações, e a gente agradece também o pessoal do Facebook. 6 horas e 4 minutos.
0: Obrigado, John Kevin. Aqui choveu, mas foi tranquilo, não deu temporal. Avani, a previsão dificilmente pega temporal, assim, ventos, granizo, dificilmente a previsão pega isso, tá? Então, não haveria a informação ontem ao longo do dia dessa notícia de temporal de ventos. Nem a Defesa Civil, eu não recebi nenhum SMS ontem de Defesa Civil. Foi uma coisa repentina, não é?
1: É, na verdade.
0: Tava tranquilo, não teve nada.
1: Não, mas de repente... a CIMEPAR não cadastrou esse temporal, mas a Clima Tempo, no final da tarde, avisou que Ponta Grossa, a região poderia dos Campos temporal. Gerais, justamente capital do estado, poderia ter um temporal com tempestade, e, né, que pegou de surpresa o povo ali, né?
0: Foi muito rápido. 6h05, a Olga Martins diz que em Guamiranga só foi chuvas, não teve ventos. Que bom, então, mais tranquilo lá em Guamiranga.
3: Isaac do céu, tava na missa, tô indo embora ver a casa. Pensa um vendaval que deu aqui. Pensei que ia arrancar todas as barracas lá, e pedra, e vento, e raio. Homem do céu, que susto!
0: Esse é o Valdir da Ronda, relatando ontem o susto. Ele estava aqui na Festa das Nações e estava voltando para casa para saber se tinha acontecido algo, tomara que não.
1: É, o povo ficou preocupado, realmente, na Ronda, na Baixada ali, próximo ao quartel também, né? Nós tivemos muita chuva de granizo ali, o pessoal preocupado realmente, deu numa região, e na região central também, Ronda, centro, estação rodoviária. O centrão nosso aqui,
0: aqui
1: Vila.
0: No foi pesado, né,
1: Vila Rio Branco, me assustei ontem também. O Varanas pegou, né, o centro e a região de Varanas, 26 de outubro. Coronel Cláudio.
2: Ali a Nova Ponta Grossa, Carneiro, teve casas que se destelharam, né?
0: O Luiz aqui de Castro, que choveu bastante, mas foi tranquilo. Então, a gente vai verificando com os ouvintes que esse temporal, por enquanto, aqui pela informação, atingindo mais Ponta Grossa. Bom dia, nos arredores. Germano Krieger, o vento diz que foi muito forte. É a informação do Carlão. O vídeo vai falando com nós, que vai mandando o seu zap, e a gente vai trocando notícias e informações nesta manhã. Avanido Tronco também, Joseval Porteiro, o Sérgio Bonetti Piraí, Bueno aqui em Castro, bom dia, Bueno. Olga Martins Guamiranga, já falei. A Nena aqui em Castro, bom dia, Nena. O Márcio Leandro Sandaca do Parque. Bastante neblina, não é? Vários pontos de Ponta Grossa aqui no contorno tá tomado pela neblina agora de manhã.
1: No campo do Operário ali, realmente passou furacão, né? porque foi 6-2 mesmo, ali não tinha como escapar. Realmente.
0: Ah, deve ser isso então. Eu não tava nem
1: não,
0: me lembrando.
1: Mas,
0: né?
1: Não, mas o Diomar Guimarães.
0: Minha cabeça tava só em temporal,
1: cabine,
0: mas lá também passou um temporal, literalmente.
1: É, a cabine na Rádio Clube também, eles anunciaram ali que entrou água também.
0: Não, então peraí. Então teve dois temporais no Operário.
1: Na mesma hora.
0: Na mesma hora, dentro do campo e fora do campo.
1: Isso.
0: Ah, bom, agora entendi. Porque dentro do campo também foi outro furacão, não é?
1: É, não.
0: Uma bomba.
1: 6-2? É, 6-2.
0: Meu Deus do céu, Operário, pra que você faz isso às vezes com a gente, hein?
1: É coração, Operário.
0: Dia de mim.
1: Foi, né? Foi, infelizmente, né?
0: Agora o Carlão me diz aqui, e começou a rir. Eu não entendi, Carlão, eu tava com a cabeça aqui em temporal, agora que me toquei aqui, que foi dentro e fora do campo. Perfeito, tá correto, Carlão. 6-8-42-9-84-09-14-31 e você vai falando com a gente. Bicozinho, Piraí do Sul, bom dia, Bicozinho. Limitão, interior de Castro, choveu bastante, mas chuvas tranquilas. Então foi Ponta Grossa, hein, Carneiro?
2: É
0: Ponta Grossa. Moacir Gomes, Ponta Grossa que pegou esse pezão de vento, dá pra dizer assim,
2: pé de também,
0: vento,
2: né?
0: Água, granizo ontem à noite. Vamos pra previsão?
2: Bora então, previsão do tempo.
0: Tempo e temperaturas. Dia de hoje. Chuva.
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6: Bom dia, eu sou Paulo Barbieri, meteorologista. Esse é o boletim Cimepar Informa com a previsão do tempo para 17 de maio de 2026 no Paraná. Neste domingo, as condições do tempo permanecem estáveis em todo o Paraná, com previsões de pancadas de chuvas acompanhadas de trovoadas nas diversas regiões. A condição de tempo mais fechado se mantém ao longo do dia, com o potencial para eventos de chuvas mais abrangentes e acumulados expressivos, principalmente entre as regiões Noroeste, Norte, Campos Gerais e região metropolitana de Curitiba. As temperaturas permanecem amenas, com mínimas em torno dos 12 graus no sul do estado e, à tarde, as máximas não passando dos 24 graus nas diversas regiões. No site do Cimepar, você encontra a previsão do tempo detalhada para cada município e região nos próximos 15 dias. 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
0: Paulo Barbieri, então, falando da nossa previsão. Tá chovendo mais forte agora. Maringá, Londrina, Telêmaco, Borba, tem chuvas. Itararé.
2: Sim.
0: Ourinhos, Loanda, Naviraí, Umuarama.
2: Dá pra se dizer
0: Mato
2: região
0: Grosso.
2: Norte ali do Paraná, né?
0: É, norte pioneiro,
2: geral.
0: Aqui norte pioneiro, norte do estado, com mais chuvas nesse instante. Para nós aqui, pontos isolados, garoa de chuvas nesta manhã, sequência de domingo. Então, esse 17/5/2026. Mas temos previsão de mais chuvas.
2: É.
0: Temos previsão com até 15 milímetros no dia de hoje. Temperatura está em 15,8, a máxima não passando de 18 graus.
2: Boa.
0: Então, vamos seguindo. Segunda-feira tem 4 milímetros, diminuem chuvas na sequência do dia de hoje. Para segunda-feira, a marcação é 4 milímetros. Então, para terça-feira, direto, tempo bom. Quarta, quinta, também por enquanto, tempo bom. Sexta que vem, está marcando 20 milímetros. E sábado tá marcando, por enquanto, 1,5. É a previsão lá na frente. Friozão mais intenso na abrangência da previsão até o dia 30, não. Aquele frio assim de 3, 4 graus que teve, por enquanto não tem nada na previsão. Temperaturas mais tranquilas. De manhã 10, 11 as máximas, 18, 20 até 21 graus. Frio mais intenso, por enquanto, não. Lua Minguante? Lua Minguante.
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0: Bom dia, Santa Paula, verdade. Foi feio, vento, pedra, deu muito medo. Joana Santos, verdade, Joana, obrigado pela informação. Luiz Esteli, Jardim, boa tempestade também. Agostinho, Valim, Biscaia, Itacoca, aqui choveu bastante, mas chuva tranquila. Não pegou Itacoca, então.
2: Ainda bem.
0: Continua chovendo ainda, bom dia a toda a equipe da antena. Não pegou Itacoca, então dentro de Ponta Grossa, esse temporal de ontem à noite. 6:12. Fica à vontade, Carneiro, se tiver algum recado aí.
1: Isso, Pedrão do Carvão, Santa Maria. É o Pedrão do Carvão, Santa Maria e Santa Marta, região ali tranquila.

0: Viram só chuva, não teve vento. Ah, já pegou mais a região para cá, né? Não Oficinas e sim Uvaranas, Centro e Uvaranas.
1: Beleza, Carneiro, 6:12, 6:12. Eu já tô acompanhando aqui os recados, os ouvintes.
2: Porque, bastante gente mandando, né? Do tempo, né? Recados. De ontem, né? É.
1: Vamos às notícias mais, o que tá pegando nesse Brasil, nesta manhã de meu Deus. Vamos lá, Brasil. 6:12, 6:12. Daqui a pouco o esporte com o John Kevin. Operário ontem tomou um sacode do Náutico aqui no Germano.
2: Uma paulada.
1: 6-2.
2: Meu Deus.
1: Não estava escrito no gibi isso.
2: E começamos ganhando, placar, né?
1: E golaço do Pablo, ganhando, né?
2: Não, golaço, mas lindo gol do Pablo de letra, né? Maravilhoso.
1: Letrou.
2: Mas, infelizmente, depois a coisa parece que desandou. Mas daqui a pouco a gente fala mais.
1: Dizem também, John Kevin, que são coisas do futebol. Um dia, sim, a gente vai perder.
2: Ah, tá bom.
1: Que seja, teve então.
2: Teve um 7-1 aí, né? Quem sabe?
1: Ontem foi 7-2, não é?
2: É, ontem foi 6, na verdade.
1: 6?
2: Você já tá querendo botar mais um na conta.
1: Por exemplo, o Paulo da Porca Chique comparou com 7-1.
2: É, tá, faz
1: ele
2: sentido.
1: Comparou.
2: Faz
1: ele
2: um
1: comparou
2: sentido.
1: Ontem à noite pra mim. Dólar 5,6, aposentados, pagamento dia 25, começando pra finais 1. Bolsa Família começa amanhã pra finais 1. Vamos pra Mega Sena, a Mega acumulou, hein? A Mega agora é só domingo, John Kevin. Não domingo? Vai ter Mega terça-feira, nem quinta-feira.
2: É a Mega dos 30 anos?
1: Mega de 30 anos vai ser domingo de manhã, 11 horas, e o prêmio 300 milhões. Então, senhores, senhoras, não tem mais Mega Sena na semana, somente domingo que vem. 300 milhões porque a Mega de ontem à noite acumulou. As dezenas foram 4, 6, 8, 18, 21 e 30. 4, 6, 8, 18, 21 e 30. Então a Mega acumula, Carneiro, olha aqui pra mim, Carneiro. A Mega só domingo que vem, agora prêmio de 300 milhões de reais.
2: Reais!
1: 300 conto e não vai acumular, Carneiro. Tá bom?
0: Que maravilha.
1: Vamos jogar.
0: Só repita os nomes ali que eu tava conversando com o Paulo Matos no telefone.
1: Te digo.
0: Lá pra gente dar uma conferidinha ali dos números pra ver se.
1: Bateu?
0: Você chega meio perto, né? Pra bater é difícil.
1: Até 5, Carneiro. A tua chance agora é até a quina. Se deu, deu até a quina, porque a Mega acumulou a grandona. 4, 6, 8, 18, 21 e 30. Tava difícil?
0: É, só o 18.
1: Só o 18 que bateu. Né? Ixi, Maria. Vamos ficar então pra Mega.
0: Só números pequenos, né?
1: Vamos ficar pra Mega grande então.
0: Verdade.
1: Então, domingo que vem, a Mega de 30 anos, 300 milhões de reais.
0: Que maravilha.
1: Palmeiras empata fora de casa e coloca a liderança em risco. Tá bom. Últimos dias do imposto de renda. Caixa inicia pagamento do Bolsa Família amanhã. Aqui no nosso estado, na nossa região, bombeiros atendem 150 famílias atingidas por temporal aqui em Ponta Grossa. As equipes de socorro registraram 20 chamados para retirada e corte de árvores. E na região central, ali perto do antigo pronto-socorro, caiu uma árvore ali, interrompendo a via. Queda de árvores e falta de luz. O operário é goleado pelo Náutico por 6-2 na Série B. Granizo intenso cobre o chão durante temporal e vídeo impressiona moradores em Ponta Grossa. Temporal invade capela e interrompe velório aqui em Ponta Grossa.
0: Isto.
1: Ó, Carneiro, até isso, daqui a pouco nas notas de falecimentos. Um desses velórios que você vai citar foi interrompido, foi parado, a porta foi fechada, não entra mais ninguém, só vai ficar aqui a pessoa, tá? E em virtude do temporal e também do granizo.
0: É, porque escorreu.
1: O pessoal correram lá pra dentro, Carneiro.
0: É, no canto, não, lá no cantinho, não lá. Só porta, porque escorreu pela parede ali, parece que telhas, alguma coisa foi danificada.
2: Infiltrou, né?
0: Infiltrou ali,
2: né?
0: Ali, o povo ficou com medo, né? O vendaval ali, mas daqui a pouquinho a gente
1: comenta mais.
0: Comenta sobre isso.
1: Carneiro, acho que de minha parte é isso, vamos pra Polícia Militar, o que tivemos de ontem pra hoje?
0: Vamos lá então, Polícia Militar apreende 139 munições na Boa Vista. O fato aconteceu ontem por volta de 16 horas na região do Boa Vista. Policiais militares da RPA Rádio Patrulha chegaram até uma residência, né? Movimentação de pessoas. A equipe relatou que estava ali, né? O pai do rapaz foi franqueado na entrada de policiais e pegaram realmente 139 munições, foram apreendidas, levadas. Ele falou que era do filho que estava armazenando esta munição. Veículo em alerta de furto recuperado na Vila Estrela. O fato aconteceu ontem, por volta de 10:30 da manhã.

0: Policiais militares chegaram até a rua Ciro de Lima Garcia, nosso grande doutor Ciro, das antigas, né? É nomeado com a rua, né? Homenagem a ele. Vila Estrela, onde após denúncias, um automóvel estaria abandonado em um terreno baldio. Policiais chegaram até o local e verificaram este veículo, mas sem as rodas e sem a bateria. E não falaram a marca do veículo. Daí fica triste pra gente, porque se o proprietário teve o seu veículo furtado, não sabe se realmente é ele ou não, né? Então ficou esta pequena grande falha do relatório da PM, notificando ali a marca deste veículo. Homem é abordado com faca e foi autuado por tentativa de homicídio na Praça Duque de Caxias. Policiais militares foram avisados de uma ocorrência com porte ilegal de arma branca e também ferimentos por arma branca. Após tentativa de homicídio em arma branca, policiais militares foram até o local, fizeram um patrulhamento ali na região, né? E foi localizada uma arma branca, uma faca com 30 centímetros de lâmina. Escondia sobre as suas vestes um homem, né? Que fazia uso de tornozeleira eletrônica. Ele é suspeito, né? Esse, na verdade, aconteceu aqui, nas proximidades aqui da Praça Duque de Caxias, ali na Tenente Non Silva, onde um rapaz foi socorrido pelo SIAT com cortes, né? Proveniente de arma branca. Então a vítima foi levada para UPA Santana e policiais em patrulhamento conseguiram pegar esse marginal ali com tornozeleira eletrônica aqui na Praça Duque de Caxias. Olha, tivemos um acidente aqui na Carlos Cavalcante também, proveniente da chuva, né? Um cadete e um Agile chocaram-se bem na esquina da Professor Bruni, né? A motorista do cadete teve ferimentos leves, né? Ela descia pela Carlos Cavalcante e o veículo Agile cruzou a preferencial ali, muita chuva na hora, né? Ela deve ter
1: se perdido, né?
0: Realmente com muita chuva ela realmente se perdeu ali, cruzou a preferencial e houve choque realmente. Tá aqui o do SIAT, homem leva duas facadas, né? E foi socorrido pela ambulância. O fato aconteceu, essa mesma ocorrência dando prosseguimento, né? Um homem de 27 anos, oficialmente socorrido ontem à tarde, né? Ali esfaqueado ali entre a Dom Geraldo Pelanda e a Tenente Non Silva, região central, próximo ao Paraguaizinho. Ele foi socorrido e levado então para UPA Santana. E na continuação desta ocorrência, policiais pegaram então o autor, né? Que estava com a arma branca escondida nas suas vestes. Briga em local de conveniência, né? Causa prisão em Nova Rússia. Um suspeito de cometer agressões foi detido pelas autoridades policiais. E com o apoio de viaturas da Polícia Militar, a Guarda Municipal, chegaram até o elemento que estava em uma conveniência aqui na Nova Rússia, proferindo palavras de baixo calão e tentando agredir pessoas. Estava maluco, rapaz, aqui, né? Em um posto de gasolina e loja de conveniência em Nova Rússia. Foi levado então para a 13ª, esse rapaz que estava realmente meio louquinho da cabeça. Olha aqui, queda de poste deixa a fiação exposta e gera comoção ali próximo ao Lago de Larissa. Então deu forte também esse temporal aqui para a região do Lago de Larissa. O pessoal do centro, Paulo Matos, falou também que ficaram sem luz das 8 até a meia-noite ontem devido ao temporal.
2: Na Souza Naves também, Carneiro, muita água na pista, a polícia fez até um alerta ontem, estava muito difícil de passar. A água acumulou sob a pista na região da Souza Naves. E aqui, Ponta Grossa, no velório, foi a capela municipal nossa aqui que teve avarias e a água Ali é bem complicado, né?
0: É o eternite daqueles antigão.
2: Então foi na nossa capela aqui em Ponta Grossa com o vendaval de ontem, infiltrou água ali também.
0: Queda de árvore interdita trecho também na Rua Santana, essa que se falou ali próximo ao pronto-socorro.
2: Isso.
0: É, árvore grande, hein? Corpo de bombeiros, pessoal da...
2: Agora é isso, pronto-socorro, né, Carneiro? Não tem mais,
0: né?
2: É,
0: mas fica, né?
2: É, não, fica... É,
1: virou clínica ali.
0: Ali nós gostávamos tanto, porque ali era um atendimento...
2: Isso.
0: Atendia muito mais de 500 a 1000 pessoas por dia, né? Ali realmente fluía a coisa, né? Muitos médicos e já internava a pessoa e as pessoas iam visitar os seus entes queridos nos quartos ali, apartamentos, restaurante tinha... Para os funcionários e também para os internados. Então era uma maravilha. A gente tem saudade do pronto-socorro, né? Mas como o município fez um acordo com o Estado, né? Com o curso de medicina, o hospital que virou referência regional, então, né? Para os nossos estudantes e pronto-socorro lá no hospital regional. Olha, motorista com sinais de embriaguez colidiu contra um poste em Nova Rússia. Vamos ver se foi no horário da chuva esse aqui também. Apesar do impacto, o motorista sofreu ferimentos leves. Um acidente de trânsito registrado em Nova Rússia, envolvendo o veículo Renault, chocou-se contra um poste. Guarda municipal esteve no local, né? E apurou informações ali que o motorista tinha 41 anos, estava sozinho no veículo, estava em visível estado de embriaguez. Então foi detido após o acidente para ser medicado primeiramente e levado então para a 13ª. Com essa chuvarada não foi fácil, viu? Muitas ocorrências aqui chegando, né?
2: Carneiro, a primeira ocorrência com as chuvas pelo Corpo de Bombeiros foi às 19h38 na Coronel do Cídio.
0: Isso.
2: 19h38,
0: Que a gente falou, 7h30, 8h30.
2: 19h46 na Roberto Carrel, busca e salvamento, queda de árvore. Às 20h16, na Ana Líria Coppe, Miranda, queda de árvore também. Na Aderli Turek, queda de árvore, 20h48. Busca e salvamento, mais uma queda de árvore, 21h01, na Dário Veloso. Queda de árvore na Olavo Bilac, às 21h41.
0: É a região começou, aqui da 26 de outubro.
2: Isso.
0: É Coronel Cláudio.
2: Começou 19h46, então, primeiro chamado.
0: É isso.
2: Tivemos também na Rua Vera Lúcia Maier, 21h43, vendaval, queda de árvore. Na Manuel das Dores, tempestade Tibagi. Entrou uma ocorrência em Tibagi, então, com as chuvas. Que mais? Na José Pedro Moreira, queda de árvore, Ponta Grossa. Queda de árvore na Anitta Filiposki, número 558. Queda de árvore na Benedito Pedro da Silva. Queda de árvore, mais uma na Dário Veloso. Isso já foi na madrugada. Então, por enquanto, deve ter mais. Por enquanto, é o que a nossa guarnição conseguiu colocar no relatório de atendimentos com o temporal de Ponta Grossa ontem à noite. E Tibagi também entrou uma ocorrência aqui.
0: O pessoal de Tibagi, que passe pra gente, você é nosso repórter aí, o que aconteceu na nossa querida cidade de Tibagi. Olha, está conosco o Levi Bauser e a dona Isabel aqui da Vila Cristina, aquele abraço. Pessoal do supermercado Tozedo também conosco. É o Ronaldo, o Celori Ferreira, o Cid, né? O Laerte, também o Josney, mandando um abraço pra mamãe, dona Ana, Lúcio, também conosco. Aquele abraço pro Paulo Matos, mandando abraço pra Vanibá, também pro Jorge Chumbada e dona Elvira e também pro Gilson Eugenberg e pra dona Maria Hilda e Oliveira Neto da Ronda. Peru está conosco.
1: Glu, glu.
0: Está conosco, aquele abraço. Pedrão Maier do Carvão também, aquele abraço. Quem está conosco, o seu Augusto Moreira dos Anjos, bom sucesso com a neta Ana Carolina, aquele abraço. Dona Maria Vila Marina, aquele abraço. Quem está conosco também é a dona Josefa Grabikoski, Vila Santana, Arico de Acarneiro e o Zecão, também o pessoal lá da Souza Naves, aquele abraço. Marcão das Cebolas também está conosco. Eunice Custa e seu Antoninho, Piraí do Sul. Falando em Piraí do Sul, tá lá o nosso grande vereador Joãozinho Tropeiro e o pai, ex-vereador Carlinhos Tropeiro, localidade de Machadinho, Piraí do Sul. Teve chuva por aí? Carlinhos Tropeiro, passa pra gente aí, né?

0: A chuva foi calma por aí, o teu também pé de vento, que muita pessoal da região também preocupado com essas grandes chuvas aí, né? Que tem acontecido. Então, para vocês aí, fiquem de olho, né? E passem pra gente aí. Paulo Batista é o nosso popular torresmo, né? Dedi cachorrão à noite.
1: Que daqui a pouco pode informar como foi os dois temporais ontem aqui em Vila Oficina.
0: É, na Vila Burrinha ali também, o pode,
1: dentro
0: perto
1: e
0: do
1: fora.
0: Campo do Operário, né? Então, é isso aí.
1: 6h27.
0: 27.
1: Isso aí. Carneiro, tem mais recados. Aqui a Nena aqui em Castro, e é verdade, Nena. A lua ontem mudou para a fase nova. Era minguante e foi para nova ontem.
2: Nova ontem.
1: Tá?
2: Isso.
1: Até o John Kevin, que olha pro céu todos os dias, fica acompanhando essa lua, não é, John Kevin?
2: Fico direto.
1: Adora mudança de lua. Obrigado, Nena. 6h28. Nos recados aqui, Carneiro. Bom dia. Semáforo do Afonso Celso. É, teve alguma ocorrência, pode informar, possivelmente algo também aconteceu, seu Januário, com as chuvas de ontem. Bom dia, aqui no Parque Autoestrada caiu granizo e deu vento por volta das 7h30. Marco Germano, obrigado Germano, e também ficamos sem luz até aos 30 minutos de hoje, então sem energia. Poderemos ter alguns lugares sem luz ainda nesta manhã. A Terezinha Pavãozinho, Campo Largo. Choveu aí, Terezinha, Campo Largo? Como é que foi, hein? Avisa nós, Terezinha, fazendo um favor. Dias Negão, sempre por aqui. Bom dia, Dias. Temporal foi feio, Carneiro, principalmente no Germano Krieger, estádio
0: não,
1: do
0: ali
1: Operário.
0: Foi, ali foi um desastre.
1: Esse é o Portes, não é?
0: É.
1: O pessoal já faz, então, já assimila o temporal do dia a dia, o temporal da noite de ontem.
2: O desastre começou ali, né? Pra depois ir pra frente.
1: É. Pode ser, não é? Infelizmente, perdemos
2: ontem
1: em campo ali. E daí foi se alastrando o temporal pela cidade.
0: É, e foi o furacão, não é Atlético Paranaense, não, foi.
1: Furacão é aqui.
0: É, furacão foi o
2: Furacão.
0: Nosso adversário.
1: Qual que é o
0: próximo
1: Náutico? Jogo do Operário agora?
0: Oi?
1: Tem mais um em casa, não é?
0: É, contra o Criciúma, domingo 20h30. É, então vamos ter que juntar os cacos.
1: Vamos ter que colocar as barbas
0: na orelha.
1: De molho, Carneiro.
0: Oi?
1: Vamos ter que colocar as barbas de molho.
0: Não, ontem a imprensa já começou a criticar.
1: Contra o CRB não foi legal.
0: E é que não tinha o que fazer, né? Nós perdemos os dois backs de bobeira, né? É, jogou sem a zaga, né? O nosso grande do meio de campo, o Diniz, também não pôde jogar, né? Então, e o Operário marcou mal. O Operário, eu tenho falado com o John aqui, que o Operário tá marcando longe. Ele não paga ingresso, entra em campo e assiste o adversário jogar.
2: Marcação via Bluetooth.
0: Não, marcando longe, gente. Se você deixa marcar longe, ontem a zaga deu sono, gente. Olha, o nosso goleiro também virou de campo. Cambote pra lá e cambote. O Náutico nunca mais na vida dele vai fazer tantos gols como fez. Toda bola que ele chutava no gol era gol, né? Infelizmente, quando o futebol realmente ele traz a tragédia, se você não... Por que que o Náutico vinha de uma goleada já, né?
1: Tinha ganho?
0: Tinha ganho, claro.
1: O Náutico é matador,
0: tá subindo.
1: Hein? Não perde chance,
0: não,
1: chega e mata.
0: Não, e o Paulo Sérgio, que era o nosso ex-artilheiro, entrou no segundo tempo, né? E o time dele muito certinho, toca a bola de pé em pé,
1: Paulo
0: toca
1: Sérgio
0: de primeiro.
1: Foi cruel contra nós ontem.
0: Fez o sexto gol. Então, aquela coisa toda. Gente, futebol, marcação individual, homem a homem, não dá para passar espaço, proteger a zaga, proteger principalmente o meio-campo, né? Até na pelada, a gente vai falar na pelada ali. Isaac, marque para mim esse número 10 aí.
1: Vou tentar, Carneiro.
0: Não, marque esse número 10 deles, esse que distribui a bola, entendeu? Marque outro jogador ali e fique junto com ele, entendeu?
1: Tá bom, Carneiro.
0: Para tentar, né? Minimizar a coisa.
2: Aí, não, mas você vai tomar esporro depois.
0: É, e como diz, o time dele jogou livre, solto, né? E o time foi desanimando.
1: Vamos ter que ir pra frente agora, Carneiro.
0: É, como diz,
1: já passou o temporal ontem.
0: É, passou o temporal.
1: Pedir a Deus que não volte mais
0: os cacos, né? Volta o time titular agora, sem o Bosquilha, porque o Bosquilha levou o terceiro cartão amarelo. Então vamos tentar, né, dar uma melhoradinha ali pra gente se recuperar, gente. Porque senão, levamos... na verdade, 2 do Fluminense, 3 do CRB e 6 ontem. Em 3 partidas, 11. A média de quase 4 gols por partida. 3.8. Então, quer dizer, a gente tem que...
1: Vamos correr atrás.
0: Correr atrás, verdade.
1: A Ana Cirlei de Ipiranga, aqui na City, Ipiranga, chuva leve ontem o dia todo, hoje começou assim também. Não teve nada de granizo aqui no centro. Obrigado, Ana. Bom domingo, Ipiranga, então. calmo, sereno e tranquilo. A Vera Lu...

0: Lúcia Pavilac, do Jardim Carvalho, com a gente. Aqui no Mato Queimado caiu granizo e chuva forte. Então, no Mato Queimado, nossos ouvintes relatando chuva forte e granizo. Carneiro Isaac, John Kevin, aqui no Caraguatá, com chuva. Bom dia a todos, estamos acompanhando o plantão, João Martins. Vamos complementar esse esporte, John Kevin? Vamos lá?
1: Bora.
0: Dá uma acelerada.
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0: Deixa eu já ir matando com você, John Kevin, que daí eu já vou me preocupando com outras coisas aqui. Eu sei que você não vai falar da segunda divisão aqui, deixa eu só falar. A segunda divisão do Paranaense está na fase semifinal, não é? Ontem tivemos um jogo semifinal ontem. Cadê esse jogo? Cadê esse jogo aqui? Vamos lá. Já te passo aqui, John Kevin. Araucária e Paraná é hoje, não é? 15h30. É uma. Tá na semifinal, não é, Garneiro?
3: Isso, semifinal.
0: Semifinal, não é?
3: São os quatro, né?
0: É, os quatro que ficaram.
3: Duas
0: e ontem
3: vagas.
0: Tivemos o Paranavaí em casa, perdendo para o Patriotas 2-1, tá? Deixa eu já entrar no futsal, John Kevin. Futsal. Daí eu já mato. Quem tá pé da vida, John Kevin, é o Cristiano Ronaldo. Na semana teve o Bento, nossa, aquela falha imperdoável do Bento, tanto que tá em risco até a sua convocação para a seleção brasileira amanhã. Ele falhou lá no último minuto e o time do Cristiano na semana perdeu o título. E agora no jogo de ontem, eles ficaram com o vice-campeonato. Acabaram perdendo o título lá no mundo árabe.
1: No campeonato saudita, né?
0: Campeonato saudita. Então, imagina como é que tá o Cristiano Ronaldo.
1: Ah, deve tá pegando,
0: da vida, não é?
1: Deve tá pegando minhoca com a mão essa hora.
0: O Caramuru ontem venceu o CM Sports por 6-1. Castro venceu fora de casa? Foi lá em Paranaguá, então, na Bronze Futsal. Castro venceu o Caramuru por 6-1. Boa vitória do Caramuru. A CGF, bela campanha, hein? Venceu o Araucária fora de casa. Paulo Sérgio contente, feliz. Ontem era aniversário do Paulo Sérgio, comandante da CGF. E o time dele venceu, presente de aniversário, o Araucária por 6-2. Bom dia, Paulo, Patrícia, obrigado por ontem. 6-2, então, a CGF. Que mais que tivemos aqui? A CGF. Teixeira, Soares e Pitanga 1-1. Futuro craque 7, Ipiranga perdeu. Futuro craque 7, Ipiranga 4. E o jogo do Colombo contra o Contorno, em virtude das chuvas aqui na região metropolitana de Curitiba, foi transferido para o dia 20, 21h30. Tá bom, John Kevin? Vamos lá, em frente.
1: 6h35, começando pela Série D do Campeonato Brasileiro, jogos dos times paranaenses. Hoje, pelo grupo 15, temos Cianorte e Cascavel às 16 horas, e no grupo 16 temos o Azures, que vai enfrentar o São Joséense. Então, jogos aí dos times paranaenses, São Joséense e Azures hoje, então, os quatro times aí então se enfrentando pela Série D do Campeonato Brasileiro. Já na Série C, o time do Maringá ontem conseguiu vencer o Ipiranga por 4-1. Fazendo um excelente resultado, né? Com esse jogo de ontem, o Maringá vai à quarta posição, óbvio, sétima rodada, ainda muito cedo, mas já fazendo uma ótima campanha o time do Maringá, com 12 pontos em quarto lugar, lembrando que o primeiro lugar é o Paysandu também com 14. Já na Série B do Campeonato Brasileiro, ontem tivemos quatro jogos pela nona rodada, o São Bernardo que ficou no empate com o América em 1-1, o Goiás que venceu o Botafogo por 1-0 e o Cuiabá que empatou com o Novo Horizontino em 0-0. A gente já falou aqui, né, do jogo do Operário, 6-2 pro Náutico aqui no Germano Krieger. O próximo jogo do Operário é contra o Criciúma semana que vem, no domingo, às 8h30 da noite. Décima então rodada então pro Operário, tirando esse jogo de ontem que foi a nona, o Operário já fazendo então o seu jogo de nona rodada. Atlético e Juventude às 16, Vila Nova e Avaí às 18, Ceará e Fortaleza hoje tem o clássico do Nordeste às 18h30, Criciúma e Atlético Goianiense também no mesmo horário, Sport e CRB também às 8h30, e amanhã o Londrina fora de casa joga contra a Ponte Preta no Moisés Lucarelli, tentando uma reabilitação. Londrina que tá com 5 pontos, né? Tá em 19º lugar, precisa vencer, óbvio que ainda não sai da zona, mas é vice-lanterna, na verdade, exatamente. Mas se vencer, pelo menos na próxima rodada, enfim, pode ser que escape. É, tabela de classificação, São Bernardo é o primeiro com 17, Náutico o segundo 16, Sport 16, Fortaleza 15, Goiás 13, Vila Nova 13. Então esses são os times aí de que estariam ali entre os seis primeiros. Décimo lugar o Operário com 12 pontos e os quatro últimos CRB, Ponte Preta, Londrina e América Mineiro.
3: Como não jogaram ainda, né? Por exemplo, Vila Nova não jogou, Criciúma não jogou, Juventude não jogou, né? Atlético Goianiense não jogou, Operário pode cair da décima posição.
1: Terceira ali, mais ou menos.
3: Pode cair, então, da primeira página. Preocupa a gente, porque a nossa sorte é que o América segurou São Bernardo, 17, senão já ia para 19, né? Então o Sport joga hoje, pode chegar a 19 e o Operário vai ficando para trás com 12, a coisa complica, né? Ele não pode desgarrar dos seis primeiros. Então vamos ver, essa semana aí vai ter uma reunião, claro que o nosso grande mestre Álvaro Góes vai conversar com a moçada, o que está acontecendo.
0: Não tem um pedacinho do Luizinho para falar, John Kevin?
1: Pior que eu não achou, posso não pegar nada? Depois. Posso
0: nem que seja
1: depois.
0: Um minutinho, uma frase dele, só para...
3: Eu já vejo aqui.
1: Ver para mim, fazendo carneiro, um favor, que daí achar que...
3: Ele pediu desculpas, né? Ele falou que a culpa foi dele, porque com a zaga ali modificada, aquela coisa toda, foi pego de surpresa porque o Náutico veio para cima, né? Então mas daqui a pouquinho a gente passa a palavra dele lá, e não, nada deu certo ontem, né, gente? Tem jogo que nada dá certo, pode amanhecer jogando e você jamais vai ganhar do adversário, mas como diz, 6-2 é muita coisa, né? Poderia ser um 3-2 ali, o juiz também não deu um pênalti certinho ali, que o rapaz deu na mão do rapaz e complicou a coisa ali, poderia ter...
1: O juiz também novo, né?
3: O próprio Operário poderia ter feito 2-0, daí modificava o jogo. Então o jogo realmente é complicado, né? Quando você não aproveita as oportunidades, o adversário aproveita. Quem não faz, toma, é a grande realidade do futebol.
1: Brasileirão Série A, agora 16ª rodada. Ontem tivemos 4 jogos também pela Série A. O Atlético Mineiro, que venceu o Mirassol por 3-1. O Inter, que ontem conseguiu golear o Vasco por 4-1. Belo resultado do Inter. Fluminense 2, São Paulo 1. Esse jogo aqui foi até bem equilibrado, viu? Mas o São Paulo realmente está numa fase bem complicada, o time do São Paulo. Que obviamente agora já tem novo treinador, né? Que é o Dorival Júnior, que essa semana já vai estar no São Paulo. Palmeiras e Cruzeiro ontem 1-1, também jogo bastante equilibrado, juiz também bem caseirão, viu? Santos e Coritiba hoje às 11 horas da manhã na Arena do Corinthians, inclusive o Santos vai jogar hoje. Botafogo e Corinthians no Engenhão às 16 horas, também no mesmo horário Bahia e Grêmio, e o Bragantino e Vitória, que se enfrentam às 18:30. Chapecoense e Remo às 18:30 também, e às 19:30 fechando a rodada Atlético Paranaense e o Flamengo, que parece que o inferno astral voltou ao ninho do urubu, né? Depois da derrota na Copa do Brasil de maneira extremamente precoce, agora o técnico Leonardo Jardim tentando remover os cacos que aconteceu no meio da semana e tentando ver se contra o Atlético pelo menos faz um ótimo jogo hoje, e o Atlético obviamente buscando ali a zona de Libertadores. Palmeiras 35, Flamengo 30, Fluminense 30, São Paulo 24 e Atlético Paranaense 23. O Coritiba é o décimo com 20 pontos e os quatro últimos Grêmio, Mirassol, Remo e Chapecoense. E 6:41, para fechar de minha parte, o Yuri Alberto não vai ficar no Corinthians nessa para a próxima temporada. Possivelmente vai se acertar com o futebol europeu. Tem aí algumas notícias aí de alguns times da Inglaterra atrás aí, então, do centroavante do Corinthians. Enfim, o Corinthians tá bem de centroavante, tem o Memphis, tem aquele menino Lingard também. Então agora o Yuri Alberto também indo, possivelmente não renovando seu contrato com o time paulista. 6:41. De minha parte foi isso. Temos alguma coisa ou passamos para a próxima etapa?
0: Vamos para a próxima etapa.
1: Então é isso aí, 6:41. Essas foram as notícias do esporte.
0: Maravilha, então. 6:41. Vamos para o zap da antena? 42984091431.
1: Você falou zap, deu bem certinho o barulhinho do zap aqui.
0: Ah, não, mas aqui é combinado, né?
1: É tudo.
0: Imagina se a gente combinasse.
1: Nossa Senhora.
0: Nossa, seria perfeito. Bom dia, jovem. Aqui no Caracará caiu pedra. Obrigado pelo jovem. É, o jovem aqui é eu, o Carneiro e o John Kevin, não é?

0: Sidney, todos temporal que teve em campo aqui não. Amanhã, aonde ou Kevin? Você não falou da Copa, hein, meu amigo?
1: Qual Copa?
0: Amanhã, amanhã tem a convocação da seleção?
1: Sim.
0: Você tá louco? Ancelotti,
1: amanhã às 15 horas,
0: não,
1: convocação.
0: Não, não, às 17.
1: 17? É. Mas 15 horas na GTV.
0: Às 15 você já vai começar a ligar.
1: É, às 15 horas já vai começar a ligar na GTV.
2: É, esquenta, né?
0: 17 horas amanhã.
1: Mas enfim,
0: o Brasil vai parar amanhã. Para essa convocação.
1: Vamos ver.
0: Neymar vai ou não vai?
1: Eu acho que não.
0: Não vai. Carneiro?
2: Vai.
0: Amanhã
2: ele não tem.
0: Ontem eu achava que ele ia, acho que hoje eu já tô amanheci dizendo que ele não vai.
2: Não, na verdade o que acontece? Eu, você e o John, na pele dele, tem que levar o Neymar. Se não leva o Neymar e perde a Copa, a pulga fica atrás da orelha, né?
0: Daqui a pouco vamos abrir uma enquete aqui no grupo.
2: Justamente.
0: Da Antena. Você, ouvinte, vai responder.
1: Ou
0: quem tá no
1: zap
0: grupo?
1: Aí.
0: No zap, no grupo aqui nosso da Antena. Se Neymar vai ou não vai, tá? Você vai responder. Daqui a pouco o John Kevin vai abrir aqui uma enquete sobre isso.
2: Porque o Neymar tem jogado, né? Os últimos jogos aí, jogos inteiros, né? Tem dado os passes muito bons, né? Claro que não tá na sua forma, mas o Neymar, gente, todo que é jogador profissional, quando ele chega a certa idade, ele fica preguiçoso para treinamento. Mas com os 30 dias da seleção brasileira treinando, ele vai dar resultado. Então é melhor o Neymar no banco entrando aos poucos na seleção do que, né, ele ficar no Brasil e não ir para a Copa. Então ele pode resolver ali na falta, no escanteio, né? E então ele não, o Ancelotti não vai dar moleza não, ele vai ter que levar, porque a polêmica é muito grande. Por que que o pessoal, a maioria não quer que o Neymar vá? Porque não é santista, entendeu? Não pode ser, lá ele vai vestir a camisa da seleção brasileira. É, o Romário já teve essa convocação, quando não convocaram a primeira vez o Brasil perdeu, depois na última o Romário vai resolver, resolveu que no Maracanã ele fez 2 gols e classificou o Brasil para a Copa e daí foi campeão mundial. Então tem certas coisas ali, né, que tem que analisar, gente.
0: Então para o Carneiro, Neymar vai para John Kevin Isaac nesta manhã. Ontem até achava que ia, mas hoje amanheci,
1: eu acho que
0: acordei
1: não.
0: Achando que não vai, tá? O Luizinho, o que que acha? Será que o Neymar vai ou não vai, Luizinho?
1: Luizinho,
3: boa noite, Luizinho, Anderson Lima da Rádio Clube. Bom, Luizinho, gostaria que você conseguisse falar para nós sobre a defesa do Operário Ferroviário. Acredito que ninguém esperava um resultado, né, desse 6-2 hoje, mas a gente não estava com a zaga titular, que é o Coenu e o Miranda.
0: Repórter, né, amenizando.
3: De treinamento. Como explicar essa derrota por 6-2 para o Náutico, para o Operário Ferroviário? Realmente hoje ficou muito abaixo do que o torcedor é acostumado a ver o Operário.
4: Boa noite. Hoje é um dia duro, né? Mas assim, por respeito ao futebol, né? Por respeito que quando a gente ganha na vantagem, né, é muito mais fácil, mas nós temos que nesse momento ter humildade, né? Ter um respeito mínimo por vocês, profissionais que estão aqui, né? Enfim, pelo torcedor. Não dá para individualizar, setorizar. É um dia que exatamente tudo deu errado, né? E claro, eu sou o principal responsável, mas já que você me pergunta, o primeiro tempo, nós saímos na frente com um bonito gol, né? Nós tivemos um trecho ali de 5 minutos que a gente deu uma cochilada, perdeu alguns duelos, aí eles fizeram o gol do empate, depois a gente volta a jogar, nosso escanteio, a gente começando a fazer uma série de jogadas iniciais, nós criamos ali para sair na frente do primeiro tempo, e aí sim, aí quando toma o gol no finalzinho, aí pelo resultado passou a mensagem que perdeu a confiança, que desconectou geral e desandou, e a gente não conseguiu mais conectar, não tem essa defesa, são exatamente todos. Foi um dia trágico. Orgulho grande de tudo que nós conquistamos nesse espaço curto de tempo, porque a gente bate campeão, chega pela primeira vez mais longe na Copa do Brasil, nós batemos alguns recordes, esse grupo aí que a gente não pode esquecer, né, para entender que eles têm crédito para trabalhar para dar a volta por cima.
0: É por aí, não é?
4: Sequência de jogos sem
0: Luizinho, segurou, claro que ele não vai dizer se é azar.
1: Não vai culpar ninguém ali.
0: Ele vai falar do trabalho.
1: Vai culpar o time dele.
0: E vamos em frente, não é? Técnico, professor Luizinho do Operário. Isso aí. 6:46, John Kevin.
1: Bora,
0: vamos lá,
1: então.
0: Vamos em frente. Pela sua ordem agora, pela sua ordem, não precisa nem falar o que você vai fazer, mas pela sua ordem.
1: Então já sabe qual que é a minha ordem, né?
0: Tá, então não precisa
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9: Pela antena com a nossa equipe, 6:56. Já o Carneiro com as notas de falecimentos. Foram umas 15, não é, Carneiro? Notas de falecimentos pela informação. De 14 para 15 notas de falecimentos. Imagens, imagens aqui entrando para nós do trabalho da nossa equipe do SAMU com as ocorrências ontem também. Teve trabalho o nosso corpo de bombeiros, hein? E os trabalhos seguem nesta manhã com o temporal de ontem aqui na cidade de Ponta Grossa. Daqui a pouco outras informações. 6:57. 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

0: Ontem já me informava, Isaac, tô muito triste, não é? 6-2, perde o Operário para o Náutico. Mas vamos em frente, Paulo. A Porca Chique que volta hoje não tem atendimento, amanhã folga também, voltando na terça-feira, tá? 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Patrão Zezo, bom dia, acompanhando nós também. Daqui a pouquinho tem o 0800-7600-600. 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Garoando com chuva, com frio também, tem o Alivion. E daqui a pouco tem o 0800-7600-600 sendo liberado. Carneiro 6,59 com a Organização Social de Luto Santana, notas de falecimentos.
1: Falecimentos deste domingo, 17 de maio de 2026. Um minuto de silêncio para os falecidos de hoje. Começamos pelo pensamento da nossa querida dona Ângela Maria de Quadros. Ela tinha 61 anos, era do lar, natural de Ponta Grossa, faleceu no Hospital Santa Casa de Misericórdia. O velório capela da Funerária Princesa no centro e o sepultamento segue às 9 horas da manhã de hoje para o cemitério Parque Campos Gerais. Passamento ainda de João Osni Carneiro Bueno, agricultor, 55 anos, natural de Castro. Ele faleceu no Hospital Regional de Ponta Grossa. O velório é a capela da Funerária Castro do Centro e o sepultamento é hoje, às 9 horas da manhã, para o cemitério Parque Campos Gerais. Passamento ainda de João Soares Martins, 77 anos, vovô João Martins, natural de Campo Largo, morador de Ponta Grossa, faleceu no Hospital Bom Jesus. O velório é capela mortuária São José no centro e o sepultamento é hoje às 9 horas para o cemitério Parque Campos Gerais. Passamento também da dona Isolda Bronilda Kaiser, 84 anos, dona Isolda era nossa querida professora das antigas, 84 anos, professora estadual, faleceu no Hospital São Camilo, muito querida. Dona Isolda e professora Isolda Bronilda Kaiser, de 84 anos, ela está sendo velada na capela da Funerária Princesa no centro. E o sepultamento segue 16 horas de hoje para o cemitério Santa Luísa em Oficinas. Passamento também da vovó Lídia Aparecida de Paula, aos 72 anos. Natural de Ponta Grossa, faleceu no Hospital Regional. Capela da Funerária Princesa no centro é o local de velório e o sepultamento às 10h30 para o cemitério Parque Jardim Paraíso. Dona Marlene Kubaski, 68 anos, trabalhou muitos anos como vendedora. Lembra ela, dona Marlene? Querida da família Kubaski. Ela era natural de Jaguariaíva e faleceu no Hospital Nossa Senhora do Rocio, em Campo Largo. Ponta Grossense, morando aqui conosco há muitos anos, está sendo velada na Capela Mortuária São José. E o sepultamento da nossa querida vendedora aposentada Marlene Kubaski segue para o cemitério municipal São José, hoje às 16 horas. Milfredo Gonçalves, administrador, né? 80 anos, Milfredo. Teve um mal súbito, né? Estava jogando futsal, ele com 80 anos praticava exercícios, aquela coisa toda, jogava futebol de salão, futebol de campo, muito querido aqui na região de Varanas, né? O Milfredo, e teve uma parada cardíaca e foi socorrido às pressas pelo SAMU.

mas infelizmente veio a falecer Milfredo Gonçalves, de 80 anos. O velório é Capela de Luto Santana e o sepultamento, Cemitério Parque Jardim Paraíso, horário ainda a ser definido pela família. Passamento também de Nair Lopes Ferreira, 80 anos, natural de Castro, faleceu na residência aqui em Ponta Grossa, onde morava há muitos anos. O velório é Capela Mortuária São José e o sepultamento da vovó Nair Lopes Ferreira segue sepultamento, cemitério São Vicente, às 10 horas. Passamento da senhora Rita Maria Monteiro Machado, 92 anos, vovó Rita Maria, ela natural de Ponta Grossa, faleceu no Hospital Geral Unimed. O velório é Capela São Francisco no centro e o sepultamento Cemitério Santa Luísa, hoje às 15 horas. Ros Marli da Silva Santos, 66 anos, a Rosmali, ela era de reserva, mas morava em Ponta Grossa há muitos anos conosco, faleceu no hospital regional. Rosmarli da Silva Santos, 66 anos, está sendo velada na Capela de Luto Santana, no centro, e o sepultamento, cemitério do Itaperuçu, às 16 horas de hoje. Wilson José Lisboa, esse Wilson, era o nosso querido preto, que jogou muitos anos conosco no Verde, né? Conhecido por Preto, ele, trabalhador autônomo, né? Lidava, né? Com fotos, trabalhava com armações, né? Ele era uma pessoa, um trabalhador muito querido, nosso querido Preto. Aqui no Operário nós chamávamos ele de Wilson, né? O Wilson José Lisboa, Guinso. Era o Guinso que treinava conosco ali das terças e quintas-feiras, né? Ele é muito querido, irmão do nosso querido Pé Duro, irmão do Lisboa, do Edson Lisboa. Família de trabalhadores, família querida, jogou conosco, né? Muitos anos no Arco-Íris, o Preto, o Wilson José Lisboa, estava doentado, 68 anos, e faleceu, né? Na UPA Santana. Então vai com Deus, meu querido, né? Morreu, infelizmente, né? Adoentado, mas sempre trabalhandinho para lá e para cá, né? Eles realmente trabalhava o dia inteiro, era um trabalhador, mas adoentado, nos deixou então aos 68 anos, o nosso querido Preto, o Wilson José Lisboa. Edson Lisboa, né? Nosso querido Pé Duro, que é o apelido. Forças para toda a família aí, né? E um abraço apertado para todos vocês. Wilson José Lisboa, então, o Preto, apareceu na UPA Santana e não teremos velório, vai direto para o cemitério, né? Sai da funerária direto para o cemitério São Vicente às 13h30. Maria de Lourdes dos Barros Santos, 74 anos, era natural de Andradina, São Paulo, mas morava, né? Morava em Andradina e estava de passagem por Ponta Grossa, né? Tratamento médico, infelizmente faleceu. Dona Maria de Lourdes Barros dos Santos, 74 anos. Ela faleceu no Hospital Bom Jesus em tratamento médico. Corpo transladado para a sua cidade, Andradina, quando está sendo velado na Capela Cadarce, no centro de Andradina. E o sepultamento, cemitério de Andradina, às 10 horas da manhã. Então, sentimentos, né? As pessoas falecidas, os entes queridos, né? Que a gente anuncia aqui, muitas notas de falecimento. Hoje nós tivemos as pessoas mais de

0: idade, né? Vem o frio, as pessoas nos deixam, né? Então, sentimentos para todas as famílias enlutadas, em nome do plantão de domingo, Rádio Antena Sul. Falecimentos das últimas 24 horas.
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3: Obrigado. 7 e 9, 42 9 84 09 14 31. Vamos voltar aqui nos ouvintes nossos que estão conversando com a gente. Já tem enquete lá no grupo da Antena, tá? Neymar vai ou não vai? Convocação é amanhã. Tá lá. Qualquer coisa, quem acertar, o John Kevin pode dar um prêmio depois.
4: Oh, depois eu cobro do senhor o Pix do pro povo aí.
3: Sou ouvinte todos os dias. Rádio senhor... ligado na Antena.
0: Se o John não quer dar prêmio, o Carneiro dá.
3: Carneiro dá.
4: Ah, o
3: qualquer
4: prêmio,
3: coisa,
4: Carneiro?
3: O Carneiro dá um.
4: É,
3: o
4: Carneiro dá depois.
3: De surpresa.
0: Na semana do domingo passado, o que, que foi presenteado?
4: Foi caneca? Foi, não foi caneca, foi na aquela garrafa térmica.
0: Entreguei pra quem? Pra dona Isabel Ferrari. Que foi que o John escolheu, né? Ali no computador. Verdade. E a dona Isabel Ferrari, então, a esposa do Peru, ganhou uma garrafa térmica zero no nosso programa. Batemos o recorde, viu, Isaac?
3: Parabéns, hein, Carneiro?
0: É, foi.
3: Eu tava indo pra Curitiba naquela hora.
0: É, na hora do sorteio ali. Então, a gente sorteia. Vai lá.
3: Perfeito.
0: Falando em sorteio, Catarina, o nosso Carlinhos Fopa conosco, aquele abraço. Obrigado, Catarina, pelas palavras aqui. Bom domingo pra você também. Catarina Pneus, você sabe, todo mundo sabe onde fica. 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O tratamento lá é muito bom com esse pessoal. Carlinhos Tropeiro falando pra gente que choveu a noite toda, mas não teve vento.
4: Que então, bom.
0: Tá bom, graças a Deus, né? Vamos ver quem está chegando aqui.
4: Aqui também, viu, Carneiro Moacir, o nosso querido Moacir lá do Limitão, falando também que a chuva foi tranquila. Foi constante, mas foi tranquila.
0: Marcelinho de Varanas, aquele abraço. Sandro Luiz, aquele abraço. Gilson Wilgenberg, aquele abraço, mandando abraço pra gente. Quem está mandando abraço pra gente também é o Alfredo Kremer, né? Alfredo Kremer, chuva em Carambeí, mas tranquila. E Zecão também, de Olarias, aquele abraço.
3: O nosso amigo Cláudio Salles destelhou minha casa aqui no Jardim Vitória, dos meus vizinhos também. Tá, entendi, viu?
0: Pegou pé de vento ali, né?
3: Será que o Corpo de Bombeiros tá dando lonas para nós cobrir as casas? Creio que sim, Cláudio. É apenas fazer esse contato. A Defesa Civil com certeza tem. Os nossos homens aqui dos bombeiros têm lona sim.
0: É só chegar no quartel central, né? Você pega com o teu celular e tira, né? Faz uma imagem ali e vai no Corpo de Bombeiros, né? Que ali já tem o pessoal da Defesa Civil junto com o Corpo de Bombeiros aqui central, né?
3: E eles colocam disponíveis essas lonas.
0: Vem aqui no quartel, é mais certo o quartel central, né?
3: Eu vou te passar aqui, Cláudio, o telefone de plantão dos bombeiros, porque tem um WhatsApp também, porque o normal do Corpo de Bombeiros congestionou ontem e não funcionou em alguns momentos.
0: É devido à queda da árvore também, né? A fiação ali, é bem pertinho ali, o 193 ficou sem funcionar alguns minutos ali devido à queda dessa árvore.
4: E também, daí caiu a luz tudo, né?
0: Também, né? Porque às vezes hoje é tudo pelo parte elétrica ali, né?
3: Eu vou colocar também esse número aqui do WhatsApp dos bombeiros no grupo da Antena. Por isso que é bom, eu falo sempre aqui, participe do grupo da Antena, que essas coisas importantes a gente vai postando lá, para não ter que mandar para cada ouvinte, não é, John Kevin? A gente manda no grupo ali, você pega. Então já vou colocar aqui o telefone, o celular do Corpo de Bombeiros, quando você precisar, participe do grupo da Antena, tá? Manda um zap lá que já aparece o link na hora. Boa. O nosso Edmar Chechitel também tá acompanhando nós. Tá bom?
0: O Bolacha.
3: Bolacha. Deixa eu já colocar aqui no grupo nosso da Antena. Esse telefone, se alguém precisar na cidade em virtude dos ventos de ontem à noite. 7

0: 13, 7 horas 13 minutos. 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
0: 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Tá joia?
2: Isso.
0: Vamos em frente? 7:17. 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
0: 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Fechado, John Kevin?
2: Isso aí, 7h20.
0: Que mais que temos?
2: Essa semana, inclusive, mais especificamente na terça-feira, vamos ter a nova pesquisa eleitoral para a presidência
0: ontem?
2: Da República.
0: Não teve pesquisa ontem?
2: É, da Atlas Intel, né? Que é uma das mais confiáveis, vai sair na terça-feira, dia 19.
0: Eu vi uma manchete aí de pesquisa ontem, Datafolha.
2: Dá uma olhada aí, porque a da Intel vai sair agora, terça-feira, dia 19. É, eles estão concluindo ainda a pesquisa. Obviamente que eles estão fazendo isso agora, né? Por conta, óbvio, da situação do áudio, né? Que envolveu ali o Flávio com o Vorcaro, né? Do Flávio Bolsonaro.
0: Ó, saiu, John Kevin.
2: Com o Vorcaro.
0: Datafolha, Lula
2: Data
0: tem...
2: Datafolha.
0: Datafolha, Lula tem 38 e Flávio 35 de intenções isso. De voto no primeiro
2: e
0: turno.
2: E da Atlas Intel vai sair terça-feira então já vai ter aí um resumo bem bacana do que pode acontecer na terça-feira também com essa pesquisa aqui, pra saber, né, qual a confiança depois dos áudios aí que aconteceram na semana sobre o tal do dinheiro, né, do filme lá do Bolsonaro, e o Lula obviamente dando um pula, né, ontem já saiu a outra pesquisa aí da Datafolha, e o Lula tá com 3 pontos na frente, mas tecnicamente tudo empatado, vamos ver o que vai acontecer durante essa semana com essa pesquisa Atlas Intel.
0: 7h21, John Kevin cuidando das notícias. Alfredo, Dona Vera, aqui em Carambeí, ontem não deu, não é? Não se vimos, eu cheguei, o Alfredo saiu do jogo, aqui nos comerciários sindicato e daí não se encontramos, mas estamos aqui pelo rádio, mandando um alô, tá bom? Nosso amigo Alfredo, Dona Vera, aqui em Carambeí. Bom domingo, bom final de semana. Valdir, como é que tá, Valdir Honda? Tudo bem? A festa ontem aqui na nossa querida paróquia aqui da Honda, hoje tudo normal? Festa, deu a chuva ontem, deu vento, mas a festa hoje tudo normal, não é, Valdir? Qualquer coisa me avisa, me manda um áudio aqui, tá bom? É, alguém cancelou alguma festa? Me avisa, como é que tá as festas aí na região, se alguém tem algo, mantém festa em virtude do tempo, avisa a gente aqui pelo WhatsApp da antena.
2: Boa.
0: Que mais? Aparecida Andorinhas, bom dia, Aparecida, ontem deu um temporal aqui, como que tá o bairro, até ontem deu um temporal aqui, como que está o bairro, tem um ótimo dia, qualquer coisa avisa nós e a gente repassa para dona Aparecida. Revisão, a aposentadoria tem que ser direto com o Diniz, Rosi, vou te passar o telefone. Aliás, falando em Diniz, John Kevin, tá na hora. 7h22, o Diniz tem um recado importante pra gente, o Diniz não para de bater e ele tá correto, ele tá certo. Contribua com o INSS. Tem famílias em casa onde só o esposo tá contribuindo. A esposa não está contribuindo. Verifica, dá uma apertada no orçamento e guarda 150, 170 e faça a contribuição da esposa. Ontem eu bati nessa tecla, eu insisto hoje, tem muitas mulheres que só o esposo está contribuindo com o INSS e a esposa não, tá? Pense depois lá na frente, para não ter que depender de ninguém, tal. A gente na velhice possivelmente vai ter que depender algo, não é? Ajudar, saúde, remédio, alguém que cuide de nós, que dê banho em nós. Imagine ter que depender de alguém na parte

0: financeira também. Então, meu amigo e minha amiga, pense nisso, contribua com o INSS, pague o INSS da esposa, tá? Da companheira da casa, do lar, ela merece, cuidou dos filhos, dá 170, 180, não apertado, e fala com os filhos, cada um ajuda com 50, e entra lá no site, vai lá na livraria, compra lá o carnezinho e contribua com o INSS. Diniz, tudo bem? Bom dia.
1: Bom dia, Isaac, bom dia, ouvintes da Antena Sul. Hoje eu quero falar com você que está me ouvindo aí e que não está pagando o INSS. Por que eu quero falar com você? Porque no nosso escritório nós temos recebido muitas pessoas que hoje estão aí com 55, 58, 60, 60 e poucos anos e trabalharam a vida toda, muitas vezes por conta própria, e não pagaram INSS. E hoje, já próximo da velhice, próximo da idade de se aposentar, mas não tem aquelas contribuições mínimas necessárias para que o INSS reconheça o seu direito a uma aposentadoria. Para você começar a pagar o INSS, você vai em qualquer livraria, compra o carnezinho do INSS e se orienta no nosso escritório, qualquer em outro escritório de contabilidade, outro escritório que faz aposentadoria, como que você deve preencher esse carnezinho. Tem um código certo, tem um valor certo para ser pago, e aí você começa a pagar esse carnê. A partir do primeiro mês pago, você já está assegurado na eventualidade de um acidente ou de qualquer outro problema de saúde que você tenha repentinamente. O que eu tenho observado é que muitas pessoas não fazem o recolhimento ou não fizeram o recolhimento por puro desconhecimento. Qual é o caminho? Como se faz isso? Então, eu estou passando aqui para você. Compra o carnezinho, faz o recolhimento, pague o INSS, porque é uma garantia sua. Outra coisa que eu tenho observado é que no casal, muitas vezes o marido está trabalhando registrado ou está trabalhando por conta própria e está fazendo o recolhimento do INSS dele, mas da esposa não está havendo nenhum recolhimento. Então, você, marido, faça o recolhimento do INSS da sua esposa, para amanhã ou depois ela também ter a aposentadoria dela. Aquelas pessoas que recebem o BPC, o LOAS, que recebe um salário mensalmente, você que recebe este benefício também pode pagar INSS. Pode tirar lá um pedacinho desse salário, faz o pagamento mensal e lá na frente você consegue ter a sua aposentadoria, porque o INSS de tempos em tempos faz um levantamento nesses benefícios sociais, e se o INSS corta o seu benefício, daí gera muita dificuldade para você restabelecer esse benefício. E se você estiver pagando INSS, você vai conseguir se aposentar, e a aposentadoria ninguém tira de você. Por isso mesmo eu insisto, pague INSS. Se oriente como faz isso, para que você tenha a proteção mínima necessária na sua velhice ou no momento que você fica incapacitado para o trabalho. Hoje eram estas que eu gostaria de transmitir. Bom dia, Isaac, bom dia a todos os ouvintes e até uma próxima oportunidade.
0: Obrigado, Diniz, falando pra gente, batendo nessa tecla. O Diniz tá certo, não é? Ele tá certo, é por isso que ele vem aqui toda vez e fala da contribuição do INSS, pra pessoa não ter depois, sabe, ficar dependendo de um, de outro, né? Você vai ter a tua aposentadoria, você vai ter a tua grana, tá? O teu salário hoje tá quanto? 1.621.
2: É.
0: Tá? Então, vai por nós, não é? Contribui com o INSS, porque é uma segurança, ficou doente, tem lá...
2: Melhor um passarinho na mão do que dois voando, né?
0: Isso aí, não é? Você consegue lá ter um auxílio durante a doença e tudo mais.
2: 727.
0: Suzy, como é que tá? Tudo bem? Bom dia, Suzy, aqui em Castro, acompanhando a gente. 727, o que mais temos, John Kevin? Vamos dar uma olhada, John Kevin, nessa previsão do tempo para quem tá chegando agora. Ah, lembrando que a Mega Sena de ontem acumulou. Agora a Mega é só domingo que vem. Ah, que vai ter Mega terça-feira. Não vai ter Mega terça-feira, nem quinta-feira. A próxima Mega Sena é só domingo que vem. Por quê? Porque a Mega está de aniversário, 30 anos. É. E ela vai fazer o sorteio no domingo às 11 horas da manhã e não vai acumular, John Kevin.
2: Não é acumulativo.
0: 300 milhões de reais. É quase uma.

0: Mega da virada?
1: Da virada,
0: é. Uns 30%, 40%. Quanto que foi a mega da virada? Não foi 1 milhão? Foi, não é?
1: É, teve.
0: É, então é uns bastante. 30% dessa mega. Então o próximo sorteio da Mega Sena 30 anos é no domingo que vem, 11 horas da manhã. Previsão, como é que você está a previsão? Tá chovendo? Tá garoando, John? Você não conseguiu olhar ali na sacada, não é?
1: Não.
0: Tá garondinho? Deixa eu dar uma olhada aqui. É, aqui na área central tá nubladinho.
1: Só tá nublado, né?
0: Nublado.
1: Garoa
0: não tá tem. Chovendo bem aqui pra cima, em Telêmaco, Borba, Campo, Mourão, Moarama, Maringá, Londrina. São áreas grandes de chuvas. Pra nós aqui tá meio limpo, não é? Aqui nos arredores de Ponta Grossa, tá meio limpinho.
1: Boa.
0: Se tiver chovendo é uma garoazinha bem pequenininha. Tá chovendo lá pra cima, mas ainda temos previsão de chuvas. Ao longo do dia de hoje, chove, para, com até 15 milímetros. E segunda-feira, como é que tá? Segunda-feira tem 4 milímetros, terça, por enquanto, não tem previsão de chuvas, quarta e quinta também, por enquanto, não tem previsão de chuvas, John Kevin.
1: 7 horas e 29 minutos, obrigado, Loche de Paula, Sérgio Chiliga, Maria Vilela, Raul Jensen, obrigado também pela mensagem, pela participação no Facebook, podcast Redação. Você quer fazer um intervalo?
0: Eu quero falar aqui, John Kevin, vou fazer os meus aqui.
1: Tá.
0: Os meus recados que eu tenho aqui, o Carlos Henrique da Vila Cipa tá com a gente, o João do Caracará também. 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
0: 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Algo, Carneiro. Carneiro deu uma circulada por aqui. Tá chovendo, Carneiro? Você olhou pela janela ali? Ou não? Parou?
2: Deu uma paradinha agora, né? Uma garoa fina na região aí, mas Ponta Grossa aqui no centro tá tranquilo por enquanto. Bom, como é que está aí a região Carambeí, Castro, Piraí do Sul, Palmeira, Ipiranga, Imbituva? Tem chuva? Tem garoa? Você avisa a gente aí, né? Chuva fininha, garoa. Quem é do mar não enjoa, dizia o nosso grande mestre Martinho da Vila.
1: Isso aí.
2: Valmir de Lima, passando para nós aqui, o nosso querido Chico Weber, lá de Uvaia, já está conosco também. Aquele abraço.
0: Paulinho Andrade Carneiro.
2: Esse tá... é um grande.
0: Cadê meu alô, Isaac? J. Carneiro, John Kevin, Paulo alô. Andrade, irmão do Marquinhos Andrade, aqui na
2: É
0: Santa
2: o nosso Lúcia. Gaiteiro, né? Que eu já convidei ele.
0: Ontem ele até tocou uma gaitada, deu uma gaitada aqui, Carneiro.
2: É, não, e ele, quando nós formos no espetinho lá
0: Isso
2: do
0: é
2: jogo,
0: bom, hein?
2: Dá uma esquentadinha, nós avisamos ele antes.
0: Pra ele fazer um show pra nós?
2: Vai lá, ele na gaita e o Carneiro no surdão. É, vamos cantar lá no espetinho do Jonas lá. As gauchescas, que o Paulinho de Andrade, além de ser um grande sonoplasta, né? Foi o nosso amigo de muitos e muitos anos da Difusora, né? É um grande trabalhador, trabalhou de porteiro no Monteiro Lobato, trabalhou em tudo,
0: história,
2: um grande
0: hein?
2: Trabalhador, né? E é gaiteiro, do gaitaço nosso aí, dos bailão por aí, né? O Marquinho era na bateria e ele na gaita. E tinha o conjunto ali que fazia os bailões aí. Nosso querido Paulinho de Andrade, e deu um abraço no Marquinho de Andrade. Estamos com saudade do Marquinho, né? Macuquinha.
1: Sumiu, né?
2: Sumiu no trecho o Macuquinha, mas deve estar na CBN ainda.
0: Ah, tá no trecho.
2: Trabalhandinho, quietinho, né?
0: Não, lá na CBN ele manda mais que o Roberto Mogruel lá.
2: Ah, não, ele é.
0: Ele tomou conta.
2: Ele é o mais
0: é
2: antigo.
0: Ele é bom, né?
2: Mais antigo de todo aquele pessoal, né?
0: É o administrador já da CBN. O Roberto já tá deixando para ele, né? Mão
2: claro,
0: dele.
2: De confiança, né? Família Andrade é a família querida, né? Um abraço para todos vocês aí. Paulinho, fique de prontidão aí, que eu te aviso uns dias antes pra gente ir lá comer o espetinho lá no JK Espetinhos do Jonas Fontoura, lá de Carambi. Quero ver o gaitaço, o carneiro no surdão e vamos em frente.
0: Vai ser um timão. 7:35, 7:35. John Kevin, quem que joga hoje, John Kevin? Quem que joga hoje?
1: Jogos
0: hoje, assim, com esse tempo nublado, com chuva, muita gente não vai conseguir sair de casa. É, hoje vai,
2: é
0: ter
2: sofá,
0: que ser,
2: né?
0: Vai ter que ser sofá, futebol, sofá, pipoca,
2: televisão. É.
0: Pinhão, né, Carneiro?
2: É verdade.
0: Um amendoim torrado, que vai muito bem. Eu adoro amendoim torrado.
1: É?
0: Se eu tiver... Ih, rapaz do céu, olha.
1: Tá bom.
2: Faz bem,
0: me entregou um amendoinzinho torrado, o Carneiro fechou o pacote.
2: Faz bem o amendoinzinho, né?
0: É bom pra tudo.
1: Série A do Campeonato Brasileiro, jogos hoje, Santos e Coritiba às 11 horas da manhã na Arena do Corinthians, Botafogo e Corinthians às 16 horas no Engenhão, Bahia e Grêmio também no mesmo horário, 18:30 Bragantino e Vitória, Chapecoense e Remo, hoje também 18:30 e às 19:30 fechando a rodada, Atlético Paranaense, Carneiro e Flamengo, do nosso querido amigo Dai, que vai assistir esse jogo, ele falou inclusive.
2: Então, vai ser um jogão, porque
1: esse
2: o Flamengo...
1: Aqui vai ser um jogão.
2: Flamengo tá, como a gente sempre fala, né? Trocou o treinador sem razão, pois pensou que era um super técnico, não é não, gente, o time, Vitória sacudiu, né? O Flamengo e tirou ele da Copa do Brasil, né? Agora que estremeceu, agora o presidente do Flamengo aí, cadê o seu técnico, não perdia pra ninguém? Ah, esse é o cabeça de bagre, é isso aí, né?
1: É.
2: O Felipe Luiz mandou embora porque perdeu algumas partidas, o time já estava viciado, aquela coisa
1: tinha
2: toda.
1: Tinha rixa já com ele.
2: É, então é assim, viu? Cabeça de bagre, né? Como o Palmeiras vai perder, o Flamengo perde, o Chelsea perde, o Real Madrid, que Barcelona são os melhores do mundo, perdem, todo time perde. O Peralta também perdeu, gente. O Peralta não é acostumado a perder, mas agora acostumou. O Peralta tá que nem prego, só tá levando na cabeça. E o futebol é assim, gente. É os três resultados. Por isso que eu falo, você não pode ser muito fanático em tudo que você faz. Se você é fanático na tua profissão, na religião e no futebol, você perde a razão. Né? Eu sempre falo, alguns comentaristas nossos, gente, ele veste a camisa do Peralta para comentar o jogo, não pode. Tem que ser neutro ali, né? O que acontece dentro de campo tem que ser realmente o que acontece dentro de campo, gente. Nada de. Por isso que nós trabalhamos, eu com o Isaac, trabalhamos no futebol amador, no profissional, já viajamos para todos os campos do Paraná aí. A gente sabe como é que funciona o bastidor, né, Isaac?
0: Verdade.
2: Então a gente não pode ser fanático. Se você for fanático demais na religião, no futebol, você perde a razão.
0: Não funciona.
2: Fanatismo não funciona. Não dá certo. Tem que ser meio termo, tem meio que saber termo.
0: Tem que ser o em cima do muro.
2: É
0: Carneiro.
2: Dosar, tem que dosar, não, se nem em cima do muro também não.
0: Não.
2: Mas dosar a coisa, né?
0: Eu digo se no meio, em cima do muro isento. Se for
2: isento.
0: Pra cá, você pula pra cá, se for pra lá, tem que ser o correto, né? Ó, o Carneiro olhando pela janela é mais confiável que o Cimepar, diz o Carlão. É, o Carneiro olha pela janela aqui, ele olha lá.

0: Aí, daí já verifica se vai chover ou não. Ô Elaine, agora tá chovendo, é? Bom dia, Isaac, Carneiro João, aqui no Guaragi começou a trovejar e fuzilar. Ô, opa. Carneiro, você tem que olhar nessa janela aqui, então.
1: Então é de
0: sul. O Carneiro
1: sul,
0: tá olhando na janela pro norte.
1: É norte,
0: aqui.
1: É justamente, tá,
0: você
1: olhando
0: vai ter que olhar
1: norte,
0: na nossa janela aqui.
1: Região norte pioneiro, Jardim Carvalho.
0: Aqui na antena
1: então,
0: tem a janela.
1: Pro sul?
0: Aqui tem a janela do norte e do sul.
1: É,
0: aqui,
1: então pro sul a gente olha pro Vendrame, né? Isso. Que é a região sul. A região norte nossa aqui é, já pega Nova Rússia, Jardim Carvalho, né?
0: Isso aí. Eu acho que agora, Elaine, não é? É nesse momento, porque Palmeira com Garoa nesse momento, o Ico tá informando, então, isso, a chuva ainda não veio, então tá trovejando já aqui na região do nosso Guaragi. Obrigado, Elaine, pela informação. Bombeiros em Ponta Grossa em virtude do temporal de ontem, isso aí, tá, já tá, ah, o ouvinte tá compartilhando aqui, tem um telefone que tá no grupo da antena se alguém precisar. Então já temos chuvas aqui nos arredores de Palmeira e também no Guaragi. Um ouvinte mandou um áudio para mim aqui. Vou ter que dar uma olhadinha daqui a pouquinho. Algum ouvinte possivelmente vai escapar hoje aqui, tá? Porque tá bem corrido, é muita gente mandando recados. Aí já, perdão.
1: A enquete também do Neymar.
0: Ah, é, você quer ver a enquete, Carneiro? Como é que tá a enquete aí?
1: Dê uma olhadinha
0: ali. Tô achando que tá... Que tá dando
2: 60-40, vai? Tá 60-40 aqui, mais ou menos.
0: Tá marcando
2: 60
0: aí?
2: Sim, é, 60% sim e 40 não.
0: Deixa eu ver aqui pelo oficial
2: mais
0: nosso.
2: Mais ou menos.
0: Votos. Tá quanto?
1: É, porque a gente fala, o voto, gente, não é você. O santista quer que o Neymar vá pra Copa, né? O corintiano já não. O flamenguista não. Então esqueça o teu time de coração, e agora o teu time de coração é a Copa do Mundo, é a seleção brasileira. Esqueça, nós temos que torcer todos para a seleção brasileira.
0: A maioria, Carneiro, 82% diz que Neymar vai ser convocado amanhã.
1: Vai ser convocado, tá certo.
0: É, então o povo.
1: A voz do povo.
0: Tá dando dobro, a vantagem é o dobro sobre aqueles que estão dizendo que o Neymar não vai. Tá, então tá, a enquete tá, o pessoal tá participando.
1: Isso,
0: sim,
1: tá
0: ou não?
1: Certo.
0: A maioria tá achando que o Neymar vai ser convocado. Eu acho que não, o John Kevin disse que não e o Carneiro disse que sim.
1: É
0: democracia aqui.
1: Tem que ver, o povão pede, o Lancelotti tem que ver, porque cada...
0: Mas ele é meio teimosão.
1: É teimosão, mas cada...
0: É teimosão.
1: Cada torcedor brasileiro é um técnico, você sabe disso.
0: Tá, ele então, é meio teimosão, tô achando que ele vai...
1: A imprensa vai descer-lhe o cacete, gente.
0: Amanhã é o dia dele mostrar se realmente ele manda na seleção ou não manda na seleção.
1: Verdade.
0: Se não convocar, é sinal que, opa, esse cara aí...
1: Esse é quente.
2: Ele banca.
0: Agora, se convocar, é sinal que um monte de gente pediu, além do público brasileiro, patrocinador e tudo mais. Não, meu amigo, lá...
2: E é um dos possíveis causos que pode acontecer a convocação dele,
0: os patrocinadores da seleção querem o Neymar, meu amigo, e daí você não manda. O seu salário é muito bom, você renovou o contrato. Quanto que foi o salário dele agora? Renovar na semana o salarião dele. É um caminhão de dinheiro.
2: Salário a gente vai dar uma pesquisada, mas o contrato é até 2030.
0: Tá, então tem pressão de patrocinadores também, eles exigem. Vamos falar com a Cibele, John?
2: Bora.
0: 7h41, daí depois a gente já vai pra reta final aqui do plantão de domingo. A Cibele vai falar agora de...
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3: Bom dia os ouvintes da rádio. Ah, o desejo tá lá em cima, mas o bicho não sobe de jeito nenhum. Você percebe que a rigidez não vem, você começa a ficar desesperado, se concentra, tenta fazer pegar fogo ali o teu instrumento e na realidade cada vez mais ele vai mexendo na sua mão. Dá um frio, um suador. Olha, você aguenta porrada, resolve problema, mas... Ficar sem se sentir um macho da sua mulher é o fim dos tempos, é uma das piores coisas. Tá aí porque existe o termo de impotência. Você realmente não consegue resolver essa situação de jeito nenhum na sua cabeça. Fica desesperado. E quanto mais você se preocupa em melhorar a sua performance, você começa a ter uma ansiedade, que é chamada ansiedade resultado. Se concentra cada vez mais no ato sexual e o resultado é um só. A ereção não vem. E o que dizer de quem toma o azulzinho? É tudo programado. É daqui a meia hora. A mulher falhou ou aconteceu uma situação complicada, o bicho funciona e você não pode usar de jeito nenhum. Fica naquela situação constrangedora que não basta, você não sabe o que fazer. Olha, o que você quer é realmente voltar a ter as ereções de forma natural, onde o momento do prazer seja realmente prazeroso, o que não é hoje. Afinal de contas, você faz tudo programado ou você não faz, porque chega na hora H, o bichão realmente fica na mão, você fica na mão, ela fica na mão. Cadê aquele homem que era

0: pau pra toda obra. Tá escondido aonde? Nessa impotência, ejaculação precoce ou falta de libido? 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Lembrando que logo após os 40 anos, mais a metade dos homens tem algum tipo de impotência, sendo entre os 52 e os 59 anos o ápice. 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Libido em baixa deixa o homem não só baixo astral, deixa com falta de memória, irritado, choroso, cansado, mas os principais as principais consequências são a falta de desejo e também a disfunção erétil. Não deixe chegar nesse ponto. Os homens, a partir dos 30 anos, vão perdendo 1% de testosterona por ano. Não seja você o que vai chegar ali com 50 anos, com 20% menos e ter diversos problemas relacionados à impotência sexual. 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
1: Ela tá numa picape.
2: O que, que é picape?
1: Boa pergunta, mas que picape que ela tá? Ah, saber, estrada.
3: É uma caminhonete.
1: É uma caminhonete.
3: Já tá com os produtos ali pra entrega.
1: Exato.
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2: 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E qualquer coisa, fala com nós aqui, Carneiro.
3: Maravilha. Ligou, chegou. Olha quem está conosco, nosso querido velho Maciel. Quero mandar um abraço apertado. Esse é gente fina, Antônio Carlos Maciel, nascido e criado na cidade de Olarias, craque nosso do futsal, né? Jogou na FK Pelete, foi para Curitiba, né? Futebol de salão. Realmente era um canhão de esquerda e continua ainda, né? Ontem o jogaço entre Zezo Autopeças e Tiradentes, 2-0 pro Zezo, mas não diz o que foi o jogo. Nós perdemos muitos gols também ali, né? Eu perdi um gol cara a cara com o goleiro, tentei dar uma cavadinha, né? Mas a perna cansada, né? É, a gente tá voltando agora, né? Depois de um ano e pouco de combate.
1: Perdi
3: o gol lá, né? E o Marquinhos perdeu 2, aquela coisa toda, mas o Pires também perdendo bastante. Jogo aberto, sem falta, jogaço de bola. Zezo Autopeças 2, Tiradentes, Grupo Gerencial 0, mas foi um jogaço. É o segundo colocado, né? O time do chegando ali nas cabeças e a gente chegando quarto colocado. Foi um jogaço realmente muito bom. Então, Antônio Carlos Maciel, todo o pessoal nosso querido, né? O Rubinho, que jogou também, entrou no segundo tempo e fez o segundo gol, decidiu, né? O Johnny, o João Vanderlei, goleiraço deles. Então, parabéns para esse timaço aí, né? E parabéns pela nossa amizade, né, velho Maciel? Velho Maciel é nosso querido, grande companheiro. Olha o Lalau de Carambi tomando o café na Casa Ariu, falando que deu temporal em Carambi ontem, destelhou algumas casas, né? E também lá no Catanduva, vento forte do pessoal lá. E aí, Terei Piazeta conosco, Maria Baiana Baianinha conosco também. Ontem estivemos no aniversário do nosso querido Paulo Sérgio Rodrigues, um almoço, né? E lá encontramos com o pessoal da velha guarda, Danilo Cravichinche. Esse Danilo tem bagagem, né?
2: Tem história, hein,
3: Carlinhos? 69 anos, mais de 50 anos como jornalista nosso, né? Já tá chegando nos 50, né? Jornalismo nosso, né? Foi o nosso representante da prefeitura, né? Em todos os canais ali, o jornalismo da prefeitura, né? No departamento de esportes,
2: Carneiro,
3: né?
2: Sempre era do tempo da máquina, Carneiro.
3: Era máquina de escrever. A gente fazia o relatório lá, eu fazia na PM e o Danilo na prefeitura release, né? Jogos abertos do Paraná, jogos estaduais municipais, jogos da juventude. Então o Danilo foi o nosso craque, né? E foi goleiro do time da imprensa nosso também.
2: Nossa guarda.
3: Da velha guarda, né? O Bodan, o Chocolate, o quem tinha mais, o Pardal, o nosso querido Eloil, Josué também era goleiro.
2: Paulinho Ribeiro.
3: Paulinho Ribeiro jogou conosco, Osíris Júnior, Alceu Bauer, né? Aquele da velha guarda nossa ali, né? Fizemos bonito, muitos jogos, né? Com o timão da imprensa aí, realmente, parabéns a todos os nossos queridos. Boa. Então, Danilo Kravichinski, do Dume Guimarães com a família estava lá, a família também do Paulo Sérgio Rodrigues, muito Patrícia, linda a família, né? A família, Dona Patrícia também, toda essa família maravilhosa aí. Então quero desejar um feliz aniversário, que é o aniversariante da semana, o Paulo Sérgio Rodrigues. Saúde e muita paz no teu coração. O que que o Paulo Sérgio falou? Olha, trabalho, né? Frisou também a família.
2: Gratidão.
3: Isso. Né? Gratidão, família e trabalho. Os três pilares que ele falou pra gente. E é importante reunir a família, né? O trabalho é importantíssimo e a gratidão, gente. Agradecer a Deus por mais um dia, né? De trabalho com a família é muito importante. Então, parabéns, Paulo Sérgio Rodrigues, a amizade que nós temos por você, a família toda, os teus amigos, é muito grande, né? A amizade que ele tem, né? E é um grande representante do grupo gerencial, né? Um amante do esporte, um homem que trabalha, né? Dia e noite, né? Para sustentar a família e sempre está conosco, nosso patrocinador também. Então, se sintam abraçados todo a família do Paulo Sérgio Rodrigues, você, Paulo Sérgio, uma pessoa maravilhosa, padrinho do Isaac, né? E na rádio, e a gente sempre está junto com você, amigão nosso aí, que realmente, como ele citou, os amigos da gente, a gente não esquece nunca. Sempre estão, né? Nos momentos felizes, nos momentos, às vezes, que a gente passa por um temporal. Mas o amigo sempre está ali do lado da gente. O Paulo Sérgio é uma pessoa assim, é um gentleman, né? E parabéns para você, saúde e muita paz no teu coração.
2: E o Paulo, que é o comandante aqui da CGF, que é o nosso time de futsal, que faz uma das melhores campanhas da série bronze do Campeonato Paranaense.
3: Vai subir para prata e vamos subir para ouro, se Deus quiser. Degrau a degrau, né?
2: E feliz com o Inter ontem, não é? Colorado
3: também.
2: De quatro costados ontem. Quanto que deu o jogo? Terminou 4-1, Inter contra o Vasco.
3: Pegou. E olha, não é fácil ganhar do Renato Gaúcho. O Renato Gaúcho só ficava coçando a cabeça. Meu Deus do céu, será que o Vasco vai perder?
2: O que eu vim fazer de volta aqui em Porto Alegre?
3: O que que o vai perder? Mas será que o Operário também vai perder? Muita gente tá perdendo.
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3: Maravilha, Paulo. Lá. Aquele abraço.
2: Maravilha. Obrigado, Paulo. 7h52, John Kevin.
4: 7h52.
2: Temos mais uma mini pausa?
4: Vamos fazer uma mini pausa agora, bem rapidinho.
2: Aí fechamos
4: daí
2: depois.
4: Daí a gente já fecha daqui a pouco com os abraços.

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2: 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Olhou, sorriu, o amigão sorriu.
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8: Valdir da Ronda, então na Festa das Nações, o churrasco é no outro domingo. O pessoal tá perguntando para mim, o Valdir já respondeu. Obrigado, Valdir. Hoje tem lá as guloseimas normal, a canjica,
9: as barraquinhas,
8: mas o
9: pastel,
8: churrasco,
9: aquele quentão, gostosão, pinhão, aquela coisa
8: toda. É domingo que vem.
9: Isso aí.
8: Tá? Só para fechar aqui, Carneiro, Magali Carneiro Machado.
9: Carambeí.
8: A Mari de Castro, vai chover, Mari. Tem mais previsão de chuvas. A Ivonete aqui de Castro. Que é, Ivonete? Na rua José Rolim de Moura, mande bom dia pro Adriano José Gonçalves dos Santos. É meu marido.
9: Opa,
8: que maravilha, Ivonete. Parabéns, hein? Que joia. A Elvira Matos, Colônia Benfica Palmeira, tá acompanhando a gente. A região toda, Edson. O Edson, às vezes... É verdade, Edson. É muita gente nos Campos Gerais inteirinho acompanhando nós.
9: De quem que é amigo, Edson?
8: O Edson é meu amigo.
9: O rapaz do Uvaia lá, né?
8: Savisque! É, viu? O Moacir da Santa Paula. Ô, Moacir, que é? Bom dia, Isaac. Eu sempre torci pra Argentina. Tomara que o Neymar vá pra Copa, só assim o Brasil volta na primeira fase. Obrigado, Moacir. Santa Paula, Palmeiras, ontem que patou?
10: Cruzeiro 1 a 1.
8: 1 a 1. É você, Carneiro, o que mais?
9: Isso aí. Mandando um abraço pro João Maria Fontoura das Baterias Moura de Carambeí. Anote o telefone, 24 horas no ar, gente. 9942-8190. JK Espetinhos é do Jonas Fontoura, Avenida das Flores, próximo a Jequicar. Um abraço então pro Jonas, seu Raul, dona Dilma, o Paulo, a Tica, todos vocês. Popovski de Itacoaruçu ligou aos 44:30 do segundo tempo.
8: Esse é um dos grandes
9: muito amigos vento,
8: do
9: muito vento, chacoalhou o Limoeiro lá, disse que muito vento no Itacoaruçu, ontem deu medo.
8: Choveu lá também, Edson? Lá no Edson também.
9: É, ali na Vila Guaíra, aquela região, muita chuva também.
8: Carneiro, falando em chuva, aumenta aqui os milímetros para hoje, viu? O pessoal do Cimepar sentado agora lá, a gente verifica aqui nas imagens, recalcularam e foi para 36 milímetros.
9: É, muita chuva.
8: É por isso que

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1: Em nome do Pai, e do Filho, e do Espírito Santo. Bom dia, ouvintes. Sob as bênçãos de nosso Deus e Pai, está no ar o programa Hora Luterana. Este programa é de responsabilidade da Igreja Evangélica Luterana do Brasil, Congregação Santa Cruz de Ponta Grossa. Hoje, na apresentação minha, Marcos Ariel Stadler, e do pastor Argel Soares, nós saudamos os amigos ouvintes, desejando a todos as mais ricas bênçãos de Deus. Oremos. Querido e amado Pai Celestial, queremos te agradecer por mais uma semana durante a qual nos abençoaste e estivesse ao nosso lado a cada momento. Agora, Senhor Deus, pedimos que continues protegendo e abençoando cada lar, cada pessoa, cada vida que aguarda ansiosamente as palavras que vêm da Escritura. Rogamos também que abençoes este programa, esta emissora, a mensagem que será levada ao ar e os nossos corações que receberão esta tua palavra. Que possamos ouvir e receber a tua palavra com alegria e sinceridade em nossos corações. Que a tua mensagem seja mais uma vez lâmpada para os nossos pés e luz para os nossos caminhos. Pedimos a presença de teu Espírito Santo para que seja nossa companhia em todos os momentos da nossa vida e que tudo que realizarmos seja do teu agrado e para o teu louvor e honra, em nome do Salvador Jesus. Amém. Ouçamos agora a mensagem que será transmitida pelo pastor Argel Soares.
2: Olá, muito bom dia. Eu sou Argel Soares, eu sou pastor na Paróquia Emanuel, aqui em Ponta Grossa, e tenho a alegria de estar com você nessa manhã de domingo para juntos podermos meditar na palavra do nosso Deus. Nesta manhã eu quero ler com você uma pequena parte da segunda carta de João. Ela é uma carta bem pequenininha, são 13 versículos, e João é o mesmo que escreve o Evangelho, é o mesmo que escreve o livro de Apocalipse, e João é chamado de o discípulo amado, aquele que é muito próximo a Jesus, aquele que vê Jesus, anda com Jesus, é ensinado por Jesus e agora fala desse Jesus. E o que eu quero refletir com você é o seguinte: o que nós mais ouvimos no nosso dia a dia de muitas pessoas que se dizem religiosas é: Deus é um só. Deus, ele está em tudo, está em todos. Deus é o mesmo. Será que João também diz isso? Então, lá na segunda carta de João, a partir do versículo 4, está escrito assim: Fiquei sobremodo alegre em ter encontrado dentre os teus filhos os que andam na verdade, de acordo com o mandamento que recebemos da parte do Pai. E agora, Senhora, peço-te, não como se escrevesse mandamento novo, senão o que tivemos desde o princípio, que nos amemos uns aos outros. E o amor é este, que andemos segundo os seus mandamentos. Este mandamento, como ouviste desde o princípio, é que andeis nesse amor. Porque muitos enganadores têm saído pelo mundo fora, os quais não confessam Jesus Cristo vindo em carne. Assim é o enganador e o anticristo. Acautelai-vos, para não perderdes aquilo que temos realizado com esforço, mas para receberdes completo galardão. Todo aquele que ultrapassa a doutrina de Cristo e nela não permanece, não tem Deus. O que permanece na doutrina, esse tem tanto o Pai como o Filho. O que João nos deixa claro? Só existe um Deus. E esse Deus está revelado em Jesus Cristo. Que Jesus Cristo? Aquele que se tornou carne. Aquele que veio ao mundo para ser gente como a gente. E aquele que se mostrou como alguém que ama todo ser humano. Então, para pensar quando alguém diz que Deus é um só, que Deus é o mesmo. Será? Muitos não ensinam Jesus Cristo como vindo ao mundo para ser o Salvador. Muitos dizem que para chegar em Deus,

Deus, você precisa evoluir, você precisa ter um espírito elevado, você precisa alcançar esse Deus através da meditação, da oração. Muitas vezes dizer que você precisa alcançar esse Deus num nível espiritual, isso é o anticristo. Isso não tem nada a ver com aquilo que a palavra de Deus nos revela, não tem nada a ver com aquilo que João nos diz. João, ele deixa bem claro, Jesus Cristo, ele veio em carne. E isso só o cristianismo ensina, de um Deus que é todo poderoso, de um Deus que é maravilhoso, de um Deus que criou todo o universo e deixou todo esse seu poder no céu e veio ao mundo em forma humana para morrer por mim, por você e por todas as pessoas, porque Deus amou o mundo inteiro. E é isso que nós precisamos cada vez mais ensinar, compartilhar e levar para todo ser humano, de que Jesus, ele veio ao mundo porque sabe que eu e você nunca conseguiremos chegar nesse Deus. Ele que precisa vir até nós, ele que precisa nos salvar, ele que precisa agir em nosso lugar, ele que precisa morrer para acabar com o poder da morte e o poder do diabo, para destruir tudo isso através da cruz e da ressurreição. Esse é o verdadeiro Jesus, e essa é a grande verdade que o mundo precisa ouvir. Este é o seu grande mandamento. Isso é o que ele nos deixa, o seu verdadeiro amor. Então, que cada vez mais nós possamos entender, esse é o único Deus, o Deus que veio ao mundo, que se tornou carne e habitou entre nós, cheio de graça e de verdade. A grande verdade é essa. Eu, você e todas as pessoas precisamos desse Jesus todos os dias. Então, que ele esteja sempre vivo em nossas mentes e em nossos corações.

0: Salmo 122 diz: alegrei-me quando me disseram, vamos à casa do Senhor. 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Em Palmeira, na localidade de Vieiras, na congregação Bom Jesus, culto hoje cedo, logo mais, às 9 horas. Em Vitmar Sul, no auditório da escola, culto hoje de manhã, logo mais, às 9 horas. Em Bom Jardim do Sul, na congregação São Paulo, culto agora de manhã, logo mais, às 10 horas. Em Ivaí, na localidade de Palmital, culto hoje de manhã, logo mais, às 8h30. 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Em Ivaí, na localidade de Vespeira, o próximo culto será sábado, dia 23/5, às 19h30. Sob as bênçãos de nosso Deus e Pai, encerramos mais um programa Hora Luterana. Convidamos vocês a estarem conosco novamente domingo que vem, aqui pela Rádio Antena Sul FM, para mais um encontro de meditação e crescimento na Palavra de Deus. Se quiser receber uma visita de um de nossos pastores, poderá ligar ou passar uma mensagem de WhatsApp para o telefone 3224-8690. Repetindo, 42-3224-8690. Recebamos todos agora a bênção do Senhor.
1: O Senhor te abençoe e te guarde. O Senhor faça resplandecer o seu rosto sobre ti e tenha misericórdia de ti. O Senhor sobre ti levante o seu rosto e te dê a paz.

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Cris diz, bom dia, bom domingo a todos. Cheguem conosco no Café com Música na Antena, porque vale a pena. 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

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Tá sempre conosco, Arthur Zanas, que é aquele abraço. 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Sargento Adir, Dona Alessandra e Maria Eduarda, aquele abraço. 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Um abraço, Paulo Sérgio Rodrigues e a nossa Dona Patrícia. O nosso aniversariante da semana, Paulo Sérgio Rodrigues, né? Hoje vai ser homenageado hoje com todas as músicas do programa. 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
quieto.

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Falei demais pro meu tamanho, agora é Clube do Rei. Homenagem ao nosso aniversariante da semana, Paulo Sérgio Rodrigues. Aquele abraço, meu irmão. Clube do Rei, Roberto Carlos, subindo e girando o sucesso. Todas as Nossas Senhoras, sentado à beira de um caminho, na paz do seu sorriso. Daí nós temos a Joana com a Padroeira e o Antônio Marcos, Homem de Nazaré. Subindo e girando o sucesso na Antena Café com Música.

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4: Cinquenta e dois. 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

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Aquele abraço. 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Um abraço pro seu Raul, dona Dilma, todo esse pessoal aí, né? Paulo, Atica, Juarez do Itaperuçu, aquele abraço. Ivo Ivanco e dona Regina, Vila Rio Branco, aquele abraço. Miro, aquele abraço, Miro, tudo bem por aí? Popovski do Taquarussu, aquele abraço. Seu Jequinha e dona Cirete, Chácara Fazendinha, mandando um abraço pro Dário Pinheiro, aquele abraço. Pro Cid, aquele abraço. Pessoal de Uvaia, Zé Banana, né? O Chico Weber, Márcio Estrêmio e dona Lubeninca, do Pesqueiro Estrêmio, Eglemaier e dona Patrícia, o Sabiá, aquele abraço. O Zé Banana com a esposa e dona Maria e o cunhado Joaquim, aquele abraço. Lá nos Alagados está lá o Israel, a dona Odete, a Tide, o Augusto e a esposa e os filhos, o Carlinhos Pereira, que é o bar dos amigos, e a Vanessa do Mercadinho. Chácara Nossa Senhora Aparecida do Jituba, aquele abraço. Luísa Zambuja e dona Shirley de Guarapuava, desde as 6 da manhã conosco, aquele abraço. Carmen Lúcia de Moura, 31 de março, aquele abraço. 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
0: 9:28, Marcelinho Tiririca, apronte as luzes negras lá que vai começar na tua discoteca Dancing dos anos 70 e 80, Marcelinho. Antônio Carlos Maciel conosco, aquele abraço. Marcelinho Tiririca e Dona Juliana, aquele abraço. Quem está conosco também, Jurandir Dias e o nosso Juju, né? E o irmão mineirinho Edson Dias, aquele abraço. Luísa Zambuja, desde as 6 da manhã com Dona Shirley, aquele abraço. Quem está conosco também é o Balquinho. Alô, Balquinho, Balque Dijkstra, ali do Catanduva, com a família Kinjeski e a família Boa Morte, pessoal ali do Catanduva, aquele abraço. Gerson Correia conosco, seu Antônio Valdemar Vieira, aquele abraço. Valdir Cordeiro da Ronda, aquele abraço. Carlinhos Tropeiro e Joãozinho Tropeiro, nosso vereador de Piraí do Sul, aquele abraço. Ah, é, Dona Cida? Dona Cida. Dona Cida, quero, quero, né, Dona Cida? Aquele abraço. Tudo bem por aí, aquele abraço. Zecão de Olarias, Marcelinho de Uvaranas. Vamos ver quem está chegando aqui agora. Ah, tudo esse pessoal aí é tudo gente fina, tudo gente nossa. É de Ponta Grossa. O Sandro Luiz. É, Sandro Luiz. Nossos Bolinha. Aquele abraço, Bolinha. Catarina também conosco. Catarina Pneus, Cambagem, Alinhamento, Suspensão e Freios. Lalau de Carambeí também conosco, aquele

0: Abraço! Agora, tem mais gente, né? O seu Valmírio conosco, o Alfredo Kremer do Navena, Carambi, aquele abraço, Lúcio Monteiro, aquele abraço, Vera Lúcia Pavilac, aquele abraço. Vamos ver quem está chegando agora aqui. Chegando, muita gente chegando. Obrigado, gente. 98409-1431. Magali Carneiro Machado é de Carambeí. Aquele abraço. Quem mais que está chegando? Vamos ver aqui. Chegando nesse exato momento, Maria do Brasil. Maria do Brasil, é? Opa! Que maravilha! Se é do Brasil, é nossa também, né? A Maria conosco, aquele abraço. Subindo e girando o sucesso, discotecas do passado, diz que dancem. Começamos pela nossa baterista e artista da Globo, Elisângela, pertinho de você. As frenéticas, nós dançamos essa, muito boa, hein? Dance in Days, tema da novela. Lady Zu, a noite vai chegar e eu aqui distante, linda. Kaoma, chorando se foi, é isso aí mesmo, que maravilha. E Roupa Nova, Whisky a Gogô, subindo e girando o sucesso.
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0: Vera Lúcia Pavilar, que é aquele abraço. João Denilson, o nosso querido da Vila Vilela, dona Elvira, aquele abraço. E também, né? Aquele abraço para vocês aí. A Maria é de Piraí do Sul, né, Maria? Muito frio e garoa em Piraí do Sul, a Maria do Brasil. 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Lá para Aparecido. Luiz Azambuja e Dona Shirley, aquele abraço. Zezo Azambuja, nosso patrão velho, aquele abraço. Muita gente aqui, né, Balquinho? Obrigado, Balquinho, para todos vocês também, aquele abraço. Gente, obrigado pela companhia, músicas maravilhosas de hoje, na companhia do nosso sonoplasta e técnico de som, o Edson Savic, né, que preparou essas músicas lindas para vocês. Apresentação desse amigo do rádio, J. Carneiro. Direção geral de César e Álvaro Teles, da Antena Sul. E amanhã cedo avisando que tem um noticiário com Isaac Ortiz, Egle Maier, Mauro Israel de Oliveira e Edson Savic, né? É isso aí, fatos em destaques amanhã das 6 às 8 da manhã. Bom domingo a todos e que Deus os abençoe.
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Santa Cruz apresentam culto divino em louvor e adoração ao Deus triuno, Pai, Filho e Espírito Santo. Tenham todos um abençoado momento de meditação e de louvor. Em nome do Salvador Jesus. Amém.

0: Bom dia!
1: Bom dia!
0: Seja bem-vindo, bem-vindo ao nosso culto. Que bom que você veio até aqui para esse nosso momento. Sabe que hoje nós temos uma data muito especial dentro do calendário litúrgico, calendário cristão. Na última quinta-feira, a igreja cristã celebrou a subida de Jesus aos céus, a ascensão. E o culto de hoje é alusivo à ascensão. E o tema do culto é Cristo reina, intercede e prepara lugar para o seu povo. Desejamos ao pastor Richard as bênçãos do nosso Deus. Hoje nós vamos executar a liturgia ordem 2. E aí você tem um compromisso muito especial comigo aqui. Como a gente está em um número reduzido de gente no culto, você é responsável por cantar forte, alto a liturgia, para assim a gente ter um culto vibrante também. Combinado? Eu canto a minha parte, você canta a sua parte. Vamos falar com Deus em oração? Gracioso e eterno Deus, obrigado por estarmos aqui na Tua presença. Derrama sobre nós o Teu Espírito Santo e permita que esse culto seja muito alegre, festivo, de louvor ao Teu nome e de orientação pela palavra, de fortalecimento na fé, pela pregação e pela Santa Ceia. Vem estar conosco, em nome de Jesus. Amém. Podem sentar. De nossos hinários, nós cantamos o hino 124.

irmãos, vamos nos dirigir a Deus, nosso Pai, confessar a Ele os nossos pecados e pedir que, em nome do nosso Senhor Jesus Cristo, Ele nos perdoe. Com nossos

0: infeliz pecador, te confesso todos os meus pecados e as minhas maldades com que provoquei a tua ira, merecendo com justiça ser castigado já nesta vida e na eternidade. Lamento muito estas minhas culpas e arrependo-me sinceramente. Peço que em tua grande misericórdia e por causa do santo e inocente sofrimento e morte de Jesus Cristo, teu amado Filho, tenhas compaixão de mim, pobre pecador. Amém. Diante de Deus eu pergunto, é esta sincera confissão de vocês que estão de fato arrependidos de seus pecados? Creem em Jesus Cristo e têm a sincera e firme intenção de corrigir a sua vida pecaminosa com a ajuda de Deus Espírito Santo? Se isto é verdade, confirmem dizendo sim.
1: Sim.
0: Tendo ouvido a confissão que fizeram, como ministro da palavra de Deus, chamado e ordenado, anuncio a graça de Deus para vocês e por ordem de Jesus Cristo e em nome dele lhes perdoo todos os pecados, em nome do Pai e do Filho e do Espírito Santo. Amém. O salmo que nos serve de introito para esse culto é o Salmo 47. Nós faremos a leitura de forma responsiva, com divisão ao meio dos versículos. Salmo 47, na sequência, nós cantamos conforme a nossa liturgia. Batam palmas todos os povos.
2: Aclamem a Deus com vozes de júbilo.
0: Pois o Senhor Altíssimo é tremendo.
2: É o grande rei de toda a terra.
0: Ele nos submeteu os povos
2: e pôs as nações debaixo dos nossos pés.
0: Escolheu para nós a nossa herança.
2: A glória de Jacó, a quem ele ama.
0: Deus subiu em meio a aclamações.
2: O Senhor é o som de trombeta.
0: Cantem louvores a Deus, cantem louvores.
2: Cantem louvores ao nosso rei, cantem louvores.
0: Deus é o rei de toda a terra.
2: Cantem louvores com orgulhoso canto.
0: Deus reina sobre as nações.
2: Deus se assenta no seu santo trono.
0: Os príncipes dos povos se reúnem com o povo do Deus de Abraão.
2: Porque a Deus pertencem os escudos da terra, e ele se exaltou gloriosamente.

Rei da Glória, Senhor dos Exércitos, que estás elevado em triunfo acima de todos os céus. Não nos deixes sem consolo, mas como prometeste, envia-nos o Espírito da Verdade que vem do Pai, pois tu vives e reinas com Ele e o Espírito Santo, um só Deus, agora e sempre. Podem sentar. Dos nossos hinários, cantamos o hino 466.

0: bom dia. Bom dia. Tudo bem com vocês? Que bom que vocês estão aqui para a escolinha. Choveu muito ontem na casa de vocês? Choveu na cama de vocês? Não, né? Não, que bom. Ainda bem que deu para dormir bem quentinho, né? Vamos fazer um momento de oração e aí vocês vão para a escolinha para aprender hoje uma história muito, muito legal, que é a história da subida de Jesus para o céu. Ele voltou lá para o céu e um dia ele vai vir para nos buscar. Mas isso, tia Adriele e tia Bárbara é que vão explicar melhor para vocês. Podem chegar aqui perto de mim, quem quiser, e a gente faz uma oração. Pode se ajoelhar, isso. Eu falo e vocês repetem, tá bom? Vamos pedir hoje ajuda para a igreja? Vamos lá. Querido Deus, obrigado por estas crianças que estão aqui para aprender a Tua Palavra. Fortalece a fé delas. Obrigado pelos nossos professores. E os abençoe continuamente. Por Jesus. Amém. Crianças, vão em paz, que o Senhor Jesus as acompanhe. Enquanto as crianças se dirigem para a escola dominical, nós nos preparamos para as leituras bíblicas. E a primeira leitura é a leitura de Atos, capítulo 1, versículos 1 a 11. Atos, capítulo 1, a partir do primeiro versículo, indo até o versículo 11.
1: Escrevi

0: o primeiro livro, o Teófilo, relatando todas as coisas que Jesus começou a fazer e a ensinar, até o dia em que foi elevado às alturas, depois de haver dado mandamentos por meio do Espírito Santo aos apóstolos que tinha escolhido. Depois de ter padecido, Jesus se apresentou vivo aos seus apóstolos, com muitas provas incontestáveis, aparecendo-lhes durante 40 dias e falando das coisas relacionadas com o reino de Deus. E comendo com eles, deu-lhes esta ordem: não se afastem de Jerusalém, mas esperem a promessa do Pai, a qual vocês ouviram de mim, porque João, na verdade, batizou com água, mas vocês serão batizados com o Espírito Santo dentro de poucos dias. Então, os que estavam reunidos com Jesus lhe perguntaram: será esse o tempo em que o Senhor irá restaurar o reino de Israel? Jesus respondeu: não cabe a vocês conhecer tempos ou épocas que o Pai fixou pela sua própria autoridade, mas vocês receberão poder ao descer sobre vocês o Espírito Santo, e serão minhas testemunhas, tanto em Jerusalém como em toda a Judéia e Samaria até os confins da terra. Depois de ter dito isso, Jesus foi levado às alturas à vista deles, e uma nuvem o encobriu dos seus olhos. E estando eles com os olhos fixos no céu, enquanto Jesus subia, eis que dois homens, vestidos de branco, se puseram ao lado deles e lhes disseram: homens da Galileia, por que vocês estão olhando para as alturas? Esse Jesus que foi levado do meio de vocês para o céu virá do mesmo modo que vocês ouviram subir.
1: A segunda leitura do nosso culto é a leitura de Efésios, capítulo 1, versículos 15 a 23. Efésios 1, 15 a 23. Ao final da leitura, nós cantamos o Aleluia Tríplice da liturgia.
2: Por isso, também eu, tendo ouvido a respeito da fé que vocês têm no Senhor Jesus e do amor para com todos os santos, não cesso de dar graças por vocês, mencionando-os nas minhas orações. Peço ao Deus do nosso Senhor Jesus Cristo, o Pai da glória, que concede a vocês espírito de sabedoria e de revelação no pleno conhecimento dele. Peço que ele ilumine os olhos do coração de vocês para que saibam qual é a esperança da vocação de vocês, qual é a riqueza da glória de sua herança nos santos e qual é a suprema grandeza do seu poder sobre nós, os que cremos, segundo a eficácia da força do seu poder. Ele exerceu esse poder em Cristo, ressuscitando-o dentre os mortos e fazendo-o sentar à sua direita nas regiões celestiais, acima de todo o principado, potestade, poder, domínio e de todo o nome que se possa mencionar, não só no presente século, mas também no vindouro. Ele se sujeitou todas as coisas debaixo dos pés de Cristo e, para ser o cabeça sobre todas as coisas, o deu à Igreja, a qual é o seu corpo, a plenitude daquele que a tudo enche em todas as coisas.

0: Aleluia! Sabemos que Cristo foi ressuscitado e nunca mais morrerá, pois a morte não tem mais poder sobre ele. Aleluia! E eis que estou com vocês todos os dias, até o fim dos tempos. Aleluia!
1: O Santo Evangelho para esse domingo da Ascensão é o texto de Lucas, capítulo 24, versículos 44 a 53. Lucas 24, 44 a 53. Que diz assim: a seguir, Jesus lhes disse: são estas as palavras que eu lhes falei, estando ainda com vocês. Era necessário que se cumprisse tudo o que está escrito a respeito de mim na lei de Moisés, nos profetas e nos salmos. Então lhes abri o entendimento para compreenderem as escrituras, e disse-lhes: assim está escrito que o Cristo tinha de sofrer, ressuscitar dentre os mortos no terceiro dia, e que em seu nome se pregasse arrependimento para remissão de pecados a todas as nações, começando em Jerusalém. Vocês são testemunhas destas coisas. Eis que envio sobre vocês a promessa de meu Pai. Permaneçam, pois, na cidade, até que vocês sejam revestidos do poder que vem do alto. Então Jesus os levou para fora, até Betânia, e erguendo as mãos, os abençoou. Aconteceu que, enquanto os abençoava, ia se retirando deles, sendo elevado para o céu. Então eles, adorando-o, voltaram para Jerusalém cheios de alegria, e estavam sempre no templo louvando a Deus. Até aqui a leitura do Evangelho. Creio em Deus Pai Todo-Poderoso, Criador do céu e da terra, e em Jesus Cristo, seu único Filho, nosso Senhor, o qual foi concebido pelo Espírito Santo, nasceu da Virgem Maria, padeceu sob Pôncio Pilatos, foi crucificado, morto e sepultado, desceu ao inferno, no terceiro dia ressuscitou dos mortos, subiu aos céus, e está sentado à direita de Deus Pai Todo-Poderoso, donde há de vir a julgar os vivos e os mortos. Creio no Espírito Santo,

0: na Santa Igreja Cristã, a comunhão dos santos, na remissão dos pecados, na ressurreição da carne e na vida eterna. Amém.
1: Podem sentar. De nossos hinários cantamos o hino 126.

Que a graça de nosso Senhor Jesus Cristo, o amor de Deus o Pai e a comunhão do Espírito Santo estejam com cada um de nós quando nós refletimos um pouco em cada leitura que nós temos hoje, tendo como tema: Cristo reina, intercede e prepara lugar para o seu povo. Amém. Estimados irmãos e irmãs em Cristo, se nós fizéssemos uma pequena enquete entre os cristãos, perguntando quais são as datas mais importantes do cristianismo, provavelmente nós teríamos como resultado duas principais: Natal e Páscoa. Isso é quase uma aclamação. E a verdade é que isso não estaria errado. O nascimento de Cristo, a sua morte na cruz, a sua ressurreição estão no centro da fé cristã e são o fundamento da nossa fé e da nossa esperança. Só que existe outra data tão importante quanto o Natal e a Páscoa, que muitas vezes acaba esquecida mesmo dentro da própria igreja. E aqui eu estou falando de um dia da Ascensão do Senhor. E dentro desse tema da ascensão, hoje nós queremos fazer três movimentos sobre o que a ascensão nos proporciona. A ascensão nos mostra que Cristo reina, a ascensão nos mostra que Cristo intercede pelo seu povo, e a ascensão também nos mostra que Cristo nos prepara lugar e voltará para nos buscar. E talvez muitos cristãos não percebam quando a ascensão chega, porque a ascensão ela não movimenta o comércio, ela não gera grandes campanhas publicitárias, ela não ocupa espaço nas vitrines ou nas ruas da cidade. Nós não vemos luzes, decorações ou tradições populares em torno dela. Enquanto o Natal e a Páscoa acabam cercados por símbolos e celebrações culturais, a ascensão passa

quase silenciosamente. Isso revela algo triste. Uma das celebrações mais grandiosas da fé cristã se tornou também uma das menos lembradas. Só que a igreja antiga jamais tratou a ascensão como um detalhe secundário na história de Jesus. Desde os primeiros séculos, os cristãos confessam com convicção no credo: subiu ao céu e está sentado à direita do Pai. Vamos falar juntos? Subiu ao céu e está sentado à direita de Deus Pai Todo-Poderoso. E essas palavras, elas não foram colocadas ali apenas para concluir uma narrativa da vida de Cristo. Elas proclamam uma verdade central do Evangelho. Jesus, ele não apenas nasceu, morreu e ressuscitou. Ele foi exaltado pelo Pai. O Cristo crucificado agora reina sobre todas as coisas. Aquele que venceu a morte governa o céu e a terra, agindo em favor da sua igreja. Por isso, a ascensão não é a história de um Jesus que foi embora e deixou os seus discípulos sozinhos. Pelo contrário, é a proclamação de que o Salvador ressuscitado está entronizado em glória, conduz a sua igreja, sustenta o seu povo e intercede continuamente por nós diante do Pai. Por isso, nós não podemos enxergar a ascensão como uma despedida triste, porque a ascensão é a festa da celebração do reinado de Cristo. E as leituras de hoje nos ajudam justamente a compreender a profundidade e o consolo que nós temos nessa verdade. Vejam, por exemplo, em Atos 1, Lucas descreve Jesus sendo elevado às alturas diante dos discípulos. E ele diz assim: Jesus foi elevado às alturas à vista deles e uma nuvem o encobriu dos seus olhos. E quando a gente olha para isso aqui, lê isso daqui, humanamente falando, nós poderíamos esperar um clima de tristeza, de despedida. Afinal, era o último momento visível de Jesus com os seus discípulos, antes da sua volta gloriosa. Só que aí no Evangelho de Lucas, nós vemos algo que é muito surpreendente. Olha o que, Lucas vai dizer no Evangelho. Então eles, adorando, voltaram para Jerusalém, tomados de grande alegria. Tomados de grande alegria. Isso chama profundamente a nossa atenção, porque despedidas normalmente produzem tristezas. Quando alguém amado parte, o nosso coração sente a ausência, a saudade, o vazio. Só que os discípulos, eles não retornam abatidos, desesperados ou confusos. Eles voltam cheios de alegria. E aí a gente pergunta: por quê? Por que que eles voltam cheios de alegria, sendo que Jesus subiu aos céus? E aí, aos nossos olhos, a gente pode dizer: foi embora. Porque eles compreenderam que Jesus não estava abandonando a sua igreja. Jesus não estava os abandonando. A ascensão não marca o fim da atuação de Cristo. Não significa que ele se tornou distante ou ausente. Pelo contrário, a ascensão é justamente o momento em que o Cristo crucificado e ressuscitado é exaltado diante de toda a criação e assume publicamente o seu reinado sobre todas as coisas. Os discípulos, eles se alegram porque eles entendem que Jesus continua sendo o Senhor da igreja. Eles se alegram porque, mesmo invisível aos olhos, ele permanece presente, conduzindo o seu povo, sustentando seus filhos, governando a história com suas mãos marcadas pela cruz. E o Salmo 47 nos descreve essa realidade de maneira muito bela. Lá no versículo 5 diz assim: Deus subiu por entre aclamações, o Senhor ao som de trombetas. O Salmo aqui utiliza a imagem de um rei sendo recebido em triunfo, em aclamação, alegria, celebração, porque o rei sobe ao seu trono e assume publicamente o seu governo. O Novo Testamento nos mostra que esse rei é Jesus Cristo. E quando as Escrituras afirmam que Cristo está sentado à direita do Pai, isso não quer dizer que nós temos que pensar apenas em um lugar físico. Na linguagem bíblica, sentar-se à direita do Pai, do Rei, significa ocupar um lugar de honra, de autoridade, de governo. E aí Paulo vai nos explicar isso lá em Efésios, quando ele diz assim: ele exerceu esse poder em Cristo,
ressuscitando-o dentre os mortos e fazendo-o sentar à sua direita nas regiões celestiais. Aí aqui é interessante, ó, e muito importante, acima de todo principado, potestade, poder, domínio e de todo nome que se possa mencionar, não só no presente século, mas também no vindouro. A ascensão, portanto, significa que Cristo reina. O mesmo Jesus que nasceu em humildade, sofreu na cruz, ressuscitou dentre os mortos e agora governa sobre todas as coisas. E nada está acima da sua autoridade. E é importante nós olharmos para isso, porque muitas vezes nós olhamos para o mundo e o que a gente enxerga é desordem, sofrimento, insegurança, tem guerras, violência, injustiças, doenças e tantas situações que revelam a fragilidade humana. Também em nossa vida pessoal nós enfrentamos perdas, angústias, medos, momentos em que tudo parece confuso. A palavra de Deus vai nos mostrar que essa realidade existe por causa do pecado. Desde a queda, o mundo passou a carregar as marcas da ruptura entre o ser humano e Deus. O pecado afetou a criação, os relacionamentos, o coração humano e toda a experiência de vida neste mundo. E aí é por isso que existe dor, por isso existe morte, por isso tantas vezes experimentamos culpa, egoísmo, sofrimento e vazio. Só que mais importante que isso, nós também fazemos parte dessa realidade, porque o pecado não está apenas no mundo ao nosso redor. Nas injustiças que vemos, na violência que criticamos ou no erro de outras pessoas. O pecado também habita em nós. Com facilidade nós conhecemos as falhas do próximo, apontamos o dedo. Muitas vezes somos rápidos para identificar a culpa, os pecados, as incoerências dos outros. Só que a palavra de Deus nos conduz a um reconhecimento mais profundo e mais difícil também. O maior pecador que conhecemos é aquele que vemos quando nos olhamos no espelho. O maior pecador que conhecemos é aquele que vemos quando nos olhamos no espelho. Diante da palavra de Deus, percebemos que o problema do pecado não está apenas lá fora. Ele também atravessa o nosso coração. Nós também falhamos em confiar plenamente em Deus. Nós também carregamos orgulho, egoísmo, impaciência, medo, incredulidade e tantas outras fraquezas. Muitas vezes nós queremos viver segundo a nossa própria vontade, buscamos segurança em coisas passageiras e por isso, diante de Deus, não nos colocamos acima dos outros, nos colocamos como pecadores que igualmente necessitam da graça, do perdão e da misericórdia de Cristo. Por isso, quando o pastor diz os seus pecados estão perdoados, ele nos coloca dentro do mesmo grupo. Todos nós somos pecadores, pois todos pecaram e carecem da graça de Deus. E é justamente neste ponto que a ascensão se torna tão consoladora. Porque o Cristo que reina à direita do Pai não é um rei distante, alheio à realidade humana ou indiferente à condição dos pecadores. Quem reina é Jesus. Quem reina é Jesus. Quem governa todas as coisas é aquele que nasceu em Belém, que a gente celebra no Natal. Quem reina sobre todas as coisas é aquele que caminhou com os pobres, que chorou diante da morte de Lázaro, é aquele que sofreu, que carregou a cruz, que morreu e ressuscitou por nós. Aquele diante de quem reconhecemos o nosso pecado, que confessamos o nosso pecado, é o mesmo que entregou a sua vida para salvar os pecadores, para salvar o maior pecador que nós conhecemos, que somos nós mesmos. O Cristo exaltado continua sendo o Cristo misericordioso. Isso significa que não temos um Senhor distante e indiferente. O Rei do Universo conhece o sofrimento humano, sabe o que é dor, rejeição, tristeza, angústia. Ele conhece a realidade de um mundo ferido pelo pecado, porque Ele entrou nele para nos salvar.
E é justamente porque conhece a nossa realidade que Cristo também intercede por nós diante do Pai. A ascensão não apenas fala do reinado de Jesus, mas também do seu cuidado contínuo pelo seu povo. O Senhor exaltado é aquele que conhece as nossas fraquezas, porque

que viveu em nosso mundo, enfrentou o sofrimento e carregou sobre si o peso do nosso pecado. E olha que interessante o que o autor da carta aos Hebreus vai nos dizer: porque não temos sumo sacerdote que não possa se compadecer das nossas fraquezas. Pelo contrário, ele foi tentado em todas as coisas, à nossa semelhança, mas sem pecado. Cristo não intercede por nós de maneira distante. Ele intercede como aquele que conhece a condição humana. Conhece o peso da tristeza, conhece o cansaço, a angústia, a dor da rejeição, conhece as lutas marcadas pelo pecado. E agora, exaltado à direita do Pai, Ele continua agindo em favor da sua igreja. E todas as vezes que confessamos o nosso pecado, Jesus, assentado à direita do Pai, Ele diz: Pai, eu morri por eles, perdoa-lhes, o meu sacrifício foi por causa deles. E por isso a ascensão, ela é tão consoladora, porque o mesmo Cristo que morreu e ressuscitou por nós, agora vive eternamente e intercede pelo seu povo. E aí, quando a nossa fé vacila, Cristo, Ele intercede. Quando a culpa pesa na nossa consciência, Cristo intercede. Quando faltam palavras nas nossas orações, Cristo completa elas para nós. Cristo intercede. E a ascensão também nos lembra de outra promessa profundamente consoladora. Jesus subiu ao céu para nos preparar lugar. Na noite anterior à sua morte, o Senhor disse aos discípulos: na casa de meu Pai há muitas moradas. Eu vou preparar um lugar para vocês. Isso significa que a ascensão não aponta apenas para o reinado presente de Cristo, mas também para o futuro do seu povo. O Senhor exaltado não apenas governa e intercede por nós, mas também prepara a eternidade para aqueles que lhe pertencem. Em um mundo marcado pelo pecado, pela dor, pela morte, essa promessa traz profundo consolo para a igreja. Muitas vezes nós experimentamos a fragilidade da vida, o peso das perdas, a sensação de que tudo nesse mundo é passageiro e instável. Há momentos em que o nosso coração se cansa, que a esperança enfraquece, que o futuro parece incerto. Mas a ascensão do Senhor nos lembra que esta realidade, ferida pelo pecado, não é o destino final do povo de Deus. Cristo subiu aos céus, não apenas para reinar e interceder por nós, mas também para preparar a consumação do seu reino e conduzir o seu povo à vida eterna. E aí é por isso que no Credo Apostólico a gente confessa: sim, subiu aos céus e está sentado à direita de Deus, Pai Todo-Poderoso, vírgula, donde há de vir a julgar os vivos e os mortos. A ascensão aponta para essa esperança futura. O Cristo que subiu em glória voltará. E quando Ele vier, o pecado, a morte e o sofrimento não terão mais lugar. Haverá novos céus e nova terra. Haverá vida sem lágrimas, sem separação e sem morte. Existe um lugar preparado pelo próprio Salvador para aqueles que lhe pertencem. Por isso, a ascensão também é uma celebração da esperança cristã. O Cristo que reina à direita do Pai prepara o dia em que o povo estará para sempre com Ele. Como o próprio Jesus prometeu: e quando eu for e preparar lugar, voltarei e os receberei para mim mesmo, para que onde eu estou, vocês estejam também. Mas enquanto esse dia não chega, Cristo não abandonou a sua igreja. A ascensão também nos ensina que o Senhor continua presente com o seu povo. Talvez algumas pessoas imaginem que a ascensão signifique que Jesus, Ele foi para longe e deixou o mundo para trás. Mas as Escrituras mostram justamente o contrário. Paulo diz que Cristo ascendeu para encher todas as coisas. Ele continua presente através da sua palavra, do batismo, da Santa Ceia, da ação do Espírito Santo em sua igreja, aonde Ele prometeu estar. E por isso Jesus pôde prometer: eis que estou convosco todos os dias, até a consumação dos séculos. E existe outro aspecto importante desse dia. A ascensão, ela aponta também para a volta de Cristo. Os anjos disseram aos discípulos: esse Jesus que dentre vós foi assunto ao céu virá do mesmo modo que o vistes subir. O Cristo que subiu retornará em glória.

Isso significa que a história não está perdida e nem entregue ao acaso. Ela caminha para o dia em que Cristo consumará definitivamente o seu reino. E aí o sofrimento não terá a última palavra, a morte não terá a última palavra, o pecado não terá a última palavra. Cristo reina hoje e voltará para restaurar todas as coisas. E por todos esses motivos, queridos irmãos, a ascensão ela não deve passar como uma data despercebida pela igreja. Porque ela não é apenas uma lembrança histórica sobre algo que aconteceu 40 dias depois da ressurreição. A ascensão fala sobre quem Cristo é hoje e sobre o que Ele continua fazendo agora. Hoje, Cristo reina. Hoje, Cristo governa a sua igreja. Hoje, Cristo intercede por nós. Hoje, Cristo continua presente através da sua palavra e dos meios da graça. Hoje, Cristo sustenta o seu povo em meio às lutas, medos e sofrimentos desse mundo. E ainda existe a promessa final desse dia. O mesmo Jesus que subiu retornará em glória. Por isso, se a gente pudesse definir o dia da ascensão, a ascensão é uma celebração da esperança. O reino de Cristo já está presente, ainda que não em sua plenitude. O Senhor exaltado continua conduzindo a história até o dia em que toda lágrima será enxugada e toda a criação será restaurada. Por isso, nós confessamos com alegria, hoje e sempre. Cristo subiu aos céus e está sentado à direita de Deus Pai Todo-Poderoso. Vamos falar juntos mais uma vez? Cristo subiu aos céus e está sentado à direita de Deus Pai Todo-Poderoso. O nosso Salvador vive, o nosso Salvador reina, o nosso Salvador intercede por nós. O nosso Salvador prepara um lugar para o seu povo. Ele voltará. Por isso, com esperança, nós podemos dizer: Maranata, ora vem, Senhor Jesus. Amém. Vamos orar? Querido Jesus, te agradecemos porque tu és o nosso Salvador, que veio humilde, nasceu, esteve em uma manjedoura, também sofreste pelos nossos pecados, morrestes numa cruz e ressuscitastes no terceiro dia, e tu também subiste ao céu. Somos gratos, Senhor Deus, porque tu agora reina, tu agora nos conduz, tu agora continua estando conosco, tu intercede por nós e um dia voltarás em glória. Pedimos, Senhor Deus, que envies o teu Santo Espírito Consolador para que continue conduzindo o seu povo, para que possamos olhar para a ascensão, para a tua subida aos céus com esperança e possamos lembrar que da mesma forma como subiste aos céus, um dia voltará e este mundo marcado pelo pecado será renovado. Pedimos e agradecemos, Senhor Deus, em nome de Jesus, o nosso Senhor e Salvador. Amém.

recados que precisam ser dados antes do nosso momento de oração e anunciar também os pedidos de oração que vamos incluir. Todos eles, já a maioria, já são divulgados recorrentes, a instrução de adultos toda terça-feira às 19 horas. Chama atenção para a instalação do pastor Richard hoje no culto das 18 horas. E você que já veio de manhã, obrigado por você estar aqui, manter a frequência ativa do nosso culto do domingo de manhã. Mas hoje de tarde nós vamos ter um culto totalmente diferente. As leituras serão outras, o pregador será um conselheiro do nosso distrito, o pastor Ervino Spitzer. Teremos a presença de todos os pastores do distrito, além de outros pastores convidados. Então o culto ele é bem diferente do que está sendo esse culto da manhã. Você pode vir participar, eu tenho certeza que você vai ser fortalecido na fé. Além do mais, vai participar de um momento muito especial dentro da vida da igreja, que é a instalação de um pastor. A instalação, ela é uma cerimônia pública, onde o rebanho diz que confessa que este ali é aquele que vai oficiar as chaves em lugar de toda a igreja. E é um culto também onde o pastor promete desempenhar com zelo e responsabilidade essa tarefa. Então é uma cerimônia para dizer para todos: este, a partir de agora, é oficialmente o nosso pastor. Venha participar, não perca esse culto hoje às 18 horas. Hoje de tarde a gente tem um conselho distrital aqui na igreja. A liderança do distrito todo vai estar reunida aqui no Templo da Santa Cruz para decisões importantes do andamento dos nossos trabalhos. Entre essas decisões, a eleição da diretoria do distrito, mas também os votos do nosso distrito para a eleição da diretoria nacional. Então hoje nós temos assim um dia repleto de atividades bem especiais. Passa lá, Flávia e Isaac, por favor, o próximo slide. Pessoal, amanhã nós vamos ter início um curso de professores de escola dominical. E olha que legal, vão ser 5 segundas-feiras com um curso oferecido pelos professores do Seminário Concórdia de São Leopoldo. Olha que maravilha! Os professores do seminário, a diretoria nacional, a liderança da escola dominical vai estar reunida com professores do Brasil todo para, de forma online, ministrar esse curso. E nós estamos preparando uma noite bem especial aqui na igreja. Nós vamos assistir essa reunião todos juntos aqui na igreja. E eu queria estender um convite para quem ainda não fez a inscrição. Os professores e auxiliares lá no grupo de professores já sabem que vai ter esse curso, mas quem não está no grupo e quiser assistir esse curso, tem que fazer a inscrição antes. O valor de R$30 é a inscrição, mas começa às 7h30 e nós estaremos reunidos aqui na igreja para assistir, depois compartilhar, comentar e tudo mais. Então, todos são convidados a participar, conhecer mais do trabalho da escola dominical e também, obviamente, se capacitar para esse importante trabalho. Outra coisa, no domingo que vem, nova turma da instrução de adultos no domingo. Nós temos toda terça-feira, mas algumas pessoas têm dificuldades de participação às terças-feiras. Por isso nós abrimos uma nova turma aos domingos, 4h30 da tarde, antes do culto. Dá para vir para a instrução e ficar para o culto. Então, se você conhece alguém que quer

0: saber um pouquinho mais da nossa igreja e ser recebido como membro da igreja, participando de todos os benefícios de ser membro, como participação na Santa Ceia e tudo mais, temos uma nova oportunidade. E eu queria chamar a atenção para esse último aviso ali, ó. Dia 29 de maio, daqui duas sextas-feiras, nós vamos ter o encontro de casais, melhor, o jantar de casais dos leigos, oferecido pelos leigos. Nós temos dois encontros de casais por ano e dois jantares de casais. Esse é o jantar de casais. E para eu fazer você ficar com água na boca, eu anotei o cardápio que vai ser oferecido aqui, ó. Lombo suíno com abacaxi, penne à parisiense, olha que legal, arroz com amêndoas, batatas gratinadas. Esse vai ser o cardápio, só já dá fome, né? Esse horário aí já começa a dar fome. Valor por casal, R$80. Pessoal, com R$80 você não leva patroa para comer em nenhum lugar esse cardápio. Ah, então, R$80 para vir aqui e além dessa refeição deliciosa, nós vamos ter uma palestra deliciosa também. O palestrante da noite é inédito, vai ser a primeira vez que vai palestrar conosco. É o pastor Richard que vai estar conosco trazendo. Primeira vez que ele vai participar conosco de uma palestra de casais. Então, todos vocês são convidados. Bem lembrado, todos vocês são convidados então para um jantar de casais. No domingo que vem, a Gels que faz um piquenique. À tarde, 3h30?
1: 3 horas.
0: 3 horas no Parque Monteiro Lobato. Então, momento da Gels, que diferente, algumas atividades diferentes que vão acontecendo em nossa congregação, os jovens são convidados. Aliás, parabéns para os jovens guerreiros que, mesmo em meio ao temporal, estavam ontem na juventude e ouviram um estudo bíblico sobre as diferenças de lei do Antigo e do Novo Testamento. Então, oportunidades riquíssimas de aprendizado da Palavra de Deus. Quero chamar o nosso irmão Miguel agora para fazer a leitura do edital de convocação da Assembleia.
2: Assembleia Geral Ordinária, edital de convocação. O presidente da Congregação Evangélica Luterana de Santa Cruz, Sr. Alton Miller, no exercício de sua função e de acordo com o artigo 5º, capítulo 5º, artigo 21º, parágrafo 1º do Estatuto em vigor, e conforme deliberado em reunião da diretoria da Congregação, convoca todos os membros votantes para a Assembleia Geral Ordinária a ser realizada na data e local especificados com a seguinte ordem do dia: 1. Culto. 2. Relatório financeiro. 3. Movimentação de membros. 4. Relatório pastoral. 5. Comunicados. Data 24.
3: O culto da Igreja Luterana. Somos a Congregação Santa Cruz de Ponta Grossa. Nosso endereço digital no Facebook é IELB Santa Cruz Ponta Grossa. IELB Santa Cruz Ponta Grossa. Tenham todos uma semana abençoada.
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5: Uma grande obra que vi também ali naquela casa foi na sala. Tinha um quadro estampado, escrito assim: O Deus dos Deuses, Deus vivo da Congregação Cristã no Brasil, tirou o Firmino do galinheiro e colocou dentro desta casa, porque o Deus do Firmino é bom. Os diretores assinou, prefeito, vereador, e tá lá no mural pregado na casa do filho.

0: partir deste momento passamos a apresentar o programa Despertai, programa este que é um órgão de divulgação das igrejas Pentecostal de Jesus Cristo, com a sede nacional na Avenida Djalma da Rocha Lima, número 70, ao lado do Terminal do Boqueirão, em Curitiba, Paraná. E aqui na cidade de Ponta Grossa, nossa sede estadual está localizada na Avenida General Carlos Cavalcante, número 1845, no bairro de Uvaranas, sobre a responsabilidade do pastor Claudenir Almeida. E nesta manhã de domingo, na apresentação, teu irmão em Cristo, cooperador Vilmar, e também aqui ao meu lado, o pastor Claudenir, que com certeza, com muita alegria, em breve estará falando com todos vocês. Amados ouvintes, já tivemos hoje pela manhã, das 7 às 9 horas, aquela oração e consagração muito abençoada, onde nós estivemos buscando o poder do nosso Deus, e também das 9 às 10:30, a escola bíblica, onde nós, a cada final de semana, nós buscamos aprender, tirar as nossas dúvidas a respeito da palavra de Deus, do que Deus tem, os mandamentos e o que Deus tem para todos nós. E com certeza Deus tem abençoado grandemente. E nós estamos já também preparando para esta noite, que é com a grande expectativa para o culto desta noite, com a presença do evangelista Célio Pandini, vindo da cidade de Curitiba, e com certeza Deus estará abençoando a vida de todos. Se há tempo para você se preparar, para estar juntamente conosco. Ontem, servo de Deus esteve ali na nossa Igreja Pentecostal de Jesus Cristo da Nova Rússia, aonde Deus falou, Deus revelou, Deus curou através do seu poder, e eu creio que nesta noite não será diferente. Esta noite aqui na nossa sede central, e Deus estará abençoando grandemente. A paz do Senhor, pastor Claudenir.
1: A paz do Senhor Jesus, cooperador Movilmar, a paz do Senhor Jesus a todos os queridos e amados irmãos, ouvintes que estão acompanhando a programação Despertai desta manhã de domingo, amanhã fria, né? Ainda está bastante frio, né? Temos um tempo bastante nublado, mas graças a Deus estamos aí transmitindo vida, transmitindo esperança, falando do amor de Deus até o meio-dia através da programação Despertai. Você pode estar também aí sendo alcançado pelas bênçãos de Deus. Você pode também, no nome do Senhor Jesus, ser tocado por Deus através dos louvores, através da palavra de Deus, através do momento da oração. Muita coisa boa dentro da programação Despertai desta manhã de bênção, manhã de vitória, como falou nosso irmão cooperador Movilmar, uma manhã onde já iniciamos, né? Na presença de Deus, uma manhã de oração, uma manhã de aprendizado da palavra de Deus. E nós estamos aqui com essa programação agora para também chamar você, convidar você e sua família para hoje à noite. Hoje à noite, a partir das 19 horas, um grande culto na nossa sede regional aqui em Ponta Grossa. Um culto maravilhoso, onde aí o servo de Deus vindo em Curitiba vai estar pregando a palavra de Deus, orando através dos dons do Espírito Santo. E eu creio que vai ser uma noite de renovação, uma noite da manifestação aí da glória de Deus aí para a igreja de Ponta Grossa.
0: Sim, com certeza, ouvintes, vai ser uma noite onde você não pode, de maneira nenhuma, ficar indiferente, ficar

0: na tua casa, às vezes olhando para o clima, olhando para o tempo, mas se você tiver oportunidade, você tiver condição de estar juntamente conosco, há tempo de você se programar e convidar mais alguém. Eu falo sempre, você não vir sozinho, você sempre convide alguém, pessoas que, principalmente, né? Pessoas que você sabe que estão abatidos na fé, pessoas que você conhece, que está deixando de frequentar a igreja onde ele congregava. Não importa, não estou falando de placa de igreja, pessoas que estão desviadas dos caminhos do Senhor, pessoas que precisam de uma cura, de um milagre das mãos de Deus. Com certeza, é exatamente através dos nossos esforços, do esforço dessas pessoas, é que Deus irá fazer grandes coisas na vida delas. Primeiramente, nós precisamos mover, fazer a nossa parte e crer no Senhor, que ele tem o extraordinário para realizar na nossa vida. Eu fico olhando, pastor Claudenir, muitas vezes, embora é o que está escrito na palavra de Deus, o povo perece por não conhecer ou por não se esforçar de chegar até a Deus. Eu sempre gosto de citar a respeito de uma passagem do rei Ezequias, quando ele estava numa situação difícil de morte, né? Ele estava condenado à morte, vamos dizer assim, ele estava com uma enfermidade, condenado à morte. Ele poderia, às vezes, pedir na época, né, um sacrifício, oferendas, enfim, de outras pessoas, mas não. Ele reconheceu que ele precisava falar com Deus, ele precisava lutar com Deus, e para a glória de Deus, os dias dele, que Deus ouviu a sua oração, o seu clamor, as suas lágrimas, e os dias dele foram acrescentados em 15 anos.
1: Graças a Deus, é dessa forma que Deus está aí, ainda nos dias atuais, trabalhando, né? Operando, né? Só basta nós buscar o Senhor de todo o nosso coração, né? Quando entrar na presença de Deus, não tenha pressa para sair, como diz a palavra de Deus, né? E está ali, né? Como disse Jeremias, buscar-me-ão e me acharão quando me buscar de todo o vosso coração, né? Quando buscamos a Deus de todo o nosso coração, quando aquela oração tem lágrima, aquela oração tem pureza, tem sinceridade, é a oração que Deus atende. Em Ezequias, a Bíblia diz que quando ele recebe aquela sentença de morte dada pelo próprio Deus, ele vira o rosto para a parede, e a Bíblia diz que ali ele chora, ele ora ao Senhor, aquela oração feita com lágrima, aquela oração feita de todo o coração, porque a oração forte, né? A oração é poderosa, é a oração feita com lágrima, oração feita com realmente ali que a pessoa faz com a pureza de coração. E naquele momento Ezequias fez aquela oração forte, né? Na presença de Deus, chorou, derramou sua alma diante de Deus, e naquela mesma hora aquela oração foi ouvida por Deus, né? E Deus, através do Espírito Santo, revela no coração de Isaías, diz: volta lá e diga para ele que eu ouvi a sua oração e vi as suas lágrimas. Olha só que coisa tremenda, cooperador Malvimar. Deus ouviu a oração e viu as lágrimas. Volta lá e diga para ele que ele tem mais 15 anos para viver aí na minha presença.
0: Sim, pastor. E nós vemos, às vezes eu medito. Tem pessoas que às vezes ele não tem mais nem força para orar, mas ele tem lágrimas, ele tem soluço, e com certeza Deus estará vendo, Deus estará enxugando as suas lágrimas. É você fazer a tua parte, buscar a presença de Deus, e com certeza Deus vai fazer este grande milagre que você precisa na sua vida. Por mais que você esteja condenado à morte, ou por mais que você esteja excluído da sociedade, porque, meus amados, às vezes passamos por pedaços nas nossas vidas que a sociedade acaba nos excluindo, né? Eu nem vou falar a família, mas às vezes nós, por vergonha do que aconteceu, da nossa situação, de um lugar aonde nós fomos parar, nós acabamos distanciando, né? Das pessoas, dos nossos parentes, dos amigos, e isto acaba nos levando muitas vezes para a depressão. Quantas pessoas que eles olham e não vê mais uma solução diante de tudo que tem acontecido, e ele acaba tirando a própria vida. Quantas muitas pessoas nós temos acompanhado isso, mas Deus nesta noite, ele quer curar a tua alma, ele quer curar esta ferida que está aberta, este passado que te incomoda, que te corrói, que te destrói. O Senhor quer te amenizar esta dor, mas você precisa levantar a tua cabeça e estar juntamente conosco nesta noite. Tenho certeza que o servo de Deus, evangelista Célio Pandini, estará com muita alegria na alma, fazendo a transmissão da palavra de Deus, para que Deus venha trabalhar na sua vida da melhor maneira, que o Espírito Santo de Deus venha usar ele para Deus trabalhar na tua vida, na tua alma, e curar esta ferida, ajudar a você sair adiante, por mais que seja um caso de família, os seus filhos, enfim, ou você que está numa situação que precisa realmente do socorro de Deus para ontem, não é por agora. O rei Ezequias, ele não precisava para o amanhã, ele precisava para o ontem, como se diz, e Deus, no mesmo momento, Deus curou aquela enfermidade incurável que ele estava condenado à morte. Portanto, meu amado, não fique de maneira nenhuma olhando, esmurecido, mas peça a Deus. Se você não tem força mais para dobrar os teus joelhos, não tem condição, você não tem mais força para ir na igreja, você em espírito, em pensamentos, você vai pedir para Deus. Peça para Deus provar o poder dele para você, e com certeza o Senhor não vai só te levantar dessa situação, quanto ele vai renovar as suas forças, e você vai ser, Deus quer usar essa tua vida de hoje para o teu testemunho de amanhã, para outras pessoas verem o tamanho do poder de Deus. O endereço muito fácil: Avenida General Carlos Cavalcante, número 1845, no bairro de Uvaranas. Fica bem quase ao lado do quartel 13 Bíblia. Muito conhecido mesmo. Uma fachada bem estampada, não tem como você passar olhando ali, que é o mesmo lado do quartel, e você passar é despercebido, não tem como. Então, você faça-se presente, com certeza Deus estará te abençoando grandemente nesta noite.
1: Graças a Deus, tá aí o convite, queridos ouvintes, irmãos que acompanham a programação Despertar, e pessoas de perto, de longe, pessoas que estão acompanhando a programação em várias regiões, né? Que estão aí acompanhando. Está lá o nosso companheiro, irmão Alcino, irmã Cristina também, lá do Alto Tibagi, Alto Amparo, lá em Tibagi, está acompanhando a programação. Saudação, irmão Alcino, saudação, irmã Cristina também, que estão acompanhando a programação. E eu creio que essa semana parar um pouco a chuva, nós estaremos indo aí para levar a Santa Ceia para os irmãos, para poder cultuar aí com os irmãos, adorar o Senhor junto, orar ao Senhor, e eu creio que vai ser aí um dia abençoado na presença de Deus. Saudação aí os irmãos que estão nos acompanhando aí na região de Tibagi, que Deus abençoe grandemente em nome do Senhor Jesus. Também temos aí vários irmãos aqui de Ponta Grossa acompanhando, aí ligadinho na programação Despertai também, que Deus abençoe grandemente a todo o povo de Deus. E esta programação tem como finalidade injetar esperança, falar do amor de Deus, porque quanta gente, irmão Vilmar, falando sobre isso, eu me lembro, a gente começa a pensar quantas pessoas sem esperança, né? Quanta gente não tem esperança, porque uma pessoa que não tem esperança, ele para de viver, ele para de sonhar, a pessoa não tem mais expectativa de nada. Mas coisa boa é quando tem alguém, através da palavra de Deus, vem e injeta esperança no nosso coração. Vem e diz: olha, ainda há uma solução para você, ainda existe uma saída, nem tudo está perdido. Quem sabe estamos falando com pessoas que você se encontra, você se acha, né, numa situação do fundo do poço, talvez num beco sem saída, talvez você está vivendo uma situação que aos olhos humanos não tem como reverter, não tem como, é irreversível humanamente, seja uma enfermidade, seja questão de família, seja questão financeira. Mas eu quero dizer para você um texto do capítulo Salmo de número 30, no verso de número 5, ali, que diz assim: entrega os teus caminhos, Salmo 34, né? Que fala: entrega teus caminhos ao Senhor, confia nele e o mais ele fará. Entrega teus caminhos ao Senhor, confia. Eu quero dizer que ainda há esperança para você. Basta entregar teus caminhos, ouvir a palavra de Deus, porque é a palavra de Deus que gera fé no nosso coração, gera esperança no nosso coração, e você precisa procurar, né? Precisa procurar a palavra de Deus, precisa se levantar da posição que você está, fazer como Bartimeu, fazer como aquela mulher que fazia 12 anos com fluxo de sangue, fazer como muitas pessoas saíram da sua posição e foram para a presença

de Deus e Jesus de forma nenhuma. A Bíblia diz que aquele que o Pai me dá, que vem a mim, de forma nenhuma o lançarei fora. Então, eu quero dizer que a bênção de Deus é extensiva a você também, rapaz. Você moça, você moço, você rapaz, você que está aí ouvindo a programação, a bênção de Deus é para você também. E a bênção de Deus, ela com certeza nos enriquece e não nos acrescenta dores. Então, toma uma posição, venha para a presença de Deus e com certeza Deus tem bênçãos, milagre para você e também toda a sua família, em nome do Senhor Jesus. Vamos ouvir um belíssimo louvor. Daqui a pouquinho voltaremos já também. Informações, avisos, notas dos trabalhos, daquilo que tem acontecido nas dependências da Igreja Pentecostal de Jesus Cristo aqui no campo de Ponta Grossa.

0: Muito bem, queridos e amados irmãos ouvintes, que Deus abençoe grandemente sua vida, sua casa e também toda a sua família. São agora exatamente 11:21, programação Despertai aí, há 35 anos transmitindo vida, transmitindo a palavra de Deus, transmitindo esperança para o coração de todos os nossos queridos e amados ouvintes aí. Que Deus abençoe grandemente os irmãos aqui de Ponta Grossa. E queremos aí estar convidando o povo de Deus para hoje, a partir já das 18h, começa já o ensaio com o grupo dos irmãos, às 18h30 com as irmãs e às 19h, aquele grande culto ali em favor da família, um culto ali com toda a igreja reunida e a presença do evangelista Célio Pandini pregando a palavra de Deus e orando também por todos que ali se fizer presente. Deus abençoe o povo de Deus também ontem, Nova Rússia. Tivemos um culto maravilhoso ontem ali também, a igreja lotada, bastante gente, aniversário ali da igreja, e Deus tem abençoado de uma forma muito especial aí o campo de Ponta Grossa, e você que está aí do outro lado acompanhando também as programações, você é convidado para se fazer presente, fazendo uma visita, ouvindo a palavra de Deus, porque o nosso objetivo central não é outro a não ser falar do amor de Deus, palavra que liberta, palavra que transforma, palavra que, como diz, não vem maquiada, mas é uma palavra simples e uma palavra que realmente causa efeito no mundo espiritual, tá bom? E você, hoje às 19h, aí prepara seus filhos, suas filhas, esposa, aí toda a família, vem estar conosco, venha buscar a Deus e com certeza Deus tem bênçãos e vitória aí para todos aqueles que comparecer nesta noite aqui na nossa sede regional em Ponta Grossa.
1: Sim, pastor Claudenir, e já vamos também passar assim alguns avisos, né? Alguns endereços das Igrejas Pentecostal de Jesus Cristo, aqui do campo de Ponta Grossa, já chamando a atenção dos irmãos ali da cidade de Palmeira, toda a região, né? Os irmãos ali da Água Comprida, que pertence ali também a Palmeira. A nossa Igreja Pentecostal de Jesus Cristo está na rua Zé do Nascimento, número 88, no Jardim Bela Vista, aonde os cultos acontecem todas as terças, sexta e aos domingos às 19h, sempre presença marcante do presbítero Everton Souza, juntamente com a família dele, os obreiros, os membros, sempre presente, e você convidado também, você que sempre tem sido visitante ali da casa de Deus, tem buscado a Deus, recebido as orações, tem ido ouvir a palavra de Deus, continue e com certeza Deus vai passo a passo falando no teu coração, moldando a tua vida, a tua alma, para que o nome dele seja glorificado. Portanto, os irmãos de Palmeira, rua Zé do Nascimento, número 88, ali no Jardim Bela Vista. Lembrando também que os irmãos dali da cidade, toda a região de Irati, a nossa Igreja Pentecostal de Jesus Cristo está na rua das Carmélias, número 73, no Jardim Planalto, aonde os cultos acontecem às quartas-feiras com as irmãs, sexta-feira e aos domingos, sempre no horário das 19h30, presença marcante do presbítero José, ele juntamente com a família dele, inclusive ontem, né? Estiveram aqui na cidade de Ponta Grossa com o filho dele, enfim, toda a família prestar um culto de adoração a Deus juntamente conosco ali no bairro de Nova Rússia, e com certeza Deus os abençoou grandemente, os levou em paz novamente com a proteção de Deus, e com certeza hoje já estão prontos para a noite glorificar o nome santo do Senhor. Que Deus abençoe grandemente presbítero José, juntamente com toda a sua família, equipe de obreiro aí também da cidade, região de Irati, os membros, os visitantes, né? Eu sempre falo, bastantes visitantes sempre estão aí frequentando também, indo buscar a Deus, buscar pouco a pouco que Deus vai esclarecendo na mente deles, e é assim que Deus vai trabalhando e o nome do Senhor sendo glorificado. Rua das Carmélias, número 73, ali no Jardim Planalto. Aqui também em Ponta Grossa, no Jardim Ouro Verde, Rua Traquito, número 315, aonde os cultos acontecem todas as quartas-feiras, inclusive uma poderosa campanha, aonde os irmãos aí dessa região, né, e de Ponta Grossa, que tiverem possibilidade de estar presente, E também às sexta-feira, prosseguimento também de campanha de libertação, aonde todos estão convidados a se fazerem presente na Rua Traquito, número 315, ali sempre no horário das 19 horas, presença sempre do diácono Jorge, juntamente com a esposa dele, levando a palavra de Deus, orando ao teu favor e sempre de braços abertos, esperando que você vá adorar a Deus e alcançar as mais ricas bênçãos das mãos do Senhor nosso Pai. Lembrando que o Nova Rússia, onde nós ali estivemos ontem à noite, né? Num culto muito poderoso, muito abençoado, com a presença de muitos irmãos, visitantes, pessoas não crentes, graças a Deus por isso, né? Na Rua Teixeiras de Freitas, número 29, bem próximo ali, a poucos metros do portão principal de saída de pedestre ali do terminal do Nova Rússia. Então, muito prático mesmo para você estar presente juntamente conosco, onde os cultos são todas as quartas-feiras e sexta-feira no horário das 19 horas e todas as terça-feira no horário das 14:30, um culto intitulado A Tarde da Bênção do Poder de Deus, aonde todos estão convidados a se fazerem presente. É um lugar de muito fácil acesso, é estacionamento fácil também, é fácil para você que usa, né, o ônibus circular, e Deus com certeza estará te abençoando. E o diácono Ivanir é o responsável pelo trabalho, juntamente com a esposa, a filhinha dele ali, sempre te esperando, buscando a Deus, pedindo a Deus a proteção para que você se chegue até aquele local, esteja ali e recebam as bênçãos das mãos de Deus. Aquilo que você precisa, que o Senhor venha tocar no teu coração e Deus abrir a sua mente da melhor maneira possível para você, às vezes, sair de uma situação que você olha e acha que não tem mais solução, que você não tem uma saída. Existe sim, essa saída se chama Cristo e Deus te espera de braços abertos. Endereço muito fácil: Rua Teixeiras de Freitas, número 29, todas as terças-feiras, 14:30, quarta e sexta, no horário das 19 horas. Também aonde está sendo dado continuidade em poderosas campanhas de libertação, de derramamento do poder de Deus, para que o nome do Senhor seja glorificado.
0: Graças a Deus, Deus abençoe o povo de Deus que está aí acompanhando a programação Despertai desta manhã de bênção, manhã de alegria na presença do Senhor Jesus. Que Deus abençoe os irmãos lá de Imbituva que estão acompanhando a programação, irmã Jussara, juntamente com o nosso irmão ali, o nosso irmão Jorge, né? Deus abençoe, irmão Jorge. Deus abençoe também a nossa irmã aí também. Meu Deus, fugiu o nome da nossa irmã Lori. Deus abençoe, irmã Lori, também, que está acompanhando, o esposo, toda a família, povo querido em Imbituva, aonde tivemos ontem com eles ali, numa tarde, adorando a Deus, glorificando ao Senhor. Que Deus abençoe grandemente aos nossos queridos e amados irmãos aí que estão firmes, né? Animados, servindo a Deus com alegria. E é dessa forma, né, que nós vamos caminhando, é dessa forma que nós vamos marchando para a glória do Senhor Jesus. Presbítero irmão Valcir também, na sintonia da programação. Deus abençoe o presbítero Valcir, que está aí também acompanhando a programação Despertai desta manhã de domingo. A nossa irmã também, Maria, que esposa do nosso querido diácono, irmão Mazílio, que está também nos acompanhando. Deus abençoe a todos os queridos e amados irmãos aí em Ponta Grossa. O nosso companheiro também, que está nos ouvindo lá no Alto do Amparo também, irmão Adolfo, Deus abençoe, irmão Adolfo. Vamos estar orando pelo Senhor, crendo também que Deus é poderoso para fazer maravilha, Deus é poderoso para fazer milagre, né? Ele ainda é o mesmo ontem, é o mesmo hoje e é o mesmo que será para todo o sempre. O nosso Deus não muda, o seu amor continua sendo aquele amor ainda incondicional. Nós o amamos porque ele nos amou primeiro. A Bíblia diz que Deus amou o mundo de tal maneira que deu seu filho unigênito para que todo que nele crê não pereça, mas que tenha a vida eterna. O amor de Deus é muito glorioso, né? A gente fica meditando, né, nesse grande amor de Deus. A Bíblia diz que Deus aprouve o Senhor, né? Ele, através do seu grande amor, nos permitir que fôssemos chamado filho de Deus. Então, nós sabemos que o amor de Deus está extensivo, né? Nós sabemos que o amor de Deus é incondicional, né? Muitas vezes a gente vê assim que ele não nos amou porque nós, quem sabe, tínhamos características boas, ele não nos amou simplesmente porque tínhamos qualidades boas, mas não, pela

0: Misericórdia. A Bíblia fala que as misericórdias de Deus é a causa de nós não sermos destruídos. Então a misericórdia de Deus se renova a cada manhã. O amor de Deus também. A Bíblia fala que ele é derramado em nosso coração. Que coisa boa é a gente poder ter, né? Como diz ali Paulo aos Romanos capítulo 5, ele diz assim: o amor de Deus é derramado em nosso coração através do Espírito Santo. Que nós possamos viver o amor de Deus, porque eu estava lendo, a gente começa ler, irmão Vilmar, a palavra de Deus, a epístola de João, a primeira epístola de João, né? Quem sabe você aí uma outra hora tem oportunidade, leia toda ela, leia a primeira epístola de João, você vai aprender um pouquinho sobre o que é realmente o verdadeiro amor. O verdadeiro amor de Deus, né, derramado em nosso coração. Porque a Bíblia diz que aquele que não ama o seu irmão não conhece a Deus. Por quê? Porque Deus é amor. Então a gente observa que nós que servimos a Deus, nós precisamos amar, né, até mesmo os nossos inimigos. A Bíblia fala que nós que servimos a Deus devemos de fazer o bem para aqueles que nos fazem o mal. A Bíblia diz que nós devemos orar por aqueles que nos perseguem e nos caluniam. Então nós observamos que somente tendo o amor de Deus no nosso coração, nós conseguimos muitas vezes não ser vencido pelo mal, mas muitas vezes pagar o mal com o bem. Porque quem não ama, irmão Vilmar, o seu próximo, ele muitas vezes não consegue pagar o mal, muitas vezes com o bem. Ele vai pagar o mal com o mal. Mas quando nós amamos, nós fazemos totalmente diferente.
1: Sim, pastor Claudenir, e uma coisa que sempre eu comento é a gente, quando a gente vê, né, o ser humano, ele vê alguém passando por uma situação de perca, uma situação difícil, muitas pessoas já fazem logo um pré-julgamento de que aquela pessoa está pagando, né, pelo seu erro. E nós sabemos que nós precisamos lutar com isso, as pessoas que ainda têm isso dentro de si, porque se nós temos que amar a quem fez algum mal para nós, imagina quem a gente nem conhece, mas a gente sabe que de repente passou por alguma coisa, e muitas pessoas já desejando o mal, já fazendo um pré-julgamento, já fazendo uma pré-condenação para aquela pessoa. Então nós vemos, pastor e ouvintes, que nós realmente precisamos lutar dentro de nós com Deus, para que Deus venha limpar a nossa alma e nós tenhamos este coração aquebrantado, um coração de amor. Tem pessoas que ele pode dizer assim, pastor: ah, mas isso é impossível. Sim, é verdade, é impossível para nós como seres humanos naturais, mas aquele ou aquela que tem o Espírito Santo de Deus na sua vida, ele sabe que além de tudo isso e muito mais, Deus pode fazer na sua vida, fazer uma transformação que para ele ou para ela seria impossível. Graças a Deus, que para Deus tudo é possível, principalmente para aquele que crer.
0: Verdadeiramente, cooperador Mão Vilmar, a gente observa na palavra de Deus, assim, humanamente, olhando assim aos olhos naturais, é impossível você amar aquele que te aborrece. É impossível você orar por aquele que te persegue, né? É impossível você pagar, muitas vezes, o mal com o bem. Humanamente, isso aí é o homem natural, né? A natureza humana, isso aí é impossível. Mas quando nós olhamos para a palavra de Deus sobre a mudança que Deus operou na nossa vida, o novo nascimento que nós recebemos, a regeneração de Deus na nossa vida, a Bíblia fala em Romanos 5 que Deus ele derrama o seu amor, né, sobre nós através do Espírito Santo. Então, agora, quando o Espírito Santo, ele entra na nossa vida, essas coisas que eram impossíveis, improváveis, não tinha condição alguma, agora começa a ter uma mudança, uma transformação. Por quê? Porque agora você não vê mais com os olhos carnais. com os olhos naturais, agora você vê com os olhos espirituais.

com o olhar de Deus. Por quê? Porque o Espírito Santo, ele foi derramado sobre a sua vida. E nós observamos, queridos, que a Bíblia fala no capítulo de número 3 da primeira epístola de João, que diz assim no versículo de número 13, versículo 14: nós sabemos que passamos da morte para a vida. Nós sabemos disso, passamos da morte. Por quê? A Bíblia fala em Efésios capítulo 2 que nós estávamos mortos em nossos pecados e delitos, andando segundo o curso deste mundo, fazendo a vontade da carne e dos pensamentos, e éramos por natureza filhos da ira, né? Então nós observamos que nós antigamente, diz aqui o texto, verso 14, nós passamos da morte para a vida, porque amamos os irmãos. Quem não ama o seu irmão permanece na morte. Qualquer que aborrece o seu irmão é homicida, e vós sabeis que nenhum homicida tem parte na vida eterna. Conhecemos o amor, e nisto que ele deu a sua vida por nós, e nós devemos de dar a nossa vida pelos irmãos. A gente observa, queridos, que uma pessoa que não conhece a Deus, uma pessoa que não conhece a palavra de Deus, para ele, aquilo que nós estamos falando aqui é loucura. Para ele, isso que nós estamos falando aqui, não, na minha vida não, isso eu não posso. Amar aquele que me aborrece, fazer o bem para aquele que me persegue. Por quê? Porque, me fez o mal, vou pagar com o mal. Mas a Bíblia fala que nós que conhecemos a Deus, que conhecemos a palavra de Deus, a Bíblia fala no verso 8 do capítulo 4 da primeira epístola de João, diz assim: aquele que não ama não conhece a Deus. Por quê? Porque Deus é amor. O texto no verso 7: amados, amemo-nos uns aos outros, porque o amor é de Deus, e qualquer que ama é nascido de Deus e conhece a Deus. No verso 10, nisto está o amor, que em nós tenhamos amando a Deus. Mas em que ele nos amou e enviou seu filho para ser a propiciação pelos nossos pecados. Então nós devemos também, queridos, como Deus fez, amar o nosso próximo, né? Amar aquele que está próximo de nós, que é o segundo mandamento, a qual Jesus fala no capítulo 22 ali do Evangelho de Mateus. Primeira coisa, amar a Deus sobre tudo, primeiro mandamento, né? E o segundo, amar o nosso próximo como a nós mesmos. Nós observamos no capítulo 13 da primeira epístola que Paulo escreve aos Coríntios, ali no verso de número 1 em diante, ali fala sobre a galeria do verdadeiro amor, né? O amor que é o amor incondicional, porque hoje em dia nós observamos um amor falsificado, um amor que ama, né, muitas vezes aquele amor interesseiro. Aquele amor que muitas vezes ele está sempre querendo alguma coisa em troca, mas o amor de Deus é diferente. Capítulo 13, primeira epístola que Paulo escreve aos Coríntios, ele diz assim: ainda que eu falasse a língua dos anjos e dos homens e não tivesse o amor, seria como metal que soa ou como sino que tine. Ainda que eu tivesse o dom de profecia, conhecesse todos os mistérios e toda a ciência, ainda que tivesse tanta fé, de maneira que transportasse os montes, e não tivesse o amor, nada seria. Ainda que eu distribuísse toda a minha fortuna para sustento dos pobres, ainda que entregasse o meu corpo para ser queimado, e não tiver o amor, nada disso me aproveitaria. O amor é sofredor, o amor é benigno, o amor não é invejoso, o amor não trata com leviandade, não se ensoberbece, não se porta com indecência, não busca os seus próprios interesses, não se irrita, não suspeita o mal.

não folga, não se alegra com a injustiça, mas se alegra com a verdade. Tudo sofre, tudo crê, tudo espera e tudo suporta. Glórias a Deus. Olha só, a gente observa que na nossa vida, queridos irmãos, ouvintes, nós precisamos ter realmente o amor de Deus derramado em nosso coração, porque nós observamos aqui o texto dizendo que o amor é sofredor, o amor é benigno, o amor não é invejoso, não trata com leviandade. Queridos, nós observamos que nós temos vivido uma ausência muito grande desse amor. Nós temos vivido uma ausência no meio, não apenas da igreja, mas a sociedade em si. As pessoas, muitas vezes, eles têm ali um amor que não é o verdadeiro. Por quê? Porque é um amor por interesse. Muitas vezes ele ama, ele diz que ama, mas para ele poder ali talvez tirar vantagem daquela pessoa que ele diz ser amada por ele. Mas a gente observa que quando o Espírito Santo, irmãos, entra na nossa vida, nós não tratamos ninguém com leviandade, nós realmente tratamos todo mundo com verdade, e Deus se agrada disso. Nós devemos de tratar com pureza, com coração puro, coração limpo. E o texto diz que o amor, ele não é soberbo. O amor não se porta com indecência e não busca apenas os seus interesses. Tem pessoa que diz assim: não, o importante é eu ser feliz, o demais não tem problema. O importante é eu fazendo o que eu gosto, é eu vestindo o que eu gosto, é eu praticando o que eu estou praticando, falando o que eu estou falando, o que os outros diz para mim não causa efeito. Querido, o texto diz que quem ama não busca apenas os seus próprios interesses. A Bíblia fala que se nós, aleluia, muitas vezes comemos algo, Paulo fala sobre isso, ali em Coríntios capítulo 8, acho que o verso 13, também quando nos fala ali Romanos capítulo 14, ali, não estou lembrado o verso agora, que diz assim: se você come alguma coisa e muitas vezes o seu irmão se escandaliza, se você bebe alguma coisa e teu irmão se escandaliza por causa do que você está bebendo ou comendo, ele diz: eu deixarei de comer e beber para não escandalizar meu irmão. Quem ama, querido, muitas vezes não olha apenas para o seu umbigo. Quem ama, ele não olha apenas porque, ah não, eu olho só para mim, não, ele olha aos que estão à sua volta. Então nós observamos na galeria do amor que nós precisamos. O texto diz: não folga com a injustiça, aleluia, tudo sofre, tudo crê, tudo suporta, tudo espera. Será que nós realmente estamos vivendo o amor de Deus na nossa vida? Será que o amor de Deus está sendo derramado em nosso coração? Como está o teu tratamento? Como que você tem tratado pessoas, almas, vidas, pessoas que muitas vezes têm a mesma fé que você tem? Como nós estamos tratando? Será que nós estamos, a nossa conduta está sendo aprovada diante de Deus? Ou quem sabe, diante de Deus ela está sendo reprovada? Mas que possamos pedir e dizer: Senhor, me ajuda, Senhor, a amar verdadeiramente, independentemente da posição, independentemente da situação. Senhor, me ajuda, derrama o amor do Senhor no meu coração, para que eu possa realmente me enquadrar no que está escrito na sua palavra. E Deus é poderoso para fazer isso. Que nós possamos pedir para que o Senhor venha derramar amor em nosso coração, porque nós sabemos que quem não ama não conhece a Deus. Por quê? Porque Deus é amor. Vamos ouvir um belíssimo louvor, daí já voltaremos com todos vocês aí dentro da programação Despertai desta manhã de vitória na presença de Deus.

0: 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Amados ouvintes, gostaria também de agradecer e chamar a atenção de todos os irmãos ali, do Erval Fraqueza, diácono Marildo, juntamente com a sua família, estará ali sempre juntamente com os irmãos, irmão Jorge, irmã Maria, irmã Rosa, irmão Vils, né? Que bênção de Deus este irmão também, sempre com seu violão, louvando o nome santo do Senhor. E por que não dizer os irmãos que têm visitado aí o ministério, visitado a igreja, recebido a palavra de Deus, a oração, e com certeza Deus abençoando grandemente aos irmãos aí do Erval Fraqueza, onde os cultos são todas as terças-feiras, quinta-feira e o sábado, no horário das 19h, aonde todos estão convidados a se fazerem presente, a buscar a Deus juntamente conosco, e com certeza Deus estará te abençoando grandemente, você e a sua querida família. Diácono Marildo, juntamente com a família dele, esperando vocês aí para assim buscarem a Deus, adorar o nome santo do Senhor. E lembrando também ali em Carambeí, a nossa Igreja Pentecostal de Jesus Cristo, está ali na Rua Curitiba, número 128, aonde os cultos são todos os sábados. Ontem os irmãos foram avisados, né, que não teria o culto ali devido a essa programação de culto de comemoração, de celebração do aniversário da igreja ali da Nova Rússia, e então não esteve o culto ali, mas todos os sábados a partir das 19h, diácono Ezequiel sempre com a equipe de irmãos, de obreiros, indo aqui da cidade de Ponta Grossa para louvar e exaltar o nome santo do Senhor, e todos estão convidados a se fazerem presente. E lembrando também, amanhã segunda-feira, ali na colônia Whitmar Sul, aquele culto muito abençoado ao lado da casa da nossa irmã Val, né? Aonde os irmãos estão convidados, esta última segunda-feira, muitos visitantes, apesar que, graças a Deus, eu não vou dizer surpreendido, mas sempre a gente alegra porque um número de visitantes, de pessoas que passam a buscar a Deus, que voltam para receber a oração, ouvir a palavra de Deus, sempre a presença marcante do pastor Claudenir Almeida, juntamente com a esposa, com as filhas, louvando a Deus, e outros irmãos, sempre alguns obreiros ali, também estão sempre presentes para louvar o nome santo do Senhor e compartilhar aquilo que Deus tem feito na vida de vocês. Portanto, você não fica indiferente de maneira nenhuma. Amanhã, ali na colônia Whitmar Sul, ao lado da casa da nossa irmã Val, a partir das 19h, onde todos estão convidados a estarem presentes para receber as bênçãos de Deus. Pastor Claudenir, juntamente com a sua família, e Deus abençoando grandemente a vida de todos. Também aí está nos ouvindo o nosso irmão ali da cidade de Prudentópolis, né? O nosso irmão, o jovem Pedro, que sempre nos acompanha, sempre está mandando a mensagem, pedindo oração. Com certeza nós estaremos em espírito sempre orando, apresentando o irmão, a sua querida família nas orações, e Deus abençoando a todos vocês de longe, de perto, você que está às vezes num presídio, está acamado, está numa situação muito difícil de saúde, mas acredite sempre que Deus está do teu lado. Peça para que Deus, que o Espírito Santo venha consolar a vida de todos vocês, a alma de todos nós, para que assim nós recebemos, né, aquilo que vem sobre nós, agradecendo a Deus, e com certeza Deus estará abençoando grandemente a vida de todos.
1: Deus abençoe, queridos e amados irmãos ouvintes que estão acompanhando a programação Despertai desta oportunidade, desta manhã de domingo de bênção, aí de vitória na presença de Deus. Nós vamos parte de um pequeno louvor, já já, aqui também o nosso companheiro evangelista Célio Pandini, ele deixa um recado para todo o povo de Deus aí, nesta manhã de bênção na presença do Senhor Jesus.

Paz do Senhor Jesus, pastor Claudemir e ouvintes do programa Despertai, aqui é o evangelista Célio Pandini. Estamos aqui já na cidade de Ponta Grossa, desde ontem.

0: Tivemos um culto maravilhoso no Nova Rússia, onde Deus operou. Estou juntamente com o presbítero Luiz Fernando, que também vai estar aqui louvando a Deus, tocando, adorando o Senhor. E temos certeza que a bênção do Senhor Jesus vai ser grande hoje na nossa sede da Igreja Pentecostal de Jesus Cristo, na cidade de Ponta Grossa, na Avenida General Carlos Cavalcante, 1845, no bairro Uvaranas, às 19 horas, nesse domingo. Você é o nosso convidado especial. Não falte, hein? Jesus tem milagre para sua vida, para sua casa, para sua família. Que Deus os abençoe.
1: Graças a Deus, tá aí o convite, queridos irmãos, ouvintes aí, para estar conosco aí na nossa sede regional, aqui hoje na cidade de Ponta Grossa, e com certeza Jesus garante a vitória. Neste momento, chegou o momento aí de nós estarmos aí orando a Deus, clamando ao Senhor. Busque a Deus conosco aí dentro da programação Despertai. Amantíssimo Deus, eterno, soberano Pai que estás no céu, mais uma vez, Senhor, nós nos encontramos diante do Senhor, pedindo a sua graça, a sua misericórdia, pedindo, Senhor, o teu perdão, ó Pai. Amado Deus, nós somos seres humanos fracos, falhos, imperfeitos, ó Pai, mas a misericórdia do Senhor tem nos alcançado, a bondade do Senhor tem sido sobre nós, e nós queremos pedir, Senhor, que esta mão poderosa que nos alcançou venha alcançar esse ouvinte, venha alcançar esta mãe, esse pai, esta pessoa que está, Senhor, distante, mas, Senhor, crendo, confiando, cheio de esperança, que o Senhor é o que tem a última palavra. Amado Deus, visita esse corpo doente, Senhor, essa pessoa fragilizada pela doença, pela enfermidade, mas tu tens poder para curar, para abrir uma porta, para dar um sinal em favor do teu povo que ora e que crê, Senhor, na bênção do Senhor. Abençoa o trabalho dessa noite, abençoa a tua igreja, Pai, que estará ali presente, ouvindo a tua palavra. Fala conosco segundo a tua misericórdia, é o que nós te pedimos, em nome do Senhor Jesus, amém e graças a Deus. Muito bem, queridos e amados irmãos ouvintes, vamos ficando por aqui com a programação Despertai. Volte a nos ouvir na segunda-feira, irmã Maria estará aí com todo o povo de Deus e os trabalhos prosseguem para a glória do Senhor Jesus. Quem se despede de todos vocês, pastor Claudenir, juntamente com o operador meu Vilmar, que Deus abençoe a todos, tenha um ótimo dia, tenha um ótimo domingo na presença de Deus, fiquem todos na paz do Senhor Jesus. Sim.

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Você vai ver agora, essa tireoide vai sumir agora. Essa diabetes, o colesterol, essa infecção urinária, essa inflamação interna, esse inchaço que você tem. Olha comigo agora, faça a prova agora. Você que tem um assunto aí que só Deus para resolver, coloque isso na mão de Deus agora e você vai ver Deus agir. Oremos então? Oremos então? Olha que você vai ver a resposta. Senhor nosso Deus, Senhor nosso Pai, ó Deus, em nome de Jesus, ó Deus, em nome de Jesus, Senhor, perdoa meus pecados, meu Deus, perdoa, meu Deus, os pecados de cada um de nós, meu Deus, nos lava no teu sangue, nos purifica no teu sangue, meu Deus. Meu Deus, nos purifica no sangue precioso de nosso Senhor Jesus. Ó, meu Deus, ó, meu Deus e meu Pai, olha o tanto de gente que está orando conosco agora. Deus, olha o tanto de pessoas que agora estão orando, estão clamando, pedindo misericórdia, pedindo compaixão e piedade. Senhor, ah, meu Deus, tem misericórdia. Meu Deus, tem misericórdia, Senhor, perdoai nossos pecados, nossas fraquezas, nossas falhas, nossos erros. Oh, meu Deus, essa pessoa que um dia ela pecou, ela errou, cometeu um pecado, um erro tão grave, e que ela já foi até perdoada pelo Senhor, ela se arrependeu, ela já confessou, já arrependeu, só que do outro lado tem alguém acusando, tem alguém que nunca esquece, que nunca deixa de lançar em rosto. Ó Deus, aquilo que o Senhor já perdoou, aquilo que o Senhor já esqueceu, já não lembra mais do passado, mas alguém continue aproveitando para poder humilhar a pessoa, deixar a pessoa confusa, triste, abatida. É uma maneira de vingar da pessoa, de humilhar a pessoa. Ó, meu Deus, ó, meu Deus e meu Pai, meu Deus, o Senhor sabe como trabalhar em cima de assuntos como este. Meu Deus, eu quero apresentar nas suas mãos irmãos, irmãs que agora estão sofrendo, estão padecendo, estão tristes, angustiadas, vazias, desanimadas. Meu Deus, tem tanta gente agora, tantas pessoas que estão passando estreito, passando necessidade, passando prova, passando por humilhação. Ó Deus, ó Deus e Pai, ó meu Senhor da glória, ó meu Senhor Jesus, meu Deus, tem misericórdia, meu Deus, faça alguma coisa por essa pessoa, faça alguma coisa por esse casal que está enfrentando batalha, enfrentando tribulação, dificuldade, luta, o inimigo falando para eles que o caminho deles é a separação, o caminho deles é o divórcio. Deus, repreende esse demônio. Deus, repreende esse espírito mal. Deus, repreende essa perturbação, essa força maligna, essa força diabólica, essa força que foi mandada

destruir esse casamento. Meu Deus, em nome de Jesus, Pai, em nome do Senhor Jesus, meu Deus, levanta, Senhor, esse casal, une esse casal, Senhor, essa pessoa que está afastada, está parada, está desviada do evangelho, ela quer voltar, mas não tem força, ela não tem aquela reação que tinha antes. Ó Deus, Senhor, quantas pessoas, meu Deus, que precisa de uma força espiritual, de uma força divina no seu coração, para vencer a batalha, para vencer a guerra interna, a guerra interior, a guerra na alma, nos pensamentos, nas decisões. Senhor da glória, quantas pessoas que precisam, meu Deus, de uma libertação por causa do temperamento explosivo, e esse temperamento tem causado o sofrimento dessa pessoa no trabalho, na igreja, na sociedade. Senhor, liberta essa pessoa que às vezes ela tem pedido para Deus mudar o coração, mudar a mentalidade dela, Senhor, mudar o estado de nervo. Oh, meu Senhor, oh, meu Deus do céu, Senhor, liberta essa vida, meu Deus, que a mente dela não ajuda, meu Deus, essa pessoa esquecida, que ela sente a mente fraca, retardada, a mente dela não ajuda, e por causa disto, ela sofre, ela faz alguém sofrer. Ó, meu Deus, por causa da deficiência no cérebro, na memória. Ó Deus, ó Jesus querido e santo, quantas pessoas que precisam, meu Deus, de uma libertação por causa de uma inquietação, e essa inquietação não deixa a pessoa parar com nada. Tudo que ela compra, ela vende, ou ela dá, ou ela empresta, de qualquer maneira, e ela perde. Sempre foi o ponto fraco, sempre foi o erro da vida dela. Não tem nada, porque nunca conseguiu parar com nada. Ó meu Deus do céu, Senhor, essa pessoa que trabalha, luta para adquirir as coisas com sacrifício, e quando ela adquire, ela vende, ela joga fora a preço de banana. Senhor, liberta esta vida, meu Deus, em nome do Senhor Jesus. Liberta, Senhor, liberta, meu Deus, liberta, meu Deus, liberta, Senhor, em nome de Jesus, em nome de Jesus, Pai. Oh, meu Deus, liberta, Senhor, liberta, Senhor. Oh, meu Pai, liberta, meu Deus, no nome de Jesus, Pai. Senhor, aquela pessoa que no mundo a fraqueza dela era a vaidade, ela sempre foi uma pessoa cheia de vaidade, de concupiscência, de lascívia. Ó Deus, ó Espírito Santo, e ela não consegue libertar das vaidades, dos exageros. Senhor, liberta, meu Deus, essa pessoa que não foi liberta ainda da vaidade. Senhor, liberta essa pessoa da luxúria, essa pessoa que sempre andou na luxúria, aquele espírito maligno, aquele espírito da Jezabel, aquele espírito que ele perturba as pessoas. Senhor, liberta, meu Deus, liberta, Senhor, com o sangue de Jesus. Ó Deus e Pai, liberta, meu Pai, essa pessoa da vaidade, do mundanismo, do modernismo, das modas. Ó, meu Deus, essa pessoa que não se conforma,
se vestir, se comportar, se trajar como um cristão. Ela ainda quer viver como uma pessoa do mundo, trajar como uma pessoa do mundo. Não houve um novo nascimento. Senhor, liberta, meu Deus, liberta, meu Pai, em nome de Jesus. Essa pessoa, meu Deus, que lá no mundo ela brigava, meu Deus, o fraco dela era brigar, era bater, era apanhar. Aquela pessoa que não levava desaforo para sua casa, do estupim curto, aquela pessoa, como já falei, nervosa, agressiva, que não sabe suportar, que não sabe perdoar, que não sabe se humilhar, mesmo no erro. Oh, meu Deus, liberta essa pessoa, liberta, meu Deus, em nome de Jesus, liberta, meu Deus, em nome de Jesus, aquela pessoa que no mundo, o fraco dela, ela falar tudo que vinha, ela falava, não tinha um controle nos lábios, na língua. Aquela pessoa que gostava de uma fofoca, de uma mentira, meu Deus, de falar tudo que via e o que não via. Ó, meu Deus do céu, e ainda hoje continua assim, ó Deus, falando, falando e falando e falando. Ó, Senhor, liberta. Deus, pois o Filho vos libertar, verdadeiramente sereis livre. Meu Pai, liberta a pessoa, meu Deus, das músicas profanas, da novela, dos programas da televisão, os programas do rádio, aquilo, meu Deus, que é pecado. Meu Deus, liberta, Senhor, liberta, meu Deus, em nome de Jesus, Pai, com sangue precioso, com sangue vivo de Jesus Cristo. Ó, Deus, aquela pessoa lá no mundo que não parava em igreja nenhuma, lá no mundo ela não parava, quer dizer, em trabalho nenhum, em empresa nenhuma, em serviço nenhum, e agora ela continua, meu Deus, não parando em nenhuma igreja. Ela não para em nenhuma igreja. Ela fica hoje aqui, amanhã ali, depois lá, e hoje na igreja, depois no mundo, desviado, afastado. Ó, Deus, aquela inquietação maligna, aquela inquietação satânica, que não deixa a pessoa se firmar no ministério como obreiro, como pregador, como membro da igreja. Qualquer coisinha ele sai, volta, sai, vai para outra igreja e também não para lá. Ó, meu Senhor, liberta, liberta, meu Deus, liberta, meu Pai, em nome de Jesus, Senhor. Aquela pessoa que no mundo ela viveu sempre tomando remédios, nos medicamentos fortes, meu Deus, ela viciou tomar remédio, meu Senhor, ela era uma pessoa viciada, às vezes não sentia nada, mas o corpo, o organismo, a mente dela era acostumada a tomar tantos medicamentos que hoje ela está na igreja, mas ela não confia no poder da cura divina. Ela continua tomando os remédios, mesmo sem necessidade. Não foi liberta, não foi transformada. Ela vive tomando remédio, remédio após remédio, e cada dia mais debilitada, mais fraca. Ó, Deus, liberta, Senhor, liberta, meu Deus, com o sangue de Jesus. Pai, aquela pessoa que no mundo ela vivia nas macumbas, ela vivia nos terreiros, ela vivia, Senhor, oferecendo velas, oferenda aos demônios, aos espíritos, aos enxus, aos caboclos, aos orixás, aos preto velho. Senhor, aquela pessoa cheia de superstição, ah, meu Senhor, cheia, Senhor, daqueles pensamentos malignos, aqueles pensamentos diabólicos, ela ouvia vozes, ela ouvia e via vultos, e hoje está na igreja,
mas não conseguiu libertar, meu Senhor. Ó, meu Deus,

liberta, Senhor, liberta, meu Pai, com sangue precioso de Jesus Cristo, o Salvador, meu Deus, aquela pessoa que no mundo, o fraco dela, era comprar e não pagar, era os negócios mal feitos, ó, meu Deus, era negócio cheio de erro, meu Deus, aquela pessoa que não honrava os seus compromissos, e hoje continua do mesmo jeito a igreja, ela não é fiel, ela não cumpre os seus compromissos, ela não dá o dízimo, ela não concorda com o dízimo nem com as ofertas, e não concorda em pagar as suas contas em dia, Senhor, o nome no Ceproc, no Serasa, protesto, ó Deus, liberta, liberta, Senhor, liberta, meu Jesus, liberta, meu Deus, liberta as almas, liberta as almas, liberta as almas, Senhor, ó Deus, quanta gente que no mundo, tudo que ela via, ela queria comprar, tudo que ela via pela frente, ela queria comprar, ela não importava se tinha dinheiro ou não tinha, se podia pagar ou não podia, meu Deus, e hoje, ela está do mesmo jeito, não mudou a vida dela, não mudou, meu Deus, ela continua fazendo negócio mal feito, comprando e não pagando, cheio de dívida, seu liberta, liberta, meu Deus, liberta, meu Pai, liberta, meu Divino Espírito Santo, aquela pessoa que a fraqueza dela, meu Deus, ó Senhor, é ver alguém do sexo oposto, ela vivia no mundo do pecado, no mundo da orgia, no mundo do engano, no mundo do pecado, e aquele espírito mal continua ainda inquietando a sua mente, seus olhos, seus ouvidos, ó Deus, aquela vida cheia de desconfiança, aquela vida, meu Deus, cheia de ciúmes, aquela vida, Senhor, cheia de olhares atravessados, olhares maliciosos, meu Deus, liberta, liberta, Senhor, liberta, meu Deus, em nome de Jesus, Pai, ó, meu Senhor da glória, meu Deus do céu, tenha misericórdia, tenha compaixão, os palavrões, meu Deus, tenha misericórdia, as chocarrices, os palavrões, os dizeres malignos, chocante, ó Senhor, liberta-nos com o sangue de Jesus, liberta-nos, meu Deus, o teu povo, no nome de Jesus, Pai, ó Deus do céu, ó Deus da glória, queima agora os demônios, queima agora os espíritos, as macumbas, queima agora toda a força maligna que tem perturbado essa vida, Senhor, liberta agora, meu Deus, liberta agora, meu Pai, liberta agora, meu Deus, liberta, Senhor, liberta, Senhor, liberta essa pessoa, liberta, Senhor, do roubo, liberta a mentira, do engano, liberta, meu Deus, liberta, Senhor, com sangue de Cristo, liberta, Senhor, com sangue de Cristo, com sangue precioso de nosso Senhor Jesus, ó, meu Deus do céu, liberta agora, Pai, liberta, Senhor, esta vida que está orando conosco, passa o teu sangue, passa o teu poder na mente dela, e transforma, meu Deus, e ajuda a vencer essa pessoa, seja uma pessoa forte, vencedora, uma pessoa vigilante, uma pessoa temperada, uma pessoa mudada, meu Deus, uma pessoa ungida, Senhor da glória, Espírito Santo da verdade, apoderai dos nossos corações, apoderai das nossas vidas, meu Deus, dai-nos vitória, dai-nos força, dai-nos graça, meu Deus, ó Jesus, ó Espírito Santo, fortalece a nossa mente, fortalece o nosso entendimento, fortalece o nosso coração, meu Deus, fortalece, meu Pai, tenha misericórdia, meu Deus, tenha compaixão, Senhor.

abra as portas, meu Deus, salvando, perdoando, transformando, curando e abençoando, no nome do Pai, do Filho e do Espírito Santo de Deus. Amém, Senhor. Amém.

Queridos amados ouvintes do programa Vencendo pela Fé, mais uma vez, presbítero Paulo Messias, comunicando com todos vocês em mais uma audiência do programa Vencendo pela Fé. Esta programação que é um relento, que é uma bênção dentro do seu lar, dentro da sua casa e também da sua família.

Ouvintes, nós estamos aqui para transmitir os mais importantes avisos, comunicados com relação à obra de Deus, à Igreja Pentecostal. Deus é Santo. Esta programação, que vai ao ar todos os dias, no horário das 11 da noite até às 4:30 da madrugada. Ouvintes, eu quero lembrar a todos que neste domingo, no horário das 7 horas da noite, esse quem vos fala, presbítero Paulo Messias, eu estarei no Santo Altar de Deus, na Igreja Pentecostal Deus é Santo, aqui no coração, no centro da cidade de Ponta Grossa. Nós estamos aqui ao lado do Habib's, próximo da Van, aqui do Compre Mais, o antigo Big, estamos próximo do Paládio, em frente aqui ao Balarote, o portão do Balarote, do Uvaranas. Aqui está a Igreja Pentecostal Pentecostal

Deus é santo. E eu quero que você, irmão e irmã, lute para estar conosco neste domingo, no horário das 19 horas, das 7 horas da noite. Nós vamos estar aqui pregando a palavra de Deus, orando pelos dons excelentes do Espírito Santo de Deus.

Jesus Cristo é o mesmo ontem, hoje e assim será eternamente. Ele tem operado no interior das igrejas pentecostal, Deus é Santo. Eu quero a sua preciosa atenção, porque neste domingo nós teremos aqui a unção com óleo. Traga a sua família para receber a poderosa unção, porque a palavra de Deus, ouvintes, ela nos garante que a unção, ela quebra, ela despedaça o jugo, a unção com óleo. A Bíblia Sagrada diz que ela despedaça o jugo. E quem sabe você está aí vivendo debaixo de um jugo de maldição, um jugo de opressão, um jugo de enfermidade, um jugo de brigas, de confusões, de invejas. E olha, nesta noite de domingo, o Senhor nosso Deus, ele vai, em nome do Pai, em nome do Filho e do Espírito Santo de Deus, repreender todo esse jugo que está sobre a sua vida, sobre a sua casa, sobre o seu lar, a sua família. Muitas famílias agora me escutando neste momento, e a sua vida se encontra de mal a pior. São problemas, são angústias, são tantas as desilusões que você tem encontrado na sua vida. São pessoas que estão me escutando agora, que têm problemas que não é para os médicos solucionar, não é para os médicos resolverem. São pessoas que me escutam agora, que estão passando por lutas, e essas lutas, elas são guerras espirituais. Ouvintes, você tem que crer no poderoso nome de Jesus Cristo, porque o poder de Jesus, ele tem operado, ouvintes, e nesta noite de domingo, nós vamos clamar, nós vamos orar, e o Espírito Santo de Deus, ele vai despedaçar todo o jugo do inferno sobre o teu lar, a tua casa, a tua família. Nós vamos fazer uma oração pelos casais, vamos orar pelas crianças. Vai ser um domingo especial. Nós vamos ter oração por libertação, e o Senhor nosso Deus vai operar sinais e

neste domingo, na Igreja Pentecostal Deus é Santo, Avenida General Carlos Cavalcante, número 252, em frente ao portão do Balarote do Varanas, ao lado do Habibis, no coração da cidade de Ponta Grossa. Eu mesmo, seu irmão em Cristo, presbítero Paulo Messias, estarei pregando a poderosa, valiosíssima palavra de Deus, orando pelos dons excelentes do Espírito Santo e o Senhor resolvendo esses problemas dentro do seu lar, dentro da sua casa, da sua família, em nome do Senhor e Salvador Jesus Cristo. Vem, irmãos, chegando na Igreja Pentecostal Deus é Santo, dobre os seus joelhos, não precisa contar o seu problema para ninguém, conte para Jesus, conte para Ele, porque Ele é o autor e consumador da nossa fé, e Ele vai se encarregar, em nome de Jesus Cristo, para resolver, para revelar o seu problema, para revelar aquilo que você tem sofrido, e após essa revelação da parte do Espírito Santo de Deus,

Domingo, o Senhor nosso Deus vai derramar a sua paz, a sua graça, a sua glória, o seu poder na sua vida, no seu lar, na sua família. Venha, meu irmão, venha, minha irmã, não sofras mais. Jesus, ele tem uma vida de vitória para mudar este teu semblante, para mudar os teus dias, as tuas madrugadas. Neste domingo, às 7 da noite, o grandioso culto em favor do lar.

0: coração.
1: 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Estamos aqui com muita alegria com os irmãos ouvintes, anunciando que esse domingo o Senhor nosso Deus, ele vai operar, ele vai agir, ele vai fazer milagres sobrenaturais na vida de todos aqueles que crerem e vierem em busca. Venha, meu irmão, venha, minha irmã. Você que, quem sabe, faz muito tempo, muitos domingos, que não comparece na igreja pentecostal, Deus é Santo, venha, vem estar conosco neste domingo. O sobrenatural de Deus vai entrar na sua vida, vai entrar na sua casa, vai entrar no seu lar, na sua família. Pode ter certeza, o sobrenatural de Deus é real, existe, ouvintes, e o Senhor nosso Deus é ele quem tem feito, em nome de Jesus Cristo, esses grandiosos milagres, esses grandiosos sinais. Você tem acompanhado aqui no interior da igreja pentecostal, Deus é Santo. Vem estar conosco, anote o endereço, Avenida General Carlos Cavalcante, número 252, em frente ao portão do Balarote do Varanas. Aqui está a igreja pentecostal, Deus é Santo, o templo dos milagres, o templo que Deus levantou nesse tempo do fim, o templo que Deus levantou, a igreja que Deus levantou nesse tempo do fim, para maiores milagres acontecer. 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

Meus irmãos ouvintes do programa Vencendo pela Fé, atenção agora, irmãos e irmãs que me ouvem aqui na grande cidade de Ponta Grossa, também nos Campos Gerais. Atenção, povo de Deus, irmãos e irmãs que nos ouve, que nos acompanha. Vamos agora passar os endereços das nossas igrejas. Deus é Santo, espalhado aqui por Ponta Grossa e também pelos Campos Gerais. Então você que me ouve, você que me escuta, papel e caneta na mão agora, irmão, para você anotar aí o endereço de uma igreja Deus é Santo mais próximo da sua casa e também aí da sua cidade. Vamos começar aqui por Ponta Grossa, irmão. Nós temos a igreja Deus é Santo ali no Jardim Londres. Atenção, povo de Deus, aí no Jardim Londres, na rua Ivo José Lewandowski, número 202. Tá aí a igreja Deus é Santo localizada, irmãos. Neste domingo, 7 horas da noite, ele mesmo, cooperador John Leno, vai estar aí pregando a palavra de Deus, orando, e é claro, Deus vai estar abençoando a todos que se fazerem presente aí na igreja Deus é Santo do Jardim Londres. O povo de Deus, e agora do Jardim Paraíso, atenção, irmãos e irmãs que me ouvem, me escuta, nós temos a igreja Deus é Santo aí na Avenida João Martins Ribas, número 568, eu disse, rua João Martins Ribas, número 568, está aí o endereço da igreja Deus é Santo aí do Jardim Paraíso. Eu mesmo, diácono Saulo Ribeiro, vou estar aí pregando a palavra de Deus, orando, e Deus, é claro, vai estar abençoando a todos que se fazerem presente aí na igreja Deus é Santo do Jardim Paraíso. E atenção, povo de Deus, e agora do bairro Castanheira,

Irmãos e irmãs que me ouvem, escuta, nós temos a Igreja Deus é Santo aí na Rua Cedrilho, número 866. Eu disse, Rua Cedrilho, número 866, está localizada a Igreja Deus é Santo aí do Castanheira. Tem nosso irmão cooperador José Carlos, nosso irmão presbítero Orlando Mara, nosso irmão Emerson está aí também ajudando, auxiliando. E eu tenho a certeza que vai ser uma noite de vitória. Então compareça, povo de Deus aí do Castanheira. E atenção, povo que me ouve, me escuta aí agora no distrito de Guaragi. Atenção, irmãos aí que me ouve, me escuta. Nós temos a Igreja Deus é Santo aí também, irmãos. Ela está aí na Rua 19 de Dezembro, número 20. Eu disse Rua 19 de Dezembro, número 20. Está localizada a Igreja Deus é Santo aí do Jardim, distrito de Guaragi. Aí nosso irmão cooperador Luiz Carlos de Souza, pregando a palavra de Deus, orando pelas divinas revelações. E é claro também, Deus vai estar abençoando a todos que se fazerem presente aí no distrito de Guaragi. Atenção, povo de Deus, e agora da cidade de Castro. Atenção, irmãos aí da cidade de Castro. Nós temos a Igreja Deus é Santo aí também, irmãos. Ela está aí na Vila Rio Branco, na Rua Cruz Machado, número 1000. Eu disse, Vila Rio Branco, Rua Cruz Machado, número 1000. Está localizada a nossa Igreja Deus é Santo aí de Castro. Então, amanhã, ou seja, neste domingo, ela está aí, a nossa irmã cooperadora Edneia Andrade, pregando a palavra de Deus às 7 horas da noite. E cremos que vai ser uma noite de vitória, uma noite de milagres. Então compareça, povo de Deus aí de Castro. E atenção, povo de Deus aí agora de Piraí do Sul. Atenção, irmãos e irmãs de Piraí do Sul, irmãos. Aí está a Igreja Deus é Santo, localizada na Rua João Torres Pereira, número 76. Ou melhor, irmãos, a rua aí está localizada, a Igreja Deus é Santo de Piraí do Sul. Ela se encontra na Rua Davi Federman. Isso mesmo, Rua Davi Federman, 432. Eu disse, Rua Davi Federman, 432. Está aí a Igreja de Piraí do Sul, localizada, meus irmãos. Lembrando que está um novo endereço aí, irmãos. Tá certo? Na Rua Davi Federman, 432. Está localizada aí a Igreja Deus é Santo de Piraí do Sul. 14h, encontro, ou seja, marcado com o Senhor Jesus aí na Igreja Deus é Santo de Piraí do Sul. Atenção, povo de Deus aí em Dimbituva. Oi, irmãos e irmãs de Imbituva, a Igreja Deus é Santo está aí na Rua Espírito Santo, número 157. Eu disse Rua Espírito Santo, número 157, está localizada aí a Igreja Deus é Santo de Imbituva, meus irmãos. E atenção, povo de Deus aí da Lapa, os irmãos aí da Lapa, na Rua Senador Souza Naves, 367. Está localizada também a Igreja Pentecostal Deus é Santo aí da Lapa, irmãos. Compareça, que Deus lhe garante também a vitória aos irmãos aí da Lapa. E atenção, povo de Deus aí de Imbituva, aí no bairro Mato Branco, e aí próximo ao posto de saúde, está a Igreja Deus é Santo também localizada, meus irmãos. Neste domingo, aí, 19h, a igreja já de portas abertas para receber o povo de Deus. E é claro, os milagres vão acontecer para a honra e glória do Senhor Jesus Cristo. Povo de Deus aí de Guamiranga, os irmãos que me ouvem, me escuta, aí na Rua Professor Leonora, de número 74, está localizada aí a Igreja Deus é Santo. 14h, ele mesmo, Diácono Wilson, vai estar aí com os irmãos, pregando a palavra de Deus, orando pelas divinas revelações, e Deus, é claro, vai estar abençoando para a honra e glória do Senhor Jesus Cristo. Tá certo, povo de Deus? Tá certo, irmãos e irmãs que me ouvem, me escuta? Compareça em uma de nossas igrejas, Deus é Santo, mais próxima aí da sua casa, aí do seu bairro, do seu município, e tenha plena certeza que Deus, ele vai te abençoar para a glória do Senhor Jesus. Não fica de fora, povo de Deus. Garante, o Senhor Jesus garante a sua vitória na igreja Pentecostal Deus é Santo. Compareça e Deus garante a sua vitória.

nada podia destruir a sua família tão forte. Até o presente momento. Agora, estes tempos já se foram. É um desastre autêntico. Seus filhos, com toda a educação e escolas maravilhosas que tiveram, não trabalham, não o respeitam. Um até está envolvido em drogas e o resto você nem quer saber. Em seu relacionamento, não existe

0: a minha benção é do meu neto. Ele bebia 10 anos. E eu fui em todas as igrejas para ver se ele sarava, já estava desacorçoado, não tinha mais jeito. E ele implicava comigo e tudo, estava feito um bicho assim, sabe? E daí eu vim aqui, o pastor falou que ele ia parar de beber. Agora ele parou, sem mais, ele parou. E limpou, dá a impressão que saiu uma coisa feia dele, que ele tá com o cabelo alto.
1: Até a feição dele.
0: Nossa, tá lindo agora. Tá muito bonito, mudou tudo. Tá outra pessoa, tá lindo ele. Ele tava feito um bicho, assim, uma coisa horrível. Agora não, agora tá muito bonito e eu agradeço a Deus. Jesus fez a obra, libertou, hein? Graças a Deus.
2: Meu irmão aqui, ele ia ser mandado embora do serviço, né? Ele afastou do serviço por bebida. Daí ele ficou uma semana em casa. Agora eles mandaram chamar ele de volta, que não vai mais mandar ele embora. Não vai mais. Chamou ele de volta porque eu tô fazendo a campanha por ele. Pensa de Deus. Chamou ele de volta ontem. Chamou ele de volta para trabalhar.
3: É, foi o domingo retrasado, 3 sobrinhos e 1 primo. Estavam na casa de um irmão meu, né? Daí à noite estavam vindo. Apesar que estavam, né? Tinham bebido. E quando foi ali perto do Ceasa, daí eles estavam vindo, né?

0: E aconteceu que um carro bateu no outro, era para ter o carro ter capotado e caído lá embaixo na ponte, mas não caiu porque Deus colocou as mãos e segurou. Isso apenas estragou o carro, com eles não aconteceu nada.
1: O testemunho que eu tenho, que fazia 2 semanas que eu estava doente, quase morri também, não sabia o que eu tinha. Já tive depressão, né? Voltou a depressão, que eu tinha sarado, voltou de novo. Daí eu escutei o programa de rádio, pelo programa o pastor que estava fazendo o programa falou assim, tudo que eu tinha, disse, você está com esse problema assim, vá amanhã, que Deus ia garantir a vitória. Daí eu vim, daí graças a Deus deu certo, que encontrei com a irmã Iracema, viemos junto. Daí ela testemunha, os irmãos que estavam aqui viram que o homem de Deus que estava aqui foi usado, falou tudo, que era uma obra de macumbaria, que tinha enterrado o meu nome no cemitério. E, graças a Deus, para honra e glória de Jesus, hoje que eu estou bem, eu agradeço a Deus por esse um milagre que Deus fez na minha vida, que eu estava só na cama, não aguentava nem ficar em pé, com as pernas tremia, a cabeça dava tontura. Faz muito tempo, acho que faz mais de 10 anos, e sempre quando eu ficava nervosa, atacava.
2: E a irmã foi curada?
1: Fui curada, para honra e glória de Jesus, porque toda semana dava um problema, né? E eu já ficava mal, a pressão subia, agora até a pressão tá controlada, passei uma semana abençoada.
2: Glória a Deus.
1: Agora vim continuar a campanha em nome de Jesus, né? Graças a Deus recebi a cura aqui, em nome de Jesus.
2: Amém.
1: Agradeço a oportunidade.
3: Olha, são muitas bênçãos, só que tem 3 que eu tenho que contar, porque foi muito forte as bênçãos que eu recebi. Primeiro, eu tinha uma queda de cabelo que eu não sabia mais o que fazer. O cabelo caía, tomava remédio, tudo que me ensinava eu fazia, passava do cabelo, não adiantava nada. Vim aqui, o pastor revelou que ia pegar meu cabelo, levar na macumba para fazer uma macumba e ficar careca. Daquele dia, meu cabelo parou de cair. Não caiu mais. A segunda, estava o pastor pregando aqui e falou que se alguém tivesse, uma pessoa tivesse um vício na família, que era para vir dobrar o joelho, que Deus estava libertando. E naquele momento, eu lembrei do meu irmão. Ele fumava muito, estava se acabando, não parava de fumar, estava com uma tosse feia já, emagrecendo. E faz 2 meses aí que ele parou de fumar, largou, não pegou mais o cigarro. Terceira, que era o pastor que estava pregando, que disse que tinha 2 pessoas que estavam com um problema de enxaqueca, só que o meu caso era sinusite. Era sinusite crônica, só a cirurgia para resolver. E era trancado, não conseguia nem respirar direito. Daquele dia, parece que destrancou tudo, tô super bem.
4: Minha bênção na parte financeira. A minha filha, depois que eu vim nessa igreja, minha filha conseguiu carro zero, casa nova e a porta maior, que ela queria ser bombeira. O sonho dela é ser bombeira. E não é que ela conseguiu? Bombeira, imagine? Minha filha é bombeira.
5: É Nelly. Ganhei uma benção bem grande esses dias atrás, na campanha que meu filho estava preso em Piraquara. Hoje ele está liberto, está solto, está na rua, em nome de Jesus. Os 2 filhos meus estão na rua e estão falando que agora não vão mais mexer com nada que não deve, vão trabalhar honestamente. É isso que eles dizem, que não vão mais se envolver com coisa errada. Isso, eu continuo buscando, vou continuar vindo, porque Deus está trabalhando. Eu já estou vendo o trabalhar de Deus na minha casa. É só a benção. Pessoa continuar aqui vindo, buscando, tendo fé, Deus opera sim. Muito milagre, muita diferença.
6: A minha benção, irmão, a minha que mora encostada na minha casa. E ela foi pro norte, veio de lá, os parentes dela moram no norte. Ela veio de lá e me contou que tinha 2 rapazes lá, filho da tia dela, que bebe muito, usava droga. Eu peguei e falei, dá o nome dele, se fala pra ela mandar 2 camisetas de lá, 2 roupas, muda de roupa, que eu vou levar lá na igreja Deus é Santo pra orar. Daí eu peguei e dei pro pastor orar, ele falou, você vai ter novidade. Deus vai honrar a tua fé e vai alcançar esse rapaz, você vai ter novidade. Irmão, quando foi a semana passada, a Denise, que é a minha vizinha, me chamou do lado do muro da minha casa e falou, dona Elza, quero lhe contar, vem aqui, quero falar uma benção que o meu irmão veio e me contou o que está acontecendo lá. Eu fui, ela falou para mim, os rapazes já não bebem mais nada, não, foi liberto da bebida, da droga, diz que não vai mais beber, Deus já fez a obra lá, pode testemunhar lá na sua igreja. Então daí ela, até eu convidei ela, falou que vai vir ela aqui um dia comigo para agradecer.
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irmãos, irmãs e ouvintes, entre comigo agora nesse momento de oração. Ore agora e Deus vai te dar direção, vai te dar força e entendimento para você vencer. Ore conosco agora. Senhor nosso Deus e nosso Pai Celestial, em nome de nosso Senhor Jesus Cristo, ó Deus, eu quero te pedir em favor dos nossos irmãos, nossas irmãs, nossos ouvintes, para que o Senhor venha abrir o entendimento deles, o Senhor venha dar entendimento espiritual. Senhor, dá entendimento espiritual. São pessoas estudadas, estudiosas, pessoas intelectuais, pessoas sábias, mas que não têm ainda, Senhor, o entendimento das coisas invisíveis.

0: das coisas espirituais. Ó Deus e Pai, Senhor, quantas pessoas, meu Deus, que estão agora orando, Senhor. Outras nem orando estão. Elas não crêem mais na oração. Elas perderam a comunhão com a oração, com a palavra, com o Espírito Santo. Meu Deus, elas perderam comunhão com a igreja. Elas perderam comunhão com os cultos. Elas faziam campanhas nas madrugadas. Elas faziam campanhas de jejum. Elas faziam campanhas nos cultos, na igreja. Elas estavam sempre aqui, ó Deus, e agora não vieram mais. Agora elas não têm mais tempo. Elas não têm mais força. Não têm mais coragem, meu Deus, de vir buscar como elas buscavam antes, como elas pelejavam, batalhavam, e elas eram tão abençoadas, tão fortalecidas, ungidas, Senhor. Oh, meu Deus, em nome de Jesus, em nome de Jesus Cristo, meu Deus, levante essas pessoas, meu Deus, levante essas pessoas, meu Pai, levanta, ó, meu Deus, levanta, ó, Senhor, levante essas pessoas, em nome de Jesus Cristo, meu Deus. Pai, levanta essas vidas, meu Deus. Pai, levanta essas almas que estão caídas. Pai, levanta essas almas, Senhor, que desanimaram, que esfriaram na fé, que se abateram. Senhor, levanta essas almas, tragam elas de volta para a igreja, Deus é santo. Meu Deus, aquelas que ouvem nós, mas até agora não tiveram uma decisão, não tiveram coragem, ânimo de vir para a igreja. Senhor da glória, levanta essas pessoas, animam elas, meu Pai, tocam nelas, não deixa o diabo enganar, não deixa o inimigo segurar elas em casa, no trabalho. Senhor da glória, em nome de Jesus Cristo Nazareno, Senhor, faz com que elas venham para a igreja, que do trabalho elas já saem direto para o culto, para que a vida delas venha mudar, que a vida delas venha ser diferente, Senhor. Meu Deus e meu Pai, em nome de Jesus Cristo, Senhor, ó, meu Deus, dá força para elas. Ó, meu Deus, ajuda elas a entender, crer na tua palavra. Meu Deus, faz uma obra em nome de Jesus Cristo, meu Deus. Senhor, vai desmanchando todos os projetos maléficos, diabólicos, malignos. Jesus, abre os olhos do teu povo, meu Deus. Abre os olhos dos nossos ouvintes, ó Pai, e tragam eles para ouvir a tua palavra. Tragam eles para entender a pregação da tua palavra, que o Senhor possa me utilizar para que haja um despertamento, para que haja um avivamento, Senhor. Meu Deus e meu Pai, em nome de Jesus Cristo, Senhor, faz uma obra. Visita agora, meu Deus, esta vida que está amarrada, presa, acorrentada, afastada, desanimada, abatida. Sim, ó Deus, em nome de Jesus Cristo, Senhor, em nome de Jesus Cristo, meu Deus, eu te peço, Senhor, faz uma obra, meu Pai. Levanta, desperta, acorda as pessoas e dá a eles o entendimento da tua palavra, em nome de Jesus, Pai. Eu espero que esta palavra, esta oração, haverá retorno, haverá, meu Deus, um despertamento, em nome de Jesus, em nome de Jesus Cristo, em nome de Jesus Cristo. Amém.
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a Deus. Muito bem, amados e queridos ouvintes, quero cumprimentar a todos nesta tarde com a paz do Senhor Jesus. Eu tenho imensa satisfação de comunicar com todos vocês, irmã em Cristo, mãe Yolanda. Recebo a nossa paz, aí a paz do Senhor Jesus. Que Deus venha abençoar a todos em nome do Senhor Jesus. Igreja Pentecostal Descendência de Deus, fundada em 12 de junho de 2010 pelo pastor Esquiba. Programa Tempo de Libertação, adentrando aí aos lares dos amados ouvintes e também todas as penitenciárias aí, né, que estão também os irmãos, né, presidiários que estão ligados também na programação. A nossa saudação aí a todos em nome do Senhor Jesus. E já vamos se preparando, né, com a oração inicial do programa. Também está aqui nossa irmã Giovana.

0: Aidara, a sua participação também, em nome de Jesus.
1: A paz do Senhor Jesus, amados ouvintes, mais uma vez estamos aqui nesta programação que é um culto nos lares, nas cadeias, nas celas. Que o Senhor venha alcançar cada um neste momento em nome de Jesus. Que o Senhor venha alcançar nossos irmãos presidiários que nos ouvem. Eu gostaria de falar para nosso irmão Valdomiro, que estamos com a cartinha dele desde a semana passada, mas passou desapercebida a cartinha dele ali. Mas hoje estaremos lendo uma carta muito linda. E foi uma pena ter lido a carta, até estava comigo na segunda-feira, eu recebi a carta, mas como passou a semana toda, chegou no domingo, ela foi ficando ali para trás e eu acabei despercebendo ali, se misturou com todas as cartas. Achei que já tinha lido a carta, vi ela domingo ali, mas achei que já tinha lido esta carta. Gostaria de pedir perdão pro irmão, estaremos lendo a carta hoje. Ele deixa uma mensagem muito linda, se eu não me engano, para nosso irmão Patrick, da Sexta Galeria. Se eu não me engano, é para nosso irmão Patrick. Ele deixa ali uma mensagem muito linda. Fiquei emocionada quando eu li a carta. Ele também fala, irmã Yolanda, que ele sentiu muita presença de Deus na hora da oração. E eu creio que hoje ele vai sentir novamente. Glória, e todos os seus companheiros, em nome de Jesus.
0: Glória a Deus. É, nós também sentimos a presença do Senhor aqui nos estúdios, estava uma bênção, glórias a Deus. Tem dias, né, que é um peso, assim, uma luta, uma dificuldade, né, no momento da oração, mas tem dias que, olha, a gente se desmancha como um gelo na presença do Senhor. E hoje eu creio que não vai ser diferente, né, nós vamos buscar o Senhor, juntamente com todos, amados irmãos e ouvintes, aí, né, no início já do programa, para que Deus venha abençoar os irmãos aí durante a programação, em nome do Senhor Jesus. Senhor meu Deus, meu Pai, em nome de Jesus, Senhor amado, que nós estamos, Senhor, nesta tarde, te agradecendo, meu Deus, primeiramente, Senhor, por mais essa oportunidade que o Senhor nos concede, meu Deus. Que o Senhor venha agir, meu Deus, neste dia, nesta tarde, Senhor amado. Como em todos os programas, Senhor meu Deus e Pai, o Senhor tem alcançado vidas. Tem tocado nos corações, tem tocado no fundo da alma, Senhor. Porque eu creio, Senhor amado, que o Senhor está conosco aqui nos estúdios desta rádio, Senhor. E o Senhor também se faz presente aí juntamente com os irmãos que já estão aí com o seu rádio ligado, Senhor, nessa programação. Em nome de Jesus, Senhor meu Deus. Que o Senhor vá entrando com providência já, Senhor amado.
1: Deus, aleluia.
0: Que o Senhor vá alcançando já, Senhor, a cada ouvinte. Em nome de Jesus,
1: glorioso,
0: Senhor meu Deus e Pai.
1: Amado, eterno Pai, em nome de Jesus
0: amado, apresentamos a Ti, Senhor,
1: pelos nossos erros, Senhor.
0: As causas de cada um dos irmãos,
1: pelas nossas
0: irmãs,
1: Pai,
0: para
1: que o Senhor possa ouvir nosso clamor, Senhor, nessa tarde.
0: Em nome de Jesus,
1: Pai, em nome de Jesus, aleluia. Pai querido, Pai da glória, tantas causas, Senhor, meu Deus e meu Pai, tantos processos, Senhor. Pai querido, Pai da glória, em nome do Senhor Jesus.
0: Senhor,
1: tantos pedidos, orações,
0: eu
1: Pai da glória.
0: Seria, Senhor,
1: ah,
0: amado.
1: Deus maravilhoso, Deus tremendo.
0: Ah, Jesus,
1: só Tu podes, Senhor, só Tu conheces o oculto e o escondido.
0: Senhor,
1: só o Senhor conhece o profundo e o escondido,
0: agindo
1: de cada
0: Senhor,
1: coração,
0: causa,
1: de cada
0: Senhor,
1: pensamento,
0: amado.
1: Senhor, cada lágrima derramada,
0: na minha causa,
1: Pai.
0: Nas causas
1: ah,
0: dos meus
1: Papai
0: filhos.
1: Querido, alcança, Senhor, as causas,
0: Senhor,
1: da tua filha,
0: Pai,
1: irmã Yolanda,
0: as
1: Papai,
0: dos
1: seus filhos,
0: irmãs,
1: da sua família, Papai, do seu ministério. Mistério,
0: Senhor,
1: Senhor.
0: Minha irmã Matilde,
1: ah,
0: Senhor,
1: Pai da
0: amado.
1: Glória, alcança, Rei da Glória,
0: passando,
1: em teu
0: Senhor,
1: santo
0: amado,
1: nome, nós cremos,
0: peleja,
1: Senhor, na tua presença,
0: batalha.
1: Nós cremos no teu poder, Papai, pois
0: também,
1: o Senhor é tão
0: Senhor
1: poderoso
0: amado,
1: e glorioso,
0: alcança, Senhor,
1: o Senhor
0: amado.
1: É maravilhoso e majestade, Senhor,
0: vitória,
1: toda a glória para ti, Papai,
0: Senhor, amado, em
1: nós
0: nome
1: somos
0: de
1: tão
0: Jesus.
1: Pequeninos diante de um Deus tão grande,
0: que
1: aleluia,
0: estão ali, Senhor amado, aguardando,
1: nós cremos
0: Senhor,
1: em ti, ó Deus,
0: cirurgia, Senhor
1: nós cremos,
0: amado.
1: na tua presença.
0: Tu és o médico dos médicos, Senhor.
1: Papai querido, alcança nossos irmãos ouvintes, Senhor
0: Jesus, o Jorge.
1: Alcança nossas famílias,
0: alcança,
1: Senhor.
0: Alcança também, Senhor amado.
1: Alcança, Senhor, nossos filhos, Senhor
0: amado.
1: Alcança os nossos, Papai. Pai querido, nós
0: Jesus
1: pedimos aqui,
0: poderoso,
1: Senhor.
0: Aquela criança,
1: aqui
0: Senhor
1: estamos,
0: amado,
1: Senhor,
0: que está
1: para clamar, Senhor. Um Deus tão grandioso.

0: Aquele resultado da biópsia.
1: Ah, papai, alcança essa criança, rei da glória.
0: Jesus poderoso.
1: Ah, Jesus que cura, Jesus que liberta, aleluia. O nosso Senhor Jesus que tem um sangue precioso.
0: Jesus vai de encontro agora, Senhor, e Suzane também alcança ela, Pai.
1: Um sangue que cura, que liberta, que sara toda ferida, aleluia.
0: Todos os irmãos ali do Guaragi, meu Deus.
1: Ah, Deus querido, Deus amado, alcança os irmãos ali, Senhor.
0: Alcança, Senhor, e Massimo.
1: Alcança,
0: Letícia,
1: papai, cada um, Senhor, aleluia.
0: Mário,
1: ah, Senhor, eu peço a ti, alcança o pastor Jerônimo.
0: Também, Senhor.
1: Alcança a irmã linda, Guilherme, papai, no processo
0: amado,
1: levantado
0: Rogério,
1: contra eles, ó,
0: rei
1: da glória.
0: Pai,
1: o Senhor é o nosso advogado.
0: Que o Senhor haja, meu Deus, juiz, alcançando,
1: aleluia.
0: Senhor, dando livramento.
1: Alcança, Senhor, meu Deus e meu
0: alcança,
1: Pai.
0: Alcança, Meliete, Senhor.
1: Alcança,
0: amado.
1: Senhor, meu Deus e meu Pai, cada
0: que
1: um, Senhor.
0: Haja, Senhor, alcança,
1: alcança
0: a vida dela,
1: rei da glória, nosso irmão Valdomiro, ali na penitenciária,
0: Senhor,
1: ali
0: a saúde
1: no,
0: dela,
1: no canteiro, Senhor,
0: as poderosas,
1: alcança nosso irmão lá,
0: aquele
1: na penitenciária,
0: Senhor,
1: alcança, Senhor, nosso irmão Dima, na penitenciária, o nosso irmão Valdecir, na penitenciária, alcança, Pai.
0: Oh, Jesus amado,
1: ah,
0: Jesus
1: papai,
0: amado,
1: alcança nosso
0: Jesus
1: irmão
0: Gudrião,
1: Senhor, na penitenciária,
0: alcança os irmãos ali da UPE,
1: alcança naquelas
0: Deus,
1: celas,
0: Pai
1: gelada, Senhor.
0: Ah, oh, Jesus,
1: Espírito
0: Jesus,
1: Santo,
0: Jesus de poder, é só tu, Senhor, que sabe,
1: alcança,
0: Pai.
1: Senhor.
0: O que cada um
1: alcança
0: passa ali nesses lugares,
1: fogo,
0: meu Deus,
1: Senhor,
0: e Pai.
1: Para que seus irmãos presidiários ali daquele
0: oh,
1: gelo,
0: Jesus,
1: Deus.
0: Enquanto muitos têm o conforto,
1: ah,
0: Senhor,
1: papai,
0: da sua casa, Senhor amado.
1: Não podemos sentir a tristeza.
0: Que não valoriza, Senhor amado.
1: Angústia, Senhor.
0: Enquanto muitos que estão ali.
1: Senhor,
0: Senhor,
1: alcança, papai.
0: Muitas vezes, Senhor, amado.
1: Eu peço a ti, Deus querido, Deus amado.
0: Naquela cela fria,
1: nós te
0: Senhor,
1: amamos,
0: meu Deus.
1: Pai.
0: Oh, Jesus poderoso, é na época do inverno, Senhor, é na época do verão, Senhor amado, é um suprimento, uma luta, Pai.
1: Alcança os diretores, quebrando os corações.
0: Oh, Jesus,
1: alcança os agentes, Senhor. Ah, Deus Altíssimo, o Senhor conhece cada coração.
0: Senhor, os irmãos, Senhor amado.
1: Ah, papai, coloca uma sementinha, Deus querido.
0: Senhor,
1: do teu amor, da tua misericórdia, Pai.
0: Dá o P também,
1: ah,
0: Senhor,
1: Senhor
0: amado,
1: eu creio,
0: alcança
1: confio
0: os irmãos
1: em ti,
0: também.
1: Senhor.

0: Jesus
1: Deus.
0: Poderoso, Senhor amado, alcança os irmãos ali em Piraquara,
1: os seus
0: Senhor.
1: Companheiros ali também,
0: alcança
1: Pai da Glória.
0: Alcança os irmãos ali em Castro, Senhor.
1: Alcança nosso irmão Patrick, Senhor.
0: Também, Senhor, em Sergés,
1: alcança
0: também,
1: nosso irmão
0: Senhor
1: Eliseu,
0: amado, ali,
1: meu Deus,
0: em Jaguaraíba. Meu Deus e meu Pai,
1: alcança,
0: vai de encontro,
1: Senhor, a família
0: Senhor
1: do irmão
0: amado.
1: Eliseu, o casamento, Senhor.
0: Oh, Jesus poderoso,
1: que o Senhor
0: vai de
1: venha
0: encontro,
1: selar com
0: Senhor.
1: Vitória, mais e mais,
0: esse
1: Senhor,
0: irmão,
1: em nome de Jesus.
0: Irmã que se encontra enfermo,
1: alcança,
0: Senhor amado,
1: alcança, Senhor, meu Deus e meu Pai, todos
0: Senhor
1: os companheiros
0: amado.
1: De cela ali da sexta galeria,
0: oh, Jesus,
1: papai.
0: Amado, Jesus
1: alcança,
0: amado,
1: meu Deus. Envia providência, o socorro, envia resposta,
0: muralhas
1: pai.
0: Por terra, Senhor,
1: alcança
0: em nome de Jesus.
1: Nossa irmã Daiane, meu Deus.
0: Sim, Jesus amado,
1: alcança,
0: vai abrindo os portões, Senhor,
1: ali de
0: vai
1: cela,
0: abrindo as portas,
1: que são muitas, papai.
0: Portas de saída,
1: o
0: portas
1: conhece,
0: de escape,
1: papai,
0: Senhor
1: cada
0: amado.
1: Coração, cada lágrima derramada.
0: Oh, Jesus poderoso.
1: Das mulheres ali que estão longe dos seus
0: familiares também.
1: Filhos.

0: Senhor,
1: família, irmãos
0: com a chave da vitória, em nome de Jesus.
1: Alcança, aleluia, todos, ó Pai, alcança os irmãos,
0: alcança
1: aqui de Porta
0: a rede
1: Grossa,
0: da glória, os nossos irmãos presidiários, papai, teus filhos,
1: irmã Miriam, irmã Rúbia, Senhor, alcança,
0: choro,
1: Senhor
0: pela
1: amado,
0: liberdade, choro pelos seus
1: alcança
0: famílios,
1: também, Senhor amado, em nome de Jesus,
0: alcança nossos irmãos em Piraquara,
1: todos os irmãos,
0: papai,
1: Pai, alcança os irmãos,
0: alcança
1: ali do
0: nossos
1: Morato,
0: irmãos
1: irmão
0: ali
1: Domingos,
0: na cadeia de
1: toda a
0: Castro,
1: família,
0: Senhor,
1: alcança Malurdes,
0: alcança
1: também toda a família,
0: Telema, com Leandro,
1: alcança,
0: papai,
1: Senhor amado, entrando com
0: Leandro,
1: providência,
0: Senhor,
1: Pai. Alcança também,
0: Deus,
1: irmão Valdir, meu Deus, irmã Maria, irmão Maci, toda a família.
0: Senhor,
1: alcança,
0: Deus,
1: irmão Valdeci também, Senhor
0: o
1: amado.
0: Senhor, alcança,
1: vai de encontro,
0: papai,
1: Senhor amado,
0: Jesus,
1: em nome de Jesus.
0: Alcança,
1: Senhor,
0: Rei da Glória.
1: Família da irmã Giovana,
0: alcança,
1: Pai,
0: meu
1: os
0: Senhor,
1: filhos,
0: meu Deus e meu Pai.
1: A mãe, toda
0: os
1: a família, os irmãos também,
0: Sangés,
1: Senhor amado.
0: Papai,
1: alcança,
0: Senhor, aleluia.
1: Oh, Jesus,
0: alcança,
1: poderoso,
0: Senhor,
1: Jesus,
0: todas as cadeias, Senhor. Alcança,
1: Jesus,
0: eu sei, Pai
1: Senhor
0: amado, que dentro de uma cadeia, Senhor,
1: Deus,
0: é mais clamado a ti do que aqui fora,
1: é,
0: meu
1: Senhor
0: Deus,
1: amado,
0: até muitos têm oportunidade
1: Jesus,
0: de te buscar, Senhor.
1: A maior opressão,
0: alcança,
1: Senhor amado,
0: Deus,
1: que estão passando nesses
0: Pai
1: lugares,
0: querido,
1: meu Deus.
0: Socorro, resposta.
1: Oh, Jesus poderoso, porque
0: ti,
1: quem está aqui
0: Pai,
1: fora muitas vezes não dá valor à liberdade.
0: Coloque por teto da opressão,
1: enquanto
0: do
1: muitos
0: diabo,
1: estão lá, Senhor
0: vida,
1: amado,
0: Senhor,
1: em nome de Jesus, o Senhor vai
0: toda
1: visitando. Abraça,
0: enviada pelo Satanás, ó Pai, coloca
1: abraça,
0: por presença,
1: Senhor, a cada um, Senhor, abraça,
0: Santo,
1: Senhor, só tu, Senhor amado.
0: Meu Deus, o Senhor é o único que pode
1: tu,
0: entrar
1: Senhor,
0: lá
1: pra
0: todas
1: visitar,
0: as horas,
1: Senhor amado,
0: Senhor, todos
1: coloca as tuas
0: minutos,
1: mãos sobre os processos de todos,
0: sem pedir licença para ninguém,
1: Senhor,
0: ó Pai,
1: amado, em nome de Jesus.
0: Ah, Deus querido, alcança
1: os advogados
0: corações,
1: que muitas
0: Deus,
1: vezes falham, Senhor,
0: meu Deus,
1: a justiça que da terra pode fazer.

0: virgem contra as crianças,
1: Jesus,
0: contra os adolescentes, a juventude, Senhor, a todos os irmãos.
1: Alcança, Deus.
0: Alcança, Senhor Jesus, com teu braço forte, pois tu és o Deus de perto, Deus de longe.
1: Pai, o Senhor é tão precioso.
0: Alcança, Senhor Jesus.
1: Eu creio que
0: alcança, Senhor Jesus.
1: O Senhor já fez tanto por mim.
0: Alcança os irmãos de Castro também, Senhor amado.
1: O Senhor me livrou de tantas coisas,
0: em nome de Jesus,
1: Pai.
0: Senhor amado.
1: Livra nossos irmãos, ó Deus.
0: Campanha,
1: alcança,
0: noite,
1: Senhor, os diretores, a gente também ali,
0: reserva,
1: Senhor.
0: Também, Senhor, o prosseguimento da campanha.
1: Papai, alcança nosso irmão
0: amado.
1: Marcos também, nosso irmão Flávio.
0: Senhor da glória, alcança
1: nosso irmão
0: Senhor.
1: Diego, papai, filho da irmã Simone.
0: Alcança Senhor,
1: papai,
0: amado,
1: alcança. A Sara também,
0: alcança
1: meu Deus.
0: Alcança os familiares dos presidiários,
1: Deus Altíssimo, alcança, Senhor, os familiares da irmã Ana, papai.
0: Peleja nessa batalha.
1: Ah, Senhor, envia, Senhor, o socorro.
0: Pelo seu familiar,
1: Pai,
0: que se encontra lá,
1: Pai,
0: Senhor, nesses lugares, Senhor.
1: Na vida do nosso irmão Gudrio,
0: às vezes a esposa, às vezes
1: Senhor,
0: é um filho, uma
1: Senhor.
0: Filha. Às vezes também mãe que está lá e os seus filhos aqui fora, Senhor amado.
1: Ai, Deus querido.
0: Oh, Jesus poderoso, alcança, Senhor amado.
1: Alcança, Senhor Manjói.
0: Com teu braço de misericórdia, com as tuas mãos poderosas, Senhor amado.
1: Eu te amo,
0: alcança,
1: meu Deus.
0: Senhor Jesus.
1: Eu te amo, Senhor.
0: Em nome de Jesus, Senhor, nós te pedimos, Senhor.
1: O Levi, a Serena, alcança, Diana,
0: aleluia,
1: Jesus. Gabriel.
0: Sim, Senhor amado, alcança cada um
1: Milena,
0: dos familiares.
1: Pai, alcança,
0: cada
1: Senhor.
0: Um dos familiares, irmão.
1: Alcança,
0: Giovana,
1: Pai, meu trabalho. Alcança
0: tudo,
1: peleja por nós.
0: Guarda,
1: livre, Senhor.
0: Você
1: sabe
0: Senhor.
1: Que nós pelejamos, Senhor.
0: Livramento, Senhor amado.
1: Nos ajude,
0: pro
1: Senhor.
0: Nosso estado,
1: alcança
0: o pastor
1: Maurício, a castoria dessa família.
0: Alcança, Senhor, dando livramento, Senhor, meu Deus e Pai.
1: É Jesus.
0: As tempestades, Senhor amado, que muitas vezes o inimigo
1: mesmo, Senhor,
0: entra no meio, Senhor.
1: Seu mesmo nos
0: repreenda,
1: luta,
0: Senhor,
1: o Senhor
0: esse
1: não
0: demônio.
1: Nos deixa, Senhor.
0: Tira mundo que muitas vezes entra no
1: Pai.
0: Meio, causando tempestades,
1: o
0: destruições.
1: Pai, obrigado pelas provas.
0: Oh, Jesus poderoso, que o Senhor
1: obrigado,
0: tenha misericórdia
1: Senhor,
0: do nosso
1: presença,
0: país,
1: Pai.
0: De todos os países.

0: toda a humanidade, sobre a face da terra, Senhor amado. Senhor, a tua palavra está se cumprindo, Senhor. O Senhor está avisando que a volta do Senhor está próxima, mas o povo está desapercebido, Senhor. Que o Senhor tenha misericórdia, alcance nessa tarde, Senhor. A todos, Senhor amado, em nome de Jesus.
1: Alcance, Pai. Nós profetizamos a vitória.
0: Em nome de Jesus, Senhor amado.
1: Quebra as correntes.
0: Em nome de Jesus, Senhor, em todas as campanhas em que nós estamos.
1: Pelos alvarás que teve, Senhor. Obrigado.
0: Ali no amparo, ali, Senhor,
1: obrigado,
0: em reserva.
1: Obrigado, meu Deus.
0: Aqui na sede, ali no Borato também. Senhor, ali em Guaragi, Teixeira Soares, em casa. Senhor amado,
1: nos direciona,
0: que o Senhor haja através das campanhas, meu Deus e Pai, em nome
1: Senhor,
0: de Jesus.
1: Nos ensina mais de Ti, ó Pai.
0: Oh, meu Deus e Pai,
1: nos ajuda
0: em nome de Jesus,
1: a vencer
0: Senhor.
1: As tribulações, Senhor,
0: deiteia, Senhor, as causas de cada um,
1: que
0: Senhor amado, em nome de Jesus,
1: filho,
0: Senhor,
1: Senhor
0: amado.
1: Até a tua vida, Jesus.
0: Oh, Jesus, quantos enfermos desenganados pela medicina,
1: Senhor,
0: amado.
1: Os enfermos.
0: Em nome de Jesus,
1: alcança,
0: Senhor amado,
1: Pai,
0: recebe,
1: alcança,
0: Senhor, a nossa oração.
1: Alcança, Pai.
0: Oh, Senhor,
1: um,
0: podemos
1: Senhor.
0: Sentir, Senhor, muitas vezes
1: obrigado,
0: a angústia,
1: obrigado,
0: Senhor,
1: meu
0: do
1: Deus.
0: Teu povo que clama.
1: Sim, Senhor, da glória.
0: Oh, Senhor, que busca,
1: sim,
0: Senhor,
1: Deus.
0: A tua presença, Senhor, está
1: oh,
0: nesse
1: Deus
0: momento,
1: querido.
0: Sem saída pra
1: enche
0: nada, sem saída pra lado
1: que
0: algum,
1: possa
0: meu
1: ajudar,
0: Deus.
1: Senhor, cada um, papai.
0: A única saída é o Senhor.
1: É tão preciosa,
0: oh, Senhor,
1: obra
0: é a nossa
1: tua,
0: única
1: Senhor,
0: saída, Senhor,
1: Senhor
0: Jesus.
1: Tem que chorar, Senhor.
0: O Senhor é a nossa
1: obrigado,
0: única saída, meu Deus.
1: Obrigado, obrigado, meu Deus, alcança,
0: oh,
1: Senhor.
0: Aleluia, graças
1: cada
0: te
1: nome,
0: damos,
1: Senhor,
0: amado.
1: Que está nessas cartas aqui,
0: oh,
1: Senhor.
0: Meu Deus, em nome
1: na
0: de
1: carta
0: Jesus,
1: do nosso
0: Senhor.
1: Irmão Valdomiro, Senhor, cada nome,
0: oh,
1: cada

0: alcança, seu com a vitória, sim, senhor, também Jesus cada amado, nome na carta creio, da nossa irmã Daiane, senhor.
1: Resposta essa semana,
0: nós profetizamos em nome de Jesus,
1: em nome
0: uma
1: de
0: resposta,
1: Jesus, senhor.
0: Em nome de Jesus,
1: senhor, vai despedaçar os ferrolhos de ferro, as portas de bronze,
0: que ser
1: vai abrir as portas, vai abrir os portões, vai abrir os caminhos, em nome de Jesus.
0: Eu creio, meu Deus.
1: Oh, aleluia, Jesus, glórias aleluia, a Deus, graças aleluia. Te damos, Senhor. Recebe, Senhor,
0: obrigado,
1: a nossa oração,
0: Pai, recebe,
1: Senhor,
0: nosso clamor,
1: em nome
0: nossa
1: de Jesus,
0: oração,
1: Senhor,
0: diante
1: meu
0: das
1: Deus,
0: tuas mãos, Pai, porque confiamos em Ti, ó
1: Deus. Entregamos tudo nas tuas mãos,
0: sim,
1: ó
0: meu
1: Pai.
0: Deus, abençoe esse programa,
1: em nome
0: Senhor,
1: de Jesus,
0: da direção
1: Senhor.
0: E tudo aqui, Pai, em nome de Jesus.
1: Deus de poder, ó Deus de glória,
0: glória,
1: em nome
0: Deus,
1: de Jesus,
0: em nome de Jesus,
1: Senhor.
0: Amém, Jesus. Glória a Deus, aleluias. Já quero oferecer primeiro louvor para nossos irmãos presidiários, em especial para nossos irmãos presidiários para meditação espiritual. Receba no
1: aleluia,
0: teu coração, meus irmãos e os irmãos amados ouvintes também, em nome de Jesus. Sinta a presença do Espírito Santo aí, em nome de Jesus.

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1: Glória a Deus. Já vamos à cartinha do nosso irmão Eliseu Lima. A paz do Senhor, irmã Giovana, irmã Yolanda. Desejo a todos um ótimo final de semana. Aqui os dias não têm sido fácil. Todos os dias, só provações diferentes. São provações diferentes, mas aprendi que o fogo não veio para nos destruir, mas para nos aperfeiçoar. E que quem passa pelo fogo de Deus nunca sai queimado, mas sai transformado. Peço oração por mim, por minha família, meus filhos, minha esposa, que no dia 12 fizemos 11 anos de casado. Minha mãe e irmãos, por meus amigos de cela, Alexandro, Lourenço e Gilson, Rosa, que vai para júri terça-feira. E por todos nós aqui da Sexta Galeria, peço o louvor, você é espelho. E ofereço pro Ezequiel Baita, Patrick, Natan, Gelson, Wellington e todos da Sexta Galeria. Deus é bom o tempo todo e o tempo todo Deus é bom deles. Eu, Lima, da Sexta Galeria para a Rádio de Domingo. Deus abençoe mais e mais o casamento do nosso irmão Eliseu ali, que fizeram 11 anos juntos. Que Deus venha continuar abençoando essa união em nome de Jesus. Que o Senhor venha dar direção para a sua esposa, dar sabedoria para você, meu irmão, e que vocês venham permanecer firmes na presença do nosso Deus, mesmo nas lutas, nas provações, porque é na tristeza, na alegria, na saúde e na doença. É uma promessa que fazemos diante do nosso juiz, nosso Deus Altíssimo. Que o Senhor venha ungir mais e mais o casamento, a aliança dos irmãos e a família, em nome de Jesus. Também estaremos orando em favor do Alexandro Lourenço e do Gilson Rosa também, na terça-feira, em nome de Jesus. Que o Senhor venha estar junto, que o advogado, nosso Senhor Deus, venha estar junto na hora do júri e que o Senhor venha pelejar nesta causa e fazer o melhor pelos irmãos. Mas independente da resposta aqui do juiz, do homem aqui da terra, não

0: Glória a Deus. Oh, aleluia, Jesus. Vamos à próxima cartinha do nosso irmão Valdomiro, que ficou para hoje. Deus abençoe nosso irmão Valdomiro, que está ali no canteiro com os seus companheiros ouvindo a programação. Santa paz do Senhor Jesus para as irmãs e igreja e todos os ouvintes. Amém. Irmãs, aqui é o Valdomiro. Tô escrevendo para agradecer às irmãs por sempre estar orando por mim. Hoje, domingo, durante a oração, senti muito a presença do Senhor e fiquei muito feliz em saber que o Patrick está no caminho do nosso Senhor Jesus. Era o Patrick mesmo que ele estava falando ali. Glória a Deus. E digo, aleluia, Jesus. Glória a Deus. Saber que o Patrick está no caminho do nosso Senhor Jesus. E digo, só meu irmão, que sua atitude e sua fé serão determinantes para o nosso, para o seu milagre. E que se você permanecer na palavra, você irá presenciar e viver o milagre. E meu irmão, e não tem como chegar ao destino certo com o combustível errado. E sabe que o nosso combustível é o nosso Senhor Jesus. Oh, glória a Deus. E lembre, o tempo do seu processo não será maior do que as promessas de Deus. Oh, glória a Deus. Amém. Em nome de Jesus. Glória a Deus, as promessas na sua vida. José, exemplo para conseguir ter sucesso em sua jornada de vida, ele entendeu que o processo é importante. Quanto a promessa que o Senhor Jesus tem, sempre te abençoe. Glória a Deus, você e toda a família. E que Deus abençoe todos os irmãos da Sexta Galeria. O irmão Eliseu, o irmão Natan, que glória a Deus, que Deus sempre abençoe, os abençoe todos, como disse Eliseu, Natan, Wellington, Gelson, Matheus, Brunk, Pablo, Eric, todos. Aleluia, Jesus. A letra do nosso irmão Valdomiro parece letra de médico, mas eu creio que todos estão entendendo. Glória a Deus. Todos estão em minhas orações. Aqui é a continuação da outra cartinha dele. Todos estão em minhas orações. Grandemente as irmãs, em nome do Senhor Jesus. Glória a Deus. Igualmente as irmãs, em nome do Senhor Jesus. Obrigado, meu irmão, em nome de Jesus. Aleluia. Logo estarei aí testemunhando o que Deus fez e tem feito em minha vida. Deus abençoe as irmãs, todos os ouvintes da rádio. Deus é bom o tempo todo e o tempo todo Deus é bom. Valdomiro do Canteiro, para as irmãs da rádio, Yolanda e Giovana. Muito obrigado, irmão Valdomiro, pela cartinha. Muito lindo ali o conselho que o nosso irmão Valdomiro deu ali para o irmão Patrick ali, permanecer firme. Ele se alegra ali do nosso irmão Patrick estar nos caminhos de Deus ali, irmã Yolanda.
1: A Deus, né, irmã? Um ajudando o outro em oração, né? É como diz a palavra do Senhor, ajudai a levar as cargas uns dos outros, né? Porque até o próprio Senhor Jesus, né, recebeu ajuda ali no caminho para o Gólgota, quando ele estava levando a cruz ali, apareceu o Cirineu ali, né, para levar a cruz para ele também, né? E Jesus, né? 100% homem, 100% Deus, e, né, mesmo assim ainda precisou de ajuda aqui também, né? Porque, e eu creio que não é diferente, né? Todos os irmãos, nós também, né, estamos orando em favor de todos os irmãos, aproveitando, já quero também, nós vamos orar em favor da nossa irmã Maria, irmão José, aqui de Ponta Grossa. Ela tá pedindo oração em favor do irmão dela, José Orley, que tá internado lá em Guarapuava. Ela tava contando que ele recebeu um grande livramento. Foi hoje, faz uma semana, foi bem no dia daquela geada terrível, disse que o carro dele foi parar numa ribanceira, capotando,
2: meu,
1: né?
2: Deus.
1: E virou em nada uma caminhoneta estrada, virou em nada, disse que daí ele ficou naquele gelo lá dentro. Aí, graças a Deus, né, que não aconteceu coisa grave, né, apenas talvez fratura na clavícula, parece, vai ter que passar por a cirurgia. Ela tá pedindo oração em favor dele, né, e ele tá aguardando, né, a vaga para fazer a cirurgia lá no hospital ainda. E a sorte também, né, que estava passando um senhor com uma criança indo para a escola, né, foi bem de manhãzinha, bem cedinho. O homem estava passando com a criança lá e ele conseguiu gritar, daí o homem conseguiu olhar, né, para a ribanceira lá e viu o carro lá, né, todo moído, e já chamou o socorro, né, tiveram que colocar aquela manta, vestir aquela manta térmica, né, para aquecer, porque ele estava congelando ali, né, foi um dia bem de geada muito forte, então... Mas graças a Deus que deu. E também vamos orar pela irmã Maria também, que perdeu também a sua cunhada, né? Que Deus venha confortar o seu coração, irmã Maria. Que Deus abençoe a irmã, seus netos, o irmão José, sua esposa, e também que Deus haja, né, nas causas dos irmãos. E também quero mandar também, né, a saudação e o próximo louvor para os irmãos lá de Castro, irmã Jocineia Andrade, também sua esposa, irmão Marcos Andrade. Que Deus abençoe a todos em nome do Senhor Jesus.
2: Só terminando aqui a cartinha do nosso irmão que estava comentando aqui nesta parte aqui que me chamou muita atenção, que ele colocou aqui: lembre, o tempo do seu processo não será maior do que as promessas de Deus na sua vida. José, por exemplo, para conseguir ter sucesso em sua jornada de vida, ele entendeu que o processo é tão importante quanto a promessa. Para mim, assim, irmã Yolanda, a história de José na Bíblia é uma das histórias mais lindas. É uma, tem várias histórias ali, mas é uma, assim, das histórias, assim, porque é o processo de prisão, né, irmã?
1: Sim.
2: Foi um processo doloroso de prisão na vida de José. Ele permaneceu o quê? 10 anos, irmã? 10 anos. Hoje suportaríamos o processo de José? 10 anos inocente, né, irmã?
1: Pois é.
2: Ali na prisão, mas ele entendeu onde ele estava depois de vencer. Claro que hoje Deus é a misericórdia. Não suportaríamos o que José passou, o que Jó passou, né, irmã?
1: Sim.
2: E o que aconteceu depois com José?
1: Foi honrado, né?
2: Foi honrado e governador. É para mim uma das histórias, assim, mais lindas, do que nós temos que suportar o processo.
1: E também, né, ele Deus mostrava visões para ele, né? Então ele, não sei, talvez ele não estava conseguindo discernir, mas os irmãos dele, por aí já começou a perseguição, os irmãos começaram a perseguir ele, porque Deus, lá na frente, né, Deus tinha aquele propósito muito grande, né, para com ele, para mostrar para os seus perseguidores, né, que eles, tudo que eles fizeram contra ele contribuiu para o bem, né? Muitas vezes nós reclamamos do processo que,
2: sim,
1: nós estamos passando, é deserto, mas no deserto não falta água, não falta pão. Glória a Deus.
2: Sim.
1: Passamos o deserto, mas como o povo no deserto passou o deserto, não faltou água, não faltou pão.
2: Sim.
1: E também para nós, o pão da vida, né? A água que é a palavra de Deus, Jesus é a água viva. Glórias a Deus. Então, mesmo que nós tenha que passar pelo vale e pelo deserto, é necessário nós passar. Se nós quer ser honrados lá na frente, tá certo que eu... como diz, a graça do Senhor me basta.
0: Aleluia,
1: né? Mas
0: Jesus.
1: Às vezes, Senhor, eu queria sair dessa situação, queria que o Senhor me honrasse.

0: passe, a minha fé, a minha perseverança. Então, tem que passar pelo processo, tem que passar pela aprovação, tem que passar para você, lá na frente, você ser honrado pelo Senhor.
1: Sim. Muitos falam, né, irmã Yolanda? Eu tô passando pelo processo, eu tô passando por isso, por aquilo. Ah, meus irmãos, principalmente nossos irmãos presidiários, eu já ouvi alguns irmãos falar: não sei por que eu tô passando por isso. Deus sabe todas as coisas. Qual será o propósito lá na frente, né? Qual será? Então, meus irmãos, suporte o processo, suporte, suporte, agradeça. É difícil? A irmã Giovana não sabe. Sei sim, meus irmãos, sei sim. A gente não tem como a gente começar a falar que a vida da gente, né, irmã Yolanda? Muitos processos em nossas vidas para cumprir o propósito,
0: pra
1: sabe para quê?
0: Para chegar onde nós estamos.
1: Para chegar onde estamos.
0: Muitos vales,
1: muitas lágrimas, muitas lágrimas. E aqui, para mim, é uma vitória poder estar aqui ajudando você, meu irmão. Você, irmão presidiário, você, amado ouvinte que está ouvindo, a vencer o processo. Só glorifique no processo, que lá na frente você vai falar: agora eu sei por que eu passei aquele processo. Eu lembro muito dessa história linda que nosso irmão Valdomiro colocou aqui, José do Egito. Para mim foi uma das histórias mais fortes. Permanecer 10 anos na prisão inocente, e até mesmo aqueles que são culpados e estão na presença do Senhor, o Senhor já alcançou com a misericórdia e com o perdão, independente do crime que cometeu. O Senhor é misericórdia para aqueles que aceitam abrir o coração para o Senhor e se entregar para Jesus. O Senhor também te coloca no processo para cumprir com o propósito dele, e vai ser tão lindo. Irmã, dá tempo de oferecer o próximo louvor para os irmãos meditar na letra? Medite nessa letra, meus irmãos. Você vai passear lá dentro da Bíblia através dessa letra.

0: levando paz e esperança ao seu coração.
1: Glória a Deus, louvado seja o nome do Senhor. Deus é maravilhoso, Ele tem, né, suas maneiras de trabalhar, glórias a Deus. Às vezes nós choramos, nós não queremos aceitar, muitas vezes, né, a provação. Perguntamos a Deus, até quando, Senhor? Até quando, Senhor, vai ficar nessa situação? Mas tem um tempo certo de Deus, tempo certo da provação. Nós sabemos como é angustiante, né? Chegar a hora, né, da visita, como falou naquele louvor, né? Chega o momento, né? Sai aquele grito lá, né? Encerramento da visita. É triste. É triste, né? A despedida, né? Dos familiares, filhos, abraçando mãe, chorando. Abraçando pai, filho, abraçando mãe, né? É triste, a gente vê, a gente sabe o que os irmãos estão passando, a gente sabe o que a família está passando, né, irmã? Porque a gente vê, né, a gente, né, tem familiares, né, familiar, né, que está lá, sim, nesse lugar, então a gente sabe, a gente já andou lá em Piraquara, a gente entrou lá, mas entramos lá para fazer culto, né? Glórias a Deus. Aí acabamos indo embora para cá. E, né, aconteceu, né, com um familiar meu. Então, a gente sabe, né, como é que é essa situação.
2: A
1: aí,
2: gente,
1: né,
2: sabe por quê, né, irmã? Porque Deus coloca a gente diante da situação para quê? Para entendermos o sofrimento do nosso próximo, para podermos ajudar e estender as mãos e orar. Porque se não sentirmos na pele, como que nós ia saber o sofrimento, né, irmã Yolanda?
1: Verdade, irmã. Então, até aí eu não sabia, né, irmã? Achava que não, tá lá porque, né, fez coisa errada, tá certo, alguns fizeram coisa errada, mas tem pessoas inocentes lá dentro também, né, tá pagando por algo que não é verdade, é uma calúnia, uma perseguição, né, mas, né, agora a gente entende. Então, quando a gente ora pelos irmãos aí, né, a gente sente a dor, a angústia, né, que muitas vezes estão esperando, não vejo a hora de chegar o alvará de soltura, não vejo a hora de, né, de então, é todo mundo esperando, né, por uma resposta, uma providência, né? A gente sabe, né, quanto é, quando alguém está trabalhando, ainda tudo bem, né? Ainda passa o tempo, né? Mas e aqueles que estão não podem nem trabalhar lá dentro, que estão, né?
2: Então, e os que não recebem família também, né? Tem, sim, muitos abandonados, mas que não recebem família, não recebem sacola.
1: Verdade.
2: Meu Deus.
1: A esposa que abandonou o esposo. Esposo abandonou a esposa, mãe abandonou. Eu conheço uma mulher que abandonou o filho, se foi.
2: Eu
1: foi,
2: também,
1: foi,
2: irmã.
1: Perguntei, foi visitar também o seu filho? Não mandei ele fazer coisa
2: eu
1: errada.
2: Eu também escutei isso,
1: então,
2: de uma mãe. Também escutei isso de uma mãe. Não mandei fazer coisa errada, não mandei. Eu aconselhei,

0: Mas fazer o que, né, irmã? Nós temos que orar e também os filhos, né? Ore, Deus, alcança minha mãe. Toca naquele coração, quebranta, porque Deus é poderoso para quebrantar esse familiar que abandonou.
1: É muito doído mesmo para a pessoa se sentir, né, rejeitado, abandonado lá dentro, né? E a pessoa tá aí fora, né? Mãe ou pai tá aí fora, né? E se nega a ir visitar, né, o familiar. E fica lá, né? Pensa, imagina, a pior tristeza, né? Esse presidiário que não recebe. Conheço, né, também a história de um também, lá da PG1, que faz 20 anos que ele tá lá. A única que ele tinha era a mãezinha dele, que ia visitar ele. Era uma senhora de idade já. Já ele foi, recebeu uma condenação de 60 anos. Faz 20 anos que ele tá lá. A única que ele tinha, ela se foi. E ele agora não tem ninguém por ele. É triste. Ele tem mais 40 anos pela frente ainda. Talvez, irmãos, talvez você, irmão, tá aí, né, reclamando, talvez. Você que talvez já saiu, né, o teu tempo, quanto tempo você vai ficar ali. Mas veja, irmão, irmã, o tempo desse irmão que tem mais 40 anos para ficar lá e não ter ninguém da família para ir visitar. Não pode sair para fora, né, receber uma visita de ninguém, porque a única que ele tinha era a mãe, e a mãe acabou falecendo.
0: Meu Deus.
1: Então, é uma tristeza muito grande,
0: é,
1: né?
0: Uma
1: então, são
0: muito
1: várias
0: grande.
1: Histórias tristes, né?
0: Eu creio, sabe, irmã Yolanda, esses dias eu... Porque a gente sabe, né, irmã, que muitas pessoas acabam morrendo ali dentro. E eu falei assim, ó, teve vezes de eu questionar, falar assim com Deus. Por que aconteceu isso? Claro que alguns a gente sabia que a vida não... A pessoa não queria nada com Deus. Mas eu creio, meus irmãos, que a própria palavra de Deus diz, né? O morrer é... lucro, né, irmã? O morrer em Cristo Jesus é lucro do que ficar nessa terra.
1: Sim.
0: Porque se você chegar, meu irmão, a descer a sepultura dentro de uma prisão, dentro de uma cela, e você está com a vida em Cristo Jesus, mesmo que morto, vivo está. Porque é a morada eterna. Você sabe que você vai ter uma morada eterna. Onde que você quer morar? Do que adianta você estar aqui fora e você morar eternamente no inferno quando você descer a sepultura? Então, se você vê algum servo do Senhor descer a sepultura dentro de uma prisão, é porque foi o Senhor que não permitiu sair para fora para não se contaminar. Porque uma alma é preciosa para Deus. E o Senhor quer fazer morada em você eternamente. Então, o Senhor conhece o teu coração. E eu ouvi, sabe, irmã, falar assim, pessoas assim de idade que morreu dentro do presídio. Eu falei, eu creio que morreu salvo. Eu creio que morreu salvo em Jesus Cristo, e o Senhor não permitiu sair aqui para fora, porque senão ia se perder. Então, a gente não pode murmurar, porque tudo é permissão de Deus. Mas eu creio, irmã Yolanda, como na vida dos irmãos que nos mandam carta, que a vitória vai ser grande aqui fora, irmã. Aqui fora. Porque o Senhor quer usar a vida deles, de cada um aqui fora. Eu creio. Em nome de Jesus, eu creio nisso, irmã.
1: É, a penitenciária aí, a cadeia é a olaria de Deus, né? Onde Deus vai trabalhar nesses vasos, vai quebrar, vai fazer tudo de novo. Para quando sair, né? Venha sair, né? Uma pessoa transformada, liberta, né? Ciente de que não vai se envolver com mais nada de coisas erradas aqui de fora, né? Mas sim que procure, né, uma igreja para servir a Deus, né? E fica longe das coisas, né? Porque o laço, o inimigo, ele arma laço para todo mundo. Se nós não vigiar, nós caímos. Mas é só misericórdia de Deus para nós guardarmos.
0: E daí tem pessoas que precisa, né? Precisa passar pela olaria, né, irmã? Precisa passar pelo fogo, como disse o nosso irmão ali na carta. Precisa passar pelo fogo, precisa ser moldado. O vaso que estava quebrado precisa ser restaurado, refeito. E daí, às vezes, muitas das vezes, é uma prisão. É uma prisão. Um dia eu vi, irmã, num podcast, uma artista, uma atriz falando que... Na prisão, eu nunca esperei ouvir ela falar isso. A filha daquela cantora Rita Lee, que eu creio que todo mundo conhece, eu vi a filha da cantora Rita Lee, ela entregou a vida para Jesus, a filha dela, e ela falou, sabe qual é o lugar mais que as pessoas clamam a Deus? Na prisão. Irmã, foi muito forte aquilo, irmã, que ela falou. Porque a filha de uma artista ali, onde cresceu ali no meio ali, que a irmã sabe que muitas das vezes feito até sacrifício.
1: Sim.
0: E ela falou ali, o lugar que é mais clamado é dentro de uma prisão. E é verdade, irmã.
1: Verdade.
0: É verdade, é o lugar que é mais clamado a Deus. É dentro de uma prisão. Então eu creio, irmã. Eu creio que o Espírito Santo, o Consolador, eu creio que o Senhor Jesus está lá. O tempo inteiro. Na hora
1: também
0: que estão
1: a palavra
0: clamando.
1: De Deus, né? Tinha, quando estava na liberdade, né? Tinha a palavra, tinha a igreja, podia procurar, não procurou. Hoje lá tem muitos que tem, né? A Bíblia, né? Para ler, né? É a fonte da salvação, da onde vem a instrução, né? Da palavra de Deus, né? Como servir a Deus e permanecer no caminho, né? Da salvação e não mais naquele caminho errado, coisas erradas do mundo, né? Então, tem Bíblia aí para eles ler, né? E ali também é o lugar onde eles mais têm tempo de ler a palavra também, né?
0: É que a gente mais escuta, né?
1: Verdade.
0: Eu li a Bíblia uma, duas, três, eu já ouvi falar.
1: Verdade.
0: Eu já ouvi falar bastante. Vamos à próxima carta? Glórias a Deus. Vamos à próxima cartinha da nossa irmã Daiane, porque senão nós vamos anoitecer e amanhecer falando aqui, se pudéssemos. A paz do Senhor, irmã Giovana, irmã Yolanda e as demais irmãs. Passando para desejar mais um final de semana abençoado em nome de Jesus. Por aqui está tudo bem, graças a Deus, apesar da saudade e da distância das pessoas que amamos. Judiar bastante aqui neste lugar. Mas sou grata a Deus, pois Ele está no controle de tudo e cuida de cada detalhe e nos fortalece. Os dias são cansativos, mas temos que olhar para cima e lembrar que Deus nos fortalece. Continuem orando por mim, por minha família. Só Deus sabe como que eu estou. Também peço orações por Silvana, Josiane, Vanderleia, Kathleen, Beatriz, Ana Paula, Monique, Eduarda, Karine e as demais meninas que estão ali com elas. Para a Thaís, a Thaisa, para as meninas da UP, as meninas da ala feminina e para todas as meninas e mulheres que Deus permite passar pela minha vida. Deus abençoe, se der tempo, tocar o louvor. É madrugada com Sueli Lima. Abraços, a paz do Senhor. Daiane, Deus é bom o tempo todo e o tempo todo Deus é bom. Glórias a Deus, a irmã Daiane já se tornou uma pessoa da nossa família. A gente pode sentir nas palavras, nas letras desta carta aqui, tudo que ela passa dentro da prisão e principalmente longe da sua família, né? Do seu esposo. Quando eu vou orar, eu sempre falo para a irmã Ana, quando eu oro pelo nosso irmão Gudrian, eu sempre sinto assim uma angústia e peço para o Espírito Santo alcançar ele, porque eu sei que não tem sido fácil. Não tem sido fácil, como José no Egito, ali na prisão ali, foi dias de angústia. Eu sei que não tem sido fácil para nosso irmão, mas eu creio que a vitória é grande na vida do casal, na vida dos dois, em nome de Jesus. Deus abençoe a nossa irmã Daiane, fique firme na presença do nosso Senhor. Eu creio na vitória, no tempo de Deus. Eu creio, tudo tem um tempo determinado, irmã Daiane, debaixo do céu. A irmã sabe, a irmã é conhecedora da palavra. A irmã sabe que tudo tem um tempo determinado, tempo de chorar e tempo de se alegrar. Em nome de Jesus, tempo de plantar e tempo de colher. Eu creio que a irmã está colhendo dor, sofrimento, e a irmã vai colher muita alegria na presença do nosso Senhor Jesus Cristo. Deus abençoe cada menina que está aqui nessa carta, que o Senhor vai alcançar cada família, em nome de Jesus. E também que Deus venha alcançar, irmã Yolanda, a Julie, que eu não sei se ela está ali no Ideobrando. Que Deus venha alcançar a Julie, peço orações pela Julie.

Glória a Deus. Gostaria de mandar uma saudação para nossos irmãos Kátia, Oriel, Isaac e Yuri, que estão ali na granja Ovos Campo Verde, no Amparo. Estão ligadinhos na programação. Deus abençoe cada um que está ligadinho, nossos irmãos ali no Amparo. Irmã Yolanda, estão ouvindo a programação. E vamos ao louvor que a nossa irmã Daiane pediu, em nome de Jesus.

0: O Deus é Deus de vitórias. Amados irmãos, estamos chegando já ao final do programa. Eu queria, nesta tarde, convidar os irmãos para os cultos hoje à noite em Castro, né? Prosseguimento da campanha com nosso irmão evangelista Reginaldo, Rua José Eduardo de Quadros, número 357, ali na Vila Rio Branco, em Castro. Hoje, portanto, a partir das 19 horas, o servo do Senhor está ali no prosseguimento da campanha, glórias a Deus, e também em reserva, na Vila Martins, rua, glórias a Deus, Vila Martins, glória a Deus, esqueci o nome da rua, meu Deus, me deu um branco aí, mas é na Vila Martins aí, também está no prosseguimento da campanha, aos domingos aí, às 19 horas, todos são convidados, em nome do Senhor Jesus, que Deus venha dar vitória. 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E que Deus venha abençoar em nome do Senhor Jesus. E nós já vamos à palavra, né? Vamos estar orando, né? Também nós vamos orar em favor da Stephanie é uma menina de uns 10 anos, mais ou menos. Ela é ali do Guaragi. E ela foi feito os exames, né? E constatou um nódulo no fígado dela. E daí já foi internada, né? Foi tirado ali uma parte para fazer a biópsia, né? Então, e ela já está em casa, né? Aguardando, né? Então, o resultado da biópsia. E nós vamos orar, estamos em campanha ali no Guaragi. Eu creio em nome de Jesus que Deus vai reverter. Eu tive que fazer uma biópsia. E o que é que aconteceu comigo? O resultado da biópsia chegou, né? Aonde eu ia pegar, né, o resultado. E daí me avisaram que chegou o resultado, fui lá pegar, aí me disseram, e eu tava com uma enfermidade que a médica, a dermatologista falou que era autoimune. Autoimune é quando não tem medicamento, não tem cura, não tem nada. Então ela tirou ali, né, uma partícula, né, para fazer a biópsia, né? E o que aconteceu? Foi feito, né? E aí veio, me avisaram do laboratório que já chegou o resultado, fui lá, aí me falaram, a sua biópsia foi reenviada para reanálise novamente. E eu fiquei preocupado com aquilo. Aí fui na igreja, aí fui revelada. Eu tava muito triste com isso, né? Além de estar com aqueles problemas tudo, né, na pele. E ainda, meu Deus, o que será que aconteceu? Aí foi revelada que não era para mim me preocupar, porque Deus, a partir daquele momento, estava colocando as mãos. E eu fiquei confiando, né? Fiquei confiando no Senhor. E durante esses dias que estava para chegar daí o resultado novamente, né? Porque eu fui revelada, Deus já começou a trabalhar, começou a desaparecer todas as manchas do meu corpo. E quando eu fui pegar o resultado lá, que eu levei para a dermatologista, aí ela olhou na biópsia, no resultado da biópsia, disse realmente é o que eu estava suspeitando. Esclerodermia, múltipla esclerodermia, não tem cura. É algo que acontece devido a um estresse muito alto, não tem cura. E daí ela pediu para olhar, né, meu corpo, né, deitei lá na maca e ela foi ver. Então ela falou: o que aconteceu aqui? Eu falei: doutora, eu acho que aconteceu um milagre. Porque, né, ela já disse, ó, pode suspender os medicamentos, agora nós vamos esperar o resultado da biópsia. né? Eu não estava tomando medicação nenhuma desde o dia que eu fui revelado na igreja, que o Senhor falou comigo que não era para mim mais me preocupar, que a partir daquele momento era a mão de Deus que ia agir. Eu já estava cansada, mais de 6 meses lutando, consulta, reconsulta, exame, exame, medicamento e troca de medicamento e nada. E eu tive uma surpresa muito grande. E a médica também ficou surpresa, falou: não tem mais nada. Só pode ser um milagre. Eu falei: mas foi um milagre, doutor. Falei pra ela, né, que foi revelado na igreja. Ela falou: só pode ser um milagre mesmo, porque esse problema aí não tem cura. E é o que eu estava suspeitando. Múltipla esclerodermia, não tem cura, é autoimune, não tem medicamento, não tem nada. Então eu falei: glória a Deus, então eu tô livre. Ela falou: mas eu quero ver você daqui 6 meses novamente pra ver, pra mim ter aqui como uma experiência, né? Aí eu pensei: ah, eu não vou voltar a pagar a consulta lá pra, só pra médica, né, ver e dizer que o que que aconteceu, né? Continue na expectativa, né? Glória a Deus, quando nós cremos em Deus, né? Deus muda a nossa história quando nós achamos que já não tem mais jeito. Então, nós estamos orando, né, em favor dessa menina, né, a Stephanie, que está aguardando aí o resultado da biópsia também, né, do nódulo do fígado, né? E eu creio, em nome de Jesus, a tendência, né, é piorar. A situação que eu tava, a tendência era piorar, porque estava piorando, né? E aí Deus pôs a mão e é realmente, né, a doutora, ela fez uma pesquisa lá e chegou a essa conclusão que era múltipla esclerodermia, né, devido a um estresse muito.
1: É tremendo, né? Meu Deus, ele cura.
0: É verdade.
1: Né?
0: Quando o médico disse que não tem, Deus diz que tem. Glória a Deus. Amados irmãos, nós vamos ler aqui a palavra do Senhor. Eu não me recordo do livro aqui, mas eu separei aqui a respeito do que o irmão estava falando, né, a respeito de José. José, ele passou por várias fases até ele chegar onde ele chegou, amados irmãos. Ele passou aí pela inveja dos familiares, dos irmãos, né, que fizeram de tudo, né? E ele tinha sonhos e Deus dava interpretações para ele. E também ele passou também no Egito, né, como escravo também. Acabou acontecendo que ele foi preso também, né, onde aconteceu, né, aquela acusação grave, né, e sem ele dever, Deus começou a usar ele dentro da prisão, né, interpretando os sonhos até dos próprios presos que estavam ali dentro. Foi coisa tremenda o que Deus mostrava para ele, dava discernimento para ele, né? E ele começou também, né, Deus dá interpretação dos sonhos dos companheiros de cela. E é isso que acontece com os irmãos aí. Não se aborreça, não fique triste. E também no final, né, depois dele chegar até o ponto, né, de ser governador aí no Egito, né, na época da escassez, né, ele armazenou mantimentos. Então aí quando a família dele estavam passando por necessidade, o pai enviou, né, os irmãos dele para ir buscar alimento lá, comprar alimentos, porque, né, lá tinha alimentos guardados em depósito que Deus, né, deu sabedoria para ele e falou que era para se preparar porque iria vir, né, o tempo da seca, da fome, da escassez, e muitos, né, de outros lugares iam vir aí para comprar mantimentos. E nesse reencontro com os irmãos houve o perdão, né? Porque eles reconheceram daí que realmente que não adianta, né, querer se levantar contra um servo de Deus, uma serva de Deus. Glória a Jesus, pode perseguir, pode fazer o que quiser, mas quando Deus quer cumprir o seu propósito na vida da pessoa, do irmão, da irmã, ele honra. Ali José foi honrado, né? Chegou a ser governador do Egito, né? E começou aí, todos vinham ali buscar comprar mantimentos, né? Por causa da fome, então havia uma escassez muito grande, né? Ali nos arredores e ele estava ali tranquilo, né? Porque Deus deu sabedoria, falou com ele, orientou ele que era para ele armazenar bastante mantimentos. Parece-me que 7 anos de escassez, né? Então ele tinha mantimentos guardados ali em abundância e por isso que, né? Deus, olha, aconteça o que acontecer, pode fazer o que quiser fazer para tentar impedir, né, o plano que Deus tem na vida de alguém, que não adianta. Quando Deus quer cumprir, Deus cumpre, seja da maneira que for. Então, amados irmãos, já chegou ao final nossa programação aí, nós já vamos à oração da fé, vamos estar orando, né, em favor desses irmãos que pediram as orações e também temos, vamos ouvir um pouquinho, um pedacinho do louvor. Tá chorando por quê? Glórias a Deus. Se o irmão quiser colocar de fundo enquanto nós vamos orando.
1: Glorioso Deus,
0: sim,
1: amado,
0: meu Deus,
1: Pai,
0: Pai, em nome de
1: Pai
0: Jesus.
1: Pai querido, Pai amado, gostaríamos de agradecer
0: aleluia.
1: A Ti, Pai, pela Tua presença,
0: oh,
1: pela Tua misericórdia, Pai, pela Tua graça derramada
0: creio,
1: aqui, Senhor,
0: Senhor
1: meu Deus
0: amado,
1: e meu Pai, em todos os lugares, Senhor,
0: Senhor,
1: meu Deus,
0: alcançando
1: que estão ouvindo
0: irmãos,
1: a programação,
0: irmãs,
1: Senhor. Eu creio,
0: Stephanie,
1: Pai amado, Pai querido,
0: Deus,
1: no milagre
0: poderoso,
1: nessas vidas, Senhor,
0: alcança,
1: meu Deus e meu Pai, nessa
0: Senhor
1: criança,
0: amado,
1: Senhor, meu Deus e meu Pai,
0: irmão da irmã Maria,
1: Senhor, meu Deus e meu Pai, enfermo, Pai querido, Pai da glória, em nome de Jesus, alcança
0: nós
1: esse irmão
0: cremos,
1: também,
0: Senhor,
1: meu Deus
0: poder,
1: e meu Pai, que está hospitalizado, Senhor, alcança,
0: Pai,
1: Pai
0: agindo,
1: amado, Pai
0: Senhor.
1: Querido, conduz os médicos,
0: sim,
1: Senhor, meu Deus
0: amado
1: e meu
0: Deus,
1: Pai,
0: tudo
1: Pai
0: tá
1: querido,
0: nas suas
1: Pai
0: mãos.
1: Da glória, nós cremos
0: conforta,
1: e confiamos em Ti, Senhor,
0: corações desses
1: Senhor,
0: irmãos,
1: meu Deus e meu Pai,
0: irmãs,
1: pedimos a Ti que o Senhor abençoa
0: aí,
1: a Senhor, nossa
0: Senhor,
1: semana, abençoa a semana de cada
0: aprovação.
1: Um, Pai amado, Pai querido, com providências divinas, Senhor, com livramento, com a proteção de Tuas mãos, Papai,
0: oh,
1: com a resposta, Pai amado, com as correntes,
0: aleluia,
1: com as
0: Senhor.
1: Cadeias, Senhor, abertas, Senhor, meu Deus e meu
0: envia,
1: Pai,
0: Senhor,
1: nos jure, Senhor, nos julgamentos,
0: semana.
1: Pai amado, envia a resposta, Pai amado,
0: resposta,
1: porque nós cremos em
0: milagre,
1: Ti, Senhor, nós cremos,
0: cura,
1: Senhor, na Tua presença, nós cremos, Senhor Jesus,
0: salvação,
1: no Teu sangue glorioso, no sangue
0: oh,
1: que liberta,
0: Jesus,
1: que cura,
0: Jesus,
1: que salva,
0: Jesus.
1: Senhor, oh, meu Rei da Glória, obrigado.

cremos, Senhor, nos testemunhos, Senhor, para a honra, para a glória do teu santo nome, Senhor. Fica conosco, Papai. Fica conosco, Senhor, meu Deus e meu Pai. Sim, meu Deus e meu Pai, obrigado, Senhor, pela tua palavra, Senhor. Pai amado, Pai querido, dê-nos força, Senhor. Nos ajuda, Pai, a compreender, Senhor, o processo, Senhor, para que o Senhor venha cumprir o propósito também na nossa vida, Senhor.

0: glórias a Deus, que Deus abençoe, amados irmãos, que Deus venha abençoar a todos, uma semana abençoada a todos, programa Tempo de Libertação, que Deus abençoe a todos, domingo, se Deus quiser, estaremos aqui novamente, em nome de Jesus, que se despede de todos vocês, irmã em Cristo, irmã Yolanda, fiquem todos na paz do Senhor Jesus.
1: Glória a Deus, eu me despeço na gloriosa paz do nosso Senhor Jesus, e durante a semana, nas madrugadas, estaremos em orações, em favor das causas, dos processos, dos enfermos. Deus abençoe poderosamente a vida de cada um, cada irmão ouvinte que está aqui, cada irmão presidiário, que o Senhor venha entregar uma resposta maravilhosa essa semana. Se Deus quiser, aqui estaremos no domingo que vem, em nome de Jesus. Música.

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0: destas canções está neste momento subindo aos céus do Brasil e chegando ao seu rádio receptor, mais uma programação local, A Voz da Libertação. Programa esse que pertence à Igreja Pentecostal Deus e Amor. A sede mundial está na Avenida do Estado, número 4568, no bairro da Liberdade, São Paulo, capital Brasil. Responsabilidade mundial, irmã Ireni Miranda. Em Ponta Grossa, a sede estadual está na rua Anita Garibaldi, número 100, no bairro Nova Rússia. Pastor local, presbítero Amaral Madir Lemos, e com vocês nesta tarde de domingo, hoje, dia 17 de maio de 2026, com prazer, com alegria, seu irmão e também amigo em Cristo, jovem Emanuel Batista. Uma tarde, pelo menos para mim, tá um pouquinho fria, mas seja frio, seja no calor, na chuva, na seca, em tudo nós damos graça, somos ensinados a agradecer por todas as coisas. Que Deus abençoe sua vida, que Deus abençoe sua tarde, que Deus abençoe o seu domingo, e não apenas esse domingo, mas Deus abençoe sua semana, que Deus abençoe seu dia de seus dias de trabalho, que Deus abençoe o restante deste mês de maio, que seja um mês cheio de bênçãos, carregados de milagres, e que a mão de Deus venha, não apenas a mão de Deus, mas que Deus esteja comigo, com você nesta semana. Eu quero convidar você para continuar comigo nessa programação. Você vai ouvir louvores, você vai ouvir testemunhos, vai ouvir palavra. Nós estaremos com você durante toda esta tarde. Então, para nós é uma alegria imensa estar com você e ter você aqui conosco. Muito obrigado pela sua audiência, obrigado por você que me ouve dos bairros, das cidades, das periferias, das regiões metropolitanas. Você que nos ouve agora está dirigindo o seu veículo, está viajando e está nos dando uma carona. Muito obrigado. Licença, posso entrar no seu veículo? Posso pegar uma carona com você? Posso entrar em sua casa para falar do amor, da graça de Cristo Jesus? Então, muito obrigado. Eu quero começar louvando a Deus. Enquanto você se prepara para nós orarmos, enquanto você se prepara para buscarmos a Deus, nós vamos ouvir uma bela canção, e após essa canção nós vamos falar com Deus. Eu quero orar por você, quero orar pela sua casa, quero orar pela sua família, quero evocar a bênção de Deus e pedir que Deus venha abençoar a sua vida. A você que me ouve, uma boa noite, que a graça e também a paz do nosso Senhor e Salvador Jesus Cristo abunde sobre a sua vida. É o meu desejo e a minha felicitação para você. Deus abençoe. Vamos louvar a Deus, uma bela canção, e logo após eu vou orar com você e por você.
1: E parece realmente caminho, Senhor.

0: Boa tarde para você que está me ouvindo. Bom domingo, um bom começo de semana. Que a sua semana seja uma semana abençoada. É claro que com abençoada nós não estamos dizendo que não vai ter lutas. Aliás, quando nós falamos de bênção, nós nos tornamos tão materialistas. Nós nos tornamos tão materialistas que nós, com tudo que nós atrelamos a bênção de Deus a dinheiro. Nós pensamos que quando a Bíblia fala da bênção de Deus e quando a Bíblia fala que Deus nos abençoará, nós atrelamos isso a dinheiro, porque entendemos que bênção é só dinheiro. Bênção é só você ter riqueza, bênção é só você ter uma boa porta de trabalho, bênção é só você ter bens materiais. E a gente pensa ou a gente conclui no meio dessa sociedade, isso não é em parte culpa só, não é parte só culpa nossa, mas até mesmo a própria sociedade, ela nos impõe essa ideia, visto que tudo hoje gera em torno do dinheiro. E hoje, infelizmente, goste você ou não, nós não conseguimos viver sem o dinheiro. Hoje, nós estamos passando por um processo aonde o dinheiro em cédula aos poucos vai estar deixando de circular, aos poucos as pessoas estão deixando de utilizar, e hoje é mais o dinheiro digital, hoje é o Pix, hoje é a transferência, hoje é o TED, hoje é isso, hoje é aquilo. Mas, meu querido irmão, a questão é, infelizmente, nós não conseguimos viver sem dinheiro, não conseguimos comprar sem dinheiro, não conseguimos vender sem dinheiro, não conseguimos nem pegar o transporte público se nós não tivermos dinheiro. Nós precisamos de dinheiro. Tudo hoje, infelizmente, às vezes gira em torno do dinheiro. Precisamos de dinheiro para comer, embora não comamos dinheiro, mas precisamos do dinheiro para comprar aquilo que comemos. Nós precisamos de dinheiro para pagar as coisas básicas que precisamos. Água, luz, você precisa de dinheiro. Você precisa de dinheiro até mesmo para receber de repente algum tratamento de saúde, embora hoje, meu irmão, o SUS seja gratuito. Gratuito é uma benção, mas é pago com os impostos. Deixa eu te dizer uma coisa, você precisa de dinheiro, nós precisamos de dinheiro. E às vezes nós trabalhamos, até de manhã levantamos para trabalhar por conta do dinheiro. Às vezes nós vivemos em função do dinheiro. E aí quando nós vamos à igreja, nós vivemos pro dinheiro, trabalhamos pro dinheiro, nos esforçamos para adquirir dinheiro, para adquirir, e quando nós vamos da igreja, nós pensamos que dinheiro é a única coisa que Deus tem para nos dar, nós pensamos que riquezas é a única coisa que Deus tem para nos dar. Às vezes nós pensamos que a bênção de Deus é só você ter um carro bom, uma casa própria, você ter uma conta recheada, uma conta, meu irmão, abençoada no banco, você ter dinheiro sobrando, você poder esbanjar. Nós pensamos que a bênção de Deus se refere, se limita apenas ao dinheiro. Nós mesmo fazemos isso. Às vezes nós desprezamos as demais bênçãos de Deus. E às vezes, por pensar que Deus, que a bênção de Deus se resume à sua parte material, bens e dinheiro, nós achamos que aquele que muito tem é muito abençoado. Nós achamos que aquele que nada tem, nada é abençoado. Olhamos para as pessoas que mais têm dinheiro ao nosso redor e por elas terem esse montante de riquezas, nós pensamos o fulano é abençoado, porque olha o quanto que ele tem. Ele troca de carro todo ano, ele muda, vai viajar para o exterior, volta, ele, olha, pode comer churrasco toda semana, tá? Pode escolher o restaurante, pode gastar à vontade. E às vezes olhamos para aqueles que nada têm ou têm pouco e às vezes os desprezamos, porque pensamos que pelo fato de muito não terem, eles não têm a bênção de Deus. Quando na verdade a bênção de Deus nada tem a ver com riquezas. A bênção de Deus nada tem a ver com você possuir inúmeros bens materiais.
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0: Nos abençoar com carros. Deus possa nos... Olhamos ao Senhor, momento da oração. Vamos falar com Deus. Esteja você na sua casa, esteja você no seu carro, esteja você trabalhando. Vamos falar com Deus. Senhor, nós nos colocamos mais uma vez em sua presença. Queremos agradecer ao Senhor e honrar ao Senhor por tudo. Queremos honrar ao Senhor pela nossa vida, pela tua misericórdia que nos permite mais um dia estarmos vivos, a tua misericórdia que permite que mais uma vez estejamos, Senhor, na tua presença, te adorando, te glorificando. Graças damos ao Senhor porque o Senhor é bom. Graças damos ao Senhor, porque a sua misericórdia, Senhor, ela não possui fim. A sua misericórdia, ela dura de geração a geração. A tua misericórdia agora que me alcançou, não me alcançou apenas hoje, agora, mas me alcança todos os momentos da minha vida. A tua misericórdia que alcança agora, Senhor, esta pessoa que ouve esta programação. Senhor, eu quero orar pela nossa cidade. E eu quero pedir, meu Deus, tenha misericórdia das pessoas que foram afetadas, das famílias que foram afetadas pela chuva que ocorreu no dia de ontem, Senhor. Senhor, se ainda houver chuva, mande uma chuva calma, tranquila para a nossa cidade. Senhor, tenha misericórdia das famílias que estão passando agora por necessidades, estão passando por momentos difíceis devido à chuva de ontem, Senhor. Deus, nós queremos orar agora e nós queremos pedir, meu Pai, a tua paz sobre as nossas vidas. Eu quero pedir a tua paz sobre esta pessoa que me ouve, Senhor. Esta pessoa que está no volante do seu veículo e talvez ela está desesperada, ela está com aperto no seu peito, Senhor. Eu oro agora para que a tua paz, a paz que excede o entendimento humano, a paz que excede a racionalidade humana, essa paz venha trabalhar, venha, Senhor, edificar, venha curar, venha, meu Deus, sarar corações, ó Pai. Eu oro neste momento, ó Pai, e eu agradeço ao Senhor por tudo. Senhor, agradeço por este momento com a tua permissão nós estamos aqui reunidos em uma só fé e um só amor. Abençoe aos que me ouvem, e estando eles longe ou perto, que a tua boa mão venha alcançá-los. É a minha petição, Senhor. E que eu diminua, e entretanto que o Senhor cresça. Amém, Jesus.

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1: A bênção de Deus, então você tem um carro bom, uma casa própria, você ter uma conta recheada, uma conta, meu irmão, abençoada no banco, você ter dinheiro sobrando, você poder esbanjar. Nós pensamos que a bênção de Deus se refere, se limita apenas ao dinheiro. Nós mesmo fazemos isso. Às vezes nós desprezamos as demais bênçãos de Deus. E às vezes, por pensar que a bênção de Deus se resume à sua parte material, bens e dinheiro, nós achamos que aquele que muito tem é muito abençoado. Nós achamos que aquele que nada tem, nada é abençoado. Olhamos para as pessoas que mais têm dinheiro ao nosso redor e por elas terem esse montante de riquezas, nós pensamos o fulano é abençoado, porque olha o quanto que ele tem. Ele troca de carro todo ano, ele muda, vai viajar para o exterior, volta, ele, olha, pode comer churrasco toda semana, tá? Pode escolher o restaurante, pode gastar à vontade. E às vezes olhamos para aqueles que nada têm ou têm pouco e às vezes os desprezamos, porque pensamos que pelo fato de muito não terem, eles não têm a bênção de Deus. Quando na verdade a bênção de Deus nada tem a ver com riquezas. A bênção de Deus nada tem a ver com você possuir inúmeros bens materiais. A bênção de Deus não está atrelada às riquezas deste mundo. Embora sim, Deus possa nos abençoar com carros, Deus possa nos abençoar com uma prosperidade financeira, Deus pode multiplicar o nosso dinheiro, Deus pode nos dar condições maravilhosas, mas a bênção de Deus não é apenas dinheiro. Você sabe o que é a bênção de Deus? Você sabe como que a própria Bíblia, ela relata da bênção de Deus, ela fala e ela traz para nós o que é bênção de Deus? Você sabe o que é bênção, irmão? Bênção de Deus é você poder desfrutar dos frutos do seu trabalho. Bênção de Deus não é só você ter um trabalho. A bênção de Deus é você viver e poder desfrutar dos frutos do seu trabalho. Eu conheço pessoas, eu já vi pessoas que trabalharam a vida inteira, mas na hora de desfrutar dos frutos do seu trabalho, não conseguiram. Pessoas que trabalham, e quanto mais trabalham, meu irmão, parece que o dinheiro vai em saco furado, parece que o dinheiro não sobra, parece que as contas multiplicam, parece que o dinheiro vem, vai, e aí, meu irmão, essa pessoa não consegue desfrutar. Irmão, eu trabalho, e eu não consigo aproveitar os frutos do meu trabalho. Aproveitar o fruto do seu trabalho, o fruto do seu esforço, meu irmão, é uma bênção de Deus. Aproveitar os frutos do seu estudo é uma bênção de Deus. E é isso que Deus tem. Deus quer nos abençoar. Ele quer que nós aproveitemos os frutos do nosso trabalho. Você já parou para pensar que essa é a bênção de Deus? Você trabalha e Deus te abençoa e você pode desfrutar dos frutos do seu trabalho, de uma boa aposentadoria, você pode fazer uma viagem, você pode comprar até um bem material, porque o que é isso? A bênção de Deus é você poder aproveitar os frutos do seu trabalho. Já parou para pensar que talvez você pode não ter grandes riquezas, mas você está aproveitando ainda que pouco os frutos do seu trabalho? Isso é a bênção de Deus. Você sabe qual é a outra bênção de Deus? É você poder estar com a sua família, você poder comer com a sua família. O livro de Eclesiastes me fala a memória, Salomão vai dizer, olha, come e bebe com a mulher da tua mocidade, come e bebe com a sua mulher, porque isso é a porção de Deus, isso é a bênção de Deus. Já parou para pensar que você está com a sua família, ao seu lado, é uma bênção de Deus? Já parou para pensar que você estar com seu pai, sua mãe ao seu lado é uma bênção de Deus? Já parou para pensar, meu irmão, que talvez você possa não ter uma grande riqueza, uma bela casa, mas você ter uma esposa, você almoçar com ela, poder jantar com ela, poder se alimentar ao lado dela, estar com ela é uma bênção de Deus? Minha irmã, já parou para pensar que você estar com seu esposo, você conviver com seu esposo é uma bênção de Deus? Já pensou filhos, pais? Já parou para pensar que você poder estar com sua família, ainda que com seus problemas, é uma bênção? De Deus. A bênção de Deus não se resume apenas a bens materiais e riquezas. Embora nós colocamos e entendemos, infelizmente por causa de parte da cultura de valores da sociedade, mas nós precisamos entender, a bênção de Deus vai muito além de dinheiro. Então talvez eu falo com pessoas que o seu carro não é o melhor, sua casa não é o melhor, você não tem a melhor riqueza, mas meu irmão, Você está conseguindo aproveitar os frutos do seu trabalho, ainda que mínimos? Isso é bênção de Deus. Isso é bênção de Deus. Você pôde, eu por exemplo, hoje pude almoçar com a minha mãe em pleno domingo, é uma bênção de Deus. Você poder viver a sua vida ao lado das pessoas que você ama e que te amam, é uma bênção de Deus. Lá no fundo, quando nós olhamos lá no fundo, na verdade nós somos muito mais do que abençoados por Deus. Nós somos abençoados até demais. Reclamamos muito e agradecemos pouco. Lá no fundo, ainda que você não tenha muito dinheiro, lá no fundo você é abençoado por Deus. Vamos agradecer? Eu quero ouvir uma próxima canção e essa canção trata exatamente sobre esse tema, gratidão. Agradeçamos a Deus, vamos agradecer ao Senhor.

0: sintonia direta com o céu.
1: Você já agradeceu hoje? É, às vezes nós chegamos na presença de Deus: Senhor, preciso disso, Senhor, preciso daquilo, Senhor, o Senhor precisa fazer isso, o Senhor precisa fazer aquilo, Senhor, dá um jeito aí. Às vezes esquecemos de agradecer. Que você não se esqueça daquilo que você recebeu de Deus, porque o esquecimento revela e leva à ingratidão. Pessoas ingratas geralmente são as pessoas que esquecem o que receberam. Pessoas ingratas são pessoas que esquecem o que receberam. O esquecimento: eu esqueci o que Deus fez por mim. Isso pode ser um sintoma que não apresente perigos no início, o esquecimento. Mas lá no final, o esquecimento gera ingratidão. Lembre-se hoje o quanto Deus fez pela sua vida. Deus abençoe sua vida e Deus abençoe sua tarde. Meu nome é Emanuel Batista. Esse é o programa Voz da Libertação, programa da Igreja Pentecostal Deus e Amor. E eu venho aqui para fazer aquele convite especial, porque convite especial a gente faz para pessoas especiais e você é uma delas. Eu lhe convido para hoje, às 19 horas, sim, no horário da noite. Estou lhe fazendo este convite adiantado, a fim de que você não diga: eu não fui na igreja porque não dá tempo, irmão, olha, o tempo tá apertado, olha, não dá tempo mais de eu ir. Não, hoje você tem tempo, você pode se arrumar, você pode se preparar para cultuar a Deus conosco. Lembrando que nós temos várias congregações na cidade de Ponta Grossa, nos bairros, e você pode ir até uma dessas congregações. Ainda no dia de hoje, nós vamos ter a pregação da palavra, vamos ter a oração, o louvor, a adoração ao nosso Deus, e claro, receberemos a bênção de Deus sobre a nossa vida. Então hoje esse convite eu faço a você que me ouve: vamos cultuar a Deus, vamos nos alegrar. E nós estamos nos aproximando do inverno, e embora no inverno muitas pessoas deixem de frequentar a igreja, deixem de se reunir, eu lanço esse convite a você, claro, a você que tem saúde, você que tem condições físicas, a você que de repente está enfermo, a você que de repente está com debilidade na sua saúde, a você eu aconselho, se guarde, fique em casa. Mas você que me ouve e você está forte, você tem saúde, vamos cultuar a Deus hoje, mesmo com frio, mesmo, meu irmão, no inverno, vamos cultuar ao Senhor. Hoje, 19 horas, em todas as IPDAs, culto especial, vamos ter campanhas em andamento, campanhas em favor da família, dos jovens, do trabalho, dos negócios, teremos cultos, campanhas em prosseguimento, e o convite é: venha participar, venha conhecer os nossos cultos. Eu falo com pessoas que você está ouvindo essa programação, você gosta do programa Voz da Libertação, você, olha, eu gosto de ouvir essa programação, gosto de ouvir os louvores, gosto de ouvir as reflexões, as palavras, então venha para um culto presencial, venha. O culto, o programa de rádio, o culto online não substitui nem um pouco o culto presencial. Venha, você vai ser abençoado, eu sei que você vai ser muito bem recebido pela nossa equipe de obreiros, obreiras, a nossa equipe de fé, o batalhão da fé, que estará a postos em todas as nossas igrejas hoje, esperando você, esperando a sua família, para cultuarmos a Deus. Inclusive, o convite que eu também quero lhe fazer é aqui para a nossa sede estadual. Hoje é o culto com a juventude, o culto com os jovens do Expansão Jovens, jovens valentes, mocidade forte, mocidade valente. Eles estarão hoje às 19 horas no culto, organizando o culto, cantando, adorando. E eu lanço esse convite aos jovens que me ouvem, aos jovens de 15, 16, aos de 18, até os de 30 anos, até os 40, até os 100 anos. Eu convido a todos, venham participar. É um culto com muito louvor, culto com muita adoração. Claro, não falta a palavra de Deus sendo ministrada, pregada. Inclusive, hoje o culto é em favor da família, o culto é em favor do lar, o culto é em favor da casa, dos relacionamentos, e eu convido você, vem interceder a Deus pelo seu relacionamento. Não só você, que talvez o seu relacionamento esteja indo de mal a pior, esteja com crise, mas você que está tendo até um relacionamento bom. Deus tem muito a acrescentar. Deus pode abençoar muito mais a sua família. É isso que Deus tem. Bênçãos para mim e para você. Hoje, então, 19 horas, na rua Anita Garibaldi. É o endereço da nossa sede estadual, rua Anita Garibaldi, número 100, culto com a juventude. Claro, eu estarei lá, os demais jovens estarão lá e será um prazer cultuar com você e ter você conosco. Venha, hoje você não pode faltar. Rua Anita Garibaldi, número 100, culto da família.

Vamos lá, uma cidade forte e valente. Hoje é culto com a juventude pregando, adorando, cultuando a Deus. A presença confirmada do Pai, do Filho e do Espírito Santo. Só falta você, Rua Anita Garibaldi, número 100, no bairro Nova Rússia. Eu espero você, e não apenas você, mas a sua família. Se sua família não

0: vem, se seus amigos não vêm, se os seus vizinhos, se os seus convidados não querem vir, venha você, nós cultuaremos e adoraremos a Deus juntos hoje numa ocasião especial, às 19 horas. Caso você queira, você pode chegar antes, desde as 18 horas, as portas da nossa igreja estarão abertas. Lembrando que nós estamos na campanha de oração, 52 dias de oração, com o tema O Clamor de Neemias. É essa oração que começa às 6 horas. Horas e é uma hora de oração todo dia, 52 horas de oração. E nós lançamos o convite: se você quiser vir orar conosco, venha. Você que deseja orar, você que tem dificuldade para orar, irmão Emanuel, olha, é uma luta para mim orar, é uma luta para mim buscar a Deus. Então venha, nós teremos o prazer de orar com você, orar por você, e a bênção de Deus será derramada hoje, a partir das 18 horas até as 19, a campanha de oração Clamor de Neemias. Neemias orou e Deus respondeu a sua oração. Ele orou e Deus o usou, o utilizou para edificar os muros de Jerusalém. Deus vai usar as nossas vidas, a minha, a sua vida, para reedificar muros que estão caídos. Às 18, às 19, tem campanha de oração, e a partir das 19 horas, o culto com a juventude. Hoje, pregando a palavra de Deus, jovem Daniele, ela que prega, canta, toca com seu violão, ela estará no dia de hoje adorando a Deus, pregando a palavra, e novamente nós seremos edificados pelo Senhor Jesus Cristo. Meu querido irmão, minha querida irmã, fica então meu convite para você estar conosco na rua Anita Garibaldi, número 100, no bairro Nova Rússia, hoje, culto com jovens, irmã Daniele pregando a palavra do Senhor, tocando, adorando, tocando seu violão, adorando ao nome do Senhor Jesus Cristo. Será uma noite memorável. Não fique de fora, rua Anita Garibaldi, número 100, aqui em Ponta Grossa. Eu vou ficando por aqui. Nós vamos, antes de eu encerrar essa programação ou essa edição do programa Voz da Libertação, eu lhe convido para orar. Nós vamos orar a Deus mais um pouquinho, vamos clamar a Deus mais um pouquinho. Eu quero encerrar esta edição, essa primeira edição, com oração. Orando por você e também pelos seus entes queridos, orando pela sua vida, orando pelo seu trabalho, orando para que o bom Deus te abençoe.
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0: Senhor, nos colocamos neste momento mais um instante em oração diante do Senhor. Eu agradeço a todos que me ouviram, Senhor, até o momento, até este momento presente. Eu quero pedir que o Senhor abençoe as suas vidas, que o Senhor abençoe suas famílias, que o Senhor abençoe o trabalho das suas mãos e que eles possam desfrutar do trabalho das suas mãos, Senhor. Eu oro agora por trabalhadores, Senhor, que estão agora, nesse momento, Senhor, na sua jornada de trabalho. Pai, eu oro por aqueles que hoje talvez não trabalham, é o seu dia de folga, o seu dia de descanso, mas amanhã irão iniciar a jornada de trabalho. A minha oração é que o Senhor abençoe o trabalho desta pessoa, que o Senhor abençoe as atividades que ele ou ela exerce dentro desta empresa, dentro desta instituição, que o Senhor abençoe, que o Senhor venha abençoar o trabalho, as mãos, para que ele ou e ela possa exercer o seu trabalho com eficiência. Que o Senhor abençoe, meu Deus, o ambiente de trabalho, que o Senhor abençoe, Pai, os responsáveis, os superiores, os supervisores deste trabalhador, que o Senhor abençoe esta empresa, que o Senhor abençoe esta instituição, Senhor, seja pública, governamental, privada, Senhor, aonde esta pessoa exerce os seus serviços e de onde ela tira o pão de cada dia. Que o Senhor abençoe, meu Deus, e que esta pessoa, ela possa desfrutar dos frutos do seu trabalho. Que esta pessoa que me ouve, Pai, ela possa desfrutar dos seus ganhos. Ela possa desfrutar, meu Pai, do seu trabalho. Que essa pessoa possa desfrutar, meu Pai, aproveitar, Senhor, meu Deus, o dinheiro, Senhor, que ela recebe, o seu pagamento, o seu salário. Eu oro agora, meu Deus, por trabalhadores que, Senhor, o seu salário parece que está indo em saco furado. Senhor, ele recebe, ela recebe, mas parece que não dá em nada, Senhor. Senhor, nós vivemos em um momento, Senhor, aonde a inflação está subindo, aonde, meu Pai, tudo está difícil, Senhor. Mas o Senhor pode nos prosperar no meio da crise. O Senhor pode nos abençoar, meu Pai, nos dar visão. O Senhor pode transformar um pouco em muito. É isso que nós pedimos, Senhor. Que o Senhor abençoe, que o Senhor nos prospere, que o Senhor nos dê sabedoria a mim e aos que me ouvem, a fim de podermos administrar aquilo que recebemos e aquilo que o Senhor nos permite receber por meio do nosso trabalho. Senhor, eu oro para que esta pessoa possa aproveitar a sua vida ao lado da sua família, que ela possa ter paz ao lado da família. Senhor, eu oro por pessoas agora que, Senhor, não conseguem ter um almoço em família tranquilo, abençoado. Pessoas, meu Pai, que não conseguem ter aquela reunião de família, não por conta dos compromissos de cada um, mas por conta, meu Pai, que a família não consegue se manter unida por causa da mágoa, do ódio e tantos outros sentimentos malignos, Senhor. Mas eu peço, Senhor, venha trabalhar a fim de que esta família possa viver a coesão, possa viver a harmonia, possa viver, meu Pai, a tranquilidade. Senhor, traga paz de novo, traga coesão. Essa é a bênção que eu te peço, que esta pessoa, este trabalhador, possa aproveitar o fruto do seu trabalho, mas que esta pessoa que me ouve agora, ela possa aproveitar a vida ao lado da sua família, que ela possa viver em paz, ela possa ver a família unida, em harmonia, Senhor, deixando sentimentos amargos de lado. Senhor, venha trabalhar, venha nos ajudar, Senhor. Fica com essa pessoa que me ouve agora. É o meu pedido em nome de Jesus Cristo. Amém, Senhor Jesus. Nesse momento, após essa oração, que Deus abençoe sua vida, Deus abençoe sua casa, eu vou encerrar essa edição, mas antes, eu convido você que me ouviu até o momento presente a entregar sua vida a Jesus, a receber Jesus no seu coração. Jesus te ama, Jesus te chama, e a prova que ele te ama, a prova que ele te enxerga, a prova que ele tem uma obra maravilhosa na sua vida, é que você está ouvindo esta programação. Eu não vim aqui ao acaso, eu não estou aqui ao acaso, muito menos você. Estamos aqui porque é um propósito divino, creio em propósitos divinos. Deus te ama, Jesus te chama, e ele te recebe da forma como você está, porque ele pode transformar a sua vida, ele pode transformar a sua situação. Permita ser mudado por Deus, permita receber esse trabalhar, permita receber essa mudança, essa restauração de Deus para sua vida. Eu convido você a receber Jesus, não apenas a receber, mas de repente eu falo com pessoas que você um dia recebeu, mas você se afastou por alguma razão, por algum fator, independente qual seja essa situação ou esse fator, há tempo de voltar, há uma oportunidade de retornar, e a oportunidade não é amanhã, não é daqui a pouco, é hoje, é agora. Se hoje ouvires a voz do Senhor teu Deus, não endureçais o vosso coração. Essa é a oportunidade. Eu lhe convido a receber Jesus agora, hoje, agora. Se você quiser receber Jesus, independente de como você esteja, onde você esteja, repita comigo agora: Senhor Jesus, eu o confesso e o recebo como meu Salvador. Escreve o meu nome nos céus, no livro da vida. E sela, Senhor, com o teu sangue. Amém, Jesus. Você que está recebendo Jesus no seu coração, na sua vida, procure uma igreja próxima à sua casa, ao seu lar, uma igreja próxima a você, os irmãos, as irmãs, os pastores, a liderança, a igreja, a comunidade, vai te receber, vai te apoiar, vai orar com você, vai te discipular, e você será abençoado por Deus. Deus abençoe, obrigado pela sua audiência até este momento, eu vou ficando por aqui. Meu nome é Manuel Batista, mas não sai daí não, pois o programa Voz da Libertação vai continuar. A edição inicial encerrou, mas agora você vai ouvir o culto da tarde, e nós vamos fazer o seguinte: de ontem para hoje nós tivemos a poderosa vigília na nossa sede estadual, e eu sei que alguns irmãos, devido à chuva, devido aos imprevistos, não puderam ir, mas não tem problema, nós vamos ouvir agora a reprise da vigília desta madrugada. Você vai poder acompanhar a palavra, os louvores, as orações, vai ser algo maravilhoso. Daqui a pouco nós voltamos com a programação local, segunda edição. Deus abençoe sua vida, Deus abençoe sua casa, Deus abençoe, e até daqui a pouco no curso da noite. Fiquem todos na paz do Senhor Jesus.

Oh, aleluia, que maravilha. Vamos adorar. Vamos exaltar, vocês vão me ajudar a adorar Ele. Você vai bater a sua melhor salva de palmas, você vai dar glória a Deus. Você vai rasgar a sua garganta. Mamãe, não, eu vou ficar rouco. Gasta a sua garganta, você está ofertando a Ele. Elias coloca o melhor sobre o altar, e para nós recebermos fogo, nós temos que dar o nosso melhor para Ele, amém? Vamos lá, eu louvarei, eu louvarei, eu louvarei, eu louvarei, eu louvarei, eu louvarei, eu louvarei, eu louvarei, eu louvarei, eu louvarei ao meu Senhor, só o Senhor. Só o Senhor é Deus, cantemos como

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0: Cristo segurar. Levante a sua mão e deixe Cristo segurar. Amém, Jesus. Aleluia. Abre o espaço para as oportunidades. Nós vamos ouvir nosso irmão Eliezer louvar o Senhor, cantar, orar, fazer aquilo que o Espírito Santo de Deus tocar no seu coração, amém? Vamos receber o servo do Senhor com palmas bem forte para Jesus, aleluia!
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2: Aleluia, glória a Deus. Cumprimento a igreja na paz do Senhor Jesus, amém? Aleluia, quem está sentindo a presença de Jesus aqui, aleluia, dá uma salva de palmas para Jesus, aleluia. Pegue si bemol, pegue si bemol para nós. Aleluia, glória a Deus. Se o pastor quiser me ajudar a louvar a Deus, vamos, pastor. Aleluia. Viúva sem nada lá.

0: palma para Jesus.
1: Mais palma para Jesus, mais palma para Jesus, aleluia! Você crê nisso? Que quem te viu sofrendo vai ver Deus te abençoando? Então levanta a mão e dá glória para Jesus, aleluia! Mataís e Tatiele já estão com a oportunidade para louvar o nome do Senhor. Pastor Sidney, daqui a pouco já preparam aquele louvor abençoado, pastor. Vamos ouvir as servas do Senhor? Vamos receber elas com palmas, mas bem forte para Jesus. Mais forte, aleluia.
2: Saudamos a igreja com a paz do Senhor, diz amém. Mais palmas para Jesus.

0: para Jesus.
1: Palma e glória para Jesus, aleluia. Presbítero, tô profetizando, presbítero Sidney, diácono Sidney, vamos receber o servo do Senhor com palmas bem forte para Jesus.
2: Saúde os irmãos, a paz do Senhor Jesus, aplaude a ele bem forte, bem alegre. Eu vou louvar a Deus com um hino bastante conhecido e que a igreja cante comigo para a glória de Deus. Amém? Mais um aplauso para Jesus.

0: Amém. Aplaude, aplaude a Jesus.
1: De pé, por favor. Eu sei que vocês já cantaram, mas para vocês não dormirem, nós vamos orar. Vigília é vigília de oração. Nós somos uma igreja de oração. E no decorrer dessa vigília, nós vamos intercalar oração e louvor. Queria chamar a irmã Débora para fazer a primeira oração. E nós vamos orar por propósitos específicos. E eu sei que Deus já colocou um propósito no coração da irmã Débora para ela orar com vocês. Vocês vão orar comigo. Pode subir aqui, irmã Débora, por gentileza. Sobe aqui no altar. A serva do Senhor vai orar conosco. E você vai soltar sua voz, você vai levantar sua mão, você vai orar a Deus. Porque enquanto você ora, há um mistério na madrugada, a fila é menor. Há um mistério na madrugada. Então aproveita esse mistério hoje, porque o céu está aberto, irmão. Aproveita, porque Deus está derramando o poder. Vamos receber a serva do Senhor com palmas, bem forte para o Senhor Jesus.
2: Glórias a Deus. Eu cumprimento a amada igreja com a paz do Senhor Jesus. Quem tem essa paz, glorifica o nome do Senhor com as palmas bem alegre para Jesus. Glórias a Deus. Quando a nossa irmã Jéssica pediu para o nosso irmão Manuel falar comigo, eu falei, Senhor, eu não vou temer. Mas o Senhor, quando ele fala, é que ele tem algo a concretizar no nosso meio. E nesse momento eu quero que você feche os seus olhos. Nós vamos fazer uma oração específica. Aqui eu estava quando o irmão Eliezer louvou o nome do Senhor da viúva que não tinha nada a não ser uma botija de azeite. Talvez para os olhos humanos era tão pouquinho aquele azeite que ela tinha diante daquela situação. Para os seus filhos não se tornarem escravos, ela foi até diante do profeta Eliseu pedindo um socorro, um direcionamento. Talvez você veio essa vigília pedindo um direcionamento para Deus. Talvez você adentrou este

presente, mas ele pode transbordar aqui nesta noite. Talvez ele dizendo: não vou, eu vou até diante de Deus, porque eu não tenho mais como resolver. Mas ainda você tem um pouquinho de azeite, porque você veio buscar nessa madrugada. Você tem ainda um pouco de azeite para transbordar nesta noite. Feche os seus olhos, dê a mão para o seu irmão. Nós vamos clamar por azeite, para o Senhor se derramar em nosso meio nesta madrugada. Clame pelo Senhor nesta madrugada, clame, porque Ele está perto aqui. Ele está no nosso meio, Ele está te contemplando. Porque tem azeite nessa botija, tem azeite nessa botija aí nesta madrugada. Oricanda lama surianda lama lãs. Senhor Deus eterno Pai, aqui está a sua noiva, Pai. Aqui está o seu filho, a sua filha, que adentrou este lugar chamado casa de oração, Pai. E nós estamos clamando juntamente uns com os outros, Pai.

0: esta madrugada, oricando-lhe, mirando na balança, a quebrando este coração, Pai, que diante as dificuldades, Pai, o seu azeite está diminuindo, mas nesta madrugada, Pai, o Senhor vai encher, Pai, transborda nesta madrugada, oricando-lhe.
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0: Arias. Oriandalamas, Suriandalamalas. Santo é o nome do Senhor Jesus. Graças nós damos ao Senhor por essa oportunidade de estarmos mais uma madrugada diante dele. E antes de eu passar para o jovem Manuel, quero que você dê um abraço da pessoa que está ao seu lado aí. Acolhe ela. Neste momento, talvez essa pessoa, hoje eu ouvi que às vezes a pessoa está precisando tanto de um abraço do Espírito Santo. E às vezes esse abraço é necessário para curar feridas, para ser tratadas nesta madrugada. Acolhe essa pessoa aí. Amém? Vamos receber o jovem Manuel com as palmas bem alegres para Jesus.
1: Aleluia! É a vigília do sobrenatural. Você precisa entender que se você quer ser honrado por Deus, você precisa honrar a Deus. Se você quer ser honrado por Deus, você precisa honrar a Ele. Quanto mais você honrar com glória, com aleluia, com o coração aberto, mais Deus vai te honrar com poder. Amém? Vamos adorar. Enquanto isso, nós já vamos continuar dando as oportunidades, mas vocês não vão deixar esse fogo apagar. Vamos lá? Se começar.

0: Panamá? Tamo com um grupo aí, pastor. Da congregação. Grupo do Panamá, tá onde? Já estão com oportunidade para louvar o Senhor. Pastor Fernando tá aqui. Nós vamos ouvir o grupo do Panamá. Enquanto isso, vocês vão se preparando. Irmã Débora, já prepara o louvor, irmã Débora, para cantar daqui a pouco. Amém? Grupo do Panamá vai cantar. Enquanto isso, irmão, não para de dar glória, não para de aleluia, porque Cristo está nesse lugar. Amém? Vamos receber o grupo com palmas bem forte para Jesus. Mais palma, aleluia.
1: Glória a Deus, saudamos a igreja com a paz, Senhor Jesus, e as palmas que louvam o nome do Senhor. Louvar o Senhor com a harpa com o número 545, vamos acompanhar, irmãos. Glória a Deus.

Quem crê que Jesus está vivo, levante a sua mão e dê glória. Para quem acredita que Jesus está vivo, esse glória a Deus está muito baixo. Quem acredita que Jesus está vivo, levante a mão e dê glória. Então mais palma para Jesus, glorifica, glorifica. Oh, aleluia, se ele está vivo, ele vê, se ele está vivo, ele fala, e se ele está vivo, ele está ouvindo a nossa adoração nesta noite, aleluia. Presbítero Gilson vai cantar, louvar a Deus. Nós vamos esquecer bem, enquanto o servo do Senhor vai se preparando ali, nós vamos adorando a ele. Eu louvarei, eu louvarei, eu louvarei, eu louvarei, eu louvarei ao meu Senhor. Eu louvarei, eu louvarei, eu louvarei, eu louvarei.

0: palma pro Senhor.
1: Todos digam amém, Jesus.
2: Amém.
1: Eu cumprimento os irmãos com a paz do Senhor Jesus, amém. Quantos estão felizes nesta madrugada? Pode bater palma e dar glória. Jesus merece toda a honra, aleluia. Louvado seja o nome do Senhor. Vamos adorar ao nosso Deus, porque Jesus diz na sua palavra, livro de Salmo, capítulo de número 150, louvai ao Senhor, porque Ele é bom. Amém? Então nós vamos louvar, vamos adorar o nome dEle. Deixa o Espírito Santo tocar no teu coração nesta noite. Amém? Vamos louvar o Senhor. Aleluia.

0: bate palma e dá glória a Deus. Glória a Deus, mais palma e glória para Jesus. Irmã Débora, já tem o louvor preparado para cantar isso? Amém, a glória do Senhor está sobre esse lugar, você pode sentir? O que é de Deus permanece, irmão, não pode ir embora não. A glória de Deus não dura um momento, ela fica para sempre conosco. Jesus disse: estarei convosco todos os dias até a consumação dos séculos. Amém? Vamos receber a irmã Débora com palmas bem para Jesus.
1: Amém, povo de Deus, na paz do Senhor Jesus. Amém? Quanto está feliz com o Senhor, pode exaltar o nome do Senhor porque ele merece. Aleluias!

0: palmas que exalta o Rei da Glória.
1: De pé, por favor, de pé. Vamos orar? Vamos buscar mais a graça de Deus? Nós vamos receber nosso irmão Murilo. Ele que é um dos líderes estaduais do Expansão Jovem, está conosco nesta noite. Ele vai adorar a Deus e logo em seguida ele vai orar com vocês. Que vocês continuem com o coração aberto, porque a glória de Deus ainda está sendo derramada. Vamos receber o servo do Senhor com palmas bem forte para Jesus.
2: Aleluia. Glórias a Deus. Quem está alegre com o Senhor, dá um glória a Deus. Dá um aleluia. Glórias a Deus. Eu saúdo a amada igreja com a santa e gloriosa paz do Senhor Jesus. Amém. Quem tem essa paz pode adorar bem alegre ao Senhor Jesus, porque Ele merece. Aleluia. Vigília é lugar de buscar poder e renovo. Quando eu estava orando ali, aleluia, ajoelhado, o Senhor Jesus, Ele estava, glórias a Deus, o Espírito Santo de Deus tocava no meu coração que há vasos nesta noite, que se buscar a presença do Senhor verdadeiramente, não vão sair daqui cheios, mas transbordando, aleluia. Então, nesta noite, você vai pegar na mão desse irmão, na mão dessa irmã que está aí do teu lado. Aleluia, porque a palavra do Senhor Jesus, ela também vai nos dizer que em dado momento, aleluia, estava ali um profeta, teve uma visão, aleluia, e ele via como um anjo pegava uma brasa, uma tenaz em sua mão e purificava e tocava em seus lábios e o purificava. E vaso purificado é vaso pronto para receber azeite. E nesta noite você vai buscar azeite, mas antes nós vamos adorar o Senhor. Pega na mão do teu irmão, na mão da tua irmã, aleluia. Glórias a Deus, e nós vamos adorar o Senhor, porque nós vamos entrar na presença dEle para buscar poder, aleluia.

Se você não adorar, você morre, adorador. Sabe por que você ainda não parou? É porque você tem adorado. É porque lá no silêncio do teu quarto você tem orado, aleluia. Tudo que você tem foi Ele que te deu, aleluia.

a pensar, o maior preço que foi pago foi na cruz. E é por causa daquele sangue vertido lá na cruz que você foi redimido dos seus pecados. Então agora você vai começar a clamar sobre a presença do Espírito Santo, porque a presença do Senhor, ela se faz presente aqui em nosso meio, Arabas. E a presença do Senhor, ela vai começar a transbordar na tua vida nesta noite, porque aqui tem pessoas que estão pensando em parar, mas aleluia, o Espírito Santo de Deus não vai deixar você parar, porque nessa noite, aleluia, o azeite que vem do céu está sobre a tua vida. Então comece a clamar, vai dando glória, Espírito Santo de Deus. Nós estamos aqui, ó Pai, porque o Senhor morreu naquela cruz por causa nossa, aleluias. Ah, meu Deus, nós precisamos da tua presença, Pai. Meu Deus, o renovo do teu Espírito Santo é necessário em nossa vida, Senhor, assim como o Senhor fez lá no passado e tocou, Senhor Jesus, toca aqui neste lugar em nossos corações nessa noite. Aleluia, aleluia, aleluia, aleluia. Senhor, onde houver uma alma, onde houver um coração aquebrantado, Pai, vai tocando agora, vai derramando do teu azeite, Espírito Santo, vai derramando o teu azeite, Espírito Santo, vai derramando o teu azeite, Espírito Santo, arabassuri, alabalabalaba. Ouve, alabalabalabassuri, alabalabalaba. Sinta aí a presença do Senhor, alabalabassuri. Sinta o toque do Espírito Santo, você que está fraco. Tem azeite pra você aí, arabalabalabalaba. Vigília pra buscar poder, alabalabalaba. Você vai sentir agora o toque do Espírito Santo, arabalabalabalaba. Meu Deus, vai renovando essa vida. Vai renovando agora, Pai. Espírito Santo de Deus, purifica-nos, ó Pai, e derrama sobre nós o teu Espírito Santo aqui nesta noite. Derrama, Pai, derrama, Pai. Visita, Senhor Jesus, a nossa vida espiritual. Meu Deus, vai renovando, ó Pai. Nós precisamos da tua presença, Senhor. Aleluia, para finalizar, vamos finalizar louvando, aleluia. Eu só quero adorar. Medite na letra deste louvor.

0: aleluia, pode adorar bem alegre, bem alegre, bem alegre, bem alegre ao Senhor Jesus.
1: Palma e glória, palma e glória, melhor palma, melhor essas palmas. Oh, aleluia. Amém, irmãos, devido ao horário, nós vamos dar apenas mais duas oportunidades. Eu peço perdão aos irmãos que estão aqui. Devido ao nosso tempo, nosso desejo era dar oportunidade para todo mundo. Mas infelizmente, devido ao horário, nós vamos encurtar para nós ouvir a palavra. O principal é a palavra que nós estamos aguardando, amém? Irmã Jéssica vai louvar a Deus. E logo em seguida o Expansão Jó. Mas espera um pouquinho. Daqui a pouco, presbítero Felipe com oração de Pentecostes. Você quer dom? Então já vai falando com Deus. Senhor, eu quero dom. Eu quero poder. Eu quero visão. Eu quero experiência. Porque Deus pode te dar ainda nesta madrugada. Você crê nisso? Então bate palma bem forte para Jesus. Bem forte.
2: Glória a Deus, cumprimento a amada igreja com a paz do Senhor, amém. Quanto já pode sentir essa presença neste lugar, aleluia. Dá uma salva de palmas mais forte para o Senhor Jesus, aleluia. Vamos declarar que outro igual não há.

poderoso. Já quero estar chamando expansão para estar adorando o nome do Senhor, Jesus, aleluia. Vai glorificando, vai enaltecendo o nome dele. Glória a Deus, Santo Deus, eterno Pai. As palmas que engrandece o rei, aleluia. Quantos vieram buscar o renovo do Senhor Jesus nesta madrugada, aleluia. O Senhor tem um renovo.

0: Ele era tão necessário, assim como o jejum é, porque o jejum é uma forma de nós tirarmos o domínio da nossa carne sobre nós. A minha carne, eu vou dizer, a minha carne humana queria estar na minha casa dormindo, mas eu estou aqui, porque quem me domina não é a minha carne, é o Espírito Santo. Tua carne quer ficar sentada, tua carne está dizendo, vai embora. Tua carne está dizendo, para de glorificar, mas o Espírito está dizendo, glorifica, fica em pé, adora, glorifica. Se nós não dominamos a nós mesmos, nós não conseguiremos ter domínio e não conseguiremos vencer os principados e potestades. Deus está treinando. A irmã Ariane sempre prega uma mensagem que nós somos o exército. Vigília, Deus está nos treinando para nós dominarmos as nossas vontades e paixões. Se nós tivermos vitória sobre nós mesmos, nós teremos vitória sobre o diabo e sobre as potestades. Levante as suas mãos, nós vamos receber o presbítero Felipe Padilha. E eu quero convidar você, vença a sua carne agora. Sua carne está cansada, você trabalhou a noite inteira, o dia inteiro, melhor dizendo, amanhã alguns vão trabalhar. Tua carne está dizendo, vai embora. Tua carne está dizendo, pega tuas coisas, vai embora, dá tempo de dormir. Mas enquanto você estiver aqui vencendo a tua carne, Deus está derramando poder, Deus está derramando graça. Então, ainda que você esteja cansado, você vai levantar sua mão. Ainda que você esteja cansado, você vai buscar, porque Deus vai nos recompensar com o seu poder nesta noite, amém? Vamos receber o presbítero Felipe Padilha com palmas bem forte para Jesus. Aleluia!
1: Isso, aplaude e dá glória, aplaude e glorifica o nome do Senhor. Aleluia, glória a Deus. Saúda todo o povo de Deus com a paz do Senhor Jesus. Aleluia, Deus é fiel, Deus é maravilhoso. Irmãos, o Salmo número 63, versículo 1 diz: ó Deus, tu és o meu Deus, de madrugada te buscarei, a minha alma tem sede de ti, a minha carne te deseja muito, em uma terra seca e cansada, onde não há água, mas aqui tem água, aqui tem renovo, aqui tem presença. Levante a tua mão para nós buscarmos a face do Senhor.

0: aplaude o Senhor, Deus poderoso.
1: De pé, por favor, de pé. Eu levanta e senta. Eu sei que alguns estão cansados, mas vigília é para isso. Vigília é como jejum. Você sabe por que é vigília?

Deus, Ele vai te visitar aí agora, e você vai sentir essa graça, você vai sentir essa glória. Todos que quiserem, vem, isso, vem você que quer mais, aleluia. A minha carne te deseja muito, a minha alma tem sede, aleluia. Eu sempre digo que dentro de nós há um espaço do tamanho de Deus. Mas qual que é o tamanho de Deus? Aleluia! Não tem como explicar. É por isso que aqui dentro só cabe aquilo que

dando glória, glória, glória, glória, glória, glória, glória, glória. Soberano Deus maravilhoso, querido eterno Pai, nessa

sobrenatural, meu Pai. Eu sei que tu estás neste lugar. Agora mostra, Pai querido, a tua glória. Derrama fogo, poder, unção e glória sobre esse povo.

preciso da tua glória, eu preciso do teu poder. 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

Ah, meu Deus, abre a visão, abre a revelação do céu, Pai, abre o entendimento, meu Deus, sacia nossa sede, sacia, Pai, a fome, Pai, sacia esse jovem.

repreendendo, Pai querido, tudo aquilo que não é seu, e consagra, consagra, purifica, purifica o vaso, purifica, purifica, purifica. Oh, glória, glória, glória, glória, glória, glória. Levanta a voz e dá glória, levanta, levanta, levanta a tua voz e vai dando glória, vai adorando, vai exaltando. Aleluia, aleluia, aleluia, aleluia, aleluia, aleluia. Meu Deus, vai movendo, Senhor, sobre a tua igreja o sobrenatural. Senhor, abre a janela do céu e manda chuva. Faz chover nesse lugar agora. Faz chover na terra seca, na terra árida. Faz chover aqui nesse lugar. Faz chover poder, poder, poder, poder. Faz chover a tua unção. Faz chover virtude. Faz chover graça. Faz chover renovo. A presença, a presença, a presença. Pai, sem a tua presença não adianta. Senhor, sem a tua presença a gente não vai a lugar nenhum, Pai. A tua glória vem manifestar aqui nessa madrugada. Pai querido, desemboca o vaso e enche ele de azeite. Desemboca o vaso e enche da presença. Enche da presença. Enche da presença. Enche da presença. Vem, vem, vem, vem. Vem, Espírito Santo. És bem-vindo aqui, o Senhor tem liberdade. Pai, começa a entregar o dom da palavra revelada, o dom da palavra da sabedoria. Ah, Senhor, abre a visão, abre o entendimento, abre a revelação, meu Deus, abre os mistérios, Pai. Capacita na autoridade, na ousadia, na graça, na unção. E palabandará suriandalapaia. Xandarabalabás, sinta, é a presença, é o poder, é o sobrenatural de Deus. Ah, Senhor, vai renovando a alegria dessa igreja orar. Renova, Pai, o desejo de buscar a tua face, o desejo de estar na tua presença, meu Pai. Deus, eu te louvo, eu te glorifico, eu te adoro, eu te exalto. Nós te amamos, Jesus. Nós te amamos, Jesus. Nós te amamos, meu Deus. Obrigado, Senhor, pelo sobrenatural. Obrigado pela tua presença. Obrigado, Senhor, por essa alegria. Oh, aleluia, Jesus. Oh, glória a Deus, aleluia. Deus é convosco, juventude, jovens, igreja, somos fortes, já vencemos. Tá vendo por que que o adversário luta tanto, a prova é grande? É porque ele quer tentar tirar essa presença. Essa presença a gente não consegue na faculdade, a gente não consegue na teoria, essa presença a gente não compra, aleluia. Ah, mas ele dá de graça para aquele que renuncia, para aquele que nega a si mesmo, para viver o que ele tem. Pode voltar para os seus lugares.

pedindo, volta glorificando, volta adorando ao nome do Senhor. Aleluia. Oh, glória a Deus. Igreja amada do Senhor, para nós darmos total tempo agora à palavra do Senhor, ouvirmos a voz de Deus, eu quero te pedir para você ficar de pé, para nós adorarmos ao Senhor com a nossa oferta, com o nosso voto, com a semente de fé que Ele preparou para você colocar na presença dEle nesta noite, nesta madrugada, nesta manhã, como queira. Fica de pé, com um coração bem feliz e bem alegre, para você agradecer a Deus. Nós somos gratos a Deus, sim ou não, pela vida, pela saúde, por tudo. Eu sempre faço uma comparação bem interessante. Se, por exemplo, só para os irmãos entenderem como que a gente se vê na presença de Deus, você pega, por exemplo, lá o pastor Gilson, eu vou usar de exemplo. O filho do pastor Gilson chega bem no aniversário dele e dá um presente para ele bem bonito. Ele vai ficar feliz, ele vai agradecer, mas lá no fundo ele sabe que o dinheiro saiu dele mesmo para o presente, sim ou não? Ele sabe disso, porque o filho ainda não tem a condição ainda, então veio dali, veio da irmã Débora, não é? Assim somos nós. Como que eu vou dar um presente se foi ele que me deu tudo? Quem sou eu para dar alguma coisa, para apresentar alguma coisa para o Senhor? Eu não sou nada, eu não tenho nada, eu nem sei o que ele viu em mim. Eu não sei, não tem como explicar o porquê que ele nos amou. É por isso que Jó, sendo um homem, nos dias de hoje, na cotação de hoje, ele seria um bilionário. Na cotação de hoje, ele seria o homem mais rico do mundo. E quando ele perdeu tudo, economicamente, veja o que é importante estar aqui dentro. O que é importante, a inflação não toca, o câmbio não muda. Pode mudar o que for, mas o que é importante não tem como mudar. É por isso que a mulher dele falou: meu esposo, não falta nada para você, você está na lama. Amaldiçoa o teu Deus e morre. Ele olha para ela e diz: minha esposa, você não entendeu o significado da vida. Eu não vim nu para esse mundo. O que eu tinha na conta bancária, eu adquiri porque Ele deu. Eu não tinha nada, o fôlego de vida foi Ele que soprou. Ele quis que eu nascesse, senão nem nasceu, nasceria. A cada dia de vida que passa, é porque Ele está achando bom que eu esteja de pé. Porque senão a gente não saberia, a gente saberia explicar por que que Deus recolhe o de 80 anos, 90, mas às vezes Deus recolhe um de 17, um de 25, de 35. Se tinha tanto fôlego, Ele sabe o dia, Ele sabe a hora, Ele chama quando Ele quer. Então, se nós temos o fôlego hoje para adorar e para louvar, é porque Ele achou por bem dar mais um dia de vida. Agora, se nós estamos nessa condição, mesmo assim, Ele nos dá o privilégio de nós darmos para Ele adoração, louvor, culto ao Seu nome. E nós podemos adorá-lo com a nossa contribuição, devolvendo aquilo que é dele, reconhecendo: o Senhor, eu sei que para o Senhor não interessa um real, um dólar, um euro, eu sei, mas a
tua obra na terra, a tua vontade, o teu reino aqui na terra, a obra material precisa, então eu vou separar e vou adorar, vou agradecer, vou glorificar teu nome, porque assim eu sei que vai chegar na minha vida a tua bênção, vai chegar na minha vida a tua prosperidade, a tua saúde, e aí Deus vai te acrescentar muito mais, porque você descobriu o mistério. Quanto menos você tem, mais você agradece, mais Ele prepara para você receber. Ele honra quem honra Ele primeiro. Levante a tua oferta, levante o teu voto. Se você não tem espécie, não tem problema. Você vai ver a maquininha passando, você faz no Pix, você aproxima o seu celular, você aproxima o seu cartão, porque é oferta do mesmo jeito, vai sair do teu suor um pouquinho e você vai dizer: Deus, a minha semente de fé, nessa madrugada eu estou semeando em uma terra fértil. E nós vamos orar para Deus encher a tua mão direita e transbordar a mão esquerda, como está lá em Isaías 54:3. Quem crê nessa palavra, levante a mão. Levanta bem alto. Prepare o melhor para o Senhor. Vamos adorar a Ele com a nossa contribuição. Oremos ao Senhor Deus. Glorioso Deus, maravilhoso, querido, eterno Pai. Ah, Senhor, nós te glorificamos nessa madrugada, Pai. Deus, quantos estão, Senhor, ofertando, Pai? Quantos estão consagrando a Ti, ó Pai, o seu sacrifício, o seu voto, a sua oferta alçada? Quantos, meu Deus e meu Pai, estão te agradecendo pelo ar que respiram, pela saúde, pelo trabalho, pela porta que o Senhor abriu. Nesta madrugada vem abençoar, nesta madrugada glorifica o teu nome e repreenda o devorador, o cortador, o migrador, o destruidor e todo prejuízo. E nós declaramos a tua palavra que diz a Deus lá no livro do profeta Isaías, no capítulo 54 e no versículo 3, que a mão direita desse povo irá encher e a mão esquerda desse povo vai transbordar, porque as bênçãos serão transbordantes, a prosperidade, a saúde e as portas abertas, em nome de Jesus Cristo. Amém. Senta um pouquinho enquanto você oferta. E a igreja dá um aplauso bem forte para Jesus. Essas palmas é para Jesus. Isso.

0: De em pé, nós já vamos receber a minha esposa, evangelista Ariane Carvalho, que vai trazer a palavra do Senhor e vai ser também um canal de bênção para nossas vidas nesta madrugada. Amém, meus irmãos? Agora vem a melhor parte, ouviremos a palavra do Senhor. Bem alegre recebemos a serva de Deus com as palmas para Jesus.
1: Glória a Deus, bendito seja o nome do Senhor. Olhe para a pessoa que está do teu lado e diga: que bom que você veio hoje aqui. Isso, aleluia. Que bom que você veio. Quem veio aqui para ouvir a voz do Senhor? E Ele já está falando conosco, desde os primeiros minutos, Ele já está falando conosco. Pegue a Bíblia na sua mão, querido, já vamos entrar na palavra. Bendito seja o nome do Senhor. Nós vamos meditar nesta madrugada no livro de Juízes, capítulo de número 15 e o versículo de número 6. Juízes, capítulo 15, versículo de número 16. Juízes capítulo 15, versículo de número 16. Glória a Deus. Perfeito. Deus abençoe. Irmãos, hoje a cidade de Ponta Grossa recebeu chuva de bênção e recebeu chuva, literalmente, não apenas chuva, mas até chuva de pedra, né? Só que nada segurou esse povo. Eu tenho certeza que o Senhor está alcançando cada morador desta cidade. Aqueles que gostariam de estar aqui não puderam, o Senhor está indo ao encontro deles agora. Aqueles que, quem sabe, devido a esta chuva, quem sabe a casa foi afetada de alguma forma, quem sabe eles estão lidando com algumas dificuldades que surgiram, resultado justamente desta chuva, mas eu creio que o Senhor já está movimentando pessoas para um ajudar os outros nessa cidade, e eles vão ver que isso ainda vai se tornar em bênção para eles, porque o nosso Deus, Ele é especialista em transformar cenários desfavoráveis em cenários de vitória. Creia nisso em nome de Jesus. Você veio aqui nessa madrugada adorar o Rei dos Reis, o Senhor dos Senhores. Aproveita cada minuto, porque está sendo computado e registrado lá no céu. Os irmãos que nos visitam de outras denominações evangélicas, Deus abençoe vocês. Os irmãos da Igreja Pentecostal Deus e Amor, Deus abençoe vocês. Irmãos católicos, que Deus abençoe a cada um de vocês. Todos vocês são bem-vindos. Esta é a vigília do mover de Deus, do agir de Deus, a vigília do sobrenatural, e nós vamos sair daqui com o nosso vaso transbordante da glória. Glória do Senhor. Juízes, capítulo de número 15, versículo de número 16. Você que tem a Bíblia, acompanhe comigo. Você que não tem a Bíblia, não tem problema. Você vai prestar bastante atenção na leitura do texto sagrado. Você que tem a Bíblia, alguém próximo de você não tem, você pode convidar essa pessoa para compartilhar a leitura juntamente com você. Diz assim o texto sagrado: então disse Sansão, com uma queixada de jumento um montão, dois montões, com uma queixada de jumento feri a mil homens. E aconteceu que, acabando ele de falar, lançou a queixada da sua mão e chamou aquele lugar Ramate Leí, e como tivesse grande sede, clamou ao Senhor e disse: pela mão do teu servo, tu deste esta grande salvação. Morrerei eu, pois, agora de sede, e cairei na mão destes incircuncisos? Então o Senhor fendeu a rocha que estava em Leí, e saiu dela água, e bebeu, e o seu espírito tornou e reviveu, pelo que chamou o seu nome a fonte do que clama, a qual está em Leí até o dia de hoje, e julgou a Israel nos dias dos filisteus 20 anos. Levante as mãos e levante a Bíblia ao céu. Aleluia. O Espírito Santo de Deus está trabalhando aqui neste lugar. O Espírito Santo de Deus,

Amém, amém, Senhor. Levante a mão, mais um pouquinho, levante a Bíblia e diga: Senhor Jesus, o Senhor já tem falado conosco. Queremos seguir ouvindo a tua voz. Senhor, fala conosco através da tua palavra. Amém. Pode sentar, desocupe as mãos e dá um aplauso bem bonito para Jesus. Pode aplaudir a Jesus. Irmãos, Deus, ele está falando conosco constantemente. Se nós formos sensíveis à voz de Deus, à voz do Espírito Santo, nós vamos perceber que o Senhor, ele fala conosco através, muitas vezes, de situações que nós consideramos comuns no nosso dia a dia, mas que, na verdade, aquelas situações que parecem ser comuns, elas escondem, na verdade, segredos preciosos que nós só vamos perceber a

que uma das coisas que o adversário tenta fazer é colocar no coração da humanidade a sensação de pressa. O ser humano está vivendo correndo desesperadamente, como se não houvesse amanhã. Ele corre, ele se agita, ele caminha e muitas vezes passam-se despercebido os pequenos detalhes. O Criador está querendo falar com ele de diversas maneiras, mas a nossa pressa, a nossa ansiedade, tanto que qual é o mal do século? O mal do século, ele se resume em uma palavra que os especialistas em saúde mental e tantas coisas dizem: o mal do século é a ansiedade. É difícil as pessoas pararem para observar, para ver, para ouvir. E na verdade, se você parar um pouquinho, até para cultuar, ou se você parar um pouquinho para tentar ser sensível à voz de Deus, vai ter gente, o adversário vai usar situações, meios que vão gritar na tua mente para que você se sinta culpado, culpado, literalmente, de você parar um momento para falar com Deus, para ouvir o Senhor. Por exemplo, tem pessoas aqui que você teve que fazer um esforço gigantesco para poder separar para Deus esta madrugada. Eu não sei como que você teve que se organizar durante o dia. Quem sabe o teu dia não foi fácil, mas eu não sei em que dado momento que o Espírito Santo de Deus despertou em teu coração o desejo de estar aqui nessa madrugada. Mas eu tenho certeza que diante de tantas situações, você teve uma grande vitória, você foi vencedor. Eu não sei se foi quando você ouviu esse convite há um dia atrás, há dois dias atrás, se foi hoje que alguém disse: olha, vai acontecer uma vigília lá na minha igreja e eu queria convidar você. Eu não sei como que você veio parar aqui, mas eu sei que você está aqui e foi necessário uma decisão. E olha, que decidir estar aqui acordado às 3:30 da madrugada, depois de uma chuva de granizo sobre a cidade de Ponta Grossa, eu tenho que olhar para cada rosto que está aqui e entender: você é determinado, você é corajoso, você já venceu a primeira etapa. A primeira etapa você já venceu. Aleluia. Porque você escolheu estar na presença de Deus. Então o Senhor usa os pequenos detalhes, só que o adversário da nossa alma, ele quer nos distrair. Quem sabe o inimigo tentou te distrair para você não chegar aqui. Quem sabe ele criou situações para te desanimar. Quem sabe até te deu vontade de não vir. Mas louvado seja Deus que você está aí. Eu não posso fazer muita coisa por você, meu amado, minha querida, eu não posso. A única coisa que eu posso fazer é orar com você e orar por você. Agora, o Deus que eu vim anunciar, o Deus que eu vim pregar, o Deus do qual eu vim falar, se você se conectar com ele, ele vai te surpreender. Aleluia, por esses dias que estão por vir, e você vai ver que valeu a pena decidir adorá-lo nessa madrugada aqui neste lugar. Você vai ver que valeu a pena você escolher estar na presença de Deus. Você foi sensível à voz do Espírito Santo. O Senhor está falando. E tem gente aqui, ó, que quando a vigília terminar, você pode fazer uma entrevista com cada um. Cada um vai, Deus vai falar: Deus falou comigo na hora daquele louvor, Deus falou comigo na hora daquela oração, Deus falou comigo na hora da leitura da palavra. Que você vai perceber que o Espírito de Deus trabalhou de muitas formas,
hoje o culto era um, a vigília era uma, mas o Senhor trabalhou de múltiplas formas, de muitas maneiras. Ele vai ter falado com alguém muitas vezes só no fato do jeito que o irmão cumprimentou o outro, saudou o outro, mas o Espírito Santo está falando com pessoas aqui. E eu quero lhe dizer, ei, se o inimigo tentar te distrair, fica atento, porque Deus ainda está trabalhando aqui neste lugar. E quero lhe dizer mais, fica ligado até chegar em casa, porque durante o percurso da tua chegada em casa, Deus ainda vai continuar falando contigo. Ainda durante o decorrer deste domingo, o Senhor continuará falando contigo. Esteja sensível à voz de Deus. Nós estamos a um pouquinho mais da metade do mês. Hoje, domingo 17 de maio. A vigília começou dia 16 e a vigília vai terminar dia 17. Hoje, dia 17 de maio, nós já passamos da metade do mês. Você vai ver que essa madrugada que você está ofertando a Deus vai refletir de uma maneira impactante no decorrer de todo esse mês, se você estiver conectado com o céu. E o Senhor está falando conosco uma palavra clara, uma palavra nítida, que se nós não estivermos atentos, essa palavra que o Senhor está falando conosco aqui, que vai abrir os nossos olhos, vai mostrar para nós que você pode ser forte, se considerar grande, se considerar um guerreiro, uma guerreira, mas tem uma coisa que se bater na tua porta e a graça dele não te alcançar, essa situação te domina. Qual é, irmã Ariane? Quando nós lemos o texto sagrado está falando de um personagem bíblico chamado Sansão. Quando nós ouvimos o nome Sansão na Bíblia Sagrada, ele é símbolo de força. As criancinhas, elas amam ouvir a história de Sansão na escolinha bíblica. Eu sei disso porque quando muitas vezes eu ficava cuidando do meu sobrinho, ele falava para mim assim: tia, conta a história do fortão. Aleluia. Conta para mim a história do fortão. Quem que era o fortão, né? Era Sansão. Porque Sansão, Deus havia dotado ele de uma força diferenciada de todas aquela que a nação de Israel e as nações circunvizinhas já tinham visto. Uma capacidade incrível. Para as criancinhas é como se ele fosse um super-homem, mas é claro que ele não era. Aquela força não provinha apenas dele, aquela força vinha da graça do Espírito Santo que o envolvia, da graça do Espírito de Deus que o envolvia. Por isso, meu querido, quando você caminha sozinho, você faz alguma parte. Quando Deus caminha contigo, sai da frente, Satanás. Aleluia.

Você já está te avaliando. E sabe o que que essas pessoas estão fazendo? Estão achando que tem poder sobre a tua vida. Estão achando que tem poder sobre a tua casa. Estão achando que tem poder até para decidir e definir o teu futuro com previsões dedutórias. Estão deduzindo coisas ao olhar para você, mas eles não estão entendendo que eles estão vendo pelos olhos materiais um serzinho humano, frágil, que se Jesus não deu fôlego de vida, cai em qualquer lugar. Eles estão olhando só esse serzinho, eles estão olhando só a matéria, eles estão olhando só a capa. Mas ei, hoje você vai sair daqui e alguém vai olhar só para esse serzinho, mas quando você passar da porta, você vai sair daqui cheio do Espírito de Deus. E quando você sair cheio do Espírito de Deus, meu irmão, você vai fazer coisa lá na tua casa que ninguém vai acreditar. Você vai ser um agente de mudança no meio da tua família que ninguém vai acreditar. Você vai ser um agente de mudança no meio da igreja que você congrega, que ninguém vai acreditar. As pessoas vão olhar e vai dizer o quê? Era igual Sansão. Ele estava ali, alguém olhava para ele, ele era só um rapaz, ele era só um homem comum, até que o Espírito de Deus se apossasse dele. Eu quero em um nome de Jesus declarar que o Espírito de Deus vai se apossar de pessoas aqui, manifestando sabedoria. Você vai se destacar no trabalho, vai se destacar nos estudos, vai se destacar na empresa, vai se destacar na vila.

você, o nome do Senhor seja glorificado. Vai. O inimigo, ele tenta roubar a nossa esperança. Quantas pessoas que já perderam a esperança. Não, meu querido, hoje Deus está renovando a tua esperança. Sansão, ele era símbolo de força. Ele fazia coisas que os demais não faziam. Só que ele só fazia quando o Espírito de Deus se apossava dele. E nós observamos que mesmo Sansão sendo um símbolo de força, nós encontramos aqui no capítulo de número 15, no versículo de número 18, um Sansão exausto. Querido, eu já vi tanta gente forte, corajosa. Gente, antigamente um pouco, não digo muito antigamente, mas as pessoas falaram que aquele lá era um boi para trabalhar, um trator para trabalhar, uma máquina para trabalhar. E o sujeito estava no auge da sua força emocional, psicológica, física, e vai arrancando sepo com a mão, porque quer vencer, porque quer alcançar. Mas, irmãos, dura coisa é quando a exaustão para o valente. Dura coisa é quando o cansaço bate na porta do valente. Quando o cansaço bate, meu querido, pode ter recurso financeiro. Quando o cansaço bate, pode ter status. Quando o cansaço bate, pode ter renome. Quando o cansaço bate, pode... Foi o que aconteceu recentemente numa notícia que foi publicada. Nós vemos o poder de decisão sendo tirado de um homem que exerceu um grande poder na nossa nação. Um dos nossos ex-presidentes. Esse presidente foi Fernando Henrique. Simplesmente alguém teve que recorrer à justiça para tirar dele o poder de decisão. Por quê? Porque ele não consegue mais raciocinar. Ou seja, ele quase não está sabendo o que é direita e esquerda. A exaustão chegou para ele. A exaustão não respeita o título de ex-presidente. A exaustão não respeita os números que você tem, se é 6, se é 10 dígitos, não sei quantos dígitos. A exaustão não respeita se você tem título de pastor, se você tem título de missionário, se você tem título de evangelista, se você tem título de pastor presidente. Quando a exaustão chega, se não for a graça dele, a casa cai. Não adianta você dizer para a exaustão: saia daqui, olha o dinheiro que eu tenho, saia daqui. Não! A exaustão chega. Tem gente que você está aqui, você está cansado. Cansado de lutar pela tua família. Cansado de orar. Cansado até de vir para a igreja. Cansado até de ser crente. Exausto! Só que Deus me trouxe aqui para dizer uma coisa: ei, você não vai morrer agora. A exaustão não vai te matar. A exaustão não vai te parar. Porque, ei, o Deus que você veio adorar é aquele que o profeta Isaías profetizou dizendo: ei, não sabes, não ouviste que o eterno Deus, o Senhor, o Criador dos confins da terra, não se cansa e não se fadiga? Você pode cansar, mas o teu Deus não cansa. Você pode ficar exausto, mas o teu Deus não fica. Você pode chegar no limite, mas para Ele não tem limite. E Ele me tirou lá de Curitiba com meu esposo e me trouxe aqui para dizer para você: ei, vai ter renovo na casa. Vai, pode glorificar, porque vai.
Vão olhar para você e vão dizer: ei, tá tirando força da onde? Da onde que está tirando força? Da fonte inesgotável que é o Senhor. Sansão estava cansado. Ele era símbolo de força, mas ele cansa, porque os valentes também cansam. Queira ou não queira, os valentes também cansam. Ah, irmã, já lutei com todas as minhas forças, ainda bem que até aqui foi com as tuas, porque agora você vai lutar com as forças que Ele vai te dar. Ai, irmã, eu fui com as minhas forças até aqui, porque daqui pra frente você vai com a força que Ele vai te dar. Quem sabe você veio aqui nessa vigília e disse: irmã, tô por aqui, só Deus sabe. Ainda bem que você veio, porque hoje Ele te tira. Se a água tava no pescoço, hoje Ele vai fazer você caminhar sobre as águas. Mas você não vai morrer de exaustão. Você não vai morrer de canseira. Ai, irmã, esse projeto já me sugou muito. Já dediquei muito tempo nisso. Se nesse projeto ele não está, ele vai te apresentar o melhor. Você recebe essa palavra? Sansão estava vindo de uma guerra que tinha exigido dele tudo. A guerra dele era tão grande que quando ele foi enfrentar, ele foi com as mãos amarradas. Amarraram as mãos dele, ele foi sem arma. Um exército de 1000 contra 1.

0: sai exausto. Aleluia. Ele está dizendo: Deus, eu vou morrer agora. Eu gosto dessa palavra, irmãos. Eu amo a palavra de Deus. É agora, no teu limite, que o sobrenatural de Deus vai se manifestar. É agora que alguém olha e diz: agora está fácil de matar, está cansado. Agora está fácil de desferir o mortal, está exausto. Ah, mas eles não contam que ainda que eles te mandem caminhar no deserto, ele caminha contigo. Ainda que te joguem na fornalha de fogo, ele entra contigo.
1: Aleluia!
0: Ainda que os teus companheiros de batalha te vendam e te joguem em uma cisterna, ele está lá na cisterna contigo. Oh, aleluia! Ainda que você corra desesperadamente para debaixo de um zimbro e deseje a morte, ele está te esperando lá para falar contigo.
1: Aleluia!
0: A palavra que Deus mandou dizer nessa madrugada: ei, mais uma vez eu repito que o Senhor usou o profeta Isaías para dizer no capítulo 40 e no versículo de número 28: não sabes, não ouviste que o eterno Deus, o Senhor, o Criador dos confins da terra, não se cansa e não se fadiga. Quem sabe tem gente aqui que você diz: será que eu lutei para quê? Para que que eu lutei tanto para morrer agora? Será que eu nadei tanto para morrer na praia? Não vai morrer na praia, porque hoje tem socorro vindo da parte de Deus para tua vida. Arabaxaramandarai. Tem providência de Deus chegando para a tua vida aqui hoje. Quando Sansão estava exausto, cansado, ele olhou e disse: é, Senhor, pela mão do teu servo tu deste esta grande vitória. Quanta gente que você já olhou e disse: é Deus, o Senhor foi comigo, quantas coisas foram feitas, mas agora, Senhor, será que eu vou morrer na mão destes incircuncisos? Não vai morrer na mão deles. Eles não vão ter o gosto de dizer que acabaram com a tua história. Eles não vão ter o gosto de dizer que colocaram um ponto final no projeto de Deus para a tua vida. Porque tem renovo de Deus chegando aqui hoje. Arabaxaramandarai. Levanta a tua mão. Levanta a tua mão. Levanta a tua mão porque tem renovo. Levanta a tua mão porque a fonte inesgotável de vida. Arabaxaramandarabai. Arabaxomandarabaxaia. Ixaramandarabas. Olha aí a presença do Todo-Poderoso. Aleluia. Ele está trabalhando aqui. Ele está agindo aqui agora. Clame, clame, clame, clame, clame, clame. Clame, clame, clame, clame, clame, clame. Quando Sansão achou que seria vencido pela exaustão, ele clamou. E o Senhor fendeu a rocha e saiu dela água e bebeu, e o seu espírito tornou e reviveu, pelo que chamou o seu nome, a fonte do que clama. Aleluia. Tem uma condição: se você clamar, a exaustão não vai

providência, vai chegar milagre, vai chegar vitória, vai chegar resposta. Clama, clama, clama, clama, clama, diga: Senhor, renova minhas forças, renova, renova, renova, renova, renova, renova, renova, renova, Senhor. Clama, clama, clama, clama, clama ao Senhor, clama ao Senhor, clama, porque Ele é uma fonte inesgotável de renovo, Ele é uma fonte inesgotável de vida, Ele é uma fonte inesgotável de providência, Ele é uma fonte inesgotável de esperança. Ixarabarabas, aramandarabalabas, xaramandarai. Deixa o Senhor renovar tuas forças aqui. Deixa, receba, receba renovo, receba, receba graça, receba, receba agora, agora, agora, agora, agora, agora, agora, agora, agora, agora, agora, agora, agora, agora, agora, agora, agora, agora, agora, agora, agora, agora, agora, agora, agora, agora, agora, agora, agora, agora, receba, receba em nome de Jesus, receba em nome de Jesus. Receba em nome de Jesus. Receba em nome de Jesus. Aleluia, aleluia, aleluia, aleluia, aleluia, aleluia. Clama, clama, clama que tem providência. Clama que tem resposta. Clama que tem renovo. Clama que tem milagre. Clama que o Senhor está trabalhando aqui no nosso meio. Está trabalhando pela tua casa, pela tua família, pelo teu lar. O Senhor está sendo contigo. Ele está te sustentando. Oh, aleluia. Segura na mão da pessoa que está do teu lado aí. A unção que está na tua vida vai passar para esse irmão. Vai chegar nessa irmã. Vai ter renovo. Amanheceu, eu nada pesquei. Parecia ser mais um dia como qualquer outro. É, estava cansado, sem forças, desanimado, decidido a largar tudo e parar. Mas Deus conhece a tua estrutura. Segura na mão dessa pessoa aí, ó. Ele sabe o que Ele está fazendo.

0: tua estrutura, sabe o que está fazendo. Mesmo que seja difícil, não pare, ele está vendo.
1: Oh, glória.

Arabaraba. Arabaxaramanda. Arabaxaramandarai. Oh, você não vai parar. Você não vai parar. Deus está renovando. Deus está renovando a tua força aqui hoje.

0: vai parar agora, não vai.
1: Eu vou te honrar.
0: Você não vai desistir agora, não vai.
1: Eu vou te honrar.
0: Você não vai. Oh, glória. Quem crê que você não vai parar? Quem crê que o Senhor está segurando nas tuas mãos? Quem crê? Quem crê que Ele está segurando nas tuas mãos? Olha para a pessoa que está do teu lado e diga: você não vai parar. Você não vai desistir. Não vai. Não vai, não vai. Oh, aleluia. Levanta as mãos.

0: Deus,
1: mas Jesus,
0: oh, aleluia,
1: eu sou milagre.
0: Aleluia, usa-me, Senhor, diga para o Senhor:
1: usa-me, sou teu milagre.
0: Oh, glória!
1: Usa-me, eu quero te ser.

grito de glória e palma, glória e palma, glória e palma. Isso, isso, isso. Isso, isso, aplaude, aplaude, aplaude. Isso, isso. Pode aplaudir, pode aplaudir. Pode aplaudir, adora, adora, adora, adora, adora, adora. Aplaude, aplaude, aplaude. Oh, glória. Oh, glória. Glória. Aleluia. A exaustão não vai te parar. O cansaço não vai te parar. Eu vou falar e você vai dizer amém. A exaustão não vai te parar. O cansaço não vai te parar. As lutas não vão te parar. A dúvida não vai te parar. O medo não vai te parar. A perseguição não vai te parar. Porque você vai vencer em nome de Jesus. Pode aplaudir a Jesus. Aleluia, que vitória, irmão. Parece até que nem é 4:10 da manhã, parece que é 8 da manhã, parece que é meio dia. Aleluia, quem crê que Deus renovou as tuas forças, se prepare, irmãos, é daqui para mais uns 20 anos, se Jesus não voltar para arrebatar a igreja. Quem crê, né? Quem recebe? Depois dessa graça aqui, diz a Bíblia que Sansão ainda julgou Israel 20 anos. Então Deus trouxe renovo aqui hoje. Eles vão te encontrar por aí na congregação que você congrega, onde você mora. Vai dizer, mas você que estava cansado, não é você que queria largar tudo, não é você que queria se esconder em uma caverna. O que aconteceu? Aleluia. Jesus renovou as minhas

favores. Quem crê que Jesus te renovou? Irmão, não, nem fica incomodado com aqueles que vão começar a te olhar. Fica tranquilo. Não se incomoda, irmão. É sinal de que deu resultado a vitamina que Deus mandou do céu. Aleluia. Porque Deus renovou as tuas forças. Receba em nome de Jesus. Lá atrás, minha filha, quando eu estava perto de você, lá atrás, essa de camiseta branca. Grande a obra que Deus tem na tua vida. Ele não abre mão de você não, viu? No ventre tu já foi separada. E as promessas que ele fez, ele vai cumprir. Essa moça de óculos aqui, o Senhor colocou uma muralha por terra hoje. Essa daqui, ó, isso, jaqueta amarela com preto e branco. Uma barreira o Senhor colocou por terra. Você saltou, pode receber, minha filha, você saltou sobre essa muralha. O Senhor diz que tem boa notícia chegando na vida dela. 19 pessoas aqui que o Senhor disse, se prepara, porque vai começar o rebuliço, mas igual ao rebuliço que aconteceu no Vale de Ossos Secos, como a mensagem do culto da noite. Não é para ficar assustado, esse mover, o Senhor vai colocar tudo no devido lugar. O Senhor diz, fica tranquilo, você vai olhar e vai dizer o que está acontecendo. Você não vai questionar mais, você vai dizer, Senhor, eu sei que tu está trabalhando. E ainda você vai dizer, Senhor, eu estou aguardando, Senhor, porque eu sei que o resultado da obra final vai ser grande, o teu nome vai ser glorificado. 7 pessoas aqui, ó, que foram curadas. Pessoas que estão nos acompanhando pela live, não sei se está sendo transmitido, tá? O Senhor está alcançando pessoas que estão nos acompanhando pela live. Aqueles que vão acompanhar essa transmissão posteriormente, pois em nome de Jesus, aonde chegar essa transmissão, a bênção de Deus vai entrar, aonde quer que essa pessoa esteja. O Senhor manda dizer para 31 pessoas aqui, ó, você não é apegado às coisas materiais, só que você tem falado com Deus a respeito da tua situação financeira, e o Senhor está dizendo, descansa. Ele manda dizer, eu sou Deus de providência. Levanta a tua mão, porque você vai contemplar a providência de Deus. A mão direita vai encher e a esquerda vai transbordar. Você crê? Levanta a tua mão para receber. Aleluia. O Senhor está tocando na tua saúde, minha amada, de jaqueta preta, isso, e blusa azul. Aleluia. O Senhor me mostrava ela como que tendo mal súbito e precisando de um atendimento médico às pressas, mas o doutor Jesus chegou primeiro. Aleluia. Pode glorificar ao Senhor, pode glorificar a Deus. Que Deus abençoe vocês, amém, amados? Deus abençoe Ponta Grossa, Deus abençoe essa cidade, essa igreja. Eu vim a pregar aqui, irmãos, desde a época, né, irmãos? Que isso que eu me lembro, mas eu já vim antes, da época do pastor saudoso, agora descansa no Senhor, pastor Rosário Santana. Então faz muitos anos, né? Você já existia, mano? Nem existia, né? Aleluia. Quantos anos você tem? Perdão perguntar, né? Só eu ouvi aqui. Aleluia. Isso quer dizer que faz mais de 27 anos que eu venho pregar nessa cidade, irmãos. Amém? Deus, eu digo que Deus abriu uma exceção bem grande, né, irmão? Colocou uma criança com 7 para 8 anos para pregar. E o Senhor, pela sua infinita misericórdia, tem me sustentado até aqui. Amém? Mas só para os irmãos verem, então nós temos orado por essa cidade, amamos esse povo no amor de Cristo. Que Deus abençoe a igreja aqui de Ponta Grossa. Sou grata a Deus pela vida do meu pastor atualmente. Estamos ali em Curitiba, pastor Júnior Rubio, nosso pastor atualmente. Louvo a Deus pela vida do pastor Jerry, que é o atual diretor aqui do sul do Brasil. Que Deus abençoe a vida dele, sua casa, sua família. Pastor Júnior também. Trago saudação da irmã Mirelle, pastor Fabiano. Um abraço, amém. Deus deu a graça, está aqui comigo meu esposo, presbítero Felipe, amém, ministrou aqui no culto, e o Senhor nos deu a graça para ministrar na vigília. Pastor, obrigada pelo convite, Emanuel, Deus te abençoe, amém. Jovens, músicos, quem trabalha na mídia, na transmissão, irmãos, eu estou saindo daqui com força de novo.

Ainda bem que eu não vim pelo caminho reclamando, eu vim dando glória. Aleluia. Porque eu já fui, irmãos, às vezes eu já fui pregar dizendo, ô Jesus, não tá fácil, Jesus. Mas dessa vez não, eu vim feliz, glória a Deus. E tô saindo mais feliz ainda. Quem crê que Deus já te deu vitória, levante a mão. Para nós encerrar, Deus abençoe Jordânia. Amém. Orem por ela, pelo pastor Amadir, né, irmãos? Pela sua família. Tem o bebê, que é o pequenininho, o Miguel, e agora tá vindo mais um. Não sabemos se é uma princesa, um príncipe, mas é uma benção que tá vindo, né? Ele já tem certeza que não é dois, só se Deus surpreender lá na hora, né? Aleluia. Levante as mãos ao céu. Que Deus abençoe quem vai orar por mim, levante as mãos. Meu nome é Ariane, o nome do meu esposo Felipe, quem vai orar por nós. Amém. Que Deus abençoe vocês, que Deus guarde, que Deus proteja, e o Senhor preparando antes do arrebatamento da igreja mais oportunidade. Vai ser uma honra poder estar aqui com vocês e para nós receber o pastor com muita alegria. Cante assim, ó: onde

é feliz. A terceira vez completando Pai, Filho e Espírito Santo. Onde Jesus mora, não há tristeza. Onde? Ô, glória!

0: aleluia.
1: É feliz quem tem Jesus no coração.
0: Deus abençoe, recebamos o pastor com um aplauso bem forte para Jesus. Deus abençoe.
2: Graças a Deus. Quem está feliz com Deus, diga glória a Deus. Aleluia, essa é a segunda vigília desse mês. Quem concorda que pode ter a terceira vigília desse mês, diga glória a Deus. Olha aí. Aleluia, glória a Deus. Mês que vem tem mais, meus irmãos. Serão duas vigílias. Uma no primeiro final de semana e uma no terceiro final de semana. Quem vai nos ajudar, diga glória a Deus. Quem tem fé de fazer campanha de vigília, levante as mãos. Para Deus abençoar. Né, estamos também com os nossos irmãos ouvintes, internautas, se todos estivessem aqui, ia dar mais, quase umas 400 pessoas. Nós estamos com 200, estávamos com 200 pessoas ao vivo, fora os irmãos que estão aqui conosco. Olha aí, na madrugada não é fácil segurar esse povo, mas o povo é de fé, né? Quem está feliz com Deus, diga glória a Deus. Eu quero também nessa oração, a minha esposa me mostrou ali, parece que teve alguns bairros da nossa cidade que foi atingido com enxurrada, enchente. Eu quero orar pelos irmãos. Vamos apresentar essa última oração, a oração da fé, a vida dos servos de Deus, o retorno dos irmãos para casa, e também apresentar a evangelista Ariana, o pastor Felipe, em oração para Deus guardar o retorno deles, todos os que estão aqui, a banda, o Expansão e os irmãos. A irmã Cris preparou, tem um café, né, irmã Cris? Café com bolinho de chuva? Bolo de chuva. A irmã Cris fez o bolo de chuva, acabou a chuva. Tá vendo? Ela aproveitou, né?
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Deus, abra os meus olhos para que eu possa enxergar as minhas misérias, como os pais da igreja. Aleluia. Eles oravam: Senhor, eu quero orar e quero emprestar as petições que eles faziam ao Senhor. Eles

pelos pecados que cometi. Senhor, quero me arrepender deles todos os dias, não apenas um dia. Quero me arrepender todos os dias, todas as manhãs, todos os momentos na sua presença. Eu preciso, Senhor,

entregue. Ah, meu Deus, eu oro nesse momento, Senhor, e eu clamo: Deus, Deus, por favor, faze-nos viver a maturidade espiritual. Abra os meus olhos, Senhor, não para enxergar o pecado alheio, não,

entristecer, isso pode abalar, isso pode escandalizar, mas Senhor, aleluia, fecha os meus olhos para os pecados alheios e abra a minha visão para enxergar os meus próprios pecados, enxergar as minhas próprias misérias, enxergar as minhas próprias limitações, olhando

me ajuda a chegar lá. Senhor, eu tenho tanta coisa para melhorar. Senhor, eu tenho tantos defeitos na minha vida. Senhor, eu tenho tantos defeitos. Senhor, eu preciso que o meu caráter seja aprimorado. Senhor, eu preciso que a minha maturidade seja aumentada. Eu preciso que a minha intimidade com o Senhor seja crescida. Eu preciso ter mais santidade. Preciso ter mais amor. Preciso ter mais entrega. Preciso, meu Pai, fazer mais do que fazer, ser mais para o Senhor. Senhor, tenho tantas falhas tenho cometido ultimamente, e isso me prova que ainda preciso melhorar, ainda preciso melhorar. Jesus, me ajude a melhorar. Jesus, me ajude a melhorar. Senhor, trabalha em mim, trabalha no meu caráter, trabalha na minha moral, trabalha na minha vida, trabalha, Senhor, trabalha em mim, Senhor.

a prensa do Senhor. Dai-nos graça, Senhor, aleluia, para que no momento em que o Senhor estiver trabalhando em nós, nós não venhamos, por causa da dor, por causa da pressão, dizer:

nas disciplinas do Senhor. Obrigado por me disciplinar, obrigado por chamar a minha atenção, obrigado por me repreender, Senhor. Isso é sinal de que o Senhor ainda me ama, isso é sinal de que o Senhor ainda nos ama, apesar de nossas imperfeições, apesar de nossos delitos e pecados. Senhor, eu oro agora, Senhor, e eu quero pedir

Noite, Senhor, os irmãos estão chegando para os cultos agora, as irmãs, as famílias estão chegando, e eu peço, Senhor, toca em cada cadeira agora, consagramos cada cadeira que está sobre este salão, meu Pai, o Senhor sabe quem vai vir, o Senhor sabe qual o lugar e posição que eles vão ocupar, meu Pai, nestas cadeiras, o Senhor tem algo especial reservado para eles, eu sei, Senhor,

esta igreja, Senhor, e que as enfermidades já sejam arrancadas, que o mal seja arrancado, Senhor, que as pessoas que carregarem pesos na alma, pesos na sua própria consciência, assim que colocarem o pé, meu Pai, dentro desta casa de oração, este peso seja arrancado

sintam alegria, não pela música, não pela melodia que vai ser entoada, não, meu Pai, pelas frases, não pela entonação de quem está no altar, não de forma alguma, mas eles sintam uma alegria inexplicável, Senhor, que eles sintam a

que excede as concepções humanas, a paz que excede a ciência, a paz que excede, ah, meu Pai, as teorias, a tua paz, dá a tua paz, Senhor, de uma forma ousada. Nós estamos entrando em lares, em casas, em ambientes agora, e eu quero pedir por cura, Jesus, cura esta pessoa agora, para que ela entenda que o teu poder, no teu nome há poder, meu Pai. Não sou eu, Jesus, não cure porque eu estou orando, Jesus, não cure, aleluia, por causa de mim, não, de forma alguma. Quem sou eu para pedir que o Senhor faça alguma coisa por causa de mim? É tudo graça, eu não mereço nada, esta pessoa não merece nada, mas eu peço que a tua graça entre agora e cure esta pessoa. Ah, meu Pai, esta pessoa que está sendo curada agora, a glória é tua, a glória é tua. Esta pessoa que está sendo liberta agora.

Deus maravilhoso, Deus eterno, ó Senhor, venha continuar falando em cada coração, Senhor, porque nós cremos no teu agir, no teu operar, meu Deus, neste momento. Senhor, alcance esta pessoa que ora juntamente conosco, Senhor, no seu lar, meu Pai. Talvez ela está ali, Senhor, numa sala de hospital, meu Deus, que nessa noite o Senhor venha alcançar este coração, venha alcançar com a cura mesmo, meu Pai, venha alcançar com a providência nesse momento, Senhor, aonde talvez esta pessoa busca, Pai, algo da parte do Senhor neste momento.

Ao Senhor, esta sala hospitalar, meu Deus, este caminhão, Senhor, onde esta pessoa ouve essa transmissão neste momento, alcança, Pai, porque para o Senhor nada é impossível. Senhor, tira esta angústia de dentro deste coração, meu Pai, repreenda nessa noite, meu Deus, toda a depressão, toda a ansiedade, porque nós vemos, Senhor, que nos tempos que nós vivemos hoje, é isso que tem acontecido com as pessoas. Elas começam a se afastar da tua presença, Pai, e se encontram ali, Senhor, esquecidas pela sociedade, e acham, Senhor, que o Senhor também não está vendo, mas que nessa noite, Pai, o Senhor vem alcançar este coração, vem alegrar esta pessoa neste momento, Pai, vem alegrar este coração, meu Deus, arrancando esta angústia, essa tristeza, oh Deus, venha restaurar nessa noite, restaura, Pai, restaura, Senhor, este coração que se encontra, Pai, amargurado, meu Deus, talvez a traição, Senhor, não deixa esta pessoa mais acreditar que existe algo bom para a sua vida, mas que nessa noite o Senhor vem entrar dentro deste coração, venha limpar, venha transformar, meu Deus, pelo poder que só o Senhor tem de fazer, de agir, meu Deus, de operar em prol das vidas, das almas, meu Senhor. Oh Deus, nós estamos orando, Pai, nós oramos, nós buscamos, Senhor, a Ti, porque nós cremos que todo o poder está nas Tuas mãos, Senhor. Age, Pai, na vida deste irmão nessa noite. Não é em vão, Senhor, a vinda nossa na casa do Senhor. Não estamos aqui por acaso, Senhor. Eu creio que nós temos um encontro marcado com o Senhor aqui nessa noite. Oh Deus, talvez este irmão, esta irmã que está acompanhando, Pai, ah, Senhor, pela internet, ela não pode estar aqui nessa noite, o Senhor sabe, mas alcança também, Senhor, através da palavra, alcança através da oração, alcança, Senhor, alcança, Pai, este coração, esta mente, neste momento, repreendendo toda obra maligna, Senhor, repreendendo daquilo, Senhor, que tem levado esta pessoa a achar, meu Deus, que não tem uma saída, que não tem uma luz no fim deste túnel, Senhor, mas que nessa noite o Senhor venha ser luz dentro deste coração, venha ser a resposta, Pai,

Dica, pai, talvez a medicina já desenganou. O médico disse que não tem mais o que fazer. A vida é tomar remédio, Senhor, mas não. A última palavra não vem do homem, meu pai, mas a última palavra vem do Senhor. Alcança com a cura, alcança com a libertação nesse momento. Alcança, pai, este senhor que já perdeu a esperança, pai, já perdeu a esperança de algo melhor. Senhor, alcança neste momento, pai, porque só o Senhor tem o poder para ajudar esta pessoa a voltar a crer nas promessas que o Senhor fez.

promete, o Senhor falou que vai fazer, o Senhor falou que vai cumprir. Fiel é o Senhor para cumprir, meu Pai. Ah, Senhor, impossível é para o homem, impossível é, Senhor, para os olhos humanos, mas nós contemplamos com os olhos da fé e sabemos.

curas, meu Deus, não tem chegado dentro desta casa. O que tem tomado conta é as enfermidades, Senhor. Talvez ali é briga, é contenda, Pai. Mas que nessa noite o Senhor entre dentro desta casa. Entre, Senhor, e repreenda toda a contenda, todo o mal, Senhor. E nessa noite o Senhor venha restaurar este casamento. Restaurar, Senhor, esta família, aonde ninguém mais...

Oxe, Senhor, venha dar ânimo para este coração, venha colocar alegria dentro desta alma, Senhor, que ele volte a crer, que ele volte a buscar, meu Deus, com esperança em ti, Senhor. Ajuda esta pessoa a se levantar neste momento, a se levantar, Senhor, na tua presença, Pai. Quantos já estão aqui dentro, Senhor, mas se encontro como aquela dracma perdida, Pai, já não sente mais a presença do Senhor, mas não é isso que o

Não deixe esta pessoa desanimar, meu Deus. Ah, Senhor, duro é uma vida sem o Senhor. Triste é uma vida sem a tua presença, Pai. Que esta pessoa persista. Que ela prossiga buscando, meu Deus. Que ela prossiga crendo que o Senhor vai fazer. Que o Senhor vai operar, Senhor. Que o Senhor vai agir, que o Senhor vai entrar com a providência. Ó Deus maravilhoso, Deus santo, Deus eterno. Nós cremos sim, meu Pai, que o Senhor está alcançando vidas neste momento. Que o Senhor está alcançando lares nesta hora, Senhor.

0: ela crê, Senhor, que o seu clamor está chegando até o Senhor neste momento. Alcance esta mãe que ora, este pai que ora, Senhor. Este coração que busca neste momento.
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0: Deus tem oração.
1: 19 horas em ponto aqui na cidade de Castro. Esse é o seu programa A Voz da Libertação. Programa esse que tem como órgãos oficiais das igrejas Pentecostal Deus e Amor, aonde temos a nossa sede mundial ali na Avenida do Estado 4568, Baixado Grissério, São Paulo, capital. Também temos nossa igreja sede estadual na cidade de Ponta Grossa, a qual está situado ali na rua Anitta Garibaldi, de número 100, Nova Rússia, na responsabilidade do nosso irmão pastor presbítero Amadir Lemos. Posso viver. E a nossa IPDA central aqui na cidade de Castro está situada na rua Adília de Mac Belo, Beck número 78, Jardim das Araucárias, na responsabilidade do homem de Deus, presbítero José Maria de Almeida.
0: Sei, está na hora de me levantar.
1: E nesta noite, na apresentação do programa, o seu irmão Cristo, cooperador Reginaldo, e também
2: Caroline.
1: E nas mesas de som, o nosso amigo Calmon Lima.

nada melhor que nós iniciarmos esta programação fazendo uma oração ao nosso Senhor Jesus. Glorioso Deus, maravilhoso e eterno Pai, Deus querido, Deus amado e poderoso. Ó Pai querido, te agradecemos pela oportunidade, Senhor, de neste momento nós estarmos aqui na rádio Antena Sul FM, juntamente com os ouvintes que estão na escuta desta poderosa programação. Senhor meu Deus, eu quero apresentar em tuas mãos neste momento a cada irmão ouvinte que está ouvindo esta programação, a todas aquelas pessoas que sabem e estão desesperados, estão desenganados. Eu oro em favor daquelas pessoas, ó Pai, a qual estão, quem sabe, enfrentando problemas difíceis na vida, no lar, na família, no casamento. Pai, eu quero apresentar a cada irmão ouvinte que neste momento, quem sabe, está juntamente conosco buscando pela sua presença. Que o Senhor venha abençoar a vida de cada um. Que o Senhor venha curar aquele que está enfermo. Que o Senhor venha libertar, Pai, aquele que está oprimido. E que tuas mãos saradoras venha sobre nós nesta noite, e que aquele que está enfermo possa ser curado, ó Pai, porque nós cremos no poder da palavra, no poder da oração. Fica conosco nesta programação, ó Deus, pedimos a tua graça, confirma a tua vitória, em nome do Senhor Jesus. Música.

hoje, este maravilhoso domingo, estamos ali a nossa sede central, aqui no Jardim Araucária. Estamos hoje no culto da mocidade, culto da expansão, a qual nesta noite já se, neste momento está dando início a um culto maravilhoso, a um culto aonde eu creio que o nosso Deus estará já presente para derramar dos altos céus as suas bênçãos sobre cada pessoa, sobre

0: Amados ouvintes, eu quero já nesse momento estar tocando um hino, um louvor. Louvor com Elias Silva, Casa do Oleiro. E esse louvor eu quero estar oferecendo para nossa irmã Marlene, também nosso irmão Domingues ali do Caraguatá, a pedido do nosso irmão Nicolas, ele que pede esse louvor. E eu quero estar oferecendo também para todos os ouvintes que estão em sintonia dessa programação, para todos vocês que estão no sítio, nas fazendas, nas chácaras, nos lugares mais distantes, que você possa receber esse louvor e ser abençoado pelo Senhor Jesus. Também vai estar nossa irmã Carolyn oferecendo este belíssimo louvor.
1: A paz do Senhor, ouvintes do programa Voz da Libertação. Quero oferecer esse louvor para todos os ouvintes que estão na escuta e para toda a minha família.

E amados ouvintes, como já falei, né, estamos nesta noite, né? Nós estamos no culto da mocidade, culto da expansão jovem, ali na nossa sede central de Castro. É a qual nossa igreja está ali situada na rua Adílio de Beck Melo, número 78, Jardim das Araucárias. E nesta noite, como já falei também, nossa irmã cooperadora Lidiane Prado, ela que vai estar na preparação.

preparação de uma campanha, preparação dessa campanha com o tema Crê no Senhor Jesus e será salvo tu e a tua casa. Campanha essa que está baseada lá no livro de Atos, capítulo 16, e o versículo 31. Então, irmãos, ouvintes, ainda dá tempo de você se fazer presente. Você que precisa de uma bênção, de um milagre, de uma resposta, quem sabe, de Deus para a sua vida. Você que precisa de algo de Deus para a sua família, ainda dá tempo. Crê no Senhor Jesus, será salvo tu e a tua casa. Então, você é o nosso convidado especial para se fazer presente ainda nesta noite, receber os grandes milagres das mãos do nosso Senhor Jesus. Temos também na terça-feira, nós temos o nosso culto ali, na nossa PDA Central também, terça-feira com a campanha O Grande Mover de Deus. Estamos nessa campanha O Grande Mover de Deus e também, juntamente com essa campanha, campanha de oração e também culto de ensinamento da palavra do Senhor Jesus. Então, onde está ali o nosso irmão pastor, presbítero José Maria de Almeida, pregando a santa e maravilhosa palavra do Senhor Jesus. Terça-feira, não perca, venha receber o seu grande milagre das mãos de Deus. E na quarta-feira, nós temos culto também ali, irmãos, temos quarta-feira no horário das 14 horas. Quarta-feira nós temos em dois horários, né? Você que talvez não pode ir à noite, você que, quem sabe, tem seus filhos para buscar na escola, não pode ir à noite, às vezes, devido ao frio, devido à criança, então você tem a oportunidade para estar ali na quarta-feira às 14 horas. Quarta-feira às 14 horas nós temos o culto também e temos ali a campanha com o tema Marchando em Meio ao Deserto. Campanha essa que está também baseada no livro de Marcos, Marcos capítulo 5 e o versículo 50. Temos essa campanha e ali estará o nosso irmão João Wellington. João Wellington, ele que mesmo, que estará pregando a santa e maravilhosa palavra do Senhor e orando em favor de todos que ali comparecerem. E às 19 horas também nós temos ali o culto, né, irmãos? Você que não pode ir durante a tarde, mas você tem oportunidade para ir durante a noite, se fazer presente ali. Nós temos agora, nesta quarta-feira, uma preparação de uma campanha, campanha essa em favor dos casais, a qual vai estar ali conosco nosso irmão cooperador Denilson Machado. Ele estará pregando a santa palavra do Senhor e também orando através dos mais excelentes dons do Espírito Santo. Então venha e seja abençoado pelo nosso Senhor Jesus. Também temos o nosso culto ali na quinta-feira. Culto também, nós estamos na campanha ali com o tema Humilhai-vos debaixo das mãos potentes de Deus. E é isso mesmo, né, irmãos? Precisamos nos humilhar debaixo das mãos do Senhor. Aonde está essa campanha também baseada no livro de 1 Pedro, capítulo 5 e o verso 16, aonde estará ali também o nosso irmão cooperador João Ramos, ele que estará presente ali para pregar a santa palavra do Senhor também, vai estar orando em favor de todos. Todos são nossos convidados a se fazer presente ali e receber as bênçãos do nosso Senhor. E na sexta-feira, né, irmãos, encerrando também, nós temos ali o culto na nossa sede central, aonde estamos ali também com a campanha Deus Abre o Mar. Campanha Deus Abre o Mar, com a nossa irmã cooperadora Eliane de Oliveira, ela que está ali nessa campanha também, pregando e orando em favor de todos, né, irmãos? Você que talvez está com as portas fechadas, você que precisa de uma resposta, você que precisa de uma solução, então compareça ali conosco. Sexta-feira, Deus abre o mar, Deus vai responder, Deus vai abrir o mar e tenha certeza que você vai seguir em diante sendo abençoado pelo nosso Senhor Jesus. Nós temos também, irmãos, aqui alguns avisos da IPDAS, da Vila São Luís ali, aonde quarta-feira nós temos ali uma campanha com o tema Quem sai andando e chorando enquanto semeia, voltará com jubilo, trazendo consigo os seus molhos. Esta campanha está baseada ali no livro de Salmos, capítulo 126.

E o versículo 6, aonde estará ali presente, pregando a santa e poderosa palavra de Deus, o nosso irmão diácono Alcibias, ele mesmo que é o responsável ali, pela aquela igreja naquele local, ele mesmo estará pregando a santa palavra do nosso Senhor. Então venha e também você vai receber as grandes, maravilhosas bênçãos do nosso Deus poderoso. E também temos cultos ali, irmãos, na sexta-feira. Sexta-feira nós também estamos com a campanha Eis que pus diante de ti uma porta aberta. Esta campanha também está baseada no livro de Apocalipse, capítulo 3 e o versículo 8. Campanha essa, né, irmãos, de toda sexta-feira tem ali um irmão pregando a santa e maravilhosa palavra do Senhor. E esta igreja ali no São Luís, ela está situada no endereço Vila São Luís, Rodovia Engenheiro Ângelo Lopes, PR090, quilômetro 98. Então, você, meu amigo ali das Redondezas, você que mora próximo à igreja de São Luís, então você é nosso convidado a se fazer presente e receber também as mais ricas e poderosas bênçãos de Deus, nosso Pai.

Amados ouvintes, nós vamos agora estar ouvindo mais um louvor. Esse louvor é o título O Relógio do Tempo, com Débora e Leia. E eu quero estar oferecendo esse louvor para o nosso irmão Marcos, ele que está na escuta também, juntamente com a sua esposa, Jocileia de Andrade, ele que está ouvindo a programação. Também eu quero oferecer este louvor para a Edna, Regiane, Ezequiel, Wesley, Edson, todos que estão na escuta dessa programação, que eles venham estar aqui receber esta oração. Também eu quero oferecer esse louvor para todos os irmãos ouvintes. Também quero oferecer para a Malice, que está ouvindo ali no Abapam, para minha esposa Liliane, que você venha ouvir esse louvor e ser abençoado ricamente pelas mãos do nosso Deus.

É, queridos ouvintes, agora nesta terça-feira chegou a vez do nosso irmão Zali, da Vila São Luís, do bairro São Luís, é o culto de Santa Ceia nesta terça-feira próxima agora. Então, todos irmãos aí da Vila São Luís são convidados, irmãos membros, obreiros, são convidados para se fazer presente aí para esse grande e maravilhoso culto de Santa Ceia, que será nesta terça-feira. É agora onde vai estar aí o servo de Deus, o presbítero José de Almeida, ele que vai estar aí ministrando a Santa Ceia do Senhor. São todos convidados especiais a fazer presente e receber os mais maravilhosos bênçãos do nosso Deus.

0: Irmãos ouvintes, vocês são todos nosso convidado especial para se fazer presente ali das igrejas Deus e Amor, aonde nós temos certeza que Deus tem feito grandes maravilhas, Deus tem operado, Deus tem curado, Deus tem libertado, aonde nós ouvimos muitos milagres, a qual nosso Deus, ele tem feito, tem realizado nas igrejas pentecostal Deus e Amor. Eu tenho certeza, irmãos, que você, chegando a uma das nossas igrejas pentecostal Deus e Amor, você vai ser bem recebido e você vai, com certeza, estar recebendo ali as ricas bênçãos do nosso Senhor. Irmão, queridos ouvintes também, para não ficar somente nas palavras, nós vamos estar aqui ouvindo os testemunhos que acontece na igreja pentecostal Deus e Amor. Ouça e você vai ver o que Deus faz nas igrejas Deus e Amor.
1: Para contar um grande livramento e um milagre que o Senhor Jesus fez na minha vida e na vida da minha filhinha que ainda se encontra em meu ventre. Dia 6 de fevereiro fui realizar um exame de ultrassom e ali constatou algumas alterações, a qual meu abdômen ele estava bastante baixo e a minha filhinha ela estava abaixo do peso e muito pequenininha para as semanas de gestações a qual eu estava. Ali eu fiquei bastante preocupada, bastante nervosa, mas entrei num propósito com o Senhor, eu orei, eu clamei, eu busquei o Senhor Jesus para que o Senhor viesse fazer um milagre na minha vida e na vida da minha filhinha. Ali foi marcado um novo ultrassom. Dia 11 de fevereiro eu fui fazer um novo ultrassom e ali para a honra e glória do Senhor Jesus foi constatado que a minha filhinha ela estava bem, estava tudo indo perfeitamente. A minha filhinha ela já havia ganhado 200 gramas a mais. Para a honra e glória do Senhor Jesus, o Senhor Jesus fez um grande milagre na vida da minha filhinha, dentro do meu ventre. Meu nome é Érica Machado, eu moro no bairro da Abapã, na cidade de Castro.
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3: Quem fala é a irmã Edna. Gostaria de contar uma bênção que o Senhor fez na vida dos meus familiares. Irmãos, a semana retrasada eu estava em campanha lá no Abapã. Meus projetos de 2026 nas mãos de Deus. E nesta, eu fiz esta campanha, irmãos, com fé, né? E coloquei meus familiares nas mãos de Deus, para que Deus viesse libertar, viesse transformar, né? E aí, irmãos, aqui na Araucária também, eu estou em campanha com nosso irmão Reginaldo, nossa irmã Liliane, campanha de libertação. Então, irmãos, no primeiro passo da campanha, o meu pai e o meu irmão se chegaram aos pés do Senhor. Aceitaram o Senhor Jesus e eu fiquei muito feliz, muito contente com o Senhor, porque no sábado, nesta campanha que eu estava na Abapã, antes de chegar na igreja, eu fiz um propósito com Deus, só eu e Deus, meu pensamento, e para que Deus viesse, né, trazer os meus familiares. E aí, nessa mesma noite no Abapã, eu fui revelada que Deus já tinha dado as providências na vida dos meus familiares. E daí, quando foi na sexta-feira, irmãos, o meu pai e o meu irmão aceitaram o Senhor. E aí, irmãos, eu colocando a minha mãe também em oração, né? Porque ela viesse aceitar o Senhor Jesus. E quando foi, irmãos, na sexta-feira passada, ela aceitou Jesus também. Ela falou para minha irmã que iria entregar a vida dela para Jesus. E ela entregou a vida dela para Jesus naquela noite, irmãos. Eu fiquei muito feliz com o Senhor. Muito feliz mesmo. Porque o que Ele fala, Ele cumpre mesmo, né? Ele é fiel conosco. Eu fiquei muito feliz, muito maravilhada com o Senhor. Muito grata a Deus. Essa é a bênção que eu tenho para contar, irmãos. Deus abençoe.

É isso aí, né, meus irmãos? Veja o quanto Deus tem operado, né, irmãos? Cura, libertação. É tão maravilhoso, né, quando nós entregamos a nossa família nas mãos do Senhor, pedindo a libertação para que Deus venha libertar. É tão maravilhoso quando nós estamos passando por momentos difíceis, né? Com enfermidade, com problemas, como a nossa irmã Érica conta, né? Que estava com seu filhinho ainda no ventre, né? Já passando por dificuldades, mas ela confiou no poder do Senhor, ela acreditou, ela foi em busca do milagre. E quando nós vamos em busca do milagre, o Senhor, ele entra com as providências. Quando nós nos entregamos tudo nas mãos do Senhor, confiando no poder do Senhor, certamente o nosso Senhor, ele entra com as providências e faz o grande milagre. E é isso aí, né, irmãos, que tem acontecido nas igrejas pentecostal Deus e Amor. Então, você, meu irmão, quem sabe ouvindo esse testemunho, quem sabe ouvindo esse testemunho, você, quem sabe, está passando por momentos, por problemas semelhantes a esse, quem sabe por problemas maiores ainda, e você, quem sabe, já tentou de várias formas, já buscou em vários lugares, de várias maneiras, mas até o momento, quem sabe, você tem encontrado portas fechadas, tem encontrado apenas dificuldades. Eu quero fazer esse convite para você. Procura uma das nossas igrejas Deus e Amor, vai lá, você vai com certeza estar buscando a Deus, e com certeza Deus vai estar respondendo a sua oração, Deus vai estar abrindo portas, Deus vai estar curando. Basta você confiar, basta você acreditar, depositar sua confiança nas mãos do Senhor, e com certeza, meu amigo, meu amado ouvinte, você vai receber a grande bênção, o milagre do Senhor Jesus.

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1: Maravilha, meus amados ouvintes, nós vamos estar ouvindo agora um louvor dito do evangelho, com dito evangelho contemplando a natureza. E eu quero oferecer esse hino para nosso irmão João, para nossa irmã Rosa, que está na escuta ali no Jardim Araucário. Também o pedido de oração para nossa irmã Tereza Maria, ali do Xangri-Lá de Ponta Grossa, ela pede oração de libertação. Depois, no final dessa programação, nós vamos estar orando e eu tenho certeza que Deus vai estar entrando com as providências. E eu quero oferecer esse louvor também para João Martins, para Magali Carneiro, ali de Carambeí, de Carambeí, da Vila Jardim Brasília, ela que pede esse louvor também. E eu quero oferecer também para Nicolas que fez o pedido de um hino Eu Sou Cordeirinho, nós não temos aqui, mas recebe esse louvor para seu elevo espiritual. Também a Kelly vai estar oferecendo esse louvor.
2: João e irmã Rosa.
1: Então Deus abençoe, irmão, ouça esse louvor e seja abençoado pelo nosso Deus.

Paz do Senhor, irmão. Quem escreve aqui é nossa irmã Jucineia, dizendo: estamos na escuta do programa, está uma bênção, irmão esposo, irmão Marcos. Peço oração para mim e para mim.

a família, com certeza, nossa irmã Jucinéia. Nós vamos, no final desta programação, estar orando e colocando a irmã, colocando também nosso irmão Marco nas mãos de Deus, para que Deus possa fazer o grande milagre na vida dos irmãos, amém? Vamos agora, irmãos, para os endereços de todas as nossas igrejas pentecostal de amor, aqui na cidade de Castro. Temos certeza que Deus, ele tem muitas vitórias, muitas bênçãos a derramar na vida de todos aqueles que comparecerem em um desses endereços, em uma dessas nossas igrejas pentecostal Deus e Amor, amém? Temos a nossa igreja pentecostal Deus e Amor aqui na Vila Rio Branco. Igreja Deus e Amor na Vila Rio Branco está situado na rua Santos Dumont, número 708, na Vila Rio Branco, na responsabilidade do homem de Deus, pastor Everson Salles, ele que está na direção desta igreja. E eu tenho certeza que você comparecendo ali, você vai ser ricamente abençoada pelo nosso Deus. Nós temos também a nossa IPDA, situado ali no Jardim Bela Vista. Jardim Bela Vista, onde está ali na rua Ana Miller. Ana Miller, número 130, do Jardim Bela Vista, na responsabilidade do nosso irmão diácono Ezequiel. Ele que tem orado, tem pregado, orado em favor de todos que têm ali comparecido. Temos também a nossa igreja pentecostal Deus e Amor, ali na Vila do Rosário, na Rua Chile. Rua Chile, Vila do Rosário, aonde está essa igreja ali na responsabilidade do nosso irmão Francisco, ele que tem pregado e orado em favor de todos também que ali têm comparecido. Temos a nossa igreja pentecostal Deus e Amor, ali no Jardim dos Araucárias, nossa sede central, aonde ela está situada também na rua Adília de Melo Beck, número 78, Jardim dos Araucárias, na responsabilidade do presbítero José de Almeida, ele que tem pregado também a palavra do Senhor e orado em favor de todos que ali comparecem. Ainda temos também a nossa igreja pentecostal Deus e Amor, ali no Abapã. Ali está situada na rua Rio de Janeiro, número 105, bairro do Abapã, onde está ali na responsabilidade também do homem de Deus, nosso irmão Jailson, ele que está ali à frente daquele trabalho, orando em favor de todos que ali têm comparecido. Temos também a nossa igreja pentecostal Deus e Amor, ali no Ribeirãozinho. É a nossa igreja ali no Ribeirãozinho, ela está situada na Estrada do Costalco. Estrada do Costalco, sem número, no Ribeirãozinho ali, onde está na responsabilidade do nosso irmão Mário, ele que está ali na direção daquele trabalho. Então todos também são convidados, você ali daquela região, a comparecerem ali para receber as grandes bênçãos, os grandes milagres das mãos do Senhor. Temos também a nossa igreja pentecostal Deus e Amor, situada ali no bairro do São Luís, na rua Eduardo Chaxim, sem número, São Luís, aonde está ali na responsabilidade do nosso irmão diácono Alcibias, ele que está ali diante daquele trabalho, orando, pregando a santa palavra do Senhor. E eu tenho certeza que você, chegando ali, com certeza será bem recebido e será abençoado pelo nosso Senhor Jesus. E temos também a nossa igreja pentecostal Deus e Amor ali no Jardim Pandorf. Ali no Pandorf, esta igreja está situada na rua Valdivino dos Santos Silva, número 334, ali no Jardim Pandorf, também na responsabilidade do pastor Wilson. E temos também a nossa igreja pentecostal Deus e Amor ali na cidade de Piraí do Sul. Na cidade de Piraí do Sul, no centro, está situado na rua Dantos Ribeiro, 848, no bairro Centro, aonde está ali também na responsabilidade nosso irmão diácono Fernando, pregando sempre a palavra do Senhor e orando em favor de todos ali. Temos também a nossa igreja pentecostal Deus e Amor ali em Piraí do Sul, no bairro Fundão, sítio Fundão, sem número, aonde está na responsabilidade do nosso irmão Aziniro.
E também temos a nossa igreja pentecostal desse amor ainda ali na rua, no Vila Benvenuto da Alcol. Ela está situada na rua Elisário Miguel Haddad, número 35, bairro Benvenuto, aonde está ali na direção da nossa irmã Beatriz, ela que é responsável ali para a igreja naquela localidade. Todos são convidados a fazer presente ali e receber os grandes milagres das mãos do Senhor. E por último, nós temos também a nossa igreja pentecostal Deus e Amor ali na cidade de Ventania. Cidade Ventania, onde está, é situado na rua Pedro Bueno Camargo, número 253, no bairro da Palmeirinha, aonde está ali na responsabilidade também da nossa irmã Uzélia. Querido irmão, se você pode estar procurando uma igreja mais próxima aí da sua casa, do seu bairro, e está chegando ali, eu tenho certeza que grandes bênçãos, grandes milagres, vocês vão estar recebendo das mãos do nosso Senhor.

Quero lembrar todos os irmãos ali da Vila do Rosário. Todos os irmãos da Vila do Rosário, onde nós temos os cultos todas as quartas, quinta, sexta e também aos domingos. As quarta-feiras nós estamos ali numa campanha onde o servo de Deus, nosso irmão Luiz Carlos, ele que está às quarta-feiras ali em campanha, pregando e orando em favor de todos. Então todos são convidados a se fazer presente ali e receber as grandes bênçãos, os grandes milagres das mãos do Senhor. Também temos na quinta-feira, nós temos aquele culto, o culto da Fundação Reviver, aonde está ali também a nossa irmã Leonie, ela que prega, ela que ora em favor de todos, e com certeza os milagres das mãos do Senhor têm acontecido. E nessa sexta-feira também, irmãos, sexta-feira também vai estar ali dando preparamento numa campanha nosso irmão Odair, ele que vai estar ali com os irmãos para dar início a uma campanha. Todos os irmãos são convidados a se fazer presente ali para você estar recebendo as bênçãos do Senhor. E no domingo, nós temos o culto de ensinamento, ali aonde o nosso irmão pastor Francisco, ele mesmo que estará pregando e orando em favor de todos que ali comparecerem.

Eu quero também chamar a atenção aí dos irmãos aí da do Abapan, aonde nós temos a nossa Igreja de Deus e Amor aí. Lembrando, irmãos, que nós temos cultos aí todas as quartas-feiras, todas as sextas-feiras e também no sábado. Aonde na quarta-feira nós estamos com o culto da Fundação Reviver, aonde vai estar aí conosco nosso irmão cooperador Ezequiel pregando também a palavra do Senhor e orando em favor de todos. E na sexta-feira aí o nosso irmão cooperador Samuel, ele que está aí pregando e orando em favor de todos que aí comparecerem. No sábado nós temos também o culto de oração, e juntamente com o culto de oração também nós temos o culto de ensinamento da palavra do Senhor, culto doutrinário, aonde está aí o nosso irmão pastor, nosso irmão Jails, para pregar a santa e maravilhosa palavra do Senhor. Então todos os irmãos são convidados a se fazer presente aí e receber os grandes milagres das mãos do Senhor Jesus.

e mais um hino para o elevo espiritual. E eu também vou mandar para minha mãe, para minha cunhada, para meus irmãos e também para minha sobrinha e para minha avó e para meu avô que está no sítio escutando a rádio.

Amados ouvintes, nós vamos mais uma vez lembrando os irmãos que hoje nós estamos em andamento aqui no culto, na igreja em PDA Central, onde a nossa irmã Lidiane, ela já está, glória a Deus, ali, né, para pregar a Santa Palavra do Senhor e orar em favor de todos. Lembrando os irmãos também na terça-feira que nós vamos estar no grande culto com o tema O Grande Mover de Deus, também campanha de oração, onde o pastor, nosso irmão presbítero José, vai estar ali pregando a palavra do Senhor e orando em favor de todos. Na quarta-feira também às 14 horas, marchando em meio ao deserto, nosso irmão cooperador João Wellington vai estar ali pregando a palavra do Senhor, no horário das 14 horas também, no horário

das 19 horas. Nosso irmão Denilson Machado dando início a uma campanha em favor dos casais. E na quinta-feira, campanha Contemos um Milhar e Voz debaixo das potentes mãos de Deus. Ali vai estar o nosso irmão cooperador João Ramos pregando a Santa Palavra de Deus. E também na sexta-feira, Deus Abre o Mar, cooperador Eliane de Oliveira, pregando a Santa Palavra de Deus e orando em favor de todos. Então vocês são todos nossos convidados especial a se fazer presente em um dos horários, em uma das igrejas, qual nós temos aí todos os endereços, e receber as bênçãos de Deus. Você que precisa de um milagre, você que precisa de uma saída, você que precisa de uma resposta, de uma solução, então compareça aí, amado ouvinte. Você que, quem sabe, está passando por momentos difíceis, você que está passando por lutas, por dificuldades financeiras, por dificuldades no lar, na família, por dificuldades com enfermidade, procure a igreja mais perto de você, as igrejas pentecostais Deus e Amor, e você com certeza vai ser abençoado pelo poder do nosso Senhor Jesus. Amém.

Amados ouvintes, a minha Bíblia está aberta neste momento no livro de Mateus, no capítulo 11 e o versículo 28, a qual a palavra do Senhor nos diz: vinde a mim todos que estáis cansados e sobrecarregados, porque eu vos aliviarei. Amados diletos ouvintes, esta mensagem é tão maravilhosa, a qual nosso Senhor Jesus, ele nos convida. Esse convite de Jesus, ele nos ensina que ele chama os cansados sem exigir pré-condições. Em outras palavras, ele está chamando a todos os cansados, independentemente da sua religião, da sua cor, independente se você tem muito ou pouco dinheiro, independente, ele apenas faz esse convite. Ele nos oferece alívio. Ele oferece alívio a que nenhuma outra fonte pode dar. Ele conduz a um descanso verdadeiro e contínuo. O descanso que ele nos dá não é um descanso por alguns instantes, por alguns momentos, não. O descanso que ele dá é verdadeiro, é contínuo. Jesus continua dizendo: vinde a mim. Vinde a mim se você está cansado, venha. Se você está oprimido, venha também. Se você está sobrecarregado, venha. Nele há descanso, nele há alívio, nele há vida nova para a sua alma. Você, quem sabe, meu amado ouvinte, está passando por momentos tão difíceis na sua vida. Quem sabe você tem olhado para tantos lugares, para todos os lados, e você não tem conseguido uma saída, uma solução. Mas o Senhor está te chamando. O Senhor está dizendo: vinde a mim. Portanto, se você deseja descanso, se você deseja um descanso duradouro, caminhe com Cristo. Caminhe com Ele. Caminhe com Cristo e hoje decida aprender com Ele e viver sobre a sua direção.

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1: Queridos e amados ouvintes, eu quero nesse instante convidar você para nós estarmos orando, para nós estarmos apresentando as nossas vidas nas mãos do Senhor. Você que pode, coloca um copo com água próximo do seu rádio. Você que pode, de repente, colocar uma peça de roupa de alguém que está enfermo. Eu tenho certeza que através da fé, você pode estar recebendo hoje a cura, o milagre, a libertação para o seu lar, para a sua casa. Se você puder, nesse momento, feche seus olhos, incline sua cabeça e vamos falar com o nosso Senhor. Glorioso Deus, maravilhoso Pai, Deus querido, Deus amado, eu quero te agradecer, Senhor, uma vez mais por esses instantes que o Senhor nos concedeu de aqui nós estarmos nesta programação, juntamente com os ouvintes, Pai. Senhor, eu quero apresentar nesse momento em tuas mãos Tereza Maria, ali do Shangri-La, que pede oração por libertação. Eu quero te apresentar, ó Pai, todas aquelas pessoas que estão enfermas. Eu quero te apresentar, ó Pai, todas aquelas pessoas que estão passando por momentos difíceis, por dificuldades, quem sabe dificuldades financeiras, dificuldades no lar, na família, no trabalho, ó Pai. Eu não sei, mas tu conheces, Senhor Jesus, a cada pessoa que está aí do outro lado nos ouvindo neste momento. Ó Deus querido, ó Deus amado, eu peço a ti neste momento, ó Pai, unja, Senhor, esta copo com água, esta garrafa com água, esta peça de roupa. Unja, ó Deus, com o poder, pelo poder do teu sangue. Parece que esta pessoa, ó Pai, através da fé, Senhor, esta pessoa que confia, que acredita, que crê no milagre, ó Pai, que ela seja alcançada com a cura, com a libertação, ó Deus, com o milagre em tuas mãos, ó Pai. Esta pessoa, meu Deus, que quem sabe tem orado em favor dos seus familiares, esta pessoa, Pai, que tem orado em favor dos seus filhos, da sua família, quem sabe pedindo uma libertação, ó Deus. Pai, o Senhor conhece todas as coisas, o Senhor sabe, meu Deus, o que esta pessoa necessita, Senhor. Eu peço neste momento, ó Pai, entra com as providências, Senhor, para que esta pessoa também, Senhor, ela possa tomar uma direção, Senhor, conforme a tua palavra nos diz: vinde a mim todos que estais cansado, Pai querido, porque o Senhor pode nos aliviar, o Senhor pode estender as suas mãos de poder, Pai. Alcança, Deus, cada pessoa, cada irmão ouvinte nesta noite e confirma, Senhor, a grande vitória, a grande bênção, em nome do Senhor Jesus.

0: Queridos irmãos ouvintes, chegamos a mais um instante final do programa Voz da Libertação. Querendo Deus, volte a nos ouvir a partir de amanhã, a partir das 21h. E também no próximo domingo, onde está o nosso irmão Diácono Alcibias nessa programação. Deus abençoe a cada irmãos ouvintes, Deus abençoe. Fique todos na paz do Senhor Jesus. Despede o sermão em Cristo, o cooperador Reginaldo, e também
1: Carolyn.
0: Deus abençoe, fiquem todos na paz do Senhor Jesus.
2: Pátria não o aceitou, Santo Galileu.
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Boa noite! Boa noite! Boa noite, meu povo! Calma Lima, chegando por aqui, mais uma edição do programa Arena Country, antena sua FM. 25 anos no ar! 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

Tchê. Legal demais, boa noite, meu povo. Vamos lá, chegando por aqui com as melhores das melhores intenções. Deixa de lado a tristeza, manda embora o desânimo, deu um pontapé no baixo astral, porque a partir de agora é só alegria. Calma, Lima, chegando. Uma hora de Arena Country, uma hora na companhia de Calma Lima. E eu vou convidar você, claro, vem!

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Combinando você pra chegar pra cá, ajudar a Calmônima a fazer a programação também. Vem pra cá, todo mundo. A partir de agora tá valendo o WhatsApp 99924-1904. 99924-1904. Tá valendo também a chamadinha do Facebook. Você que é amigo do Calmônima, você aí, amigo do Calmônima no Facebook, nas redes sociais, chega pra cá então. Tá valendo aí a chamadinha do Facebook. Manda abraço por aqui. O Messenger tá valendo também. Manda abraços por aqui. A live ao vivo e a cores. Vamos balançar essa live, vamos deixar colorida, vamos deixar bonitinha, vamos mandar joinha, coraçãozinho, qualquer coisa ali na live. Vamos agitar essa live, hein? E meu WhatsApp é o 99924-1904. 99924-1904. Chega pra cá, que eu estou aqui te esperando. Boa noite, aí pra você que tá dando carona pra Calmônima nas ruas lindas de Castro e tá com seu carango por aí, aumenta

0: nós, é nós, é nós, outra vez! A galera que tá ligando aí, manda mensagem no WhatsApp, hein? Eu não posso atender ligação aqui, não dá tempo de atender ligação, bem que eu queria, né? Mais uma hora de programa pra poder tocar mais moda, né? Atender mais gente, aos telefones, né? Então, galera, manda aí escrita a mensagenzinha lá no WhatsApp, não manda áudio, tá? Manda escrita mesmo, que a gente terá o maior prazer em atender vocês por aqui. Entenda, meu. Entenda aí o seu amigo aqui, entenda eu, né? É uma hora, é corrido, não dá tempo. 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Boa noite, boa noite, boa noite aí pra você que está dando carona pra Calmo Lima nas rodovias deste meu Paranazão, lindo demais. Está com o seu caminhão, com o seu bruto na estrada? Vai com Deus, meu irmão. Vai com a 102,7 antena sua FM aí no painel do seu caminhão, do lado esquerdo do peito, leva junto o Calmo Lima. Desse jeito nós seguimos juntos e proteja nós, São Cristóvão. Simbora! Outra vez. Boa noite, boa noite, boa noite aí pra você que deixa o Calmon Lima adentrar pra sua casa neste momento, fazer parte da sua família, o meu boa noite, que Deus abençoe e fica comigo também.
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0: Já vai começar, hein? Fica ligado, já já. Abraços por aqui, muito a gente chegando por aqui. O meu carinho pra todo mundo, tamo junto, tamo juntos. 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

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Alô, Josnei. Alô, Franciele. Obrigado pela companhia, obrigado pela confiança. Agora, tiro o chapéu da cabeça em sinal de respeito, porque chega pra cá a minha Nossa Senhora Aparecida, minha mãezinha querida, vem pra cá.

quanto carinho eu tenho por essa mãe aparecida e quanto carinho ela tem por mim e por cada um também. Oh, minha Nossa Senhora Aparecida, nesta noite humildemente eu venho pedir a sua intercessão junto a Deus Pai, junto a Deus Filho também. Intercede por este meu Brasil, este meu Paranazão, esta minha cidade de Castro também. Intercede pelas famílias, pelas crianças, por este povão menos favorecido também. Este povão sertanejo, este povão caipira ligado comigo. Intercede, Mãe Aparecida, por este povão que leva a imagem de Nossa Senhora Aparecida diante, de frente de seus eventos também. Os peões, as comitivas, os rodeios, este povão que te respeita demais, intercede por cada um também. Mãe Aparecida, intercede pelos nossos equipamentos, pela equipe Antena Sul FM, pelo programa Arena Country, pelos meus patrocinadores, pela minha saúde, pela minha garganta. Minha Mãe Aparecida, passa na minha frente também. Mãe Aparecida, eu quero te pedir também que a senhora interceda e abençoe, cobre com teu manto sagrado toda a equipe Antena Sul FM. Todo esse povão ligado comigo agora, cada um, cada uma, neste momento vai de encontro de cada um, mãe. Sede um aperto de mão, olhar nos olhos, simples carinho, sorriso pra este teu filho, esta tua filha que tá triste, solitário e deprimido também. E esse teu filho, mãe, e esta tua filha, mãe, que está no seu leito de dor agora, juntamente com o Calmon Lima, pedindo uma cura, um milagre, pedindo a sua intercessão junto a Deus Pai, junto a Deus Filho agora. Mãe Aparecida, pega os pedidos de cada filho, escuta as orações de cada filha e leva junto a Deus Pai, junto a Deus Filho agora. Seja Mãe Aparecida a intercessora, seja a mãe de cada filho agora e traga em suas mãos o milagre, a esperança, a vontade de viver, a alegria de volta. E leva para cada filho e cada filha agora. Mãe Aparecida, visita cada um neste momento. Enxuga as lágrimas deste teu filho que chora. Coloca as mãos onde dói e tira a dor. Coloca as mãos onde tem a doença, o tumor, cura, desaparece. Coloca as mãos sobre os resultados desses exames e muda o resultado desses exames também. Mãe Aparecida, cobre com teu manto sagrado cada filha, cada filho. Acalma a dor, acalma o desespero. Cuida com seu carinho de mãe, cada um agora. E traz a calma, traz aquela brisa, Mãe Aparecida, que vem junto. A tranquilidade, a serenidade e a paz. Filho, filha, naquele momento mais difícil da sua vida, da sua vida, naquele deserto que você falou, que você passou, você falou tanta coisa. Você blasfemou, falou que Deus não existe, falou tanta coisa. E minha Mãe Aparecida manda te falar mais ou menos assim: é neste momento mais difícil da sua vida que eu estava contigo. É nesse momento mais difícil, nesse deserto, nessa tempestade. Eu, sua mãe, te carregava no colo. Eu, sua mãe, te cobria com meu manto sagrado.

Sua mãe te cuidava com carinho de mãe. Eu, sua mãe, acalmava sua dor. Eu, sua mãe, enxugava as suas lágrimas. Filho, filha, naquele momento você me pediu e eu levei seu pedido junto a Deus Pai, junto a Deus Filho, e trouxe o milagre e coloquei na sua vida. Então, filho, filha, acredita, eu coloquei o milagre na sua vida, porque você me pediu com fé. Naquele momento, filho, eu coloquei a cura na sua vida. Agora, coragem. Agora, levanta deste leito de dor. Coragem. Levanta desta cama, deste sofá. Coragem. Filho, filha, você me pediu com fé. Você está curado. Levanta dessa cadeira de rodas agora. Abra a porta. Abra a janela. Dá um grito de liberdade. Olha que mundo lindo tem lá fora te esperando. Você me pediu com fé. Eu levei seus pedidos junto a Deus Pai, junto a Deus Filho. Trouxe um milagre e coloquei na sua vida. Agora, acredita, filho. Acredita, filha, porque você

coisa linda, hein? Oh, minha Nossa Senhora Aparecida, a senhora que é padroeira do meu Brasil, rogai, rogai por nós. E a minha homenagem é com o meu berrante deste jeito. Tchê, tchê, tchê, tchê. Coisa linda demais, quero aproveitar aqui e convidar você para fazer parte da caravana de oração para Aparecida do Norte. Alô, Romeiros, alô, famílias, você é meu convidado, você é minha convidada, a sua família é minha convidada para fazer parte aí desta caravana de oração para Aparecida do Norte no dia 15 de janeiro. 15 de janeiro. Vamos juntos? 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Pode pagar até 6 vezes. Entre em contato com o Combo Lima pelo 99924-1904 e a gente vai combinar e vamos juntos lá para Aparecida do Norte, hein? Vamos agradecer o ano, vamos pedir para que Nossa Senhora Aparecida nos proteja durante todo o ano, agradecer a saúde, agradecer a família, agradecer o trabalho. Vamos junto então? Simbora comigo. Caminha avião, olha assim, ó.

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0: Meu Deus do céu, é modão novo por aqui, hein? É modão que vocês querem? É? Então toma, aumenta o som, DJ. Trio Parada Dura, Mato Grosso e Matias também. Se for passar em Goiânia, é? Presta atenção na letra, linda demais.

0: Deus do livre, até quando se junta esses ícones da música sertaneja. É, sai uma obra-prima desse jeito, linda demais. Simbora. Linda demais, hein? Simbora.
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0: Gente do céu, vamos mandar um abraço. Não vai dar tempo, é muita gente chegando por aqui, graças a Deus. Obrigado pelo carinho, toda a galera.
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0: Alô, Camo Lima, tudo bem? Manda um modão pra mim aí. Alô, Luíta Ribeiro, tô mandando a programação inteira pra você, Luíta. Obrigado pela companhia. Camo Lima, boa noite, tamo ligado. Alô, Giovanni Mendes. Alô, Comônima, boa noite, tudo bem? Estamos ouvindo a programação aqui no bairro dos Lança, Irondina e família. Irondina, obrigado pela companhia, obrigado pelo carinho também, a programação inteira pra vocês por aí. Alô, Comônima, tudo bem? Estamos ligado aqui, o Neuci Meira da Santa Leopoldina. Obrigado pela companhia. Ô, Neuci, esse dia eu passei por aí. Sabe que eu tava meio com pressa, correndo, cheio de gente comigo, não deu pra parar pra conversar com você. Você tava aí na beira da propriedade aí, trabalhando, e eu não quis atrapalhar também, porque... É, alguém tem que trabalhar, né, Nilce? Abraço, Nilce, obrigado pela companhia. Eu vou passar por aí, eu vou tomar um café com você, beleza? Então, obrigado pela

tem mais gente chegando por aqui. Alô, Marli Coche, obrigado pela companhia. Boa noite, Como Lima. Alô, André Vinícius. Alô, Adila Ribas também chegando por aqui. Obrigado pela companhia. Boa noite. A Maria Teixeira também, boa noite. Alô, Moacir Gomes, boa noite. Tamo ligado. Boa noite, boa noite. Alô, Vão de Carneiro também, obrigado pelo carinho. Boa noite. Alô, Adão Antônio, boa noite. Alô, a Terezinha Aparecida Nunes, boa noite. Alô, Eita Ribeiro também, boa noite. Alessandra Rodrigues de novo. A Sandra Oliveira por aqui, boa noite. Alô, Antônia Josete também, boa noite. Leomara Ortiz, todo mundo ligado. Obrigado pela companhia, obrigado pelo carinho.

0: Também ligado comigo. Obrigado pela companhia também. Beijo no coração de toda a galera por aí. 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
0: Vamos pra cá, tem muita gente chegando por aqui. Deixa eu ajeitar a próxima moda aqui, vem tocar pra vocês.

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1: Vamos dar um abraço pra galera aqui, vamos lá pra chamadinha, né? Vamos aqui lá pra chamadinha, já foi, né? Agora vamos aqui pra live, né? Alô, Dila, tá me assistindo, obrigado pela companhia. Alô, David Ricardo, ligado comigo, obrigado pela companhia, boa noite. A Rosana Lara também, boa noite.
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1: 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Alô, a Josiane Marcondes também, obrigado pela companhia. O Jameson Rodrigues Bonfim, obrigado pela companhia também, a programação inteira pra vocês por aí. Parabéns pela programação, comunima Rosana. Alô, Carlito Soares, obrigado pela companhia, obrigado pelo carinho também, a programação inteira pra vocês por aí.
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1: Tem mais gente ligado, vamos lá, tem mais gente por aqui, antes de eu mandar uma moda das boas pra galera aí, boa noite, Calmo Lima, tudo bem? Toca uma música do Rick Renner pra nós aí. Ótima noite, amigo, tamo na sintonia, não perco um programa por nada seu. Ô Carlito Soares, obrigado pela companhia, obrigado pelo carinho, a programação inteira pra vocês.

vocês querem? Então toma e aumenta o som, DJ. Essa é linda demais! Se for.

0: 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Uma das mais lindas. Essa é uma das músicas mais lindas que eu já ouvi. Alô, Denir Pereira, obrigado pela companhia, obrigado pelo carinho. Alô, Wagner Marcondes, a tia Denira, minha mãe, todo mundo ligado comigo, obrigado pela companhia, obrigado pelo carinho também, a programação inteira pra vocês por aí. Alô, Rony, abraço pra você.
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0: Nelci Meira tá me assistindo por lá, Nelci, abraço pra você, obrigado pela companhia.
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0: Aí vai, gente,
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0: cadê meu povo aqui, hein?
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0: Alô, Juarez Lima, obrigado pela companhia. Leomara, ligado comigo. Boa noite, Camon Lima, tudo bem? Tamo ligado, manda pra nós quem já é aí. Alô, Reginaldo Barroca, Juca. Juca, abraço pra você, meu irmão, obrigado pela companhia. Alô, Vanessa Matos. Alô, Isabela, ligado comigo também. A programação inteira pra vocês por aí. A Eva Dias, Simone, Luciana, Claudiene, Mara, todo mundo ligado. Alô, Isabela, obrigado pela companhia, Isabela e o Newton, todo mundo ligado. A Vanessa. Cadê meu povo aqui? Às vezes eu repito meu nome aqui, mas é que a minha live aqui é complicado, gente. Ela vai e volta aqui, né? Boa noite, Camon Lima, tamo ligado, mano, na escuta. Manda aí a programação pro meu sogro Marcos, o Juarez, tá mandado, ô Marco. Obrigado pela companhia, Juarez, né? Puxa, é, agrada o sogrão aí, né? A sogra também, tá bom? Depois não adianta reclamar, né? Alô, David, obrigado pela companhia, obrigado pelo carinho, a programação inteira pra vocês por aí. 3233-3010, Caetano Veículos, quem conhece, confia. 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

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Alô, Jameson, obrigado pela companhia, Jameson, a programa.

Alô, Calma Lima, tudo bem? Boa noite, tamo aqui ligado em Carambeí. Alô, Denir Pereira, obrigado pela companhia. Calma Lima, manda aí a programação pro meu pai aí. O seu Jango tá assistindo, tá ouvindo a programação? A Josiane Marcondes, obrigado pela companhia, Josiane. Alô, seu Jango, obrigado pela companhia também, a programação inteira pra vocês por aí.

0: Tem mais gente chegando?
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0: Alô, Camo Lima, tamo ligado aqui em Jorginho Brasília, Carambeí, Magali Carneiro, boa noite. Alô, Camo Lima, tamo ligado no Arena, o Leandro do Jardim Paraíso, Ponta Grossa, obrigado pela companhia. Alô, Camo Lima, tamo ligado, Agenor Arruda, obrigado pela companhia, programação inteira pra vocês por aí. Alô, Camo Lima, tamo ligado, boa noite.
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0: Aqui em Campo Magro, alô Campo Magro, seu Natal ali na Cachoeira. A dona Maria da Luz também, a Márcia, o Paulinho, todo mundo ligado, o Adilson lá do Campo Magro, obrigado pela companhia, Adilson. Programação inteira pra vocês por aí também.
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Fernando, a Zanja, a criançada, seu Baldílio, a Tati também, programação inteira pra vocês, por aí, obrigado pela companhia. Alô, Simone, obrigado pela companhia também. E aumenta o som, DJ Chico Rei, e para

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0: Alô, Sadi, obrigado pela companhia, obrigado pelo carinho. A irmã Wellner também, ligado comigo. Obrigado pela companhia também. Programação inteira pra vocês por aí.
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0: 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Já, já, eu volto por aqui com mais modas, mais abraços e muito mais coisa pra você. Até já, fica ligado. Não me abandone. Fica aí, já já eu volto por aqui.
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5: Opa! Alô, comônima, tudo bem? Manda abraço pra nós aqui no Lajeado. Alô, Neylor Poli. Alô, Santino Aires, obrigado pela companhia. Alô, Anitta, ligado comigo no Socavão, obrigado pela companhia. Alô, Dona Maria, seu Natal na Cachoeira, obrigado pela companhia. Alô, Luiz Fernando, Dionísio, Luiz César, Luiz Eduardo lá no Jardim, Vila Velha, Ponta Grossa, obrigado pela companhia, obrigado pelo carinho. Alô, a Josiane também ligado comigo, obrigado pela companhia também, toda a galera lá do Rio Ribeirão dos Pinheiros. Alô, Neir do Socavão também, obrigado pela companhia. Calmonima, manda aí pra Fran, lá no Caraguatá, pra Hilda, o Valdinei, o Neir aqui, tá mandado, Neir, obrigado pela companhia. Alô, Dona Maria, já foi, Dona Maria da Cachoeira, já foi. Alô, a Claudiane do Pasto Barro, ligado comigo. Alô, Norval Chaxim, boa noite, Calmonima, manda pro Valdir, a Cláudia, o João Walter, família Batista, a Cláudia, alô, família Batista, todo mundo ligado, obrigado pela companhia. Tem mais gente, tem mais gente, tem mais gente. Calmon Lima, tamo na escuta aqui na Cachoeira. Ofereça pra minha esposa Maria da Luz, o filho Adilson, a Márcia, a neta Amanda, o Paulinho, todo mundo na escuta lá em Campo Magro. O Claudinei lá em Contenda também, aqui o Natal, seu amigo. Ô Natal, obrigado pela companhia, obrigado pelo carinho, a programação inteira pra vocês por aí. Alô, seu Eurico, ligado comigo, Nervaldo Chaxim. Tá, Nervaldo Chaxim? Calmon Lima, manda pra comadre Tonha lá no Campo Largo, uma Terezinha também, tá mandado? Alô, Edneia, Dervaldo Chaxim, ligado comigo, obrigado pela companhia. Alô, no Limitão, Moacir, Moacir, obrigado pela companhia no Limitão. Alô, a dona Terezinha, Norval, também toda a família, Jéssica Kemmel, Jefferson, toda a família por aí. O Cleison, Evaldo, tá fazendo aniversário, Evaldo? Parabéns, parabéns, Evaldo. Lá pro Valderi também, manda pra Sônia, minha mãe, especialmente Antônio em Campo Largo, tá mandado, abraço, Terezinha, obrigado pela companhia. Por aqui também a Luciane Lima, ligado, Adriane lá do Passo do Barro, Adriane, toda a galera do Pasto Barro, obrigado pela companhia. Programação inteira pra vocês por aí. Alô, Giovanni, Calmon Lima, manda os parabéns aí pra Isabel, Cristiane, Roberto. Alô, Isabel, parabéns, parabéns, toda a família por aí. Giovanni, obrigado pela companhia. Alô, a Rosalba, ligado comigo também. Programação inteira pra todo mundo. Alô, seu José Ayrton, lá do bairro dos Luiz também. Obrigado pela companhia, obrigado pelo carinho. Eu tô indo embora. Tchau, fui! Não dá tempo de mais nada. E a gente se encontra por aí, simbora!